0: sobre morte de bebê após parto.
1: Boa noite, eu sou Marcela Luiz.
0: E eu sou Walter Lima.
1: O presidente do Supremo Tribunal Federal e do Conselho Nacional de Justiça, ministro Edson Fachin, e o presidente do Banco Central, Gabriel Galípolo, receberam nesta terça-feira uma nota técnica com novas regras e limites para a negociação de precatórios.
0: O evento ocorreu na sede do STF em Brasília. A nota foi entregue pelo Grupo Executivo Interinstitucional criado pelo CNJ, o Banco Central e pela Advocacia Geral da União. Na ocasião, Fachin destacou que a nota técnica é fruto de um trabalho conjunto das instituições para dar uma resposta firme, mas cuidadosa à realidade do mercado.
2: É dessa matéria complexa, sensível e de impacto prático que nós hoje aqui estamos a cuidar. Como sabemos, a cessão de crédito e precatório é um instituto constitucionalmente admitido e garantido. Por isso, o desafio é exatamente esse, o de garantir que essa circulação ocorra com informação adequada, rastreabilidade, transparência, proteção do cedente, respeito à ordem constitucional de pagamento e o controle pelo tribunal competente. Por isso, regular não é impedir que o crédito circule, é assegurar que ele circule com segurança. E é justamente esse chamado que a nota técnica procura aqui atender.
1: Segundo Fachin, a nota técnica será submetida à análise do plenário do CNJ e da instância competente do Banco Central.
0: O presidente do Supremo ressaltou ainda que o normativo deverá ser apreciado e aprovado ainda neste mês de outubro.
1: Justiça Eleitoral convida eleitores para contar como foi a experiência nas eleições 2026.
0: A enquete anônima está disponível no site do Tribunal Superior Eleitoral até 31 de outubro. Mariana Fabre.
3: O objetivo é entender como foi a experiência de quem participou das eleições e o que pode ser melhorado nas próximas. Além de uma avaliação geral, o eleitor ou a eleitora pode compartilhar sua experiência sobre o acesso à informação, o deslocamento para a sessão eleitoral e sobre a própria votação. A participação é voluntária, feita pela internet, no site tse.jus.br e leva cerca de 3 minutos.
1: STJ anula júri em que médico e enfermeira são acusados por morte de bebê após parto domiciliar.
0: Segundo os ministros, a defesa foi prejudicada ao não obter autorização para que dois peritos fossem ouvidos. Fátima Uchoa.
4: O Tribunal de Justiça do Rio Grande do Sul negou o pedido de oitiva dos peritos por avaliar que a defesa perdeu o prazo para indicar os assistentes técnicos a serem ouvidos, mas o STJ anulou o júri, considerando que as particularidades do caso e a necessidade de compreensão da atuação médica são suficientes para autorizar a oitiva dos peritos em novo júri e que a perda de prazo não pode prevalecer sobre o princípio da plenitude da defesa. O relator foi o ministro Reinaldo Soares da Fonseca.
1: A Justiça do Trabalho manteve uma indenização de R$3.000 a um empregado agredido pelo supervisor.
0: O caso aconteceu em Ituiutaba, Minas Gerais, mas o trabalhador também contribuiu para o conflito. Simone Moura.
5: O empregado fotografava o supervisor sem autorização e publicava as imagens com comentários depreciativos no grupo de WhatsApp da empresa. Em uma dessas situações, ele foi agredido pelo chefe. Para a justiça, a agressão não se justifica, mesmo com provocação. Mas a conduta do trabalhador também foi considerada na fixação da indenização no valor de R$3.000.
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1: Uma boa noite.
0: E até amanhã.
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0: PEC que acaba com a escala de 6 dias de trabalho e 1 de folga.
1: Projeto no Senado prevê inclusão de artesãos de baixa renda na Previdência Social.
0: Senado discute medidas para enfrentar impactos de Super El Niño.
1: Boa noite.
0: Boa noite.
1: Mais dias de descanso e menos dias de trabalho. O Senado começou a discutir o fim da escala 6x1. A proposta pode mudar a rotina de milhões de trabalhadores.
0: Segundo o presidente do Senado, o texto pode ser votado em primeiro turno já na próxima semana, após 5 sessões de discussão. Repórter Alexandre Campos.
2: O Senado fez nesta terça-feira a primeira de 5 sessões de discussão da proposta de emenda à Constituição, que acaba com a chamada escala 6x1, antes da votação da matéria em primeiro turno. Na prática, a PEC prevê que a jornada de trabalho passará de 44 para 40 horas semanais, sem redução de salário e com direito a 2 dias de folga, sendo um deles preferencialmente aos domingos. Essas regras não valerão para os servidores públicos, mas alcançarão os terceirizados de órgãos públicos. Também não serão aplicáveis para os trabalhadores da iniciativa privada que tiverem diploma de curso superior e que receberem um salário maior que 2,5 vezes o teto da Previdência Social, salvo se o empregador, por vontade própria, decidir o contrário. A diminuição será gradual. Se aprovada a proposta, 2 meses depois de sua promulgação, o tempo de trabalho por semana passará de 44 para 42 horas. 1 ano depois da implementação dessa primeira etapa, vai diminuir para 40 horas. Sem se manifestar sobre o mérito da PEC, a senadora Damaris Alves, do Republicanos do Distrito Federal, defendeu que o início da discussão da proposta em plenário deveria ocorrer depois do segundo turno das eleições.
3: É uma matéria delicada, uma matéria que diz respeito a inúmeros segmentos e é a matéria de mais interesse do trabalhador. Como é que você pega uma coisa que vai mexer com milhões de vidas e você coloca no período eleitoral? Eu acho que essa discussão, pé no chão, tinha que ser pós-eleição. É diz respeito à vida do trabalhador.
2: Mas o senador Paulo Paim, do PT do Rio Grande do Sul, afirmou que a redução da jornada de trabalho é uma pauta antiga no país. Ele lembrou que o ex-presidente Getúlio Vargas, diante da falta de limite, fixou a jornada em 48 horas semanais.
4: Depois, na Constituinte, nós conseguimos reduzir de 48 para 44. De lá para cá, eu apresentei acho que uma meia dúzia de PEC. Realizamos dezenas de audiências públicas e aqui no plenário também 2, 3 sessões temáticas. Para mim, as eleições devem acontecer sim, sempre. No Brasil acontece 2 em 2 anos, que é os prefeitos e depois governadores e o Congresso, né? E a presidência da República. Então, cada vez que tiver uma discussão de uma campanha eleitoral, não se vota mais nada. É totalmente absurdo.
1: O presidente do Senado, Davi Alcolumbre, afirmou que vai cumprir todas as etapas previstas para a análise da proposta que acaba com a escala 6x1. Segundo ele, a PEC passará por 5 sessões de discussão antes de uma eventual votação em primeiro turno. Se for aprovada, serão necessárias mais 3 sessões de discussão antes da votação em segundo turno.
0: Alcolumbre também destacou que cumpriu o compromisso de levar a proposta ao plenário e afirmou que, no momento da votação, cada senador e senadora terá liberdade para decidir sobre a redução da jornada de trabalho dos quase 40 milhões de brasileiros que, segundo ele, atualmente trabalham na escala 6x1.
5: Qual é o meu desejo? É cumprir integralmente o rito constitucional, sem atropelos, sem acelerar nada, para na semana que vem termos sessões terça, quarta e quinta, e se caso todos nós pudermos concluir as 5 sessões de debate na semana que vem, do ponto de vista regimental, colocar para sua deliberação em primeiro turno.
1: Quem vive do artesanato poderá ter direito à proteção da Previdência Social.
0: Um projeto em análise no Senado prevê que artesãos de baixa renda sejam reconhecidos como segurados especiais, com acesso a benefícios previdenciários. Repórter Marcela Cunha.
6: O projeto da senadora Lurdinha Pereira, do PSB do Maranhão, inclui entre os segurados especiais da Previdência o artesão que trabalha em regime de economia familiar. O segurado especial é uma categoria da Previdência que reúne trabalhadores que vivem da própria atividade e tem regras específicas de contribuição. Para ser enquadrado nessa categoria, é preciso ter o artesanato como profissão habitual ou principal meio de vida. Além disso, a renda obtida com a atividade não poderá ultrapassar um salário mínimo. A regra valerá tanto para quem vive no campo quanto nas cidades. A senadora Zenaide Maia, do PSD do Rio Grande do Norte, destaca que, para muitas famílias, o artesanato também representa fonte de renda e sustento.
7: O artesanato não é só beleza, ele é cultura, é renda, é dignidade e é desenvolvimento para muitas comunidades.
6: A condição de artesão deverá ser comprovada de acordo com a Política Nacional do Artesão.
1: Chuvas intensas, secas, enchentes e ondas de calor podem se tornar mais frequentes e intensas com a previsão de um super El Niño.
0: O fenômeno acende o alerta para os impactos no Brasil e o Senado já discute e aprova medidas para preparar o país e reduzir os prejuízos causados por eventos climáticos extremos. Repórter Patrícia Oliveira.
8: A previsão a partir de agora em outubro e para os próximos meses é de chuvas acima da média em partes da região sudeste do Brasil e principalmente no sul, com a possibilidade de ciclones. Enquanto outras regiões, como o Nordeste e a Amazônia, podem enfrentar períodos mais secos e maior risco de queimadas. Um projeto transformado em lei da senadora Tereza Cristina, do Progressistas de Mato Grosso do Sul, impede o bloqueio dos recursos do pagamento do seguro rural para proteger o produtor contra grandes perdas no campo. Outra proposta do senador astronauta Marcos Pontes, do PL de São Paulo, cria uma política nacional com um sistema de informações para prevenção e monitoramento dos riscos de desastres.
9: E isso é extremamente importante para que os nossos municípios fiquem mais preparados para enfrentar situações de emergências climáticas, e elas vão aparecer cada vez mais.
8: O projeto está pronto para votação na Comissão de Constituição e Justiça.
1: Respeitar a vontade do eleitor expressa nas urnas é fundamental para fortalecer a democracia. A avaliação é do presidente do Senado, Davi Alcolumbre, após o primeiro turno das eleições.
0: Ele pediu respeito ao resultado também no segundo turno, marcado para o dia 25 de outubro. Repórter Raíssa Abreu.
10: Ao chegar ao Senado nesta terça-feira para retomar as sessões plenárias, o presidente da Casa, Davi Alcolumbre, cobrou dos brasileiros respeito ao resultado das urnas no segundo turno.
11: Que o povo brasileiro possa, a partir deste segundo turno para presidente, nos estados que teremos segundo turno, fazer a escolha com a sua consciência livre de escolher o que é melhor para o Brasil. Como presidente do Congresso Nacional, eu tenho a convicção, primeiro, que todos nós precisamos respeitar o resultado das urnas. Isso é questão fundamental para o fortalecimento da democracia.
10: O segundo turno das eleições está marcado para 25 de outubro.
1: Já o senador Confúcio Moura, do MDB de Rondônia, defendeu uma atuação política sem radicalização e voltada à solução dos problemas concretos do país. Ele afirmou que o próximo Congresso deve priorizar medidas graduais e destacou a importância da educação, da pesquisa científica e da valorização de professores e pesquisadores.
0: Para Confúcio, governos de diferentes linhas políticas precisam concentrar esforços em fazer o básico bem feito. Ele destacou que é completamente injustificável adotar posturas contrárias ao avanço do conhecimento.
12: Não pode nenhum governo de direita, conservador ou esquerda, no mundo da tecnologia, do avanço da inteligência artificial, de tudo isso, a gente ser contra a pesquisa científica, contra o pesquisador brasileiro, contra o professor. Isso não justifica em nenhum partido do mundo.
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0: Edição de Paula Groba e trabalhos técnicos Eliseu Caires. O Jornal do Senado fica por aqui. Acompanhe agora as notícias da Câmara dos Deputados. Boa noite.
1: Boa noite e até amanhã.
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15: Bancadas discutem pautas prioritárias para o período depois das eleições.
16: Homens brancos e com graduação são maioria entre os deputados eleitos.
15: Primeiro turno teve maior número de abstenções desde a redemocratização.
16: 23 deputados federais vão assumir outros cargos no próximo ano.
15: Boa noite. A partir de 2027, pelo menos 23 deputados que cumpriam o mandato parlamentar na Câmara nesta legislatura vão ocupar outros cargos, como informa o repórter Luiz Cláudio Canuto.
17: 23 deputados federais foram eleitos para outros cargos, como governador, senador e deputado estadual. 17 deputados federais foram eleitos para o Senado e 2 foram eleitos na chapa para o Senado, como suplentes de senador. Em nível estadual, o deputado Zuco, do PL do Rio Grande do Sul, foi eleito em primeiro turno governador do estado. Em Tocantins, o deputado Vicentinho Júnior, do PSDB, disputará o segundo turno contra a senadora professora Dorinha, do União. Segundo o cientista político Paulo Castro, a Câmara dos Deputados costuma ser o ponto de partida para uma carreira política em nível nacional. E é natural que deputados, após algum mandato, passem a disputar vagas no Senado, prefeituras ou governos de estado.
18: Então o eleitor percebe isso, ele sabe que essa atuação política aqui na Câmara dos Deputados também gera muito aprendizado político, consolida também as bases de atuação desses parlamentares nos seus municípios, principalmente depois que nós tivemos aí a possibilidade de flexibilizar, vamos dizer assim, a forma como eles disponibilizam, direcionam emendas parlamentares para os seus eleitores, e o eleitor valoriza essa experiência. Então é comum, porque dentro da política, né, quem tem mais exposição, quem tem mais presença, costuma sair à frente na eleição. Então, certamente um deputado federal que disputa outro cargo já tem esse recall.
17: 5 deputados federais foram eleitos para assembleias legislativas e 4 ficaram como suplentes nas chapas eleitas para os legislativos estaduais. Outros 31 deputados candidatos não foram eleitos. Da Rádio Câmara de Brasília, Luiz Cláudio Canuto.
14: Eleições.
16: O perfil dos deputados permaneceu quase inalterado em relação às legislaturas anteriores e a maior parte da Câmara segue sendo formada por homens brancos e com nível superior. Saiba mais detalhes sobre o perfil dos parlamentares eleitos na reportagem de Agui Pontes.
19: Com a contagem dos eleitos, a Câmara dos Deputados mantém perfil social majoritariamente branco, masculino e com idade média em torno de 49,9 anos. Segundo o cientista político da Universidade de Brasília, Murilo Mendes, o rosto da Câmara é muito próximo do que ela já vem tendo há muito tempo.
20: A Câmara dos Deputados manteve o mesmo perfil, muito parecido o perfil social de outras legislaturas, majoritariamente formada por homens brancos, de ensino superior também, de maior renda.
19: Segundo o último levantamento dos perfis dos deputados, dos 513 representantes na Câmara, 421 possuem ensino superior. Deputados do sexo masculino ocupam 404 cadeiras e 374 dos representantes são brancos. Esses mesmos fatores encontram pouca correspondência na população geral, segundo dados do IBGE. Enquanto deputados com ensino superior são 82,1%, esse mesmo perfil representa 21,4% da população. A população masculina corresponde a 48,5% do povo brasileiro. Já na Câmara, 78,8% dos eleitos são homens. E apesar de 72,9% dos deputados serem brancos, 10,2% dos brasileiros se autodeclaram da mesma forma. Representantes pretos e pardos somam 26,4%, em torno de um quarto da Câmara. Pessoas indígenas têm 3 representantes, um a menos se comparado à legislatura anterior. E pessoas amarelas de ascendência asiática têm 1 representante, 2 a menos do que antes da eleição, o deputado Kim Kataguiri, do Missão de São Paulo. Segundo o cientista político Murilo Mendes, apesar do perfil da Câmara se manter muito próximo ao que sempre foi, houve um aumento da presença feminina. Foram mais 19 cadeiras com as eleições de 2026, fazendo com que elas passassem de 17,7% das candidatas eleitas em 2022 para 21,2%.
20: Hoje as mulheres são vitrines eleitorais dos partidos, funcionam como puxadoras de votos em muitos estados. Então hoje o investimento em candidaturas femininas deixou de ser apenas para cumprir a nominata, para cumprir a cota de gênero. e hoje elas são cabeças de chapa da disputa proporcional.
19: No recorte de faixa etária, a média de 49,9 anos se mantém constante em comparação a outras magistraturas, mas apresenta diversidade de idades na casa. A maior fatia dos deputados, 31%, tem entre 40 e 49 anos. Cerca de 24% tem entre 50 e 59. 17,5% possui entre 60 e 69. Entre 21 e 34 anos, são 9,7%. E 70 anos ou mais, são 6%. Os deputados mais idosos, com 78 anos, são Magna Mofato, do PL de Goiás, e Luiz Carlos Busato, do União do Rio Grande do Sul. O mais jovem, com 21 anos, é Alvinho Lira, do PP de Alagoas. A composição da Câmara contou com uma maioria de deputados reeleitos. Aproximadamente 58% estão renovando o pleito. Da Rádio Câmara, de Brasília, Agui Pontes.
15: Na próxima legislatura, 29 deputados federais voltam a exercer o mandato na Câmara. É o maior número de ex-deputados que retornam à casa desde 2010. Confira os detalhes na reportagem de Antônio Vital.
3: Dos 513 deputados federais eleitos este ano, 29 já tinham exercido o mandato antes e estavam fora da Câmara. Esse número representa menos de 6% do total, mas inclui ex-parlamentares conhecidos em seus estados, como o ex-presidente da Câmara João Paulo Cunha, do PT de São Paulo, e o ex-líder do governo Bolsonaro na casa, Major Vitor Hugo, do PL de Goiás. Dos ex-deputados que retornam à Câmara, 12 são do PL, 7 do PT, 3 do MDB e os demais do PP, Podemos, União Brasil, Novo, PSD e PRD, com um representante cada. O número de ex-deputados que retornam à Câmara é o maior desde 2010. Em 2010 foram 28 e em 2022 foram 17. Esses deputados não estão incluídos nos cálculos de renovação da Câmara, que só considera os eleitos para o primeiro mandato. Esse número é de 183, o que representa uma taxa de renovação de pouco mais de 35%. Dentre os outros nomes conhecidos que ocuparão cadeiras de deputados no ano que vem, estão Freixo, do PT do Rio de Janeiro, Agnello Queiroz, do PT do Distrito Federal, e Subtenente Gonzaga, do PL de Minas Gerais. Para o cientista político Ricardo de João Braga, são políticos experientes que enfrentaram uma tarefa difícil ao se elegerem sem estar ocupando um mandato.
21: Quem estava fora da política no sentido dos cargos teve que subir uma montanha relativamente alta. E quem estava fora da política mesmo, eu acho que teve que trabalhar vários anos para conseguir reconstruir a sua rede de relacionamento. Esse retorno, primeiro, é o reconhecimento do eleitor, ou então é simplesmente até um recall, como a gente costuma dizer, aquela lembrança. Mais uma coisa que é interessante é que é uma volta de parlamentares experientes.
3: Entre os que voltam a exercer um mandato este ano estão apenas três mulheres: Perpétua Almeida, do PCdoB do Acre, professora Rosa Neide, do PT de Mato Grosso, e Rose Modesto, do União de Mato Grosso do Sul. Da Rádio Câmara de Brasília, Antônio Vital.

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1: Eu sou Paula Groba.
2: E eu sou Humberto Pinheiro.
1: E estes são os destaques de hoje do Jornal do Senado, que começa agora.
2: Senadores iniciam sessões.

0: sociais não estão sendo atendidas nem por um projeto de governo, nem por outro projeto de governo.
1: Em 2022, a porcentagem de abstenção foi de 20,95% na primeira etapa da votação. Em 2026, 158,7 milhões de eleitores foram considerados aptos a votar. 125 milhões compareceram às urnas. Entre os votantes, 2,2 milhões dos votos foram em branco e 3,6 milhões nulos. Os votos brancos e nulos são geralmente de pessoas que não se identificam com nenhum candidato ou partido. É tido como um voto de protesto e pode demonstrar o descontentamento da população em relação às opções de governantes disponíveis para ocupar as cadeiras do plenário. Da Rádio Câmara de Brasília, Kate Nayane.
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3: Economia. Arthur Oliveira Maia, do União da Bahia, é favorável à proposta de emenda à Constituição que limita a alíquota máxima do IPVA a 1% do valor de venda do veículo. A PEC também altera a base de cálculo do imposto para considerar o peso de fábrica do automóvel em vez do valor de mercado.
4: Arthur Oliveira Maia explica que a ideia é tornar a cobrança mais previsível e evitar que o valor do IPVA aumente de forma excessiva em razão do preço do veículo. O texto ainda permite que os estados concedam descontos para veículos menos poluentes.
3: Fernando Coelho Filho, do União de Pernambuco, apoia a criação de uma frente parlamentar em defesa do mutualismo. O colegiado visa garantir uma alternativa viável e competitiva ao mercado tradicional de seguros de veículos.
4: Fernando Coelho Filho ressalta que a iniciativa busca articular ações entre o governo, a iniciativa privada e a sociedade civil para fortalecer o setor. Segundo ele, o colegiado é importante para garantir um ambiente regulamentado que amplia a proteção do patrimônio da população.
3: Agricultura. Gabriel Mota, do União de Roraima, defende a aprovação de projeto que cria um programa nacional de assentamentos produtivos próximos às cidades. A proposta busca ampliar o acesso à terra para famílias vulneráveis, com foco no abastecimento de mercados locais.
4: Gabriel Mota ressalta que os assentamentos poderão receber apoio para assistência técnica, crédito e comercialização da produção. O texto admite lotes menores que um hectare, desde que estudos comprovem a viabilidade econômica, ambiental e produtiva da área.
3: Votação. Após o primeiro turno das eleições, os partidos começam a discutir pautas prioritárias. O PL, com a maior bancada eleita para a Câmara e o Senado, defende mais flexibilidade nas relações trabalhistas.
4: A Federação PT, PCdoB, PV, com a segunda maior bancada eleita para a Câmara, diz que o fim da escala 6x1 é uma demanda da sociedade. A repórter Silvia Munhato tem as informações.
5: Com a definição das novas composições da Câmara e do Senado para a próxima legislatura, os partidos já começam a discutir as pautas legislativas prioritárias. A partir da força eleitoral do PL mostrada nas urnas, o deputado Maurício Marcon, do Rio Grande do Sul, vice-líder do partido na Câmara, acredita que haverá menos espaço para medidas que busquem regular as relações trabalhistas, como as discussões sobre a jornada de trabalho máxima.
6: A gente tem exemplos dos Estados Unidos, do Canadá, da Austrália, da Inglaterra, que fazem a questão por horas trabalhadas com os direitos trabalhistas garantidos de forma proporcional, onde as pessoas vão fazer as suas horas de trabalho que assim desejarem. Se quiserem trabalhar 2, 3, 4, 5, 6 dias, elas vão ter liberdade.
5: Para o deputado Daniel Almeida, do PCdoB da Bahia, vice-líder do governo no Congresso, a sociedade se mostrou favorável ao fim da escala 6x1, porque quer mais tempo livre.
7: Quem está contra isso está contra a evolução natural das coisas, está contra a opinião da sociedade, está contra os trabalhadores brasileiros. esse debate de que o mercado regula as relações na sociedade, regula as relações no mundo do trabalho, as relações econômicas, é uma falácia. Não é assim que as coisas funcionam.
5: Maurício Marcon afirma que o partido deve trabalhar pelo corte de impostos e até para suspender a reforma tributária, aprovada em 2023 pelo Congresso. Outro movimento, segundo ele, será na direção do corte de gastos, além de outras pautas.
6: Fim das decisões monocráticas do Supremo Tribunal Federal, que está lá esperando há muito tempo lá, e a gente precisa votar, redução da maioridade penal. Então a gente tem várias pautas aí para serem aprovadas.
5: Daniel Almeida acredita que o país terá que fazer um enfrentamento mais firme do crime organizado e citou a proposta em discussão que busca reestruturar o sistema de segurança pública.
7: Criou-se o fundo eleitoral, mas a presença do poder econômico e de forma especial de setores do crime organizado na vida política está cada vez mais intensa, então tem que fazer uma reforma político-eleitoral.
5: O vice-líder do governo também acredita que será necessária uma discussão sobre o Supremo Tribunal Federal no sentido de fixar mandatos para os ministros. Da Rádio Câmara de Brasília, Silvia Minhato.
3: Segurança Pública. Mário Negro Monte Júnior, do PSB da Bahia, apoia a proposta que amplia a coordenação da União na segurança pública e integra os órgãos federais, estaduais e municipais. A PEC também reforça a atuação da Polícia Federal contra organizações criminosas e milícias.
4: Mário Negro Monte Júnior destaca ainda a criação da Polícia Viária Federal, com atuação em rodovias, ferrovias e hidrovias, e a inclusão das guardas municipais no sistema de segurança pública. Ele acrescenta que a proposta também prevê recursos para os fundos nacionais da área.
3: Marangoni, do Podemos de São Paulo, é autor de proposta que altera o Código Penal para aumentar a punição a quem comete o crime de ato obsceno em locais de uso coletivo. De acordo com a matéria, a punição passa a ser de 2 a 5 anos de reclusão, além de multa.
4: Marangoni afirma que a medida alcança banheiros, vestiários, escolas, transportes coletivos, centros comerciais e outros espaços frequentados por crianças e adolescentes. Ele considera que esses ambientes exigem proteção reforçada contra a exposição a atos de conteúdo sexual.
3: Marussa Boldrin, do Republicanos de Goiás, propõe criar diretrizes nacionais para transformar as salas lilás em uma política de atendimento humanizado a mulheres e meninas vítimas de violência. A implantação seria gradual, respeitando a autonomia de estados e municípios.
4: A proposta, relatada por Marussa Boldrin na Comissão de Saúde, garante acolhimento, escuta especializada e integração com a rede de proteção. Também prevê treinamento contínuo das equipes e protocolos nacionais para orientar o atendimento às vítimas.
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3: Previdência. Vander Lubé, do PT de Mato Grosso do Sul, apoia o projeto que regulamenta a aposentadoria especial por penosidade no regime geral de previdência social. A proposta define o conceito de penosidade e estabelece critérios para a concessão do benefício.
4: O texto de Vander Lubé prevê a aposentadoria após 25 anos de trabalho em condições de grande desgaste físico ou mental, mediante comprovação por perícia técnica. O projeto também cria regras específicas para motoristas do transporte rodoviário comprovarem o direito ao benefício.
3: Termina agora o Jornal Câmara dos Deputados, produzido pela Rádio Câmara, com trabalhos técnicos de Everson Urani e apresentação de Luciana Vieira e José Carlos Andrade. Uma ótima noite para você.
4: A Voz do Brasil volta amanhã. Uma boa noite para você.
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4: Opa, sim, bora. Terça-feira, hein? Curti o programa hoje, né? Só a volta, Rafael. Começo muito bem. Obrigado a todos.

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4: 10:20 John Cigar. 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
3: 10:28. Momento de romantismo no seu bairro. Pra você que tá com o seu love, do maior love, Elton John.

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0: Ei, Guti, boa noite, tudo bem?
1: Tudo.
0: É a Marcinha do Riacho.
1: Ei, Marcinha.
0: Então, nós fomos feitos à imagem e semelhança de Deus. E tudo que Deus faz é perfeito.
1: É verdade.
0: Então eu não mexeria em nada não, Gutenberg. Tô satisfeita e feliz do jeito que Deus me fez, porque ele me fez a imagem e semelhança dele, tá bom?
1: Aí, ó.
0: Um beijo no seu coração a todos aí. A gente, nós estamos juntos aí no Dona da Noite, tá?
1: Aí,
0: beijo,
1: ó.
0: Boa noite.
1: Ô, querida, bom saber que você tá comigo agora aqui no Noite Livre e vai permanecer também na madrugada ligadinha lá comigo também no Dona da Noite. Eu mandei agora há pouco, ele tinha descido do carro, entrado em casa e agora tá nos vendo também pelo YouTube da Itatiaia. É o meu contador, gente boa até mandar parar, o Carlos Magno. Ele fez um procedimento recentemente, eu fui, ele me fez uma chamada de vídeo, eu olhei e falei, o que que é aquilo? Meu Deus do céu, mas tá com uma cabeleira agora, uma cabeleira do Buffalo Bill, o Carlos Magno, ficou bem demais, ou seja, a pessoa tem que procurar estar bem com a sua própria imagem também, né? Ô Carlos, um abraço, querido, obrigado e tudo de bom, hein? Não demora tanto para emitir a nota, não, Carlos? Me ajuda! Ajuda a receber, meu filho! Então é isso, mais um áudiozinho. Gostou lá? 10:19. Bota mais um aí, Fabinho!
2: Fala, Gutenberg, tudo bom?
1: Bom!
2: Gutenberg, primeira coisa, parabéns pelo seu programa aí, viu?
1: Obrigado, querido.
2: Desculpa,
1: saúde.
2: Sua voz é maravilhosa, você é muito agradável.
1: Muito obrigado.
2: A pessoa íntegra, né?
1: Opa.
2: E muito agradável. Quem tá te falando, Gutenberg, é o Geraldinho Machalenta, de Diamantina.
1: Machalenta?
2: Eu tenho aquele também, Geraldinho das Moças.
1: Olha!
2: Porque meu acabamento não é fraco não, viu? Eu não mexeria em nada, senão o bicho pega pro meu lado. Abraço!
1: Meu Deus do céu! Autoestima é tudo no mundo, né? Eu agora fiquei até curioso para ver a foto do Geraldinho Marcha Lenta. Ah, pelo que ele falou aí, né? E não é tão marcha lenta assim, não, bruto. É, boa noite, Gutenberg. Eu não preciso mexer com nada, porque já sou lindo. Eu gostaria de ser feio e rico. É a mensagem aqui do Cleiton. Tá dizendo que é o homem mais lindo da cidade dele. Deve ter a cidade dele, deve ser só ele, né? Ô, bruto, de onde você tá nos acompanhando aí? Um abraço. Esse aqui mandou, boa noite, sou novo por aqui, sou de Ubá, Minas Gerais, é o Naldão. Ô, Naldão, obrigado. E aí nós temos a Rádio Educadora Trabalhista, que era no AM e também já fez a migração ali para o FM. Essa tendência, né? Você que tá aí acostumado com o AM 610 da Itatiaia, saiba que não vai ser por muito tempo não, hein? Então é isso, mais um áudiozinho, 10:17 agora, hein?
3: Alô, Gutenberg Gomes.
1: Alô.
3: Aqui é Cláudio Omar, tô por cá, viu? Grão Mogol, Minas Gerais, faz de Bitonha. Abraço.
1: Ô, querido, obrigado. Tá vendo, sem sair aqui da Barão Homem de Melo 2222, a gente vai rompendo aí nos 853 municípios de Minas Gerais. Isso é maravilhoso. Alô, Grão Mogol, aquele abraço. Esse nosso querido amigo aqui agora é o Hugo Campos. Ele tá dizendo, tá pegando fogo aqui no bairro. Aí eu perguntei, qual é o bairro? Ele mandou imagens aqui, bairro Rio Branco, hein? Vou até. Meu Deus do céu, um incêndio de grandes proporções, pelo que a gente está acompanhando aqui nas imagens que ele mandou, né? Você que está no YouTube da Itatiaia está acompanhando ali. É um incêndio. Eu vou encaminhar aqui para o nosso jornalismo. Muito obrigado aí, viu, Hugo? E vai nos atualizando, segundo ele, é um prédio de 3 andares lá no bairro Rio Branco e esse incêndio que nós estamos recebendo imagens aqui agora também. Mais um, só mais um, Fabinho, tá gostoso demais ouvir esse povão, 10:16 agora.
4: Olá, meu morango, tudo bem?
1: Morango?
4: Boa noite,
1: meu
4: tudo bem com você?
1: Deus, tudo bem.
4: E o, como é que chama o nosso amigo aí, não vai voltar não? Tem que voltar, né? Já tô com muita saudade dele. Uma noite abençoada
1: aquele
4: pra
1: rapaz.
4: Você, pro Batista, pro Difuntão, pra Washington e pra toda a equipe da rádio aí. Um abraço. é Doura.
1: Aí, faltou você falar do Fabinho Batista, que ele fica com ciúme aqui, ô Doura. Um abraço, simpática. Obrigado e tudo de bom aí pra você também, né? Então é isso. Vamos fazer um intervalinho agora, porque o sinalzinho eletrônico mais famoso e mais tradicional do rádio brasileiro está marcando 15 para as 11.
5: Repita!
1: É, eu vou repetindo, você gritar comigo, né? 15 para as 11, é rapidinho, voltamos já.
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1: Olha aqui, faltando 13 para as 11 agora, 13 para as 11 na Itatiaia. Obrigado aí pelo carinho de vocês, pela companhia e por essa interatividade maravilhosa. É, tem muita gente mandando mensagem agora aqui. É, Osmir, tô encaminhando lá. Não sei se vai dar tempo de ouvi-lo, não. Se você tiver uma opinião aí que você queira mandar por escrito também, manda, que vai ser uma alegria registrar aqui também. Tá legal? Então é isso. 13 para as 11 na Itatiaia, mais um áudiozinho. Quem é que está chegando aí, Fabinho?
9: Boa noite, Gutoberto. O Alessandro está ouvindo seu programa da Rádio Itatiaia, dono da noite.
1: Olha.
9: Nós estamos falando aqui, Campo Belo, manda um abraço para nós tudo aqui, Campo Belo, o Ronaldo, o Jota Diniz também daqui de Campo Belo, todo mundo está ligado.
1: Valeu, querido. Obrigado aí, um abraço. Jota Diniz é um grande comunicador aí de Campo Belo e sempre tá ligado no programa. Aliás, ô Fabinho, bota aquele parabéns bonito aí que eu quero mandar um

0: Hoje o meu caçulinha, o Nicolas, está completando 14 anos e a turma tá lá celebrando a vida, o aniversário desse garotão querido, bom filho, bom aluno, bom irmão, obediente, inteligente. Então, parabéns aí, Nicolas, Deus abençoe você e Nossa Senhora Aparecida cubra você com o manto sagrado de muita proteção, muita luz e que você continue sendo o motivo maior da nossa alegria nessa vida também, tá legal? Então, um beijo do papai aí. Olha, 11 para as 11 agora, só mais um, Fabinho, vamos ouvir mais um áudiozinho. Ah, é, daqui a pouquinho? Então, deixa eu só registrar aqui também a turma que tá mandando, o Geraldo Eli. Ô, Geraldo, um abraço, vou responder você já já aí também, tá legal? Quem mais aqui? Esse moço tá pedindo, né, pra gente fazer esse alerta do incêndio lá num prédio no bairro Rio Branco. Então, é o Hugo Campos. Ô, Hugo, nós estamos aqui acionando também, né, o pessoal aí pra mandar um reforço para o local também, tá certo? Quem é esse aqui? É o Antônio Madeira, tá dizendo, eu também tô com o senhor nesse momento, saúde para o senhor Antônio Madeira de Ipatinga. Ô Antônio, pode me chamar de você, tá tudo entre amigos aqui, tá legal? Um abraço e faltando 10 para as 11, é um intervalinho rápido, daqui a pouco a reta final do programa de hoje, então já não dá mais tempo da gente ouvir o áudio que você vai mandar agora. Se você quiser mandar uma opinião aí por escrito, mande no 999-96-7074, faltando 10 para as 11 na Itatiaia.
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2: Ah, vem comigo, que é essa noite agradável aqui, o programa passa rápido demais. Deixa eu agradecer e registrar aqui também a nossa audiência em Barão de Cocais, e é o Padre Bruno. O Padre Bruno tá lá ligado no programa. Um abraço, querido, obrigado. Sempre um prazer, uma alegria e uma honra saber que tá aí também nos prestigiando nessa noite de terça-feira, né? É, Gutenberg, que esse moço mandou aqui um texto grande, né? Então já eu vou ler aqui do que se trata, e um abraço aí para você, viu, Antônio Carlos? Já eu vou ler aqui com calma, assim que terminar o programa, aí eu vou ter um tempinho a mais para ler aqui a sua mensagem, tá legal? E esse aqui, o que tinha mandado em áudio, provavelmente não vai dar tempo mais. Então, boa noite, Gutenberg. Aqui é o Osmir Gonçalves, da Coletivo São Lucas, da linha 2101. Ouço a Itatiaia desde os meus 3 anos de idade, estou com 53 anos ouvindo a melhor rádio do Brasil. Quanto ao tema de hoje, estou satisfeito como sou. Agora, quem nasceu feio do lado do avesso tem que dar uma melhorada no visual. Boa noite, deixe-me ver aqui a foto dele. Então, Osmir, bom, se você tem, alguém falou isso pra você, é bom você acreditar também, né? E outra, é o de todos os amores, o amor de Deus em primeiro lugar, e depois vem o amor próprio, né? A autoestima, isso a gente não pode deixar ninguém derrubar, não é isso? Então agora me deu vontade de ouvir o Embaixador. Bota o Gustavo Lima aí, Fabinho. Essa música é boa, de Paulo e Paulino, e o amor de primavera, que não termina no verão. Faltando 6 para as 11 agora, é o Noite Livre na Itatiaia.

0: O Gustavo Lima na Itatiaia com O Amor de Primavera, que é do repertório de Paulo e Paulino. Falando nisso, quero aproveitar, nós temos um programa raiz, não tem modinha, não tem Nutelinha, não tem jet ski, nada dessas, desse rame-rame de hoje em dia, não. Domingo, 4 às 6 da manhã, o Parada do Rádio Especial Sertanejo é programa raiz. Então você é minha convidada, meu convidado, tem oração na abertura, tem áudios, tem o especial da semana. Inclusive você pode indicar aí também pra gente atender você. Olha que legal isso aqui, né? É, boa noite, Gutenberg. Acho que passei por você agora há pouco no shopping, falou aqui o nome do shopping que eu estava, né? Na escada rolante. Grande abraço, é o Anderson do bairro Santa Terezinha. Ô Anderson, era eu mesmo, da próxima você mexe comigo lá, tá legal? Um abraço, querido, tudo de bom aí também. Às vezes a pessoa fica assim, mas é bonito demais para ser o moço do rádio, né? Não teve aquela doninha que falou que todo mundo do rádio é feio? Então a turma diz assim, não, mas esse moço é bonito demais, né? Então valeu, querido, brincadeira, um abraço e mais áudios aí, Fabinho, pra gente encerrar o programa de hoje. Quem é que tá chegando aí agora, hein?
1: Boa noite, Gutenberg Gomes, aqui Osmir Gonçalves.
0: Ah, ele aí, ó. Pio,
1: da Coletivo São Lucas, da 2101, linha 2101. Eu, no meu caso, eu não tenho que mexer nada em mim. Estou muito satisfeito.
0: Graças a Deus.
1: Como Deus me fez.
0: Aí, ó.
1: Então, para aqueles que são feios, nasceu do lado avesso, tem que melhorar alguma coisa, né? Beleza? Fique com Deus. Uma ótima noite pra você. Tô ligado na Itatiaia. Desde quando eu tinha meus 3 anos de idade.
0: Aí.
1: Hoje estou com 53.
0: Beleza.
1: Quer dizer, 50 anos eu ouço a Itatiaia, melhor rádio do Brasil.
0: Maravilha, valeu, querido, obrigado, um abraço e continue aí firme, forte, fazendo parte dessa grande família Itatiaia, a rádio mais ouvida do Brasil, e isso já há 14 meses, né? Isso é maravilhoso. Falar nisso, é o finalzinho do programa de hoje. Quem tá chegando é Alan Passos. Vem aí atualizando as informações na Itatiaia. Logo na sequência, o Hugo Sérgio de volta depois das férias com o apito final, e na sequência eu volto para comandar a nossa madrugada. Até daqui a pouquinho. Obrigado aí pelo carinho de sempre. Já, até já.
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3: 11 horas. A capital mineira tem noite de tempo estável, 22 graus, umidade relativa do ar 70%. 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Ao vivo, informação do Felipe Quintela.
4: Alan Passos está internado agora no Hospital João 23, um sargento da Polícia Militar que se envolveu em um acidente de trânsito durante uma perseguição a suspeitos de roubo agora à noite em Belo Horizonte. As informações iniciais da PM são de que criminosos fizeram um assalto agora há pouco, então, no entorno de uma academia na Avenida José Cândido da Silveira, na região nordeste da capital, e fugiram em uma moto. Os policiais começaram uma perseguição também em motos. Suspeitos chegaram até o anel rodoviário e entraram na via pela contramão, até que um dos policiais, durante a perseguição, esse sargento, atingiu uma outra moto de uma outra pessoa que não tinha nada a ver com a história. Uma perseguição também em motos. Suspeitos chegaram até o anel rodoviário e entraram na via pela contramão, até que um dos policiais, durante a perseguição, esse sargento, atingiu uma outra moto.

0: perto da PUC, no sentido Vitória, agora já foi liberado. Enquanto isso, os suspeitos do roubo, que estavam sendo perseguidos, conseguiram fugir do local. Repórter Felipe Quintela.
1: A justiça definiu as datas das primeiras audiências de instrução e julgamento na fase sumariante do processo envolvendo a morte da capitã da Polícia Militar, Michele Leão Azevedo. Conforme a assessoria de comunicação do Fórum Lafayette, os trabalhos serão nos dias 10 e 12 de novembro, a partir de 1:30 PM. A previsão é que serão ouvidas 28 testemunhas de acusação e de defesa. O réu, o sargento Eduardo Abner, pode ser interrogado no dia 12, se houver tempo. Como divulgado pela Itatiaia, o sargento responde por feminicídio. O processo tramita em segredo de justiça. Repórter Amanda Antunes.
2: Começa a andar no Senado a proposta do fim da escala 6x1. Vamos a Brasília.
3: O Senado realiza amanhã a segunda das 5 sessões de discussão da PEC que acaba com a escala de trabalho 6x1. Essa proposta reduz a jornada da escala semanal de 44 para 40 horas, garante 2 dias de folga por semana e mantém os salários dos trabalhadores. Agora, o Senado realiza novas sessões de discussão amanhã e na quinta-feira. As duas últimas estão previstas para a próxima semana. Somente depois de cumprir esse rito regimental é que a PEC poderá ser votada em primeiro turno. Se aprovada, a proposta ainda precisará passar por uma segunda votação no Senado, também com apoio mínimo de 49 dos 81 senadores. De Brasília, Aline Peçanha.
2: E os dois candidatos à presidência falaram hoje sobre o tema escala 6x1. O presidente candidato à reeleição, Lula, voltou a defender a proposta e afirmou que a votação no Senado é oportunidade de mostrar quem é quem.
4: É um desejo muito grande da sociedade brasileira. Na hora que o Senado começar a votar, a máscara vai começar a cair. A gente vai ver quem efetivamente quer que o povo tenha uma vida mais digna, que descanse mais, que possa cuidar mais da família, ou se vai estabelecer essa jornada em que as pessoas só têm um dia para descansar.
2: O senador Flávio Bolsonaro voltou a chamar a proposta de eleitoreira e diz que tem alternativa melhor, que permite o trabalhador definir a sua própria jornada.
5: É que eu tenho uma proposta infinitamente melhor do que essa proposta que está na mesa, que é da liberdade para o trabalhador escolher a sua própria carga horária. Por exemplo, trabalhar 4 horas por dia, 4 horas de manhã, ou 4 horas da tarde, ou trabalhar no final de semana. Nossa proposta é dar essa liberdade para que o trabalhador monte a sua jornada de trabalho conforme a sua possibilidade, a sua necessidade.
2: O candidato à presidência pelo PL também exaltou a nova composição do Congresso Nacional com um amplo avanço da direita e disse que pretende aproveitar o cenário para promover mudanças na Constituição e também uma redemocratização no país.
6: Ronaldo Caiado, do PSD, que disputou a presidência da República no primeiro turno, oficializou nessa terça-feira o apoio à candidatura de Flávio Bolsonaro, do PL. O anúncio foi feito em Goiânia, durante o primeiro evento público de Flávio nessa nova fase da campanha. Caiado foi derrotado no primeiro turno e ficou fora da disputa. Ele foi o terceiro colocado na disputa presidencial. Flávio passou a manhã em reuniões aqui em Brasília e viajou à tarde para Goiás. Ele estava acompanhado do governador de São Paulo, Tarcísio de Freitas, do Republicano, que foi reeleito, e também de outros membros da campanha. De Brasília, Pedro Nascimento.
2: Agora a condição do tempo.
7: Quarta-feira de céu parcialmente nublado, com pancadas de chuva, trovoadas isoladas no Triângulo, Alto Paranaíba, Oeste, Sul, Sudoeste, Campo das Vertentes e Zona da Mata. Céu parcialmente nublado, com chuva isolada no Noroeste, Central, Metropolitana, Rio Doce e Mucuri. Nas demais regiões mineiras, céu parcialmente nublado, com possibilidade de chuva isolada. Em Minas, os termômetros oscilam entre 12 e 37 graus. Em Belo Horizonte, quarta-feira de céu parcialmente nublado, com chuva isolada. A temperatura mínima fica perto dos 17 e a máxima pode chegar a 30 graus. Esta é a previsão do Instituto Nacional de Meteorologia. Repórter Fernanda Viegas.
2: Preço da cesta básica sobe em BH.
8: O preço da cesta básica aumentou quase 1,5%. No bolso, isso representa um acréscimo de cerca de R$ 11. Com isso, em BH, a cesta pode ser encontrada, em média, por R$ 770. Os dados são do

0: O Instituto de Pesquisas Econômicas, Administrativas e Contábeis de Minas, o IPEAD, o valor corresponde a quase metade do salário mínimo atual. E entre os principais responsáveis pela alta estão o tomate, a batata e a carne vermelha. Para se ter ideia, só o tomate teve um aumento de quase 13%. Repórter Alice Brito.
1: Governador eleito Cleitinho questiona aumento de pedágios no sul de Minas.
2: O governador eleito de Minas Gerais, Cleitinho Azevedo, questionou hoje no Tribunal de Contas do Estado os critérios usados para autorizar o reajuste das tarifas de pedágios das rodovias administradas pela concessionária EPR Sul de Minas. A partir da próxima quinta-feira, à meia-noite, a tarifa base dessas rodovias passará de R$10,10 para R$10,60. A atualização está prevista no contrato de concessão e foi homologada pela Artemig, a Agência Reguladora de Transportes de Minas. Repórter Nuno Krause.
1: 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Vem a final com o Hugo Sérgio, os comentários do Vinícius Andrade. Ótimo finzinho de terça, uma excelente quarta-feira para você.
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4: Amigas e amigos do agro, em Uberaba tem uma vaca Nelore campeã por onde passa, chamada Viatina 19, e que bateu mais recordes num leilão em São Paulo. Para se ter uma ideia, a Viatina 19 vale hoje em torno de R$21 milhões. É a fêmea bovina mais valiosa do planeta. Esse valor de 21 milhões está baseado depois que um grupo de criadores arrematou um terço do animal por R$6.990.000. A Viatina 19 mostrou outra proeza nesse leilão realizado no Palácio Tangará, em São Paulo. Um pacote de aspiração folicular, que consiste na coleta de óvulos da vaca doadora de alto valor genético para serem utilizados na fertilização in vitro. Então, esse pacote de aspiração com garantia de nascimento de 6 fêmeas foi vendido por R$6 milhões. Itatiaia Agro, Valdir Barbosa.
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0: final aqui na Top 1 do Brasil, na Rádio de Minas, 11:10 em Belo. Apresentação e produção em Hugo Sérgio, comentários dele, Vini Andrade, coordenação de esportes, Alexandre Simões, direção de esportes, Michel Ângelo. Vamos com as manchetes de hoje.
1: É nosso!
0: No Cruzeiro, Emerson Pansieri.
2: Com Arroio de volta da seleção do Equador e a presença de Matheus Henrique entre os relacionados, Cruzeiro está pronto para duelo contra o São Paulo.
0: No Atlético, Paulo Azeredo.
3: Galo perde opção ofensiva para a sequência decisiva na temporada.
0: William América, Fabrício Calazans.
4: Coelho anuncia quinto comandante da equipe na temporada. Novo treinador já está em Belo Horizonte, mas não comanda o clube amanhã contra o Fortaleza.
0: 22 graus a temperatura em Belo Horizonte. É o apito final aqui na Itatiaia. 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
0: Apito final! Juntos com o apito final aqui na Itatiaia, 11:14, ele tá comigo, ele é nosso comentarista aqui da Rádio de Minas, Vini Andrade, um abraço, boa noite, Vini.
9: Boa noite, Hugo, forte abraço, seja bem-vindo novamente, deu pra descansar, né, meu amigo?
0: Ah, bastante, estamos de volta aí pra agitar.
9: É isso, a redação já ficou agitada com essa chegada. Tem que ser em alto astral,
0: né? 220, né?
9: Tá certo, é isso aí.
0: Como também tá a Série B. Do Campeonato Brasileiro, a bola que rolou para Sport 2, São Bernardo 1, Neto Pessoa e Patrick de Paula. Os gols do Sport para o São Bernardo, Pedrinho. Tivemos a vitória do Goiás na reta final do jogo, 2-1. No duelo contra o Esquadrão de Aço Atletique, Felipe Clemente e Lucas Rodrigues. Ele que fez o gol da vitória, Lucas Rodrigues, aos 45 do segundo tempo, para o Esquadrão de Aço, João Miguel. E destaque para o jogo do Juventude fora de casa, que está pegando, assumindo aí a liderança da Série B, vencendo a Ponte fora de casa pelo placar de 1-0, Vini.
9: É, a Série B pegando fogo essa reta final, o Atlético perdendo mais uma, Hugo, mas já com uma pontuação que dá um certo conforto em relação a risco de rebaixamento. O Atlético tem 42 pontos, o Avaí, que é o 17º, tem 30, então tá bem folgado, né, em relação à zona do rebaixamento, ficou distante também de pensar em possível acesso. E o Juventude retomando a liderança, o Vila Nova lembrando que joga amanhã, né? O Vila pega o Cuiabá em casa nessa briga boa pela liderança da Série B, que vale muito essas duas primeiras posições.
0: Exatamente, Série B do Campeonato Brasileiro, destacando então a rodada de amanhã dessa Série B do Brasileirão, vários jogos às 8:30 da noite, com o elenco que joga amanhã, já tudo no América e um dia por vez, né? Que coisa do América, situação do América, né? Enfrenta o Fortaleza e pode matematicamente cair para a Série C do futebol brasileiro.
9: É, a Ponte já caiu matematicamente. Sim. O América deve ser o próximo, né? Isso pode acontecer já na partida de amanhã contra o Fortaleza.
0: 3 jogos então às 8:30, mais cedo às 7:30 teremos Operário e Botafogo de Ribeirão Preto, também o Avaí recebendo Londrina, times que lutam ali contra o rebaixamento. Às 8:30 no Indepa, o Coelhão encarando o Fortaleza, que tá no pelotão de cima, também às 8:30. Confronto direto, hein? Que é chamado jogo de 6 pontos, nessa briga aí pelo acesso. CRB recebendo o Atlético Goianiense. E às 8:30 da noite, o Vila vai tentar retomar a ponta da B, joga no Oba em casa contra o Cuiabá.
9: É, jogos interessantes, esse confronto entre CRB e Atlético Goianiense vai ser legal de acompanhar, porque são duas equipes que estão brigando, CRB é o 8º e o Atlético é o 6º. É, e um confronto de desesperados, né, Hugo? Entre Avaí e Londrina. O Avaí, o primeiro da zona do rebaixamento, 17º, 30 pontos, e Londrina é o 18º com 28. Então, pro Londrina é decisão de campeonato, né? Porque se perder, vai ficando uma distância bem considerável em relação ao primeiro fora da zona, que é o Botafogo.
0: Hoje tivemos o jogo de despedida de Messi com a camisa da seleção argentina. Dê um pulinho no Itatiaia Esporte para você acompanhar tudo sobre essa despedida. Lionel Messi, que se despediu da seleção da Argentina, marcando um gol de pênalti, perdeu um gol incrível, claro, mas a vitória da Argentina pelo placar de 3-0 no amistoso contra Benin, jogo em Buenos Aires, vai deixar saudades, viu? Com a camisa da seleção argentina pro um bom amante do futebol mundial.
9: É, hoje o placar do jogo era o que menos importava, né? Todo mundo de olho no Messi, que foi homenageado do início ao fim, fez um discurso até longo, né? O Messi é um cara de poucas palavras, mas era a noite dele, né? Vai deixar muita saudade, vai deixar uma lacuna gigantesca para quem ama o futebol, porque a carreira dele foi impressionante. O que ele fez também pela seleção da Argentina, o Messi se reinventou na seleção da Argentina. É, eu me lembro de uma vez que estava em Buenos Aires, conversando com algumas pessoas de lá, taxistas, eles falavam assim que eles consideravam o Messi um garoto europeu, que não tinha tanta identificação assim com o povo argentino. Isso foi sendo construído pelo Messi, né? Porque a carreira futebolística dele foi construída toda na Europa, mas ele nunca abriu mão da seleção da Argentina, mesmo em alguns momentos tendo pensado em desistir da seleção, onde ele não conseguia vingar. E acho que a virada de chave foi aquela Copa América que ele conquista com a Argentina aqui no Brasil. Depois disso vem a Copa do Mundo com a conquista e ele liderando aquele time. Mais uma vez nessa Copa, ele jogando pra caramba, levando a Argentina à final. Então, uma carreira espetacular. Pra mim, foi o melhor que eu vi jogar. Eu sou de 93, então não vi muita gente boa, mas o Messi certamente está entre os maiores da história. É um cara que vai deixar muita saudade e vai deixar um sentimento assim de perda para a Argentina, né? Não tem como falar de um novo Messi, acho que...
0: Impossível, né?
9: É isso, né? São situações que não acontecem todo dia, a Argentina vai ficar órfã desse jogador e dessa liderança, desse cara que conduziu essa geração a grandes conquistas.
0: Então dê um pulinho no Itatiaia Esporte, nosso timaço para você acompanhar aí no Itatiaia Esporte, líder em gols e assistências, os números de Messi com a camisa da seleção da Argentina, a matéria do nosso Alexander e de todo o timaço aqui do Itatiaia Esporte. Então vale a pena você conferir o jogo de despedida de Messi com a camisa da seleção argentina, ele que marcou um dos gols da vitória da Argentina em cobrança de pênalti. 11:20, minha amiga, meu amigo, hoje eu vou te dar uma dica de saúde, e essa dica é bem simples: arroz com feijão. 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E coisa boa é arroz e feijão Vasconcelos. 11:20 em Belo, destaque para Raposa, o Cruzeiro que entra em campo amanhã às 9:30 no Mineirão. É Brasileirão aqui na Itatiaia, duelo contra o São Paulo. O meu boa noite a você. Chega mais, Emerson Pansieri.
2: Boa noite para você, Hugo Sérgio, boa noite, Vini, todo mundo que acompanha a edição de terça-feira do apito final da Itatiaia. Grande Hugão de volta, esse é o nosso Hugo Sérgio, é nosso, é nosso, é nosso. Recebeu homenagem em Goiânia, Hugo Sérgio deu uma descansada e agora está firme na apresentação do apito final. Vini estava até pouco tempo com a gente na mesa redonda. O Cruzeiro concentrado na Toca da Raposa para o compromisso de amanhã contra o São Paulo às 9:30 PM no Mineirão. O técnico Arthur Jorge não conta com Vidalba, o jogador está com um desconforto muscular, ficou de fora dos últimos treinos, e também o Fabrício Bruno. O Fabrício Bruno vem com um pequeno problema na panturrilha direita, não é lesão grave, não é nada disso, é um edema, nem foi constatado um grau de lesão, nada disso, mas hoje fez tratamento na Toca da Raposa. Ele dá uma segurada no Fabrício Bruno, a parte de comissão técnica do Cruzeiro, o departamento de saúde, fica à disposição da partida contra o Bragantino. Fabrício Bruno, então, tá fora. Outro que tá fora, o Neyzer Villarreal. Ele ainda, por conta daquele problema em torce no tornozelo após o jogo contra o Atlético, ele vem nesta sequência longe dos campos, segue também fora do duelo contra o tricolor paulista. E por isso, até vendo a lista de relacionados, uma novidade: o garoto Kelvin Vinícius, zagueiro, foi chamado pelo Arthur Jorge, foi relacionado pelo técnico Arthur Jorge para complementar esse banco. E o Matheus Henrique, que sempre entra na equipe do Cruzeiro, também foi acionado pelo treinador, ficou de fora do treino de ontem, de anteontem, participando da atividade hoje, está presente então entre os relacionados do Cruzeiro para esse confronto, para esse compromisso contra o São Paulo. 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O Cruzeiro, então, para esse jogo contra o São Paulo, totalmente focado na Toca da Raposa. Kenny Arroyo estava com a seleção equatoriana de volta, jogador desembarcando em Confins, e já vai direto para a Toca da Raposa ficar concentrado para esse duelo de amanhã contra o São Paulo. Os números do Kenny Arroyo são interessantes. É um jogador de bastante destaque nesta temporada do Cruzeiro. Ele soma 44 jogos, 8 gols e 5 assistências. São 13 participações diretas em gols. São 2.756 minutos em campo. Dados atualizados do Kenny Arroyo aqui no apito final.
0: Duelo de amanhã, Brasileirão, jogo pesado contra o São Paulo no Mineirão, e a Raposa tentando a vitória para voltar aí a figurar no nessa briga, né? Pelo G4 é um G6, né? Esse G5 nesse Campeonato Brasileiro no momento, mas o Cruzeiro tenta aí chegar aos 48 pontos para empatar com o Fluminense, que é o quarto colocado. É a briga boa no Brasileirão, Viri.
9: É uma briga boa, que esse G5 pode se transformar até num G7, né? Dependendo do que acontecer com os brasileiros nas Copas. Mas o Cruzeiro tem que focar no G4, fazer a parte dele, encarar esses 10 jogos finais com muita seriedade. O Arthur Jorge, em determinado momento, ele não quis colocar a palavra obrigação à vaga do Cruzeiro para Libertadores, mas internamente tem que ser tratado como obrigação. O Cruzeiro não tem uma folha barata, a terceira maior do futebol brasileiro, investiu pesado com grandes reforços, então o mínimo que o torcedor espera é uma vaga direta para a Copa Libertadores. Não foi um ano de grandes conquistas, o Cruzeiro voltou a conquistar o Campeonato Mineiro, mas lógico que os títulos mais esperados, né, de expressão, eles ficaram pelo caminho. O Brasileirão ficou tarde também para brigar pelo título, pelo início ruim do Cruzeiro. Mas é encarar a vaga na Libertadores como objetivo, porque esse elenco do Cruzeiro, da forma como foi montado, ele não é compatível, por exemplo, com uma Copa Sul-Americana, para disputar uma Sul-Americana. Ele é compatível com uma Copa Libertadores, então tem que estar presente novamente na próxima temporada, para quem sabe em 2027 sonhar com grandes conquistas.
0: 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E agora vamos ouvir o técnico Arthur Jorge. Chega mais, Pancieri.
2: Pois é, Hugo Sérgio, vamos trazer essa palavra do Arthur Jorge em entrevista à TV Cruzeiro sobre essa volta do Campeonato Brasileiro e o que fez o Cruzeiro de atividades na Toca da Raposa.
10: Em relação a esta paragem, foi uma paragem que nós aproveitamos para poder trabalhar aquilo que tem sido os nossos princípios, prepararmos sobretudo para aquilo que é esta reta final de grande exigência, onde vamos ter 10 jogos de grande exigência competitiva, e sabendo nós que corremos atrás de um objetivo, a melhor forma de nos prepararmos para podermos começar esta última campanha de campeonato da mesma forma que a terminamos, ou seja, com uma vitória, sabendo que vamos ter um São Paulo difícil de bater, mas com toda a certeza de entrega, de grande compromisso, de grande vontade dos jogadores do Cruzeiro para ganhar o jogo.
2: Palavras então do técnico Arthur Jorge, e ele falou em nome de HS Autopeças. 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O Cruzeiro, então, para esse desafio contra o São Paulo, tô apostando, hein? Otávio, Fagner, Jonathan Jesus ao lado do João Marcelo. E na esquerda, Rojas ou o Vinha para estreia? Lucas Romero, Gerson e Matheus Pereira. Na frente, Arroio ou Felipe Moraes com Wesley e o Caio Jorge no comando de ataque. Hugo Sérgio.
0: Dali, Pancieri, o Cruzeiro ideal para esse jogo contra o São Paulo, Vini?
9: Não vai fugir muito disso, né, que o Pancieri falou, mas nessas dúvidas, por exemplo, na esquerda, eu gostaria de ver o Matias Vinha. É um jogador que chegou com pouco tempo para mostrar serviço, porque o Cruzeiro só tem agora o Campeonato Brasileiro, e ele vai precisar desses jogos até para a diretoria avaliar se vai ficar com ele ou não. E aí só vai avaliar se ele jogar. teve um período bom para poder se preparar, não joga há muito tempo, mas ele vai ter que superar esse desafio, né, de ritmo de jogo, até porque o Rojas não tá passando muita confiança. Então eu gostaria de ver o Matias Vinha já como titular contra o São Paulo. Em relação ao Arroyo, vai ter uma conversa com o jogador, acho que é o Arroyo que vai se escalar ou não, né? Porque se ele tiver bem fisicamente, tiver recuperado, para mim não tem muito mistério, vai pro jogo. 20 anos, o jogador tá novo, se recupera muito mais fácil e é uma peça importante, jogador que vem crescendo bastante, com mais protagonismo nesse segundo semestre. Se não der pro Arroyo, aí eu iria de Felipe Moraes. Felipe Moraes para ser esse jogador, talvez jogando aberto pelo lado direito, mas com muita liberdade para se movimentar. De qualquer forma, é um Cruzeiro forte, né, para encarar o São Paulo, que vem num momento complicado.
0: Desde a saída do Kaique Bruno, hein? Lacuna que fechou, né?
9: Dois jogadores, né, que saíram e o Cruzeiro não conseguiu repor, o Kaique e o Christian.
0: Sim.
9: O Christian também estava atuando mais pelo lado esquerdo, é um jogador importantíssimo, fazia uma função tática que ninguém no elenco do Cruzeiro conseguiu suprir, mas você citou bem, né? O Kaique, desde a saída dele, o Rojas não conseguiu emplacar. Eu acho que todo mundo não, mas a minha expectativa era que o Rojas não fosse jogar no mesmo nível do Kaique. Isso aí pra mim já era claro, mas ele tem jogado abaixo também do que eu esperava.
0: Bola na rede, jogo em andamento, reta final de jogo, Juventude vai bater na Ponte Preta. Ponte já rebaixada e Juventude pegando a liderança dessa Série B com esse resultado, 2-0, Raí Silva, aos 36 do primeiro tempo e a pouco MP, aos 37 da etapa final, 2-0 vai dando Juventude pra cima da Ponte, jogo em Campinas, é a B do Campeonato Brasileiro, Juventude indo a 59 pontos, pegando a liderança de forma temporária e da B, lembrando que amanhã teremos o complemento da rodada ainda e o Vila entra em campo, Vila com 57 pontos, joga contra o Cuiabá, no Horizontino, terceiro colocado, 54, na quarta posição, Criciúma, 53, também 53, o Fortaleza que enfrenta o América amanhã, tá pegando fogo a B do Brasileiro. 11:32, mais uma do Cabuloso, do Cruzeiro, sobre os jogadores pendurados, fala pra gente, Pancieri.
11: Pois é, Hugo, deixa eu trazer a lista de pendurados, porque é uma galera, viu? Otávio no gol, Cauã Moraes na lateral direita, João Marcelo na zaga, Vidalba tá fora pra zaga. Fabrício Bruno tá fora também pra zaga, então já tem menos dois. Lucas Silva pro meio campo, Gerson pro meio campo ofensivo Felipe Moraes e pro ataque Wesley e Caio Jorge. Sobre a venda de ingressos, ainda não decolou não, 15 mil vendidos até agora. O Cruzeiro trabalha aí com pelo menos 25 mil torcedores, 25 a 30 mil. Pelo jeito, não vai chegar esse número, não. Torcedor ainda meio ressabiado, mas tem ingresso. ingresso.cruzeiro.com.br, ingressos a R$35. 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É o Cruzeiro com a torcida precisando também daquele apoio. O técnico Arthur Jorge falou o quanto o torcedor é importante nessa retomada do Campeonato Brasileiro, Gão.
0: 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Ele chega. Boa noite, Lucas Sanches.
12: Oi, Oi, Hugo, boa noite. Um abraço para você e também para quem tá com a gente aqui no apito final. A delegação do São Paulo já está em Belo Horizonte. Jogadores chegaram no fim da tarde. Neste momento, descansam no Hotel Ouro Minas, região nordeste aqui da capital. Na tabela do Brasileirão, o tricolor tá em 11º, tem 36 pontos e vem de derrota no clássico contra o Santos. Mas, em caso de vitória contra o Cruzeiro amanhã, pode até ganhar 2 posições na tabela do Campeonato Brasileiro. Técnico Dorival Júnior deve ter a 19ª escalação diferente em 19 jogos nesta passagem pelo clube. Isso porque, para o duelo do Mineirão, ele perdeu 4 jogadores, todos machucados no clássico contra o Santos. Goleiro Rafael, lateral esquerdo Iago, volante Danielzinho e o atacante Luciano. Tá todo mundo fora. Por outro lado, o Calleri, uma das referências desse time, está de volta de suspensão e deve comandar o ataque. Vão passar um provável time do São Paulo para encarar o Cruzeiro amanhã no Gigante da Pampulha, com o Carlos Coronel no gol, a defesa de Pedro Lima, Arboleda, Rafael Tolói e o Wendel, meio campo com Pablo Maia, Bobadilha e o Marcos Antônio, lá na frente Arthur, Gustavo Santana e Jonathan Calleri.
0: Valeu, Lucas Sanches. 11:35 é o São Paulo, que na tabela de classificação, 10º, apenas 36 pontos, Vini.
9: É, São Paulo meio de tabela, né, Hugo? É, em relação ao rebaixamento, não tá correndo tanto risco assim, mas é um time que tem sofrido muito também na parte administrativa,
0: né? E inclusive, daqui a pouquinho, o nosso Wellington Campos vai destacar isso, hein?
9: É, questão de transfer ban.
0: Exatamente.
9: E no campo também não tá nada fácil. Dorival não consegue repetir uma escalação, tem desfalques importantes, como o Sanches destacou. O Luciano, para mim, o principal deles. É um time que já voltou a jogar durante a data FIFA contra o Santos, perdeu em casa, mas não fez um jogo tão ruim, não. É que o Santos foi muito bem naquela partida, especialmente com o Gabigol. De qualquer forma, tem bons valores, tem a volta do Calleri. O Arthur, que é o atacante de velocidade, habilidoso. Marcos Antônio, se jogar, né, é dúvida. Mas é um meio campista muito bom. De qualquer forma, o Cruzeiro é mais forte. São Paulo tem aquela história de ser pedra no sapato do Cruzeiro no Brasileirão. Mas ano passado o Cruzeiro ganhou de São Paulo no Mineirão. E amanhã, acho que tem tudo também para vencer. O Cruzeiro é favorito para essa partida.
0: 11:36, atualizando. Série B do Campeonato Brasileiro. Jogo em andamento. Reta final, o Juventude vai bater na Ponte pelo placar de 2-0. Mais cedo tivemos Esporte 2, São Bernardo 1, Goiás 2, Atlético 1. Já já tem Coelhão que entra em campo amanhã, América contra o Fortaleza às 8:30 no Indepa. Jogo que pode decretar o rebaixamento do América para a Série C do futebol brasileiro. E já já também o destaque para o Galo Atlético aqui no apito final. 11:37, a gente volta já.
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0: Apito final! Juntos com o apito final aqui na Top 1 do Brasil, na Itatiaia, Série B ainda em andamento, vai dando Juventude 2-0 para cima da Ponte, 51 minutos, jogo em Campinas, Juventude pegando a liderança da Série B. 11:40, o Coelhão que amanhã entra em campo, às 8:30 em Depa, duelo contra o Fortaleza. Um drama que o América vive dentro e fora de campo com o Coelhão. Aqui no apito final, ele dá o recado. Tá ligado? Boa noite, Fabrício Calazans.
18: Tô ligado, deixa comigo. Boa noite pra você. Alô, nação americana. Boa noite pra quem se liga no apito final. O torcedor americano segue não tendo um dia sequer de paz. Hoje, dia 6 de outubro, terça-feira, véspera do jogo que pode selar o rebaixamento do América amanhã. O Coelhão recebendo Fortaleza às 8:30. A CBF, sabedora da importância desse jogo, escala um árbitro FIFA. O Rodrigo Rafael Klein. Rafael Rodrigo Klein, melhor dizendo, que é do Rio Grande do Sul, árbitro gaúcho, do quadro FIFA. E o América, à véspera desta partida, por volta ali das 6:04 da noite, anuncia um novo comandante. Como assim? Douglas Leite, o interino, que vinha agradecendo a oportunidade, o comando que o América deu, aceitou um convite para comandar o Santo André, que vai disputar a Série A2 do Campeonato Paulista. E aí o que fez o América? Recorreu a Moacir Júnior, mineiro, ele é de Curvelo, tem 59 anos, comandou o América em 2014, em 36 jogos, com 16 vitórias. Ele estava no CSA, disputando a Série D pela equipe alagoana, chegou à fase quartas de final, depois teve um playoff de acesso e ele foi eliminado. Tinha contrato com o CSA até o final do ano, então chega de graça ao América Futebol Clube. O problema é que o Moacir Júnior, ele chegou esta noite a Belo Horizonte, mas o nome dele ainda não saiu do bid da CBF. Juntamente com ele, o América contrata o auxiliar técnico Éder Bastos, que já passou por algumas equipes como treinador, outras inúmeras como auxiliar técnico, ficou muito conhecido como o auxiliar técnico do técnico Ney Franco, né? O auxiliar técnico do Ney Franco, na conquista do Campeonato Mundial Sub-20 com a seleção brasileira há bastante tempo. E aí, qual que é o problema disso tudo? O América contrata o Moacir Júnior só até o final da Série B, sendo que no jogo mais importante que o América terá amanhã contra o Fortaleza, ele não vai estar em campo. Então ele pode assumir o América na reta final da Série B, já rebaixado a Série C, né? São coisas que têm acontecido no América. E aí, quem comanda o time amanhã? Quem vinha atuando como um auxiliar do Douglas Leite é o João Bonfatti, que é coordenador da análise de desempenho do América. Deve ser ele quem vai comandar o América amanhã contra a equipe do Fortaleza, jogo, repito, que pode selar matematicamente o rebaixamento do América. O Moacir Júnior será o quinto comandante do América na temporada. Vamos recapitular, né? Recordar é viver. O América teve Alberto Valentim, depois Roger Silva, depois Humberto Loser, e aí promoveu, digamos assim, o interino Douglas Leite, e agora traz o Moacir Júnior, 59 anos, mineiro de Curvelo, que volta a comandar o América Futebol Clube. É o ano do americano que tá custando acabar. Essa é a verdade.
0: Muitos falam assim, é um ano para ser esquecido. Não. É para servir de aprendizado, viu?
9: É pra pegar tudo que fez e não repetir, né, Hugo?
0: É, como... Recentemente chegou a disputar Libertadores.
9: É. Libertadores, Sul-Americana, foi semifinalista de Copa do Brasil. A América faturou como nunca tinha conseguido na sua história. Mas da mesma forma que faturou, gastou também, né? Sem poder. E aí tá nessa situação. É, o Calazans abriu o noticiário dele falando: bem, o América não tem um dia de paz. É, essa chegada agora do Moacir Júnior, eu não tô entendendo. É um treinador com contrato até o final do ano? O América agora vai ter um técnico tampão.
0: E o treinador aceitar esse tipo de situação, né?
9: É, assim, não sei o que é pior, né? O cara aceitar esse contrato ou o América fazer um contrato com o treinador até o final da temporada, porque não tem mais bombeiro pra apagar o incêndio do América. Já era. O América agora só resta saber em qual rodada vai ser rebaixado. E como o Calazans falou, ele, não tendo o nome no bid, não pode ir pro jogo de amanhã contra o Fortaleza, ele pode assumir o clube já rebaixado. Ou o América, de fato, tem convicção no trabalho dele e já faz um contrato pensando na Série C do próximo ano, ou não precisa trazer ninguém agora, porque não tem condições de você contratar um tampão, sendo que a situação já desandou, sendo que o América já está rebaixado para a Série C. Eu, sinceramente, estou sem entender, tá, Hugo?
0: Ainda destacando a Série B, jogo encerrado em Campinas, Ponte Preta 0, Juventude 2. Sinal eletrônico marcando 11:45 em Belo. O provável América para o duelo contra o Fortaleza amanhã no Indepa Calazans.
18: Vamos lá. Se a gente pegar a base do América que perdeu para o Atlético Goianiense, o América vai ter a volta do Bruno Brizzi, do goleiro, que hoje trabalhou normalmente, recuperado daquela concussão que sofreu contra o Juventude, tem uma pequena fratura no nariz, trabalhou ontem, trabalhou hoje, deve ir pro jogo. Então o América já tem essa mudança no gol com a volta do Bruno Brizzi. O Fábio deve seguir na lateral direita, Rafa Barcelos e Lucas Sousa devem seguir aí como a dupla de zaga e o Luigi na lateral esquerda. Tem a dúvida se o Oshiega volta, né? Mas o Luigi foi o titular na última partida. O meio-campo de Otávio, que volta após cumprir suspensão pelo terceiro cartão amarelo. O Otávio jogando ao lado do Barreto. E mais à frente, o Segovinha, com Guilherme Paredes, William do Bigode e Paulo Vitor. É o provável coelhão para encarar amanhã a equipe do Fortaleza. Os jogadores do América jantaram no CT Lana Drummond e estão concentrados, o que é uma novidade, porque no último jogo em casa contra o Juventude, a turma, em protesto com os atrasos salariais, aboliram a concentração. Para o jogo de amanhã, o América pode não ter treinador, mas os atletas estão concentrados para o jogo que pode selar o rebaixamento do clube à Série C.
0: Valeu, Calazans, 11:47, há 40 anos, a GM Distribuidora é referência em soluções para os mercados automotivo e industrial aqui em Belo Horizonte. 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Atlético aqui no apito final, na quinta, tem duelo no sul do Brasil contra o Furacão, às 20h. Com o Atlético ele chega. Boa noite, Paulo Azeredo.
19: Fala, Augusto Sérgio, você que é nosso, um abraço pra você que tá ligado com a gente aqui na Itatiaia. Tá de volta, né, Hugão? Com as baterias recarregadas, bom retorno pra você. Tamo junto aqui no apito final desta terça-feira, meu amigo. Olha só, o Atlético trabalhou hoje pela manhã, viu, Hugo Sérgio? Na cidade do Galo, amanhã, fará da mesma forma, e depois à tarde, por volta de 5h30, tem a viagem para Curitiba, local da partida de quinta-feira, às 20h, contra o Atlético Paranaense. Jogo duro para o Atlético Paranaense está brigando sempre no campeonato aí, o campeonato inteiro, né? Praticamente na parte de cima da tabela, do G4 ali, então o Atlético terá um jogo difícil, mas se vencer, ganha moral, ganha casca para a sequência
9: da temporada. Aliás, sequência esta que será pesada para o Atlético, com jogos decisivos, mata-matas, também jogos difíceis, né, pelo Campeonato Brasileiro. Tem agora Atlético Paranaense, depois o Atlético pela sequência terá ainda Santos, Coritiba, Flamengo, Cruzeiro, tudo isso pelo Brasileirão, sem contar os jogos de mata-mata com Montevideo City Torque e também com o Grêmio, jogos pela Copa Sul-Americana e pela Copa do Brasil. Eu vou trazer aqui os jogadores que estão retornando e que podem ser opções para o técnico Barba Domingues. 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Olha só, Algão, deixa eu falar pra você aqui os jogadores que estão chegando agora, hein? Daqui a pouquinho, por volta de meia-noite aqui em Confins. Minda, Preciado e Alan Franco, o trio equatoriano. Aí tem que ver se amanhã vão treinar e se vão viajar pra Curitiba. Isso aí é o Barba que vai escolher. O Vitão e o Pacini já chegaram aqui, treinaram hoje, treinam amanhã e é muito provável que viajam. E serão opções para o técnico também do Atlético. Agora, o Kevin Castanho vai chegar junto com seu compatriota, artilheiro do Brasileiro, Viveiros, né? Lá em Curitiba, no dia do jogo, às 9 da manhã. Aí acho que o aproveitamento dele será mais difícil. Chega no dia de jogo, joga hoje à noite com a Colômbia, então sendo aproveitado também nesse amistoso, fica difícil o aproveitamento dele no compromisso contra o Atlético Paranaense. De qualquer maneira, vai chegar em Curitiba e será a opção para o técnico Barba Domingues. E aí, meu caro Gão, também Vinícius Andrade, aproveitariam ou não os selecionáveis do Galo?
0: E aí, Vini?
20: E sobre o Kevin Castanho, ele entrou no segundo tempo, tá, Hugo? Nesse jogo contra o Peru, a Colômbia venceu por 2-0. Kevin Castanho entrou aos 15 do segundo tempo, assim como Viveiros. Eles entraram no mesmo momento, Viveiros, atacantes do Atlético Paranaense. Então são situações parecidas. E por mais que o Kevin Castanho seja muito importante para o Atlético, nesse momento o Viveiros é mais importante ainda para o Atlético Paranaense, porque é o artilheiro da competição, é o principal jogador do time. Para a utilização do Castanho, eu acho que vai ficar difícil, porque o tempo é curto, tem essa viagem, eles jogaram nos Estados Unidos, mas dos equatorianos, aí eu acho que dá para aproveitar. Especialmente o Alan Franco, tá? Eu acho que ele fez falta no jogo contra o Bragantino. O jogo contra o Atlético Paranaense vai ser muito difícil. O Furacão utiliza muito bem o mando de campo para pressionar. É um time muito veloz. E eu vi muita gente nos últimos tempos torcendo o nariz para o Alan Franco, como se fosse um jogador inútil. Não é o mais talentoso com a bola, tá, Hugo? Mas é um jogador que fisicamente é invejável. O quanto ele consegue ter intensidade durante o jogo, marcação. Então, para ter um meio de campo com mais pegada, especialmente um jogo que vai exigir muito da parte física, acho que o jogo do Alan Franco vai ser uma peça importantíssima nesse duelo contra o Furacão.
0: E o torcedor do Galo promete uma grande festa. Fala pra gente, Paulo Azeredo.
9: Pois é, Hugão, uma festa está sendo preparada, sim, para os jogos decisivos do Atlético na Copa Sul-Americana, na quarta-feira que vem, 7 horas, aqui na Arena, com o Montevideo City Torque. E também para o jogo de volta com o Grêmio na Copa do Brasil, aí no dia 7 de novembro. Torcedor que queira participar da história do Atlético tem que estar presente na Arena MRV nesses dias que eu falei aqui, nesses jogos decisivos que eu citei contra o Montevideo e também
19: contra a equipe do Grêmio. E eu vou trazer aqui já as parciais de venda de ingressos para esses dois jogos. 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Deguste este momento. Olha só, Algão. Parciais para os jogos contra Montevidéu e Grêmio. Contra o Montevidéu, já passamos da casa de 21 mil ingressos vendidos, hein? Então, torcedor que queira estar na arena na próxima quarta-feira, dia 14, vá atrás do seu ingresso. Garanta agora mesmo o seu ingresso. Contra o Grêmio, estamos chegando na casa de 20 mil. É casa cheia, é a arena lotada para que o Atlético possa conquistar vitórias importantes e avançar para as finais da Sul-Americana e da Copa do Brasil, né, Algão?
0: Exatamente, dali Paulinho, 11:55, mais uma do Galo. Fala pra gente, Paulo Azeredo.
19: Bom, Gão, pra gente fechar aqui então no apito final, olha só, o garoto do Atlético sub-15, Pietro Gomes, é lateral, ele foi convocado para a seleção brasileira sub-15 para a disputa do World Cup Festival, mundial da categoria, que vai reunir aí incríveis 191 países e será disputado no Azerbaijão em outubro. A convocação foi anunciada hoje pelo técnico Guilherme Delade, que já passou pelo Galo, inclusive, pela base do Atlético, e, portanto, o Pietro Gomes irá integrar a seleção brasileira que vai disputar o mundial da categoria sub-15. Tá certo, Gão? Abraço pra você. Bem-vindo de novo, hein? E pro Vinícius também.
0: Tamo junto, Paulinho. 11:56. O intervalo na volta. O ídolo, Wellington Campos, aqui no apito final.
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0: De volta com o apito final, vamos ao Rio de Janeiro. O ídolo chega. Boa noite, Wellington Campos.
26: É isso mesmo, Hugo Sérgio, muito bom seu retorno, um abraço para o Vini. E o São Paulo foi comunicado pela FIFA que ele tem aí 60 dias para quitar uma dívida de $300 mil, $1,5 milhão, ou perder 6 pontos no Campeonato Brasileiro por dívida com os agentes do meia argentino Juliano Galoppo, e ele que jogou no São Paulo em 2022. E até 30 de outubro, o São Paulo tem que pagar uma taxa imposta pela FIFA pela punição, né? Os próprios dirigentes do São Paulo avisaram que ainda essa semana eles vão quitar esta dívida. Com relação a Botafogo e Vasco, Botafogo é o 12º colocado com 35 pontos. O Vasco é o 16º com 31. Tem um jogo a menos com a Chapecoense. E acontecerá no estádio Nilton Santos amanhã, às 8:30 da noite. Pelo lado do Vasco, o Cuesta está fora, lesionado. E nós teremos o Andrés Gomes cumprindo suspensão automática. Já no Botafogo, técnico Tite, recém-chegado, ele estreou contra o Marília com derrota, ganhou este período de data FIFA para conhecer os jogadores e montar aí um time para voltar a vencer no Campeonato Brasileiro e fugir de próximo da zona de rebaixamento. Um provável Botafogo de Gabriel Batista, Vitinho, Ferrarese, montar aí um time para voltar a vencer no Campeonato Brasileiro e fugir de próximo da zona de rebaixamento.

0: Destroça, Colídio e Bruno Duarte é o provável Vasco da Gama. Bruno Arleu de Araújo, árbitro FIFA do Rio de Janeiro, é quem vai apitar esta partida amanhã às 20h30 no estádio Nilton Santos. Tá certo, meu querido Hugo? Tá certo, Vini?
1: Tá certo, Wellington Campos, 2 minutos de um novo dia, vamos com os destaques finais aqui do apito final, Cruzeiro, Emerson Pancieri.
2: O Cruzeiro está concentrado na Toca da Raposa para o duelo de amanhã às 21h30 contra o São Paulo, retomada do Campeonato Brasileiro para o time celeste. A novidade entre os relacionados, garoto Kelvin Vinícius, é do sub-20 do Cruzeiro, ele foi acionado, já que o Fabrício Bruno está fora do confronto de amanhã por conta de um problema na panturrilha direita. Não é lesão, mas o jogador fez tratamento hoje, por isso não foi relacionado. E o Vidalba, um desconforto muscular. Desta maneira, então, o técnico Arthur Jorge recorrendo ao sub-20. O Matheus Henrique, que ficou de fora dos últimos treinos, participou hoje da atividade e está relacionado para o confronto. Arroio, que estava com a seleção equatoriana, está de volta. Jogador que, mesmo com a seleção do Equador não fazendo boas partidas, chamou a atenção da imprensa equatoriana e ele que está com moral na equipe celeste no duelo contra o Vitória, último antes da Superdata FIFA, marcou um gol e deu 2 assistências.
1: Atlético Paulo Azeredo.
3: Bom, o Atlético volta a trabalhar nesta quarta-feira pela manhã, às 10 horas, na Cidade do Galo. Depois, à tarde, por volta de 5h30, tem a viagem para Curitiba. Quinta-feira é o Atlético Paranaense, às 20h, na Arena da Baixada. Jogo difícil para o Atlético. O Galo que aguarda as chegadas de Franco Minda e também de Preciado e Kevin Castanho. Deve chegar quinta-feira pela manhã em Curitiba. E aí o técnico Barba Domingues irá avaliar se irá ou não contar com estes selecionáveis no jogo contra o Furacão.
1: América, Fabrício Calazans.
4: O América surpreendeu hoje no início da noite ao anunciar a contratação do técnico Moacir Júnior. Isto porque o interino Douglas Leite aceitou um convite para trabalhar no Santo André, que vai disputar a Série A2 do Campeonato Paulista. Moacir Júnior estava no CSA, comandando a equipe alagoana no Campeonato Brasileiro da Série D. Ele chegou até a fase quartas de final e foi eliminado nos playoffs de acesso. Moacir Júnior, que é mineiro de Curvelo, tem 59 anos e já trabalhou no América em 2014 em 36 jogos com 16 vitórias. Tem um currículo de outras inúmeras equipes do futebol mineiro. De todo modo, o nome dele não foi publicado no boletim informativo diário da CBF e ele não comandará o América amanhã contra o Fortaleza, jogo que pode selar o rebaixamento do América. Éder Bastos, que foi auxiliar do técnico Ney Franco, campeão mundial sub-20, esteve hoje no CT e também não estará à beira do gramado porque não teve o seu nome publicado no BID. Tendência de João Bonfatti, coordenador da análise de desempenho do América, ser o comandante interino amanhã contra o Fortaleza na Arena Independência.
1: Valeu, Calazans, 6:06, forte abraço e bom dia, Vini.
5: Valeu demais, Hugo. Até a próxima, meu amigo.
1: Dali, Vini Andrade, comentarista Itatiaia, e na sequência, a Itatiaia é a dona da noite, com meu amigo Gutenberg Gomes. Alô, Guti, você que é nosso, comandando a audiência aqui da Top 1 do Brasil. Esse foi o apito final, fico por aqui. Forte abraço, valeu, galera. Fui.

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0: turma do Bom Dia. Boa noite pra quem é da noite, pra quem roda a noite, pra você que vive a noite. E é aí que a gente brilha, quando a gente cola com vocês aqui pelas ondas da Itatiaia. Então vamos juntinhos até as 4 horas da manhã, nessa que é a madrugada mais acolhedora do rádio, a madrugada mais interativa do Brasil. É aqui na Rádio de Minas que tem um Brasil de audiência. Então, onde quer que você esteja, receba o nosso abraço, nosso carinho e o desejo de uma ótima quarta-feira, já na meiuca da semana, hein? Hoje é dia 7 de outubro de 2026. Até aqui você esteve na companhia do Hugo Sérgio, voltando das férias, ele é nosso, e também o Vinícius Andrade também é nosso, né? Então eles são do primeiro time da Itatiaia, e aí você acompanhou o apito final, e eu tô chegando, ó, para dar aquele pontapé inicial nessa quarta-feira, e que seja aquele dia que quando chegar ao fim, a gente possa dizer assim: olha, eu fiz o que eu podia, eu fiz o que estava ao meu alcance, eu fiz aquilo que pode transformar ali em momentos que lá na frente eu vou lembrar com muito carinho e com muito prazer. É isso, meu filho, é um dia de cada vez. Não dá pra gente querer resolver a vida tudo num estalo, não é assim. Então vamos com calma, vamos com alegria no coração e, sobretudo, fé em Deus, e vamos contando sempre com a companhia de vocês e essa interatividade maravilhosa de vocês. Para isso, o nosso zap já está liberado, é o 999-96-7074. Então manda aquele áudiozinho legal pra gente, aquele videozinho aí da madrugada, aquele textinho, né? Pra gente saber que você tá aí do outro lado do radinho, porque pode ter certeza, viu? É por você que a gente faz essa madrugada tão especial, e é com a companhia e a participação de vocês que nós vamos preencher as 4 primeiras horas desse novo dia. Combinado? Posso contar com você? Então, cola comigo e cola com a Rádio de Minas, que tem um Brasil de audiência. São 14 meses como a rádio mais ouvida do Brasil. É isso, 13 minutos desse novo dia. Então eu quero apresentar o timaço que dá juntinho comigo aqui. Olha ele ali, ó, o Júlio Silva, mais conhecido como o Difuntão das Madrugadas.
1: Olha eu aí.
0: Ali na central está ele, charme, beleza, simpatia, é o nosso querido Roger Loures. Olha a macaxeira! E ele está sempre no beat! Roger Loures. No beat. Está lá onde pulsa e vibra o coração da Itatiaia, e nos ajudando também a fazer essa madrugada diferenciada. Programação musical do querido Mércio Sattler. Programação que encanta você, que emociona você, que surpreende você. Não é música com hora marcada, música determinada, música carimbada, não. Aqui é programação para surpreender você que tá aí com o seu radinho ligado, você que tá começando agora a sua jornada na madrugada, e você que tá se recolhendo também para aquele merecido descanso. A turma que tá aí nos dando aquela caroninha e sempre rasgando as estradas desse Brasilzão e levando a Itatiaia, é no AM 610, no FM 95,7, por mais de 90 emissoras que agora, ó, viraram a chavinha, estão retransmitindo também a nossa madrugada, e você pelo aplicativo, pelos canais de TV a cabo. E quando você diz assim, quer ver uma coisa que é maravilhosa para o seu dia ficar melhor? É quando você fala assim: Alexa, minha filha, tocar Itatiaia. Aí já sabe o que acontece, né? Quando ela tá na tomada, precisa botar.
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0: 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Primeiro tem que colocar a Alexa na tomada. E é uma beleza, eu sempre digo aqui que vale a pena você dar de presente para um idoso, né? Porque aí a pessoa fala assim: Alexa, tocar Itatiaia. Toca Itatiaia. Alexa, vamos rezar um Pai Nosso com fé. Aí a Alexa reza também. Então é uma companhia aquilo ali na vida de um idoso. E não precisa ficar igual a minha vizinha lá. Graças a Deus eu mudei daquele prédio, mas era o dia inteiro. Eu acordava de manhã, aí tava lá: tomar remédio, tomar remédio. Aí passava a hora do almoço, tomar remédio. Era o dia inteiro. De noite chegava, tomar remédio. A moça era hipocondríaca e estava botando a Alexa também a perder. Então, é isso, né? É sempre aquela companhia. E o melhor de tudo é o som da Itatiaia chegando para você também pela Alexa. Combinado? Então, olha aqui. Ah, eu esqueci de me apresentar a vocês, né? Eu sou Gutenberg Gomes e de amigo para amigo, diga alô comigo. Ah, que beleza, 16 minutos desse novo dia, e eu digo para você que hoje é dia 7 de outubro de 2026. Então, o ano já tá rompendo ali, né? Daqui a pouquinho a gente já tá naquele clima de fim de ano. Ainda não, calma lá. Menino, né, que tá estudando aí, ainda dá para recuperar no final do ano. Ah, aqueles planos que você fez lá no comecinho, ainda dá para colocar muita coisa em prática. Então, é dessa maneira que nós estamos chegando e inaugurando o dia 7 de outubro. Aí você pergunta: Gutenberg, o que nós temos para celebrar no dia de hoje? Olha que coisa maravilhosa. Hoje é o dia do compositor brasileiro. Ah, e a gente está falando de feras aí, de grandes nomes da música, aqueles que a gente ama, aquele repertório que você diz assim: olha, mas esse cara fez essa música pensando em mim, essa é minha. Ele compôs, mas eu tomei posse, eu me sinto dono dessa música porque ela marcou a minha vida, marcou a minha história. Como essa aí, ó, do nosso Zé Augusto também, que é um grande compositor. Ê, saudade, hein?
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0: Olha ele aí, ó.

0: Fui eu.
1: É, o moço que compôs Evidências, além de tudo, ainda fez essa pedrada linda aí. Mas se tem uma música que é considerada um outro hino nacional, é a música Evidências, né? E tantos grandes compositores, cabeças iluminadas que nós temos aí. Bonita camisa, hein? É de show essa? É de show, hein? Bonita camisa. Essa não é barata não, viu? Então, olha aí, ó. Evidências. Isso aí, ô defunto, o camarada tá dormindo e tá pingando dinheiro do ECAD pra ele, tá tomando banho e tá caindo dinheirinho na conta dele lá. Então, ô Adilson Martins, aumenta o volume aí.

0: Olha o Charles conversando fiado e fazendo raiva nos outros, né? É dizendo aqui, o melhor compositor brasileiro é o Alok. Que Alok, rapaz? Que Alok? Alok é DJ, é produtor, é outra história, né? Estamos falando de pessoas que colocam ali os nossos sentimentos, as nossas emoções em forma de música, né? É, bota uma do Roberto Carlos aí, por exemplo, Detalhes de Fundão. Eu amo Detalhes, aquilo ali é uma história de uma vida que você ouve e você se coloca no lugar do cara dizendo assim, não adianta nem tentar me esquecer. Durante muito tempo em sua vida, eu vou viver. Isso também é uma obra-prima da música brasileira.
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0: Olha, eu fico todo arrepiado ouvindo isso, hein?

Meia-noite, 21 na Itatiaia, estamos homenageando hoje o Dia do Compositor Brasileiro. Agora, é claro que tudo depende do momento que você está vivendo, tudo depende da forma como a música faz parte da sua vida. Agora, por exemplo, uma letra de um grande poeta como Vinícius de Moraes, e quando isso se transforma em música, só pode ser uma coisa maravilhosa como essa que nós vamos ouvir agora aqui no nosso Dona da Noite. Meia-noite e 21 na Itatiaia. 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Ah, meu filho, isso aí é declaração de amor daquelas que a gente deve gravar na nossa alma, na esperança de um dia viver um amor que nos dê essa vontade de dizer também assim: de tudo ao meu amor serei atento. Ah, isso é maravilhoso, hein? Meia-noite e 22 na Itatiaia.

0: E quando ele declamava o soneto da fidelidade em cima, dizendo assim: de tudo ao meu amor serei atento, antes e quanto ao zelo, e sempre, e tanto, que mesmo em face do maior encanto, dela se encante mais meu pensamento. Quero vivê-lo em cada vão momento, e em seu louvor hei de espalhar meu canto, e rir meu riso e derramar meu pranto, ao seu pesar ou seu contentamento. E assim, quando mais tarde me procure, quem sabe a morte, angústia de quem ama, quem sabe a solidão, fim de quem ama, eu possa me dizer do amor que tive, que não seja imortal, posto que é chama, mas que seja infinito enquanto dure. Ah, meu filho, isso é maravilhoso, né?
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0: Então é isso, hoje o dia do compositor brasileiro, entre tantos aí que podemos homenagear nessa madrugada de quarta-feira. Sabe quem? Ah, o Peninha, é? Aí, ó, um compositor popular, mas que só manda letra bonita. Aí quando o Caetano regrava, todo mundo diz: olha, letra de gênio, mas se é o Peninha, dizem que é apenas popular. Olha que coisa linda essa aí, hein? Ninguém toca essa no rádio, né?
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Olha, tá funcionando, Divondão. Sabe quem apareceu aqui no zap? Aquela moça bonita lá, a Nívia. A Nívia mandou assim: boa noite, Gutenberg. É isso mesmo, hein? Hoje é só pedrada. Aguenta, coração. Tá bonita, trocou a foto do perfil. Depois você vem aqui, agora não. Agora não, agora que nós estamos ocupados aí. Estamos apertados de costura. Depois eu vou. Essa aí também é linda, hein? 6:26, na Itatiaia. Olha aí, sozinho, que é do Peninha e o Caê regravou, né?

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Mas, Ju de Fundão, quero ver o seu bom gosto aí, um compositor aí, cantor também, que seja, que você admira, que você respeita e que você gosta. Quero ver se você tem bom gosto. Não me venha com... Ah, meu Deus do céu. É do César Augusto, é? Essa aí é Desculpe, mas eu vou chorar. Aquela que fala as luzes da cidade acesa, clareando a foto sobre a mesa, e eu sozinho aqui trancado nesse apartamento. Veja você como eu gravo letra de música, né? É só o que eu deixei gravado na minha cabeça. O resto eu esqueci tudo.

tava vendo agora há pouco ali no Instagram, arroba Itatiaia Oficial, vão fazer agora o filme da vida da dupla Leandro e Leonardo, né? Então, contando a história desde o tempo em que eles eram plantadores de tomate lá, até a morte do nosso saudoso Leandro também, né? Essa foi boa, viu, Difundo? Porque você valoriza o camarada que compõe, mas não canta. Por exemplo, o Carlos Cola, de tanta música bonita, eu tive a honra de entrevistá-lo certa vez, é compositor dos melhores, dos grandes sucessos do Brasil, mas como intérprete, ele não teve o mesmo destaque, né? Então, a gente precisa valorizar aquele que vai lá e faz a letra, faz a melodia e depois entrega para que o artista dê a sua interpretação, empreste também a sua emoção para a música. Bota mais uma aí, Difunto. Quero ver se você tem bom gosto mesmo. Sai um pouquinho do sertanejo aí. Vamos ver pra que lado você atira agora. Ó, que é isso, hein? Maestro Zezinho, uma nota para o Gutenberg. Ah, não vai dar tempo. Sinalzinho marcou. Não, deixa aí. Eu quero descobrir que raio de música é essa. Ah... Olha, é um dia de domingo, é? Isso é do Michael Sullivan e Paulo Massadas? Então, dois compositores que tomaram todo o espaço ali na década de 1980. Era uma época que a gente ainda tinha o hábito de anunciar. Ouviremos agora um dia de domingo de Michael Sullivan e Paulo Massadas. Hoje, a gente mal fala o nome do cantor, né? Mas quem gravou isso aí agora, hein, ó? Isso é versão de karaokê, isso é de arranjo de churrascaria, de fundão. Eu queria o original, bonito toda vida, você me mete um arranjo de churrascaria desse aí. Hã? Tá, não fica me retrucando não, que a turma não ouve o que você tá falando e fica pensando que eu tô... Eles ficam pensando que eu tô falando sozinho aqui, entendeu? Então eu já tenho fama e você ainda fica me atiçando aí, me fazendo raiva. É isso aí, 12:31, aí de fundo, aí custa você botar a gravação original da música. Ah, meu Deus do céu, eu preciso te falar, te encontrar de encontro ao vento. Ah, que saudade linda.

0: Olha aqui, o Eduardo tá dizendo: ô Gutenberg, hoje é aniversário do Moacir Franco. Foi ontem, Eduardo. Ontem nós registramos aqui com muito orgulho os 90 anos do Moacir, que além de compositor, cantor, apresentador, humorista, showman, é daqueles que a gente acha que deveria ser mais valorizado e respeitado, porque o moço é um patrimônio nacional, né? Mas agora, 12:32, vamos fazer aqui no intervalo rapidinho, que ainda temos mais coisas aqui, temos os aniversariantes do dia, temos a frase do dia e hoje também é dia de tradução. Manda aí uma boa indicação pra gente, 999-96-7074, 12:32, é rapidinho, a gente volta já.
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0: Dona da Noite. 12:34 aqui na Itatiaia, 12:34. Olha, agradecendo aqui, porque a gente vai chegando, o programa começando e é tanta mensagem que a gente recebe que isso é gratificante demais. Veja você, agora há pouco eu apresentei o Noite Livre também de 10 às 11 e num programa que tem menos de uma hora de duração, foram ali centenas de mensagens. Então, é aquela coisa, é bom saber que a turma tem esse carinho por nós, tem essa identificação com a Itatiaia e aí tudo que a gente propõe aqui de assunto, tudo que a gente fala, repercute, tudo que acontece, a Itatiaia dá notícia. Então, obrigado aí por esse carinho de vocês e por essa audiência maravilhosa. E vem pra cá, vem fazer o programa juntinho comigo, porque aqui você é a parte principal do programa. 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Olha, deixa eu registrar aqui algumas participações. Já tem gente mandando aqui indicação de tradução para o programa. Olha o outro aqui. Ô, meu filho, não começa você também, não, viu? É o Irlan, tá dizendo aqui, Gutenberg, manda foto da Nívia para mim. Não vou mandar não, meu filho, ela namora, ela tem compromisso e você também deve ser casado e fica procurando confusão. Para com isso, meu filho, cria juízo nessa cabeça aí. Bom dia, Guti, manda um alô para nós aqui da ArcelorMittal, aqui de Monlevade, é o Irlan que mandou, deixa me ver a estampa do Irlan. Ô Irlan, dá uma seguradinha na onda, a Nívia é muita areia pro seu caminhãozinho aí da ArcelorMittal, tá legal? Então tá lá em Monlevade, o Irlan, o Tiago Boca e também o Renan Perna Curta. Ora, mas por que será, hein? É cada uma que me aparece. Ô Irlan, um abraço para você e tudo de bom aí, tá legal? Aguarda a oração das 3 da manhã que você tá precisando também, tá legal? O Arley já mandou aqui, Gutenberg, como é que é? Ah não, isso aqui foi de mais cedo, né? Informações do Anel, não, mais cedo é que nós tivemos uma perseguição policial lá, uns camaradas que estavam fazendo um assalto, e aí, veja você como são as coisas, né? O policial militar, ele, na tentativa de alcançar os meliantes lá, ele acabou batendo a moto dele na moto de uma outra pessoa que não tinha nada a ver com a ocorrência, e aí foi aquela coisa, né, de o helicóptero tendo que baixar ali no anel rodoviário. Esperamos que esteja tudo bem lá com o guerreiro aí da gloriosa Polícia Militar. Até a informação que eu recebi por último, ele estava no João 23, havia sofrido uma fratura. Então é isso, né? É o camarada que, no afã ali de proteger a população, acaba colocando a própria vida em perigo aí. Um abraço para esse guerreiro e você que trabalha aí no João 23, onde nós temos uma audiência tremenda. Transmita aí o nosso respeito e o nosso carinho por esse guerreiro aí da gloriosa Polícia Militar de Minas Gerais. O Arley já, agora ele me engordou ali no quadrinho. Faz isso não, meu filho, se você não puder me ajudar, não me atrapalha também não. Me botou ali, eu tô parecendo como é que chamava aquele lá, o Barros lá, o Leão, como é que chamava aquele Leão? Gilberto Barros. Ei, Brasil, olha a gata molhada. Ah, já. Faz isso não, meu filho. Se você não puder me ajudar, você não me prejudica também, não. Eu informando lá como está o anel. Aí aparece até o Smeagol lá. O Smeagol do My Precious. Cada uma. Como é que está o anel rodoviário aí? Isso é que eu quero saber. Ô, Arley, você dá uma reduzida aí nesse Afanásio Jazade aí, que não, isso não tá parecendo o Gutenberg, não, né? Então ele tem informações do anel, é? Então manda pra cá, manda que eu quero saber de tudo aí da madrugada e nós vamos atualizando a todo momento aqui também, tá legal? Então já falamos que hoje é o dia do compositor brasileiro e nós temos 3 cidades maravilhosas e queridas de Minas Gerais que estão celebrando hoje o aniversário ou emancipação política. Então, e onde nós temos grande audiência, hein? Grande audiência. Por exemplo, Varginha. Alô, turma de Varginha. Aquele abraço. E também a turma de Januária e ainda Bonfim mais pertinho da gente aqui. Então hoje nós temos essas 3 cidades aqui e eu quero participação de alguém de Bonfim, de alguém de Januária e de alguém de Varginha também, tá legal? Manda aí 999-96-70-74 também. Aniversariantes famosos, mas é claro que nós temos essa moça. Eu vou te contar, eu gosto dela, viu? E gosto muito daquela música dela chamada Equalize. É a melhor dela. Tem uma outra boa também, mas a nossa querida Pitty, é baiana ela, né? É de Salvador. A Pitty está completando hoje 49 anos. Então, vamos matar essa saudade bonita aí, faltando 19 para uma. E se hoje é o seu aniversário, manda que nós queremos registrar aqui também. Olha que música boa dela, né?

4.9, a nossa Pitty. Agora, essa moça aqui, ô Difuntão, eu quero ver se você conhece, se você é bom aí no secular. Eu sei que você é bom. Eu quero ver se você conhece também do segmento gospel, porque essa moça, eu vou te contar, ela é fenômeno da música gospel. Ela tem um grande sucesso aí em junto ao público evangélico também, que nos acompanha. É claro que sim, porque esse é um programa ecumênico na madrugada, um programa que faz uma boa companhia, que fala de Deus, fala das coisas boas da vida. E hoje quem está completando 50 anos é a cantora Aline Barros. Ah, Difuntão, você conhece da

Guatani. Meia-noite, 45 na Itatiaia. Qual é a outra boa dela aí, de Fontão? Eu conheço algumas aí, mas você pode ir me guiando nesse caminho aí, ó.

Olha que coisa linda, que mensagem bonita, que emociona a gente aí na madrugada. Ah, meu filho, na madrugada, toda palavra que ilumina é bem-vinda. É por isso que nós temos aqui o nosso momento da reflexão, da oração. É muita gente que precisa de uma palavra que fortaleça o espírito na madrugada. Sobe essa aí, Di Fontão.

Olha que beleza, já apareceu aqui um representante de Januária. Boa noite, Gutenberg. Hoje é aniversário da nossa cidade. Estamos aqui ouvindo a Itatiaia. Um grande abraço. Aqui é o Daniel. Eu e o meu filho Theo estamos na audiência do Dona da Noite. Então, parabéns aí, turma de Januária.

Aqui, ó, a turma não perdoa nada. Boa noite, Gutenberg. É o boiadeiro por cá. Se hoje é o dia do compositor, não, não me venha com o Manel Gomes, não. Vou fazer igual aquele moço do carro que passou por ele e falou: sai daí, analfabeto! É, acabei de passar por Varginha, estou escutando pela Itatiaia, sul de Minas. Então, agora só falta alguém de Bonfim aqui para marcar a presença que a gente chamou agora há pouco. Essa também é linda, hein, Odifon? Opa, opa, opa. Então, essa moça que é fenômeno aí no segmento cristão da música também, está celebrando hoje 50 anos, estamos falando de Aline.

mas esse moço aqui, ele é diferenciado, né? Ele tem um personagem que é o Formiga Crente, né? E ele mandou aqui: eu tô escrevendo com o pé, porque com as mãos eu tô aplaudindo vocês aí. É o meu amigo Kim San, o Formiga Crente, que faz um trabalho legal, tem o personagem dele aí. Ô Kim, valeu, querido, obrigado. Agora você, quando for mexer no rádio aí, não mexe no rádio com o pé não, viu? Vai na mão mesmo. E obrigado aí pelo prestígio da audiência. O Kim San também tá lá, ligado no programa. É essa que eu tava querendo de fundo. Rompendo em fé.

0: assim que nós vamos na madrugada, rompendo em fé. Parabéns aí pra querida Aline Barros, grande fenômeno também, compositora, pastora, cantora, maravilhosa, né? Então é isso. É, temos também mais uma, essa internacional. Hoje só moças que eu achei aqui, só tem um rapaz aqui no meio também, mas essa moça de Fontão do Céu está completando 59 anos hoje. Já resolveu aí, tá tudo certinho agora? Eu não quero apressar você não, tá legal? Toni Braxton. Quantas vezes já traduzi essa música no rádio, essa moça, né? Ela tem grandes sucessos aí como Unbreak My Heart, como Spanish Guitar, como How Could an Angel Break My Heart. E dessas três aí, qual é que você vai nos brindar no seu tempo, querido? Eu não tô apressando você não, tá legal? Temos até as 4 horas da manhã, qualquer coisa eu vou contando aqui uma outra história, então bota aí o que você quiser. Brief Again, eu gosto muito também, então aí ó, não preciso de você não, eu mesmo vou tocar essa guitarra aqui ó, essa guitarra flamenca, agora ó, Spanish guitar. E saudade.
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0: Essa é do ano 2000, hein? Da virada lá, quando a gente achou que o mundo ia acabar e não acabou nada, né?

aquela brief again, deixa aí que nós vamos fazê-la na tradução, na indicação minha daqui a pouquinho. Qual é a outra boa que você sugere aí da nossa... Ah, meu Deus, foi tema de novela isso aí. Qual era a novela? Por Amor. Acho que era, viu? How Could an Angel Break My Heart? Como um anjo pôde partir o meu coração? Ei, já fui bom nisso, hein?

Olha, mas é muita música bonita, né? Então, é dessa maneira que nós estamos chegando aí com o nosso Dona da Noite. Se hoje é o seu aniversário, manda pra cá. Esse é o maior sucesso dela, sem dúvida nenhuma. Unbreak My Heart. Não parta o meu coração.

Olha que beleza, que saudade boa essa, né? E bom também é ver que o anel rodoviário, o anel está uma beleza agora. Tudo liberado por lá, né? É o William Lila que mandou aqui um áudiozinho que vamos ouvir daqui a pouco e mandou uma foto bonita ali do anel rodoviário, tudo tranquilo e tudo fluindo, que é uma beleza, né? É isso. Quem mais aqui, ó? É, bom dia, manda um abraço para Daniel Prestes aqui em Sete Lagoas. Deus abençoe. E o último que nós temos aí para celebrar o aniversário no dia de hoje, ele está completando 30 anos, eu só me lembro de uma música desse moço, provavelmente é essa que você já tá aí na pontinha da agulha, do Lewis Capaldi. Essa mesmo, viu? Isso é bom, Divo, isso é bom.

0: Muito bem, então são os aniversariantes famosos do dia de hoje e que bom que você também vai mandar aí uma. Essa é outra? Não, é a mesma, só tem essa aí, só é o homem de um sucesso só, né? Eles chamam de One Hit Wonder, é o camarada que faz um e diz assim, pronto, já tá bom demais, né? Sabia que eu já compus uma música também, que já foi gravada, inclusive? Nunca tocou no rádio. Eu tenho essa mágoa no âmago do meu coração ali. A música que eu fiz, depois eu vou mandar para você. O nome dela é Você é Especial. Bonita música, não é porque eu fiz a letra, não, mas é linda a música. Mas eu carrego essa mágoa, esse rancor de nunca ter ouvido tocar a minha música no rádio, nem programa meu, para você ver como são as coisas. Então não fica pedindo pra gente tocar a música sua, porque nem a minha a gente toca. Ora, pelo amor de Deus, né? Então é isso. Ô, Difuntão, agora faltando 2 minutos para uma, se hoje é o seu aniversário, manda para cá que nós queremos registrar aqui com todo carinho e com o maior prazer também. Mas é sempre muito bom no comecinho do programa aproveitar ali a presença do Kennedy com seu saxofone maravilhoso para a gente levar até você uma palavra, uma frase, um momento de sabedoria. Ouvinte, um minutinho da sua atenção é momento de sabedoria e momento de filosofia. Ouvinte, atenção para o nosso pensamento do dia que diz assim: fácil é julgar os erros dos outros, difícil é reconhecer os próprios erros. Fácil é falar sem pensar, difícil é pensar antes de falar. Fácil é ferir quem nos ama, difícil é curar a ferida que deixamos. Fácil é prometer, difícil é cumprir. Fácil é criticar os outros, difícil é reconhecer o que precisamos melhorar em nós mesmos. Fácil é chorar pelo que perdemos, difícil é cuidar enquanto ainda temos. Olha, justamente quando o sinalzinho eletrônico marca 1 hora em ponto, tá aí uma coisa que a gente precisa levar para o coração, né? É aquilo que a gente faz ao outro, mas a gente não gostaria que alguém fizesse conosco. Então, é a coisa da empatia, é a coisa de você se colocar no lugar do outro e saber que ninguém gosta de ser maltratado. Ninguém gosta de que você prometa algo que você não tem a menor intenção de cumprir. Ninguém gosta. Então, esse pensamento de hoje vale tanto para que você aplique na sua vida, quanto para que você não aceite que outros tratem você dessa forma. Não trate com prioridade aquele que deixa você como um stand-by ali, uma segunda opção. Não, meu filho, se você dá prioridade, então você deve receber também prioridade na sua vida. Se você quiser, agora, me prometa uma coisa, que você vai gravar. Muita gente diz, ô, Gutenberg, isso que você falou aí é lindo, isso aí eu preciso mandar nos grupos aqui da família, para a turma também botar a mão na consciência e refletir. Então, se você prometer que vai gravar agora, para depois não me pedir aqui, porque eu não vou ter tempo de mandar para todo mundo. Então, se você pedir com jeitinho.
1: Repita!
0: Ai, isso é que eu não aguento. Mas se você pelo menos prometer que vai gravar, eu vou repetir a bela frase do dia. Na verdade, um pensamento do dia que diz assim: fácil é julgar os erros dos outros, difícil reconhecer os próprios erros. Fácil é falar sem pensar, difícil é pensar antes de falar. Fácil é ferir quem nos ama, difícil é curar a ferida que deixamos. Fácil é prometer, difícil é cumprir. Fácil é criticar os outros, difícil reconhecer o que precisamos melhorar em nós mesmos. Deixamos. 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

0: com a tremenda responsabilidade de fazer uma boa companhia para você nas quatro primeiras horas da madrugada, que nós estamos chegando e ainda tem muita coisa boa para rolar. Mas agora precisamos fazer um breve intervalo e já voltamos, e já com tradução logo na volta, hein? 1:03 na Itatiaia.
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Você acredita que ele já postou lá a primeira historinha do dia? E tá fazendo sucesso lá o Instagram dele, que é arroba o Arley Noturno 9502. Se você procurar assim, o Arley Noturno 9502, você encontra. E é praticamente assim uma, é você ver coisas que acontecem aqui no programa. Tudo que acontece, ele vai lá e faz uma historinha em quadrinhos, bota lá. Uma coisa, é uma homenagem que nós estamos recebendo aqui, viu? Então, ele mandou agora há pouco ali a primeira historinha do dia, mas só que ele já mandou já veio com graça ele, né? Cadê? Ele botou assim, eu falando, né? E aí, como é que está o anel? Aí depois ele lá com a informação e ele pensando assim, nó, se eu disser que tem um caminhão da Tora em cima do anel, o Gutenberg vai me zoar demais. Ele tá na maldade. Então ele deixou de mandar informação para mim, Então, só porque tinha um caminhão da Tora em cima do anel. Oh, meu Deus do céu, qual é o problema, Warley? Olha, mas não se reprima. Um abraço, querido, obrigado e continue, porque o programa de hoje está pródigo aqui em material para que você faça as suas historinhas. Agora, quando você vai dirigir esse danado desse ônibus, aí já não é problema meu, né? Deixa eu registrar aqui também, esse é um amigo querido, né? O Josenildo, ele mandou, bom dia Gutenberg, hoje é aniversário do meu primo Mike Suel, o Suel, ele é da Bahia, da cidade de Ipiaú. Você tem muita audiência lá na região, hein? Em Jequié, Itagi, Ubatã, Itabuna, entre outras. Então, um abraço aí para o nosso querido Suel, primo do Josenildo, que está aniversariando hoje lá na cidade de Ipiaú, na Bahia. Valeu, querido, obrigado. E o Josenildo é peça rara, né? Era lá da Arena, na João César.

César de Oliveira, e hoje trabalha com segurança privada também, e é um amigo querido. Ô, Josenildo, sempre uma alegria saber que você está aí ligado no programa também. Combinado? Faça como ele, mande mensagem para cá e nós vamos registrando aqui o tempo todo com o maior carinho e com o maior prazer também. Tá legal? E pode indicar aí boa tradução para o programa de hoje. Como é que é? Que está dizendo aqui o Fernando Bicheiro? E pensar que eu já andei na garupa desse moço de moto, né? E sem capacete, nós duas pessoas, é claro, né? Ele está dizendo aqui, bom dia, Guti, você tem que tomar mais cuidado, né? Ah, muito bem, eu não passo por lá não, viu, Bicheiro? Eu pego aqui Barão, Homem de Melo, viaduto ali, elevado, Ulisses Guimarães, depois passo ali pelo Padre Eustáquio, e assim eu vou rompendo na madrugada sem descer o anel rodoviário de modo algum, tá legal, Bicheiro? E para com essa contravenção sua aí, um abraço, querido. É só o apelido dele que é assim, ele não mexe com isso não, né? Olha aqui do código 62, boa noite, Gutenberg, abraço a todos vocês da rádio. Que tal traduzir aí Don't Forget to Remember do Bee Gees? Um abraço, é o Michael Douglas do código 62. Ô, querido, onde é que você tá mesmo aí ligado no programa? Então, obrigado aí pela indicação, mas como nós temos essa moça aniversariando hoje, nada mais justo do que a gente traduzir aqui. Eu já fiz Spanish Guitar, já fiz Unbreak My Heart, já fiz How Could an Angel Break My Heart, mas essa eu acredito que eu nunca fiz aqui no programa, e vamos fazer agora em homenagem à aniversariante Toni Braxton. O nome da música é Breathe Again, respirar novamente, na Itatiaia. Se eu nunca mais sentir você em meus braços de novo, se eu nunca mais sentir os seus beijos suaves de novo, se eu nunca mais ouvir eu te amo de vez em quando, nunca mais farei amor com você novamente, por favor, compreenda, se o amor acabar, então eu prometo que eu nunca mais vou respirar novamente. 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Eu não consigo parar de pensar como você pode me amar e depois ir embora. 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
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E eu não consigo ficar sem esse lamento do meu coração. 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Eu desmoronaria. Eu não consigo tirar você da minha cabeça. 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Eu morreria se você decidir não me ver de novo. 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Se eu nunca mais sentir os seus beijos. 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Eu nunca mais vou respirar novamente. Nunca mais. Não, não. Eu nunca mais vou respirar novamente. Muito bem, 1h14, está aí a nossa aniversariante do dia. Música bonita, né? Aquela coisa, isso é uma promessa ou é uma ameaça que você está fazendo, hein? Então está aí a nossa tradução. Essa foi uma indicação minha. Agora eu quero a sua indicação. Manda uma boa para mim aí, uma inédita, uma que você diz assim: olha, o Gutenberg nunca fez essa. Pode ser do segmento gospel. Tinha uma turma boa que estava indicando umas músicas do segmento gospel aqui, com mensagens maravilhosas, e vai ser uma alegria traduzir aqui no programa também. Combinado? Mas agora que o sinalzinho eletrônico marcou 1h15, eu tô aguardando você, tá legal? Manda aí áudiozinho para você brilhar aqui no programa 999-96-7074. Ô, Difuntão, 1h15, a maior abertura de programas do rádio brasileiro. Você acredita que a Adriana, que é do segmento da enfermagem, mandou aqui cada nota e cada verso criados por um compositor são um raio de luz que ilumina a nossa alma. Boa madrugada, querido. Então, um beijo para você. Deve estar naquele plantão e o radinho ligado na Itatiaia também. Um beijo, querida. E quem é que está chegando para abrir a parte musical do programa? A 1h16 agora. Ah, isso é lindo também. No dia do compositor brasileiro, Gian e Giovanni, é saudade no ar.

0: A Rosana sussurrando assim, é lindo demais, custe o que custar. E veja você, Rosana, né? Essa moça dominava as paradas do rádio ali na década de 1980, né? E depois ela começou, olha, veja você, hein? Foi até o assunto que eu tratei logo no Noite Livre, um pouquinho mais cedo, né? Porque o nosso governador eleito, o Cleitinho, ele, depois dessa correria louca que é uma campanha política, agora que ele teve um tempo ali, ele já foi fazer um procedimento estético lá, uma harmonização. Aí eu usei isso como gancho ali e o que rendeu de participação, né? Perguntei o que você gostaria de mexer aí em você, no seu rosto ou no seu corpo. Então, muitas participações, mas veja você a Rosana. A Rosana, eu vou te contar, era linda, lembra de Fundão? Mas linda, moça, linda, linda, linda. Aí começou a mexer, mexeu um pouquinho, aí beleza, tal. Aí depois parece que a pessoa, ela, não sei se fica satisfeito e quer fazer mais, ou se não fica satisfeito e quer tentar consertar. Só sei que ela foi mexendo, mexendo, mexendo, e hoje ela praticamente não posta mais fotos recentes dela, né? Eu tenho a Rosana lá no Facebook, de vez em quando eu mexia com ela lá. Ô Rosana, já toquei muita música sua no rádio e tal, é só pra puxar um papinho, sabe, de fundão? Ela me respondeu algumas vezes lá, mas depois, de uns tempos pra cá, ela não coloca mais fotos recentes dela. Então, até um determinado momento, estava, ó, maravilhosa. E outra, por que não aceitar o envelhecimento natural, que é comum a todos nós e que é uma coisa justa, né? Porque todo mundo que tem esse privilégio, essa bênção de conseguir envelhecer, porque a alternativa para não envelhecer é morrer jovem. Aí não resolve nada, né? Então, é por isso que realmente a gente tem que aceitar melhor, sabe? Não entrar muito nessa piração, nessa ditadura de uma estética pré-determinada, definida sabe-se lá por quem, né? Às vezes vem aí um padrão, aí a pessoa tem que ficar esquelética. Eu tenho visto aí umas atrizes de Hollywood, né? Umas cantoras também americanas, mas eu vou te contar, uns gravetos assim, sabe, de fundo? Magrela. Então é aquela coisa, né? Por que a pessoa não procura se sentir bem como ela está? Não tem nada melhor do que um corpo que leve você para onde você quer ir, que deixe você ter autonomia para viver a sua vida. Olha, eu dou graças a Deus o dia que eu levanto da cama e não sinto nenhuma dor, porque uma dor na coluna, uma dor no joelho, como é o caso do defunto ali, isso tira a alegria da gente, tira o astral da gente, né? Então, é isso aí. Procure se sentir bem como você é, procure reconhecer a dádiva que você recebe à medida em que você vai acumulando anos na sua vida e na sua história também. Tá legal? 1:31, um intervalinho rápido e a gente já volta.
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0: Agora 1:33 aqui na Itatiaia, 1:33. Como é que tá aí a madrugada? Como é que tá o seu plantão aí? E vai nos atualizando aqui informações também do trânsito. Eu quero saber de tudo, hein? Manda pra cá 999-96-7074. Mais pra minha turma do táxi e do aplicativo. 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Olha, mas é muita mensagem chegando. Deixa eu registrar algumas aqui também. O Leandro Rocha é de Contagem, mandou aqui: bom dia, Gutenberg. Cheguei atrasado e não sei o tema. Como você pediu sugestão de música do ouvinte, peça ao Difuntão para mandar essa pedrada aí. É Love Bites do Def Leppard. É a versão original do Mordida de Amor do Yahoo. Então, valeu, querido. E tá pedindo aqui para mandar um beijo também para Kênia, a patroa. E que Deus abençoe você e todos os ouvintes do programa. Ô, querido, um abraço para você aí, o Leandro de Contagem. Tá lá ligadão. E um abraço para ele e para a primeira dama também, a Kênia. E obrigado aí pela companhia também. Tá legal? 1:35. Já temos áudios aí, ô Difundão. Vamos ouvir o que que a turma tá mandando e mande você também pra cá, 999-96-7074, de amigo pra amigo. Fala comigo.
4: Fala, Gutenberg, bom dia.
0: Bom dia.
4: Quem tá falando é o Wilson de São Gonçalo, do Rio Abaixo.
0: Olha.
4: Tá tudo tranquilo, né?
0: Graças a Deus.
4: Olha essa pedrada, traduz aí pra nós essa pedrada aí, ó. Scorpions, Still Love You. Um bom dia para todos os ouvintes da Itatiaia, a número um do Brasil.
0: Aí sim, valeu, Wilson, obrigado e um abraço aí também a todos de São Gonçalo do Rio Abaixo. Ah, meu Deus do céu, eu não acredito, né? Olha quem apareceu de volta, olha aqui agora, olha o óculos dele, meu Deus do céu, lembra dessa figura? O periquito. Ah, meu Deus do céu, ele voltou pra madrugada, ele deve ter tido algum desentendimento lá na montadora de veículos durante o dia, aí disseram assim, quer saber, vão voltar esse moço pra madrugada, agora o Roosevelt, eu vou te contar, o Roosevelt deve estar dando pulos de alegria, porque agora a dupla voltou por lá, por aqui por enquanto não, mas lá na montadora de veículos, o Luiz Periquito, o Periquito, esse óculos aí é de soldador ou isso é de grau aí, hein? O óculos pesadão pro rosto dele, né? E mandou aqui, ó, aí tá querendo tradução já e tá me chamando de Ludmilo, Anito, Galã, Gavião da Madrugada, então tá certo, querido, bom saber que você tá de volta aí, não sei o que que você aprontou durante o dia, não sei se isso é uma promoção para você ter o adicional noturno ou se é um castigo você voltar pra madrugada, mas bom saber que você tá aí com a gente e estabelece um limite ali de quantas vezes você vai interagir com a gente, tá legal? Não precisa ficar mandando 70 mensagens todo santo dia, que o programa está crescendo cada dia mais e mais participações, mas é bom saber que você tá de volta com a gente aí. Combinado? Mais um áudiozinho, 1:37 agora.
5: Oi, Gutenberg, um abraço, Chiquinho Canabrava, aqui de Januária, norte de Minas.
0: Aí, ó.
5: Hoje, 7 de outubro, A nossa cidade de Januário está colhendo mais uma rosa no Jardim da Emancipação Política e Administrativa. Januário colhe hoje 166 anos de emancipação. Grande festa está aqui em Januário, a feriado municipal. Hoje, por exemplo, está acontecendo o show do Pablo aqui em Januário. Amanhã tem o Xande Harmonia. É festa aqui em Januário, é aniversário. Nossa cidade que tem como gestor Maurício Almeida.
0: Ô, querido, obrigado, um abraço até a nossa querida Cássia Cristina, mandou também, né? Falando aqui dessa grande festa aí dos 166 anos em Januária. Januária é a Rádio Voz News, né? Que retransmite o nosso programa, Então até a Cássia Cristina pediu, Gutenberg, fala aí de Januária, aniversário da cidade, então vou até gravar aqui, porque querido, o Chiquinho lá de Januária mandou e reforçando aqui a lembrança que a nossa querida Cássia Cristina pediu, 166 anos de Januária, Pablo, o Xande, uma turma boa lá fazendo a alegria da turma. Então, um abraço aí também para todos de Januária que nos acompanham pelas ondas da Rádio Voz News. Mais um áudiozinho, 1:39 agora, hein?
6: Bom dia, Gutenberg. O Gutenberg, por gentileza, manda uma mensagem para mim, manda uma oração para mim. Tô falando daqui de Montes Claros, Antônio Carlos. E tenha um bom dia. Seu programa é muito, muito legal, seu programa. Até mais.
0: Ô, querido, obrigado e pode aguardar que daqui a pouquinho, às 3 em ponto, teremos uma breve reflexão e uma oração linda, uma oração inédita. E lembrando que todas as orações você encontra lá no Instagram, @GutenbergGomes, dá uma chegadinha lá e @orações Itatiaia também, tá legal? E não esqueça que nós temos também a nossa lista de transmissão do WhatsApp e aí você recebe todos os dias esse conteúdo de fé da Rádio de Minas. 1:40, tem mais um áudiozinho aí, de Fontão.
7: Oi, amor, Gutenberg, a Rubi Ribeira de São João del Rei. Estou aqui ouvindo Itatiaia, sempre gostei, sempre fui fã e queria ouvir, se fosse possível, a Stand By You, The Pretenders. Beijos. Olha, e boa noite.
0: Ô, Rúbia, moça simpática aí da nossa querida e acolhedora São João del Rei, acho que já fizemos essa tradução, hein? E é bonita toda a vida, Pretenders, I'll Stand By You. Valeu, Rúbia, um abraço para você e obrigado pela participação e participe mais vezes também aqui do nosso Dona da Noite, agora faltando 2:19, só mais um áudiozinho aí, de Fontão, tá gostoso demais ouvir essa turma querida aí, ó.
8: Boa noite, Guti Guti.
0: Boa noite.
8: Que é o William aqui de Itaberito, motorista Fertran. Você tá doido, hein? Eu tô meio sumido aí do programa aí, ó. Só que trabalhando. Pior que nem dá o tempo de mandar um áudio pra você aí.
0: Aí, ó.
8: Aqui, passando aí, podendo dar um abraço a todos da Itatiaia. Nosso companheiro aí de todas as madrugadas. A gente às vezes não participa, não fala nada, mas nós estamos de olho, nós estamos ouvindo. Um abraço especial pro nosso amigo do volante grande, Éder, que tá aí com seu filho aí no hospital, acho que ganhou alta hoje, recém-nascido. Ué, tamo junto, viu? Uma oração especial pra você hoje aí da Itatiaia. Não só música, mas também bênção na vida da gente. Um abraço, galera. Fui.
0: Opa, valeu, William, um abraço aí para você e toda essa turma querida da Fertran. Você acredita que agora o Bruno Jacome também começou a fazer historinha ali e ele pega, meu Deus do céu, desse jeito eu vou começar a cobrar royalties aqui pela minha imagem e agora me colocaram numa história lá junto com o Periquito e eu sonhando com o Periquito, eu dormindo de terno, é uma loucura isso aqui. O que ele está dizendo? Como é que é? Boa noite, Deus abençoe nossa jornada de trabalho. Hoje o periquito está ouvindo. Eu não mostrei para ele, não. O Roosevelt hoje está de folga. Eu estou lascado com esses dois. Ontem acabou a energia na Fiat. Tinha tempo que isso não acontecia. Foi só o periquito chegar. Ô, bicho azarado. Então eu vou mandar essa historinha aqui. Eu vou mandar para o Arley para fazer ciúme nele, para ele perceber que agora temos concorrência para ele também. E cadê o periquito? Como é que eu vou achar esse danado? Tem que salvar o nome dele de novo aqui, mas então é dessa maneira que a turma vai interagindo com a gente. Assim nós formamos uma corrente de amigos aqui na madrugada. O programa vai ficando com a cara de todos nós. Isso é que é bom, né? Isso é que é bom a gente poder falar aqui do jeito que a turma gosta, é a gente trazer a informação que interessa também a turma da madrugada. Então, obrigado de coração aí a todos vocês. Cadê o danado aqui? Ô, Difundão, bota mais um áudio aí só pra gente achar aqui o nosso querido e simpático periquito, hein?
9: Fala comigo, Gutenberg Gomes. Ah, já que vai homenagear o Peninha aí, poderia tocar Matemática?
0: Olha, por que não, hein? Essa já tocamos aqui, ô Divano? Matemática do Peninha? Eu me lembro, eu também não me lembro dessa não, sei lá se essa é boa, o Peninha só faz coisa boa, mas eu, pelo nome assim, eu não tô me lembrando não, né? Olha, nesse momento que eu falei aqui do Instagram, apareceram dois Rodrigos lá, olha que coincidência, hein? Rodrigo Ataíde Serafim, gente boa, fisioterapeuta, pós-graduado em atletas de alto rendimento, aí de fundo. Você que tá com esse joelhinho podre aí, procura lá o Rodrigo Ataíde, um abraço para ele, e o outro Rodrigo que chegou aqui agora também é o Rodrigo Marques. Um abraço aí para vocês e a todos esses novos amigos e amigas que vão chegando a todo momento. Agora há pouco foi o Oliver, o Ronan Vitor, Regina Alves Rabelo, moça bonita, Cristiano Aender também, são os novos amigos que a gente vai fazendo pelas ondas da Itatiaia. E agora que o sinalzinho eletrônico marcou 15 para as duas, dá tempo de ouvir mais um áudiozinho. Quem é que tá chegando aí de Fontão, brilhando aqui na nossa madrugada?
10: Bom dia, Gutenberg, bom dia de Fontão, bom dia a todos os ouvintes aí da Rádio Itatiaia. Aqui é o Douglas de Águas de Lindóia, de novo aqui em Belo Horizonte, trazendo H2O da Lindóia Verão, capital mineira. Ô Gutenberg, manda uma pra nós aí do Peninha, grande compositor também aí do Brasil. Positiva, meu amigo. Deus abençoe a todos aí.
0: Olha, mas dois pedidos do Peninha. Ah, não, Divano. Aí agora a gente vai ter que dar um jeito de tocar um Peninha aí, atendendo a dois pedidos no dia do compositor brasileiro. Qual é aquela. Tem sonhos é maravilhosa, né? Tudo era apenas uma brincadeira e foi crescendo e me absorvendo. Eu gosto também daquela. Qual é a outra mesmo que a gente toca aqui de vez em quando? Amo você, linda. Ah, tem muita música bonita aí. Ah, achei o periquito. O nome desse miserável é Luiz Gustavo. Aí, ô periquito, já fizeram historinhas aí a nosso respeito também. Era só o que me faltava. Mais nada, né? Então é isso. O que nós vamos tocar do Peninha aí, então, Difundão? Hã? Pode ser, já que você quer se declarar pra alguém aí, bota o Peninha pra cantar. No dia do compositor brasileiro, essa turma que pediu aí, o nome da música é Amo Você, 99996

saudade. Vai um zoom aí do milionário e Zé Rico. Uhup, uhup, uhup. E a mensagem do além, meu Deus do céu, essa é boa, hein? É boa. Agora faltando 2 para as 2 na Itatiaia, olha, mas é muita mensagem chegando, graças ao bom Deus, até não é bom ficar falando muito porque já viu, né? Mas até agora tudo tranquilo, tudo favorável aí, nas ruas, nas avenidas, nas MGs, nas BRs, e o anel também está tudo uma beleza, tá certo? Então é isso. Olha, o outro, agora virou moda, meu Deus do céu. Ah, eu tenho que acabar com esse negócio de inteligência artificial, mas esse aqui é o nosso querido Magno Diogo. Olha, ele é lá da França, né? E fez aqui as aventuras de Gutenberg e Gomes na França. Aí ela daí me colocou lá, ó. Por que que o Arley não usa justamente a minha imagem? Olha, mas nessa aqui eu tô parecendo o Leão Lobo. Eu não gostei, não. Dignidade já! Então, pela figurinha que ele fez ali. Então, querido, valeu, muito obrigado aí. É o nosso Magno Diogo mostrando lá, eu caminhando pelas ruas de Paris, eu conhecendo lá museus, igrejas, a Torre Eiffel e tudo mais, né? O Rio Sena. Então, e dizendo assim: a vida é mais bonita quando a gente agradece. Que beleza! E assim, Gutenberg Gomes segue sua jornada na França com o coração cheio de gratidão, olhar no futuro e a certeza que Deus é o guia de todas as aventuras. Olha, mas que beleza! Valeu, querido. Vou mandar também pro Arley aqui para ele morrer de ciúme agora. Ô, Magno Diogo, se você convidar, a gente chega na França aí qualquer dia desses também, tá legal? Muito obrigado aí, é bom demais isso, sabe? A turma que vai ali fazendo um conteúdo, né? Você que grava os vídeos com a nossa oração do dia. Ontem eu salvei aqui pelo menos uns 15 vídeos, né? E vídeo de tudo quanto é lugar aqui na região metropolitana, no interior de Minas, pelo Brasil e pelo mundo afora também. Então, obrigado de coração, né? Que tá dizendo aqui o Ricardo Tadeu? Olha que beleza. Bom dia, senhor Gutenberg. Realmente seu trabalho é uma conquista. Esse mérito é exclusivamente seu. Considere sempre isso, pois a concorrência existe, porém o seu estilo é a sua marca. E mandou aqui uma sugestão de tradução: Why, da Annie Lennox, ou What's a Woman. Eu me lembro dessa música com o grupo Vaya con Dios. Então tá certo, é o Ricardo Tadeu, que é psicólogo e psico-oncologista em Belo Horizonte. Ô, Ricardo Tadeu, primeiro que é uma honra tê-lo como nosso ouvinte na madrugada e sobretudo pelas palavras de gentileza e carinho que você nos envia aqui. Muito obrigado de coração, tá legal? 2 horas e 1 minuto é o tempo de um intervalinho rápido e a gente já volta.

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0: áudios agora, porque tá chegando muita mensagem, é muita gente nova também. Olha aqui, a Maria de Fátima Teixeira, do Código 34, mandou agora para mim aqui. Bom dia, Guti, nossa companhia nas madrugadas. Obrigado por esse programa maravilhoso. É a Fátima de Uberlândia. Deus no comando. Valeu, querida. Obrigado. E um beijo. Deixa eu mandar umas figurinhas aqui para ela, agradecendo aí também pela participação. 2:04 agora. Eu quero ouvir mais áudios também. Bota a turma para brilhar aí, ô Difundão.
1: Bom dia, Gutenberg. Aqui é o Esmeraldo Silva. Estou ouvindo seu programa aqui em Assis. E daqui a um pouco vou dormir, porque tenho que trabalhar, né? Amanhã não, né? Hoje mesmo, após 7 horas. Então eu vou gravar o seu programa, tá bom? Vou deixando gravar e vou dormir amanhã. E eu vou assistir lá, ouvir lá do meu serviço, né? É, a partir das 10:30, 11 horas, eu vou ouvir. Enquanto eu almoço, fico ouvindo o seu programa. Um abraço, um bom dia para todos os seus ouvintes. Aqui é o Esmeraldo Silva, ok? Eu sou daqui de Assis, São Paulo.
0: Olha que beleza. Ô, querido, um abraço para você aí. É, se tem que acordar cedo, então realmente não dá para ficar a madrugada toda, senão chega no dia seguinte, tá aquela zumbizeira lá no trabalho e não sei o que eu tô fazendo aqui e ai, que saudade da minha cama. Agora, veja você que beleza, hein, ô Difundo, ele grava o programa. Eu queria saber como é que esse homem grava o programa, né? Eu não sei se fita cassete provavelmente não é, porque senão é ruína o moço lá todo dia gravando o programa, né? Aí não dá. Então, ô Esmeraldo, da próxima você diz aí como é que você faz para gravar o programa. Muita gente grava a oração, muita gente diz assim, eu vou gravar a reflexão do Gutenberg. Quando ele fala ali, no improviso, tocado ali pela graça também, sempre vem coisa boa, então é isso, né? Agora, ele tinha apagado na hora que eu ia ler. Ô Alexandre, quase você me julgou para as cobras aqui, mas ele mandou o seguinte aqui: bom dia, Gutenberg, de Funtão. Hoje é aniversário da minha esposa. Manda um feliz aniversário para ela com essa voz marcante e poderosa. O nome dela é Célia. Ô Célia, receba aí o abraço do Alexandre Santos e de todos nós aqui da Itatiaia. Sabe qual é a música que ele tá indicando pra gente traduzir em homenagem aqui a aniversariante do dia? Você não vai lembrar dessa, de fundo. Você é metido a jovem. É uma moça chamada Maggie McNeil. Ah, você vai dizer assim, não, eu nunca toquei isso no rádio, não sei de quem se trata. E se você vier aí com outra música que não seja o grande sucesso dela, eu vou dizer que você tá maluco. Então, você não lembra da Maggie McNeil e o nome da música dela? Vamos ver se você disparar, acerta, eu vou dizer, você é bom mesmo, defunto. Não, você não conhece. E ela era bonita toda a vida, hein? Fazia tempo que eu não via o rostinho dela, né? Então, um abraço aí, viu, Alexandre? O áudio ficou meio extenso aí para você, mas é a nossa homenagem à sua esposa querida, a Célia. Achou, Difundão? Ah, você não conhece, não? Você é muito, muito jovenzinho. Só de rádio você tem 40 anos e não é possível que você não lembra da Maggie McNeil. Você é bom mesmo, miserável. Vamos fazer um trechinho pra Célia lá. R$10 você ganhou agora, hein?
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Olha que coisa bonita. Qual era a novela, ô Júlio Silva? Era de uma novela. Acho que Pai Herói, né? Uma coisa assim. Ei, ó, sobe aí, que isso é lindo demais.

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0: Tô aqui, defunto. Cola comigo, rapaz, cola comigo. Eu nem nascido era, mas eu descobri que era da novela Casarão. Puxa vida, sabe quantos anos está fazendo essa música esse ano? 50. Minha Nossa Senhora Aparecida, Maggie McNeil, When You're Gone. Tema da novela Casarão. Valeu, Difontão, valeu. Só para ilustrar e homenagear aqui o nosso ouvinte, que está registrando também o seu amor pela sua esposa, né? Que beleza, valeu, obrigado aí pelo carinho. E você acredita que o Almiro Amaro, ele tá chegando agora de um baile de dança, tá dizendo aqui inauguração, tá falando aqui um lugar, né? Eu não conheço, né? Então, falando aqui até que a promoter lá, Magda Rezende, arrasou, e é o Almiro Amaro do Coração Eucarístico. Valeu, querido, tem que convidar o meu pintor, o Toniquinho, gosta de uma hora dançante, gosta de encontrar uma dama lá que gosta de rodar e gosta de dançar e aquela coisa toda. E isso tem que ter mais aí, sabe? Mais casas de dança aí para terceira idade. Essa coisa de só bingo, tigrinho, desgraçando a vida de idosos aí que tiram o dinheiro da própria aposentadoria para ficar nesse vício danado. Não, meu filho, ou você vai para uma missa, própria aposentadoria para ficar nesse vício, para um centro espírita, ou seja lá o que for, um lugar para você arejar a sua cabeça ali e um lugar para você dançar. Ah, meu filho, aí conhece um coroa bom lá, um coroa animado, sacudido, e aí pronto, tá aí a vida se renovando novamente, né? Isso é maravilhoso. Bota mais áudio aí, Difundão, que agora eu filosofei e são 2:13 já, hein?
1: Bom dia, meu amigo Tenberg, bom dia. É o Feliciano que tá falando por aqui.
0: Aí,
1: ele aí. Trafegando. Aqui na Fernão Dias, em Três Corações, passando nesse exato momento, em frente à Polícia Federal Rodoviária de Três Corações.
0: E a imagem do Pelé, entende?
1: Está bom, eu trafego por aqui, está tranquilo, aqui está tudo bem, tudo tranquilo. Aqui no painel do meu bruto está marcando 19 graus nesse exato momento. Um abraço a todos do Volante Grande.
0: Valeu,
1: que querido. Deus ilumine todos nós, que nos conduza aos nossos destinos com muita paz e muita segurança. Um abraço para minha esposa Ivanete. Te amo muito, minha querida. Um beijão.
0: Amém, amém. Valeu, querido. Obrigado. Um abraço aí para você também. Está passando lá pertinho da imagem do Pelé, entende? Valeu. Que beleza. Olha o outro querendo me fazer raiva aqui, o Irlan. Ô Irlan, que traduzir música do jet ski, você tá de brincadeira comigo? É melhor traduzir o Rockwell, que é o original daquele flagelo, daquela música lá, enjoado. Olha aqui, ô defunto, você quando me mandar a mensagem, você me avisa, tá? Porque tanta coisa acontecendo, né? Ele tá dizendo aqui, manda um abraço para o Ezequiel, tá no batente, tá lá, né? No seu ex-trabalho, tá lá? Então, ô Ezequiel, um abraço para você aí na Assembleia Legislativa. Ele trabalha de quê lá, o simpático Ezequiel, hein? Na portaria lá? Ah, muito bem. E funciona alguma coisa lá na madrugada? Ah, sim. Quem? Polícia Legislativa, turma boa, muito, muito educada, né? Quando eu tô lá nos eventos, né? Uma turma sempre cumprimenta, a turma é sensacional, né? Então, um abraço aí para todo mundo e obrigado, Ezequiel, sempre com o radinho ligado e nos prestigiando também. Mais um áudiozinho às 2:15, como marcou aí o sinalzinho eletrônico da Itatiaia.
2: Bom dia, Gutenberg. Bom dia, equipe Itatiaia. Que Jesus abençoe a todos vocês. Vocês têm um dia com muitas bênçãos.
0: Quem é essa simpática aí? É a Dora, Dora de Ouro Preto, gente boa demais. Olha que outro que tá usando a minha imagem para me colocar aqui num bar, Bar do Gutenberg e Defunto. Tradição e música boa, cheio de pôster lá do Galo, do Cruzeiro. E aí, olha aqui, a Paola Oliveira tá lá no bar. Tá magrinha essa Paola aqui, tá com anemia. Quem é esse aqui? Esse aqui deve ser o defunto, o periquito, e ele agora colocou todo mundo aqui, o Arley, e aqui, ó, os principais participantes do Dona da Noite, o Arley, o Yamasaka, a Paola, o periquito, eu e o defunto com você, é claro, sendo anfitrião. Olha, o Felipe Santiago, que coisa, meu Deus do céu, isso aqui é festa estranha com gente esquisita, né? Ou então é aquele negócio de lugar, a cerveja bonita e gente gelada, né? Olha aqui, quem é o Arley aqui que eu não tô reconhecendo o Arley, hein? Vou te contar, dá de tudo, né? Essa inteligência artificial, alguém tem que desligar essa miséria antes que isso tome conta do mundo também, né? Meu Deus, já tomou. Tem certas coisas que são irreversíveis. Não adianta agora. É a mesma coisa aconteceu com rede social, quando começaram ali a querer criar uma coisa para estabelecer um certo limite. Não dá, porque o ser humano, ele não conhece limite, né? Alguns, então realmente vira essa coisa infernal também, que tudo agora é inteligência artificial. Já viu, defunto, no Instagram, eles estão usando ali a inteligência artificial para fazer agora de tudo, é um negócio de uma dança, aí bota todo mundo fazendo a mesma dança e real. Mas real demais, meu Deus do céu. Eu vi agora mesmo o vídeo com a imagem do Ronaldinho Gaúcho, eu falei, pelo amor de Deus, é ele, é o bruxo dançando. Então não tem base esse negócio. E aí, para enganar muitas vezes ali uma turma da terceira idade que não tem tanta familiaridade ali com tudo isso, né? Eles estão fazendo cada moça bonita de fundo. Mas moça bonita mesmo, e com roupas sumárias, como diriam os antigos, e aí falando assim, olha, tô doido para encontrar um coroa. Aí o coroa vê aquilo ali, você, por exemplo, né, Edifundo, que é uma vítima em potencial ali, você vê aquilo, você já fica todo oriçado e fala assim, bingo, chamaram o meu número lá. Então muito cuidado, e nisso pega ali os dados da pessoa, a pessoa diz assim, vamos conversar no particular, vamos bater um particular, aí dá o telefone para aquilo ali, aí abre uma janela para um inferno que vira aquela ligação toda hora, e a pessoa dizendo, olha, eu tô precisando fazer uma viagem para Belo Horizonte, eu sou aqui de Varginha, eu quero viajar para Belo Horizonte, mas eu tô sem dinheiro, o senhor faz um pix para mim que eu vou encontrar o senhor aí, tá legal? Eu vou assim, prontinha para o pecado, hein, Loures? Já imaginou? Prontinha para o pecado. Aí... Então, artista demais. Então, faz um pix aí que eu tô indo prontinha para o pecado. Aí o velhinho vai e faz o pix. E tira o dinheiro do xarope, tira o dinheiro do lactopurga, o dinheiro da cesta básica, e dá para o miserável que está ali utilizando aquilo para o mal. Pelo amor de Deus, muito cuidado. Da mesma forma que tem muita coisa boa, é o admirável mundo novo. De outro lado, tem tanta coisa para nos prejudicar ali que você nem faz ideia. Meu Deus do céu. Então é isso. 2:20, só mais um aí, defuntão, só mais um áudiozinho que a gente tem que preparar também o momento da oração. Quem vem lá?
3: Ô, Gutenberg, bom dia, cara. Tá muito bacana o programa aí, viu? Tamo junto aí, Sargento Maurício, bairro Novo Glória.
0: Ô, Sargento, obrigado, querido, obrigado. Bom saber que você está gostando do programa, então permaneça sempre, que vai ser um prazer e uma alegria também, tá legal? Olha aqui o nosso querido Pastor Henrique Braga, ligado no programa, como sempre, na madrugada. Alô, Pastor Henrique Braga, um abraço, mandou aqui um belo versículo de Isaías também, então eu vou tentar gravar esse trecho aqui para as aberturas ali da manhã, né? A Itatiaia deseja um bom dia. Aí sempre vem aquele belo versículo também. E muito obrigado por compartilhar tanta coisa boa e positiva. É o nosso querido pastor Henrique Braga, 2:21. Como o áudio do sargentão ali foi curtinho, bota mais um aí de fundo, bota mais um. Não economiza não, meu filho. Tem áudio aí que se emendar um no outro, vai até o programa do mestre Acirantão com a Patrícia Joe. Quem é que tá chegando agora?
4: Fala, noite, tudo bem? Boa noite. Sou aqui o taxista do Abarador Valadares. Estou aqui na escuta. Manda um abraço pra nós aí de Valadares. Um abraço. Tudo bom aí?
0: Valeu, querido. Obrigado. Um abraço aí, conterrâneo do nosso Júlio Silva, lá na querida Governador Valadares. Tá dizendo que é melhor do que farmar aura. Com certeza. Já vi muita bobagem na minha vida, mas essa aí de 6-7, farmar aura, isso me dá uma gastura louca também, né? Aqui, falou do Thiago Toshiba. Ah, defunto. Olha onde é que ele tá hoje, ó. Lá naquela esfirra, que é uma refeição também. É, Toshiba, para trazer aqui na Barão Homem de Melo 2222, você não oferece não, né? Agora, para ficar fazendo figuinha na gente, aí você manda, né? Tá dizendo que a meta hoje é R$500. Tá bom, a meta boa, né? Então tá certo, querido. Um abraço. 2:22 agora. Ô, defuntão, quem é que tá chegando para cantar aqui no programa, hein? Ah, é ele, o Zé Ramalho da Paraíba. Não é só um rostinho bonito, não. Aí o homem é bruto para cantar. Ei, vida de gado, povo marcado e povo feliz. 2:23 na Itatiaia. 999-96-7074. Manda mensagem que eu quero mandar o link para você receber a nossa oração.

0: Daniel, o Daniel também não erra uma, né? Sempre uma música mais bonita que a outra. O nome dessa aí é Seus Beijos e Saudade. 2:32. Olha, eu tava aqui aproveitando, né? Enquanto tocou ali o Zé Ramalho, o Daniel, e tô fazendo aqui alguns ajustes, porque a oração de hoje tá ficando linda demais. Sabe por quê? Porque eu vou falar hoje, vou falar de nós que trabalhamos aí na madrugada, nós que mantemos o mundo girando enquanto a maior parte descansa também, muito, muito justo, merecido sono de quem trabalhou também durante todo o dia. Então é isso, esse é o tema da nossa oração de hoje, que eu tô finalizando aqui com muito carinho para tocar o coração de todos nós, né? Todos nós que somos aí guerreiros e guerreiras da madrugada. Então, manda mensagem para cá, me conta aqui que você faz de diferente aqui na madrugada. A gente sempre fala da turma da segurança pública, a turma dos porteiros, vigias, vigilantes, a gente fala do taxista, do guerreiro do aplicativo, a gente fala do caminhoneiro, do homem das 40 janelinhas, a gente fala de tanta gente aqui. Já falamos de gente que trabalha no cemitério, gente de hospital. Então, aí de repente alguma coisa que você diz assim, puxa vida, outro dia a moça não mandou uma máquina de costura que fica lá fervendo na madrugada e o radinho lá pendurado também. Então, diga assim, ou também tem uma coisa que você nunca falou aí no programa e eu trabalho todo dia na madrugada e eu conto muito com o programa de vocês aí como companhia enquanto eu tô aqui exercendo a minha atividade na madrugada. Manda que agora eu fiquei curioso aí, algo, não precisa ficar falando também, já falamos aqui da praça lá do Pesque Pague, sobe e desce, tudo isso a gente sabe que bomba na madrugada, mas eu quero algo diferente aí, algo diferente, manda pra cá. O IML, né? Sempre tem alguém lá trabalhando, então 2:34, manda no 999-96-7074 e a gente volta já.
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3: 2:35 aqui na nossa madrugada e vamos rompendo aí até as 4 da manhã. Quando vai chegar naquela alegria, naquela animação boa, o nosso querido Vinícius de Castro. Que esse moço mandou aqui agora? O João Vitor, lá dos Estados Unidos, ele mandou até um videozinho aqui, provavelmente mostrando o que que ele, olha lá, ó, ele mostrando o trabalho dele. Ô, João, obrigado, querido, um abraço aí para você. Bora. Me parece que é um depósito lá onde são distribuídos ali, né, encomendas, tem uma quantidade de caixa lá. Ô, João, obrigado, bom saber que você tá aí trabalhando para realizar o seu sonho e também, é claro, radinho ligado na Itatiaia. Olha que beleza, Rui Faria mandou aqui agora. Boa noite, Gutenberg, me manda a reflexão, por favor, se alguém gravou. Ah, ele tá querendo a mensagem da abertura também. Eu tô com fone de ouvido e não dá para gravar. Ah, isso foi a 1 hora, né? Logo na hora que eu falei. E aqui ele mandando, olha, mas que beleza, tá vendo uma coisa que eu nunca imaginei na minha vida. E ele mostrando lá, trabalha com um negócio de pneu. Olha, mas que beleza, é dali que sai o pneu, é? Olha lá, e enche pneu, e pneu grandão. Um pneu desse aqui, ô defunto, dá para comprar o meu carro e a sua moto e ainda sobra um dinheiro bom ali, viu? Ó, que beleza, e o rádio ligado na Itatiaia. Ô, querido, aí, gostei demais, viu? Ô, Rui Faria, muitíssimo obrigado, viu? Tá aí uma coisa que a gente nem imagina e tá lá o moço fabricando pneu na madrugada, cada pneuzão bruto ali. Ê, beleza, hein? Então tá certo, querido, tá vendo? É isso, a madrugada é tudo que a gente fala aqui, a turma repercute, a turma interage, às vezes é melhor assim, né? Então, quem mais aqui, ó? Quem que tá falando aqui? O Júlio César, na padaria, aqui, como é que é? Nós da Unha Grande, para superar o sono, principalmente nós que trabalhamos sozinhos na madrugada, é duro romper sozinho. Ô, Júlio César, que maravilha, que coisa boa, e bom saber que a gente está ajudando você a romper aí na madrugada. Deve ser na padaria, né? Não entendi esse negócio de Unha Grande. Corta isso aí, meu filho, corta, pelo amor de Deus, né? Quem é essa aqui? A Santina mandou aqui. Oi, sou fã da Itatiaia de carteirinha. Desde quando? Como é que é? Muito terra. Sou poetisa, sou escritora, sou artesã, sou Santina Pereira e curto a Itatiaia tanto de dia como também a noite inteira. Olha, mas que beleza, depois você manda um poema bonito que você escreveu aí pra gente brindar aqui os nossos ouvintes da madrugada. E parabéns, a moça é tudo, né? É poetisa, escritora, artesã, uma deusa, uma louca, uma feiticeira, não, feiticeira não, né? Um abraço, querida, obrigado e tudo de bom aí para você, Santina Pereira. Mais um áudiozinho de fundão, 2:39, só para eu esperar aqui que tá chegando muita mensagem nova, hein? Muita gente nova aqui interagindo com a gente agora, porque o assunto ferveu, hein? Quem mais tá aí, hein?
4: Bom dia, Gutenberg Gomes, de Funtão e toda a equipe, que lá vai o Paulo Cebolinha, do Volante Grande, pra Santa Rita de Minas entregar lá uma carreta de farinha. Ô, Gutenberg, deixa um aviso importante aí para os ouvintes aí que de Rio Casca até Abre Campo tem buraco que cabe um carro lá. E foi muito carro que eu vi aqui com o pneu estourado. Então, muito cuidado aí. Um grande abraço aí, boa noite.
3: Valeu, querido. Obrigado. Atenção redobrada. Às vezes você sai de um buraco pequeno e cai num buraco grande. E digo mais, hein? Tem lugares aí que tem buraco no acostamento, esperando a vez dele para entrar na pista ali. Meu Deus do céu, não tem base um negócio desse não, viu? É, o Tadeu de Teresópolis está dizendo aqui, eu trabalho em uma atacadista, mas no momento estou encostado pelo INSS, não perco o programa, né? E está dizendo que até julho do ano que vem ele está afastado do serviço e aí está aproveitando para ouvir ainda mais a nossa Itatiaia. É o Tadeu lá de Teresópolis, no Rio de Janeiro também, ligado. Valeu, querido, obrigado. Esse aqui mandou agora também. Bom dia, Gutenberg. Aqui são os GCMs Caetano e Alcínio, sempre atentos aos movimentos da cidade e o rádio bem baixinho na Itatiaia. Ô, coisa boa, máximo respeito aí à turma da Farda Azul e obrigado aí pelo trabalho de vocês, importantíssimo. Deus abençoe e proteja aí o Caetano e o Alcínio, que são GCMs ou guardas civis municipais, esse trabalho maravilhoso de vocês e o radinho ligado na Itatiaia, que beleza, hein? Mais um áudiozinho aí, ó.
5: Bom dia, boa noite, boa madrugada, meu amigo Gutenberg Gomes. Eu quero mandar um grande abraço pra Edgar, que meu morreu, botafoguense como eu, pra Fernando Baiano em Salvador, pra Eli França em Vitória da Conquista, pra Inês Cabral em Fortaleza e para todos os ouvintes no modo geral e para o defuntão também e para toda a equipe aí da Rádio Itatiaia. Que Deus abençoe vocês todos. Aqui é Dadal de Salgadaga na Bahia, meu irmão.
3: Valeu, Dadal, um abraço. Aí, defuntão, lembrou de você também, gente boa. Esse aqui, o Jarbas, mandou aqui. Ô, Gutenberg, bom dia. Siga e pare na 262 em São Gonçalo do Rio Abaixo. Mandou até um videozinho aqui agora. Eita! Ó, na hora que o Dadal tava falando, justamente agora, e ele filmou ali. Ô, Jarbas, obrigado, querido. Olha, mas que... Nossa senhora, essa boleia sua é uma bagunça danada, hein? É roupa pendurada. Ih, mas que boleia zoada essa sua aí. Eu vi pelo reflexo ali do para-brisa dele que ele fotografou e filmou. Então, ô Jarbas, um abraço pra você. Que roupa pendurada é essa aí na boleia, meu filho? É um abraço pra você. Tá gravando o áudio agora, deve ser pra me xingar, né, ô Jarbas? Um tudo de bom aí pra você. Brincadeira, não, só vi uma camisa, sei lá, um vestido pendurado aí, uma marmota que tá aí pendurada na boleia, um caminhão bonito toda a vida, hein? Olha, mas que banco de caminhão, lindo, lindo. Ô, Jarbas, um abraço, quero até ouvir o que ele falou aqui agora. Ah lá. Valeu, querido, não, é impressão minha, eu vou te contar, já vi piores, viu? Eu tenho um tio da minha esposa que eu vou te contar, você entra no Fusca dele, era um Fusca, né? Mas era defunto do céu, o moço tinha papel higiênico, tinha mexerica e biscoito de polvilho, caixa de isopor e anzol e vara e tudo, ô, anarquia louca. Amanhã o Elísio vai fazer fofoca lá e falar com o Chiquinho que eu falei que o carro dele era assim, era, há muito tempo, agora eu não sei mais, né? Então é isso, 2h44, só mais um áudiozinho aí de Fontão, por gentileza, hein?
6: Boa noite.
3: Boa noite.
6: Deixa eu te falar, você tem duas cargas, uma de pau até enjoar e uma de ferro até entupir. Você prefere levar a ferro até enjoar ou pau até entupir?
3: Nada
6: disso. Brincadeira, nós chamamos. Fala com ele, Valério.
7: Fala comigo.
6: Vocês são maravilhosos. Boa noite, bom trabalho.
3: Valeu, querido. Valeu. Ô, difundão, o que que você prefere dessas duas opções aí? Não, ele perguntou quem. Você que se vira.
7: Vai lá.
3: Sai pra lá. Aqui, carregar. pau e ferro de jeito nenhum. Vai você que já tá carregando aí. É, pelo amor de Deus, é cada uma. Tem mais aqui a turma agora. Ah lá, o Toshiba agora tá. Meu Deus do céu, agora ele tá demais ali. Que eu mandei a historinha, mais uma historinha do Arley Toshiba. O Uber sem meta. E aí ele fazendo lá, meta do dia R$1.100 e por aí afora, e colocou o Toshiba como um samurai ali. Agora ele tá todo envaidecido lá, né? Que beleza. O que que esse aqui mandou? O Sérgio. Ô, Sérgio, um abraço, querido. Obrigado. Ontem ele mandou o vídeo do momento da oração e dentro da boleia do caminhão do Sérgio, não é essa bagunça do Jarbas, não, mas tem uma cafeteira daquela Dolce Gusto. Como é que ele liga? Ah, liga no caminhão lá mesmo, né? Mas ele fazendo no momento da oração, saindo um cafezinho, vá um cafezinho aí, ó, um cafezinho expresso lá nas estradas da Europa. Ô, Sérgio, vê se grava hoje de novo aí, que ficou bonito, hein? Um abraço, querido, obrigado e tudo de bom. E ontem eu coloquei no Instagram o vídeo dos irmãos da limpeza pública, né? O Ronaldo que mandou para mim, a turma lá naquele corre da madrugada, os garis ali trabalhando e o radinho ligado na Itatiaia. Isso é gratificante demais, meu Deus do céu. Ô, Difuntão, vamos tocar uma do Roberto Carlos, que a minha garganta tá secando do jeito que eu vou te contar. O que que esse aqui mandou agora? O Lobinho. Bom dia, acredito que ainda é assim. Meu pai, carpinteiro de forma, no término do shopping cidade, teve que fazer na madrugada para não atrapalhar os clientes. Meu irmão marceneiro teve que fazer também. Ô, Lobinho, mas é justamente assim. Durante o dia, com aquele movimento lá de shopping, não dá para fazer nada. Aí a turma abre ali para obra, para mudança, é tudo na madrugada. Valeu, querido, se eu não tô enganado, participando pela primeira vez, seja muito bem-vindo e volte sempre aqui a nossa família, atendendo a sua família também. Tá legal? Então, ô Difuntão, vamos tocar uma pedrada do rei Roberto Carlos aí, vamos?
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3: Essa foi indicação minha. Eu falei, eu tô com uma saudade de uma música do Roberto chamada De Tanto Amor. Vamos recordar agora na Itatiaia. E daqui a pouquinho teremos tradução. Ainda dá tempo de você indicar também uma boa pra gente.

0: Ah, isso é um clássico do sertanejo, a colcha de retalhos, né? Aí a turma de hoje em dia diz assim, Gutemer, que história é essa? Colcha de retalhos, como é que era? Ah, meu filho, você não sabe da missa a metade, né? Na roça lá, naquela dureza, né? Muitas vezes, aí, ou, por exemplo, rasgava uma toalha. Não joga fora não, deixa aí guardadinho, aí aguardando aquilo lá. Ah, estourou aqui uma calça aqui de alguém, guarda tudo. E depois essa colcha de retalhos era sempre uma tia, uma avó que costurava aquilo ali e com aqueles retalhos fazia uma colcha, uma capa, uma toalha, alguma coisa, então tudo tinha um proveito, né? Tudo tinha uma maneira de ser reaproveitado também, né? Era desse jeitinho aí, viu? Quem viveu, viveu. Quem não viveu, é que ouça a gente contar a história e acredite se quiser. Programinha que faz falta na televisão, lembra daquilo, Defunto? Acredite se quiser, era o Jack Palance que apresentava, né? Bom programa aquele lá, mostrava cada coisa do Arco da Velha também, né? Então é isso, olha, 3:02 agora, é um tempinho rapidinho aí pra gente fazer um intervalo e na volta vem aí a nossa oração do dia, então rapidinho a gente volta já.
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1: Agora são 3:06 aqui na nossa madrugada de quarta-feira, já naquele meio da semana, e chegamos, portanto, ao nosso momento da oração do dia. Mais uma vez eu peço, se você puder fazer a gentileza de gravar esse momento da oração e depois mandar pra gente, 999-96-7074, e você vai encontrar a oração lá no Instagram, @ Gutenberg Gomes e @ Orações Itatiaia também, e ainda na nossa lista de transmissão do WhatsApp. São muitas maneiras que a gente quer mais é que você receba esse belo conteúdo e que você faça esse conteúdo chegar a mais e mais pessoas também. E hoje eu preparei uma oração que fala da gente, fala de nós aí, guerreiros da madrugada. Eu tô com o tempo meio estourado aqui, então a gente já vai direto para nossa oração do dia, mas é uma homenagem que eu tô fazendo também a todos vocês, né? Enfermeiros, auxiliares, técnicos, doutores, motoristas, taxistas, motociclistas, turma que tá chegando agora na Ceasa, enfim, padeiros, todos nós que trabalhamos na madrugada e muitas vezes o nosso trabalho não é tão visto, mas é sempre lembrado pela entrega que nós fazemos aqui todos os dias. E ai daquele que falta na madrugada pensando, ah, ninguém vai perceber, ninguém vai dar falta do meu trabalho. Como não? É você que faz a diferença quando você entrega o seu melhor. É o que eu acredito. Eu faço da madrugada o meu horário nobre, porque vocês merecem o melhor que eu posso também entregar. Então, vamos agora à nossa oração do dia. A oração de hoje, que é, na verdade, uma homenagem a todos nós, guerreiros e guerreiras da madrugada, porque o mundo vive à noite, e a oração diz: Senhor, enquanto a cidade dorme, alguém sempre continua acordado. É o motorista que atravessa a madrugada, a enfermeira que confere o estado de um enfermo, o vigia, atento aos barulhos da noite, o padeiro que acende o forno e prepara o pão nosso de todo dia. São trabalhos que quase ninguém vê, mas que fazem toda a diferença. Hoje queremos lembrar dessas pessoas com muito carinho e com muito respeito. Pai, o Senhor que nunca dorme, esteja

esteja sempre perto de quem vive à noite. Quando o sono apertar, estenda sua mão, protegendo-os desse sono traiçoeiro. Que não falte uma mensagem de carinho na hora certa, uma voz amiga no rádio que acolhe, acalma e transmite alegria, informação e muito amor e carinho. Guarde a estrada, o plantão, o trabalhador rural. Guarde também a casa de todos eles, onde alguém os espera, rezando pela volta de todos nós. E aos que agora dormem tranquilos, que saibam respeitar e valorizar os guerreiros e guerreiras da madrugada, respeitando também o sono de todos nós que vivemos na contramão do resto de todos aqueles que vivem o período do dia. Que tenham mais paciência, agradecendo a quem cuida sem pedir aplauso. E que ninguém seja invisível e no escuro da noite, lembre-se que sempre há alguém que é luz na vida de alguém. Em nome de Jesus, amém.

0: Todos os dias era a mesma coisa. Os operários de uma construção esperavam com alegria a pausa para o almoço. Dirigiam-se a um galpão construído pela empresa onde haviam guardado suas refeições. Uns esquentavam a comida, quase sempre feijão, arroz e um pedaço de carne. Outros acrescentavam alguma fruta. Todos comiam com visível prazer. Mas um dos trabalhadores dirigia-se sem alegria ao local. Abria a marmita e comentava decepcionado: sanduíche de queijo. E acrescentava: detesto sanduíche de queijo. Comia silenciosamente e no final amassava o papel, jogava-o no lixo e repetia a ladainha: detesto sanduíche de queijo. Um dia, um dos colegas sugeriu: por que você não pede à sua esposa que faça um sanduíche diferente, já que você não gosta de queijo? A resposta foi surpreendente. Quem disse que é a minha esposa quem prepara o sanduíche? Quem disse que eu tenho esposa? Eu mesmo preparo o meu sanduíche. Assim é a vida. Cada um colhe aquilo que plantou. Cada um come o sanduíche que preparou. Se você não gosta desse sanduíche, prepare outro. Seja maior que seus problemas. Use as lições do passado. A próxima vez em que esse problema aparecer à sua frente, surpreenda-o com uma solução criativa. E depois, sorria para si mesmo e para a vitória obtida. A vida é um eterno aprendizado. Nem todas as soluções são aprendidas na escola ou nos livros. Nem sempre as sugestões dos outros são as mais oportunas. Aprenda com os erros. Recomece de maneira diferente. Não aceite a derrota. Divino Espírito Santo, luz e graça do universo, iluminai nosso planeta, clareando nossas mentes. 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

0: Agora é que o sinalzinho mais famoso, mais tradicional do rádio brasileiro está marcando 3:15. E aí, gostou da oração de hoje? Então, é isso, né? É, muitas vezes a gente que trabalha na madrugada, aí a gente não consegue dormir, né? Né, o defuntão? A gente tenta lá, outro dia o vizinho do defunto começou a fazer o que lá? Foi ligar a máquina, né? Às 8:00 da manhã. A turma adora, diz assim, olha, hoje eu tô começando o dia animado, aí começa e aquela barulhada, e não tá, ó, nem aí se o vizinho dormiu na madrugada ou não. No nosso caso, né, você que tá aí agora nesse plantão, aí muitas vezes a gente vai acumulando um cansaço porque a gente não consegue de jeito nenhum colocar o sono em dia. Então realmente é danado, né? Não é moleza não, viu? Então é isso, mas já vou mandar já a oração para vocês, porque hoje também é dia de tradução, aí eu fico apertado de costura, né? O meu amigo Guilherme, Guilherme, um abraço, ele mandou aqui, deve trabalhar na Ceasa também lá, e tá falando da turma aqui, operador de empilhadeira, puxador de carrinho, o chapa de caminhão, conferente de mercadorias e todo mundo que nos acompanha lá na Ceasa, onde certamente já está o meu amigo Zago. Ei, Zago, cada maçã daquela que eu mordo a maçã, eu lembro do Zago. Essa frase não ficou boa não, né? Ô, de fundo, depois eu vou trazer umas duas para você, tá legal? Porque eu mandei lá para minha sogra e tal, era maçã que não acabava mais, mas daquele jeito, né? Então eu vou trazer para você amanhã umas duas ou três, tá de bom tamanho, porque você é solteiro, né, Odifundo? Não precisa mais do que isso, não. Eu tô procurando aqui para saber de que novela essa música foi. Ah, sabia, 1986. Então agora, pra gente preparar aqui já para que todo mundo receba a oração do dia, antes vamos à nossa tradução de hoje também.
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0: Foi tema da novela Roda de Fogo em 1986, New Edition, With You All the Way. 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

Olha aí, que beleza, Rick Renner, hein? É, a gente às vezes para e pensa assim, puxa vida, outro dia mesmo o camarada tava aí, fazendo shows, compondo, viajando pra lá, pra cá, e aí de repente, né, essa ausência, então sorte e força aí pro Renner, né, pra que logo, logo ele possa trazer a sua mensagem também e continuar aí com o legado da dupla Rick Renner, que tem essa história tão bonita e músicas como essa que a gente recordou agora no programa. Olha, eu tô finalizando aqui a edição, quer dizer que o Lorival emocionou lá, ô de fundão. Lorival que lembra de tudo isso, tava lá, era menino ele também, e eu também era menino, mas a gente tem história para lembrar, e essa música linda, linda, né? Do New Edition, de 1986, tema da novela é Roda de Fogo, e aí você matou a saudade com With You All the Way. Depois eu vou colocar um trechinho, pelo menos, dessa tradução linda lá no Instagram também, arroba Gutenberg Gomes. Mas agora, 3:28, ô de Fontão, vamos pro intervalinho aí, né? Um pouquinho antes da hora, mas já tá de bom tamanho aí. Alô, emissoras da rede Itaçati e todo mundo sempre acompanhando aí também a nossa madrugada, e tô agradecendo também a todo mundo que mandou O bicheiro não dorme, não. Eu falei aqui da turma que não dorme porque trabalha, ele deve não dorme porque tá lá ouvindo o programa, que beleza. Ele quer a música do Manhoso. Lembra do Manhoso? É, o Manhoso só é o só capim canela, né? É, Manhoso, é bom, é bom. É pelo menos um trechinho aí, o de Fontão. Na volta, vamos colocar só pro bicheiro da Sossego, que hoje ele tá ouriçado lá também, né? É, quem é esse aqui? Bom dia, Gutenberg. Fazendo café. Olha o meu pai, Joaquim Torres, deitado agora. Acordar, dar um banho, pois não controla, né? Vou dar remédios, café e depois deitar de novo. Tá querendo a música do meu velho pai. É o Taylor Torres que mandou aqui pra gente. Ô, querido, Deus dê força a você aí, né? Olha lá como é que é um filho bom, um camarada que honra aquilo que o pai dele representou ao longo do tempo de uma vida e que agora requer aí os cuidados, e ele tá lá. Ele vai dizer assim, não, agora te vira, agora é cada um por si. Não, meu filho, não pode ser assim não, né? Honrar pai e mãe, isso é mandamento, né? Isso é bíblico. Então ele tá lá preparando aqui o cafezinho dele, mandou lá o papai dele, tadinho, olha lá, deitadinho na cama, e agora ele vai, é uma rotina cansativa, né? Mas Deus apoia aquele que está presente por aquele que realmente precisa. Você é, nesse momento, a presença de Cristo aí, cuidando do seu pai. Não tenha dúvida disso, viu? Ô, querido, essa foi de emocionar. Mandou agora aqui pra gente, então, o Taylor Torres, de Boa Esperança. Tá dizendo que tá chovendo desde as 8 da noite. Então tá certo, querido. Um abraço e, mais uma vez, o meu respeito e meu pedido aqui para que Deus continue te dando força e sabedoria para você ser um bom filho, porque isso é um legado, é você na hora ter a consciência tranquila. Eu fiz o que eu pude pelo meu pai. Às vezes eu lamento, né, o fato de eu ter ficado tanto tempo longe de casa, mas sempre que eu podia eu estava lá visitando o papai e a mamãe também quando estavam lá. Mas aí depois, meu filho, se você tiver que fazer, faça agora, enquanto pode, porque depois é um tal de ai, ai, ai, vou visitar a sepultura do papai, vou chorar no túmulo da mamãe. Resolve, pode até resolver para a sua consciência, para um remorso que talvez você carregue, mas o que resolve é isso aqui, ó, é o Taylor lá, que tá cuidando do pai, vai dar banho no pai, vai dar o café pro pai e fazendo tudo aquilo que está ao alcance dele. Depois, meu filho, é flor que você deixa e a chuva carrega, e
alivia para você, alivia, representa para quem já partiu. Não sei, talvez não, mas isso é uma outra história. 3:32 agora.

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5: É, Difunto, você não me dá sossego, Difunto. Eu tô aqui finalizando a edição da oração do dia, aí você já me chama. Tamo voltando, tamo voltando. Ora, você não pode voltar sem mim, não? Meu Deus.

0: outra boa dele aí, o outro grande sucesso, que é o Capim Canela do Manhoso, né? É só que o Fernando Bicheiro pediu aqui, que a gente tá atendendo aqui e... que ele tá falando aí? Era de rádio também, né? O Manhoso, me parece.
1: Tava magra, coitada.
0: Aí, ó.
1: Ele parecia um esqueleto, velho.
0: Eita.
1: Coitada da égua, tinha até pena da égua. Aí fui lá no raizeiro, ele falou, rapaz, você dá capim canela pra égua? Ah, todo dia você tira o sumo do capim canela e taca na égua, a égua vai ficar gorda.
0: É remédio, é remédio.
1: Uma semana a égua tava gorda e já tem um mês a égua chega a tá barrigudona. Engordou que foi uma beleza. Então agora eu vou contar pra vocês a história do capim canela aí.

Aí, Defunto, boa, hein? Pra quinta do TBT, a gente resgatar essa turma aí, Sandro Becker, Clemilda, o de quem é esse jegue, o Barrigudinho lá, qual é o nome do Barrigudinho? Genival Lacerda, sobe aí a égua magrela agora, ó.

É, defunto, é, isso é bom, isso é popular, né? É popular. A do Tico também era dele? Do Tico, do gato? É, isso aí é do Tico, é? Ah, meu Deus do céu, não inventa, tem umas pesadas aí, eu, a do Tico é boa, né?

0: se chama João.
1: Deixa a turma, deixa a turma. Olha aqui, o nosso querido, cadê o boiadeiro, perguntou assim, pergunta pro Fernando Bicheiro se ele era, se ele foi patrão do Made in Roça, membro da Rota. Foi sim, viu? Ele tá respondendo que sim aqui, viu, boiadeiro? Um abraço para você e obrigado aí pelo carinho também, né? Olha aqui o que esse moço está dizendo aqui, Antônio Carlos mandou agora a mensagem, olha lá. Ele trabalhando também e o radinho ligado lá. Qual é o nome dele? Antônio Carlos, vigia, deve ser freelance, né? Do McDonald's Eldorado Contagem. Ô, querido, obrigado. Primeira vez que você dá o ar da graça aqui. Está intimado a voltar mais vezes também aqui no programa, viu? Ô, Antônio Carlos, um abraço e a todos os porteiros, todos os vigias, todos esses guerreiros da madrugada. Quem é esse aqui também? O Altair Oliveira está dizendo que lá em Londres agora são 7:38 da manhã de quarta-feira. Por aqui, ô Oliveira, ainda 3:38 da madrugada de quarta-feira, tá legal? Ô Difontão, eu tô apertado de costura e quem é que tá chegando para cantar agora aí? O manhoso não, o manhoso era só para fazer uma graça com o Fernando aí. Quem é que tá chegando, hein? Hã? Christian e Ralph, é bom, bom, dá um play aí, são 3:38 na Itatiaia, não vá perder a hora não, hein? Alô, turma que já tá agarrando aí na tetinha da mimosa, malhada, 3:38

como é que é o nome desse flagelo que a gente tocou aí agora, hein? Hã? Luz acesa, bonita toda a vida a música, hein? É bruto. Então é isso, olha, 12 para as 4 agora, 12 para as 4, é muita mensagem chegando. Olha aqui o meu amigo, esse aqui é gente boa toda a vida, o Xô Te Dá Uma Ideia, esse é o Instagram que ele usa lá, ele rasga aquelas estradas da Europa, é o Sérgio Rocha, e agora ele tá fazendo conteúdo também com o áudio da nossa oração do dia. Ô, Sérgio, hoje não teve o cafezinho aí não, hein? Um abraço, querido, obrigado. E tamo junto também na madrugada. Esse aqui mandou agora pra gente o Célio, lá do Reino Unido. O que que ele mandou? Olha, tá uma neblina lá, uma chuva, hein? Olha lá, a famosa Dona da Noite, tá... Gomes, tá cantando lá, tá feliz da vida, né? Oi! Que é, meu filho? E ó, olha lá, o que que é a famosa... Ai, Júlio Silva, a famosa mão inglesa, defunto. Ele vai pela esquerda ali, dá uma agonia na gente, tá parecendo que ele tá na contramão. Olha que carro bonito que tá na frente dele lá, hein? É, e o teu trânsito todo agarrado, não é só aqui que é complicado não, é por lá também, viu? Ô Célio, obrigado, querido, pena que você não gravou o momento da oração, mas ficou bonito aí o vídeo que você mandou, e um abraço para você também aqui do Gutenberg Gomes. Valeu, querido, e bom dia para você. Good morning. Tá lá no Reino Unido, ligado também na Itatiaia. Que beleza. Vou salvar esse vídeo dele também. Já coloquei lá, viu? Já tá lá no arroba Gutenberg Gomes, a nossa oração de hoje. Agora eu vou dar uma corrida ali para postar também lá no arroba Orações Itatiaia. Que esse moço mandou aqui agora? Roberto de Sá. Bom dia para você, meu grande amigo. É o Roberto de Ipaba, de Santana do Paraíso. Tava sumido esse homenzinho, hein? Manda um alô especial para o meu neto Heitor e para todos os ouvintes. Então tá certo, querido. Valeu. Um abraço para você aí, direto de Ipaba. Lá em Barbacena tem um hospital chamado Ibiapaba, né? Então tá certo. Que esse moço está dizendo aqui? O Vitor, lá de Lavras. A gente tocou o trio Parada Dura por agora aí ou não? Ele tá querendo o Homem de Pedra do trio Parada Dura. Aí uma vez eu fui tocar essa música, eu falei assim, vamos ouvir agora a música do trio Parada Dura, Homem de Pedra. Aí o rapaz ligou pra rádio e falou assim, escuta aqui, Gutenberg, Homem de Pedra não é Stalta? Eu falei, é isso mesmo, tá certo você que tá certíssimo. Acha Stalta aí, ô defunto, Homem de Pedra é Stalta? É Stalta, hã? O trio Parada Dura, Homem de Pedra. Aí o rapaz falou assim, escuta aqui, Homem de Pedra não é Stalta? Eu falei, tá certo você, é o Vitor. Ô Vitor, primeira vez que você participa, né? Aí direto de Lavras também, um abraço e obrigado pela carona. Olha quem apareceu aqui, eu achei até que ele tava de mal da gente, mas graças a Deus ele tá ligadão, é o nosso querido padrinho guerreiro aí também da Rota 262, e ele mandou uma foto, não gravou a oração do dia, mas mandou uma foto às 3h50 na portaria Mina Oeste, na Uzi Minas. Valeu, querido, obrigado, e se eu te fiz algum mal, me perdoe, né? Não foi por querer, e tudo de bom para você também, tá legal? Então é isso, defuntão, bota aí o Homem de Preda para ver se vira Stalta mesmo, hein? Latomia. Então é isso, né? Que beleza. Olha lá, a Fábia Truóquio também lá no Reino Unido também, e tá no trânsito pesado lá para começar o dia, e o aplicativo cortando na alta com a Itatiaia. Já.

0: madrugada. Canta, Mirosmar. Madrugada. Só dá Itatiaia e o nosso Dona da Noite aí, ó. A melhor companhia, conteúdo, alegria, bate-papo, informação, música bonita, tradução, oração, é tudo que você precisa para começar muito bem o seu dia e também essa alegria que nós temos de receber força jovem do jornalismo da Itatiaia. Alô, Alisson Góes, bom dia Góes, com os destaques de hoje do Café com Notícia.
1: Bom dia Guti, bom dia para os ouvintes aqui do Dona da Noite. O Café com Notícia de hoje destaca: velório de menina morta com o pai em ataque a tiros na Grande BH será realizado nesta quarta-feira. Preço da cesta básica em BH chega a quase R$780. E ainda, governador eleito de Minas Gerais aciona Tribunal de Contas para apurar aumento de pedágio no estado. Belo Horizonte apreende mais de 1000 mercadorias ilegais nas ruas em 2026. E no esporte, o Cruzeiro enfrenta hoje o São Paulo pelo Campeonato Brasileiro. Essas e outras informações daqui a pouquinho no Café com Notícia.
0: Valeu, Góes, obrigado, bom dia e bom trabalho para você, viu?
1: Valeu, Guti.
0: É isso aí. Então, como o Góes falou, teremos a transmissão do jogão do Cruzeiro. Ei, a gente tá morrendo de saudade do Campeonato Brasileiro. Então, não teremos logo mais o Noite Livre, mas logo na sequência, depois do futebol, a gente vai chegar rasgando essa madrugada na companhia de vocês, tá legal? É, olha que o rapaz acabou de falar, Gutenberg, o Nelson Serrão não apareceu mais. Tem razão, tá vendo? Por isso que eu vou fazer, a partir do próximo programa, eu vou começar a fazer aqui a prova de vida, igual o INSS. Quem não aparecer, eu vou correr atrás e vou buscar vocês aí, combinado? Agora, eu não quero saber de nada, eu vou é pro merecido descanso do guerreiro, como eu disse ali na oração que já está à disposição de vocês. E ó, o show do Vinição vai começar e tchau, obrigado!
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dia, bom dia, bom dia, salve, salve alegria, salve, salve todas as coisas boas dessa vida, tá tudo lindo, tá perfeito, tá gostoso, depois show de vitória, verdade é o show do nosso querido Gutenberg, né? E programa gostoso, sou, é bom demais de ouvir. Agora 4:02 aqui na Itatiaia, o nosso Gutenberg volta amanhã a partir do meio da noite com mais uma edição da Itatiaia, a dona da noite, e a partir de agora, aí você deixa com papo é com Vinição, é Vinição de Castro na voz. E vamos juntos até às 6 horas da manhã. Vamos assim, ó, com o galinho cantando, indicando a hora certa, 4:02. Vamos passar essas horas agradabilíssimas aqui na Itatiaia, quarta-feira, 7 de outubro de 2026. O termômetro da Itatiaia tá marcando 20 graus, umidade relativa do ar em torno de 73%. E a partir de agora, amigos e amigas, trabalhador e trabalhadora, a Itatiaia comanda a nossa manhã. Tá chegando o nosso o cafezinho com notícia, que tá muito especial. Vamos levar para você as primeiras informações dessa manhã. Tem a prestação de serviço e tem

alto astral, felicidade, tudo de melhor na sua vida sempre. A tristeza não paga, como é que é? É, não paga dívida não. É fome? Nada. Então, se é fome, vamos tomar um café reforçado. Mas não fica com carinha ruim, não. Todo mundo tem um probleminha. Eu tenho problema. O meu caro amigo Júlio Silva tem problema. O Guti Guti tem problema. Todo mundo tem um probleminha. Então, isso aí são obstáculos, né? Se são obstáculos, vão tirar da fome. Nada. Então, se é fome, vamos tomar um café reforçado. Mas não fica com carinha ruim, não. Todo mundo tem um probleminha. Eu tenho problema. O meu caro amigo Júlio Silva tem problema. O Guti Guti tem problema.

cafezinho, rapaz. Toma um cafezinho comigo aqui. Quem fez o nosso cafezinho hoje foi o querido. Foi quem é que fez? O Lores. Ah, e tá diferente o café, tá com ervas, né? Sei lá o que é isso. É um gostinho diferente aqui. Saber que é um café gourmet, né? Eu não sou acostumado com esse negócio, não. Eu não sou acostumado, não, mas tá bom. Ô Lores, obrigado. Café tá uma delícia, meu amigão. Então faça como o querido Lores. Faça um cafezinho gostoso e levante pra vida e vamos pra cima. 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E o timão da Itatiaia, prontinho para fazer o melhor programa do rádio brasileiro, a programação musical do Mércio Sattler. Produção é dele. Alô, alô, Alisson Góes. Bom trabalho, Alisson. Alisson. Agora quem tá lá na nossa central e fez o café de Deus pra gente hoje, meu querido amigo, irmão Lores. Alô, Lores. Bom dia, querido. Um abraço, meu irmão! Agora quem comanda a máquina de som mais poderosa do rádio brasileiro? Com esse sorrisão bacana, o joelho tá ficando bom, já a gente tá participando de pelo menos uma meia maratona, ele vai participar. Eu tô falando do Júlio Silva, meu amigo, meu irmão, é o Difuntão da Madrugada. Bom dia, Difuntão. O joelho tá quase bom, né? Tá quase bacana. Aqui, mas um mês mais ou menos, não, né? É, tem que respeitar o tempo, rapaz. Tem que respeitar o tempo, isso aí senão dá ruim. Aí dá ruim. Eu sou o Vinícius de Castro e vamos juntinhos até às 6 horas da manhã aqui na.

Gostoso, rapaz, que café delicioso. 4:07 aqui na Itatiaia. Vou desejar bom dia pra esse povão que tá ligado comigo aqui. Vou dar um abraço pra você que liga o radinho cedinho, né? Na esperança de dias melhores que irão acontecer, sim. Deus está no comando de tudo, está no comando de tudo. Então bom dia para você, trabalhador, trabalhadora, para você, meu amigo aposentado, para você, motorista do aplicativo, para você, motorista do táxi. Obrigado por essa carona tão especial. Peço licença para entrar aí na sua casa, para levar a nossa palavra de positividade, de amizade, de verdade. Obrigado, viu? Minha querida amiga dona de casa, meu irmão, meu parceirão, chefe de família, a turma que já tá aposentada, radinho tá ligado baixinho ouvindo a gente, né? Muito obrigado. Para você que tá saindo pro trampo agora, que Deus abençoe a sua caminhada, a sua jornada. Vão para cima, vão para cima. Deus está no comando, está protegendo. Bom dia para você que é pedreiro, você que é da construção civil. Aquele abraço bem arrochado, bem apertado. Obrigado para você que está aí na obra. Tem muitos, né? Já tem um acampamento na obra. Estão aí, já estão acordando para começar mais um dia de luta, de batalha, de conquistas e de muito trabalho. E assim será. Bom dia para você que é camareiro, camareira, para você que tá aí na recepção do motel, do hotel, aquele abração bem apertado, obrigado por essa audiência tão especial e o radinho aí ligado, né? Sempre da Itatiaia. Meus amigos caminhoneiros, a turma da rodagem, você que é do volante grande, carreteiro, caminhoneiro, um abraço do tamanho do vinição para você, ou seja, um abraço bem grandão, né? Bem bitelo, um abraço, que Deus proteja a caminhada de cada um. São Cristóvão indica os melhores caminhos e nada ultrapasse a vida, né? Tem que ir com tranquilidade, com responsabilidade, priorizando a vida sempre. Vamos no tempo de Deus, viu, meus irmãos? Um abraço bem apertado para todos vocês aí. As forças de segurança, os policiais civis, militares, policiais penais, a turma da PRF, meus irmãos do Corpo de Bombeiros, a turma da Defesa Civil, aquele abração, a turma da BH Trans, ligados comigo aqui também, muitíssimo.

que é porteiro, pra você que é rondante, que é roncante, tá ligado comigo na Itatiaia. Amigos e amigas da Ciasa, alô turma da Ciasa, abraço pra você que tá aí na pedra, ouvindo o sonzão da Itatiaia, pra você que tá nas lanchonetes, pra você que tá saindo da Ciasa agora, pra você que tá chegando na Ciasa agora. Ah, que coisa boa, boas compras, viu? Um abração, você que tá aí na Ciasa, mande áudio, mande informação, fala onde você tá aí, onde você tá me ouvindo, com quem você está, mande áudio, então pode mandar mensagem de texto, 31999967074, a turma da área da saúde, meus irmãos, aquele abração, você que tá na UPA, para você que tá no pronto atendimento, tá nos hospitais, meu muitíssimo obrigado, que Deus proteja a vida de cada um de vocês aí, médicos, médicas, enfermeiros, enfermeiras, técnicos, técnicas, uma turma linda, ouvindo o sonzão da Itatiaia, aos motoristas de van. Sim, a turma das vans, vans escolares, o carro já está prontinho para os alunos, já esperando, né? Vou buscar os alunos, levar para a escola, depois buscar, tudo tranquilidade, com muita segurança. Um abraço para vocês, motoristas de vans aqui de Belo Horizonte, da Grande BH, das Minas Gerais toda. Um abração bem apertado para você, que Deus proteja, guarde, guie. E a gente fala da educação, não podemos esquecer do corpo docente da escola, né? A diretora, o professor, a professora, a inspetoria, um beijão no coração de cada um. Enfim, bom dia para você que se liga aqui na Itatiaia, em Belo Horizonte, na Grande BH. Para você que está nas Minas Gerais de ponta a ponta, nos rincões das Minas. Minas são muitas. Para você que está nesse Brasilzão de audiência e para você que me ouve nesse mundão véio sem porteira. Alô, meu povo! Alô, trabalhador! Alô, trabalhadora! Bom dia! Desejar um bom dia bem especial para toda essa turma que encara, que vai para a batalha, vai para a luta. A turma que tá aí nas lanchonetes, né? Muito obrigado mesmo. Meu amigo Tadeu já tá lá na lanchonete dele, na minha lanchonete. Ô, Tadeu, boas vendas para você aí. Bata um papo com essa turma que tá carente, né? De bater uma prosa, de abrir o coração. Um abraço pra você, Tadeu. Forte abraço, dona Aline, e toda essa turma aí na Praça das Vans, né? As vans chegam, já dão aquela paradinha lá, já vai trocando ideia com o Tadeu. Tem a garrafa de café lá, escrito assim, vinição e difuntão. Vai, me dá um cafezinho aí. Vai lá, toma um cafezinho. Minha conta, passa lá agora. 4:12. Nós temos uma mensagem pra iniciar essa manhã. É sempre bom começar com uma mensagem de entusiasmo, de agradecimento, né? Isso é muito bom. Construa uma vida que faça sentido, que tenha propósito, que te preencha, viva por tudo aquilo que você acredita. Mantenha-se fiel aos seus valores, aos seus princípios, honre e orgulhe-se das suas raízes. Não espere ninguém, assim, chegar e te salvar, né? Não terceirize a sua felicidade, a felicidade é sua. Faça acontecer por você, para você. Daqui a alguns anos, ninguém nem se lembrará das suas escolhas, exceto você. Então procure fazer a escolha certa, né? Procure fazer a escolha certa. E nunca se esqueça, pelo amor de Deus, de agradecer. Não se pode compreender todas as coisas, mas se pode, sim, pode confiar em Deus em todos os momentos. Você está passando por... Estou falando para você, meu irmão. Tá passando por esse probleminha que você acha que não tem jeito de resolver? Tem jeito sim, viu? Tem jeito sim. Então acredite. Vamos agradecer a Deus por mais um dia? Vamos! Ô, Senhor, muito obrigado por esta quarta-feira, dia 7/10/2026. Obrigado, Senhor, por mais um dia!

roça. Alô, meu povo brasileiro, você que tá aí na roça, pra você que tá no sítio, tá na fazenda, pra você que tá nesse interiorzão de Minas, no interiorzão de São Paulo, de Goiás. Alô, amigos do Espírito Santo, aquele abração. Falamos de Belo

É o nosso jeito de ser, né? O nosso jeito até franciscano de ser, de tanta simplicidade e de abraçar esse povo brasileiro maravilhoso. Hoje, dia 7 de outubro de 2026. Hoje é dia do compositor brasileiro, uma data criada em 1948 para homenagear os criadores de letras e melodias da música nacional. Tava falando ali até com a minha querida amiga Duda, a respeito de um grande compositor que já nos deixou, né? O Antônio Cícero, que é irmão da Marina Lima. Então eu dedico esse dia pro Antônio Cícero, que tá lá no andar de cima, e também para todos os compositores brasileiros. Hoje é Dia Nacional do Rosário da Virgem Maria, celebração religiosa oficializada no Brasil. E também aniversário de vários municípios. Várias cidades brasileiras celebram a sua emancipação nessa data. Alô, alô, Varginha querida! Alô, amigos do sul de Minas, na Itatiaia, sul de Minas, em Varginha, na 100,9. Um abraço para vocês. Alô, Varginha querida. Alô, amigos em Januária. Alô, meu povo maravilhoso em Januária. Aquele abraço para vocês. Pirenópolis, Goiás. Também hoje é aniversário dessa cidade maravilhosa. Um beijo para todos vocês. É aniversário da sua cidade também? Me conte tudo, não me esconda nada. Vamos aproveitar o gancho, já vamos fazer o tema da nossa manhã. Hoje é dia do compositor brasileiro. Qual é a letra, uma música que marca a sua vida? Se você fala assim, essa é a música da minha vida, uma música popular brasileira que conta tudo da sua história, que fala da sua trajetória. Os compositores traduzem em forma de letra, canção e melodia. Aquele abraço, o nosso respeito a todos os compositores brasileiros. Um abraço especial, vocês que fazem das melodias da música nacional um fenômeno mundial. 4:16, falando em música bonita. Vamos abrir o nosso encontro de hoje, enquanto você já vai mandando áudio, hein? Aproveita, manda beijo, manda abraço, registra sua participação, quero saber onde você tá, se tá na padaria. Ah, um beijo pros padeiros, hein? Beijo pra toda a turma aí nas padarias. Se você tá aí na portaria, se você tá aonde? Tá na obra, quero saber onde você tá ouvindo o sonzão da Itatiaia. Aproveita, manda beijo, manda abraço pra quem você quiser. 31999967074. A canção pra brindarmos essa manhã, Milionário e o José Rico. Saudade da minha terra. Esse é o som da Itatiaia, despertando com você. Olha, 4:17, viu? Confira, 4:17 na Itatiaia.

0: transtornado sem quantia. Saudades da minha terra milionário e o José Rico para iniciarmos essa manhã. Já já, depois do intervalo já tem registro, já tem alô, alô para essa turma boa que tá ligada comigo aqui na Itatiaia. Já vai mandando áudio, vamos bater recorde de áudio hoje, vamos? Vamos, quero ouvir você hoje. Me ajuda a fazer esse programão que é feito com carinho, com muito amor. Para você, as informações já estão chegando. Atenção, a Procuradoria-Geral da República se manifestou favoravelmente ao pedido da defesa de Jair Bolsonaro para que ele volte a receber a visita do filho Flávio Bolsonaro. Tem essa notícia e muito mais depois do nosso intervalo comercial aqui na Itatiaia. Agora 4:21.
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volta nesse clima gostoso, tá bom, né? Tá gostoso. Quarta-feira, meiuca da semana. E você ligadão conosco aqui na Itatiaia. Aquele abração. Vamos mandar beijo pra essa turma que tá aqui na sintonia. Alô, Fredim! Alfredim já tá ligado, tá no seu aplicativo, tá lá ouvindo o sonzão da Itatiaia. Tem o Rubens, Vinição, tamo ouvindo o Gutenberg, mandar abraço pros caminhoneiros aqui na Europa. Estamos aqui, o destino agora, Alemanha. Bom trabalho pra você, meu irmãozão. Ele falou que é mineiro, olha só, é da querida cidade de Governador Valadares, que é a cidade do meu amigo irmão Júlio Silva. Boa viagem pra você, a todos os valadarenses, um abraço bem arrochado. Obrigado, tem valadarense espalhado por todo canto do mundo, né, Divino? Pra todo lado que você vai, você acha um. Abraço a vocês aí. Bom dia, Vinícius. Estamos coladinhos com você até às 6 da manhã. Irlã, Tiago. O Tiago Boca Murcha. Ô, Tiaguinho. Renan, perna curta. Manda alôzão pra nós aqui. Ah, gente, essa turma da ArcelorMittal na sintonia. Turma de João Molevade. Forte abraço, Irlã. Obrigado, querido. Essa turma boa aí na sintonia da Itatiaia. É bom que acorda com ânimo, com felicidade, né? Isso é uma delícia, faz uma diferença tremenda. Vinição, Roberto de Esmeraldas. A música que marcou minha vida, uma letra maravilhosa. Ela se chama E Se Eu Não Tivesse Ido, né? Se eu não tivesse ido. Isso é do Bruno e Marrone, não é? Roberto, essa música, essa letra é simplesmente maravilhosa. Linda, linda, linda, linda mesmo. Alô, meu querido amigo Beto Latinha. Ele tá no QAP, já, chegando lá na Ceasa. Leva um beijo, um abraço pra turma lá da Ceasa, os lojistas, a turma da pedra, a turma que tá lá nas lanchonetes. Meu, muito obrigado, viu? Tudo de bom. Gratidão por esse carinho, por essa audiência. Não para de chegar áudio, não. Não para de chegar participação. Alô, alô, Aldenis de Varginha. Aldenis de Varginha. Aldenis de Souza. Varginha, querida. Eu tô fazendo programa de rádio lá pra Varginha na parte da tarde. Tô, rapaz. É, o Rádio Mania. Tô fazendo com vocês aí. Eu conto com a sua audiência na 100,9. Um abraço, viu? Sempre a partir das 16 horas. Estou ao vivo lá pra cidade de Varginha, querida, beijo no coração de todos vocês aí. Ô, Vinição, tô ligado aqui, Nicolau Filho do Camargos, sempre na sintonia da Itatiaia, dê um abração pra turma aí, viu, Vinição de Castro, Adilson Cabelo, Janaúba, ele é motorista do Volante Grande, passando pra desejar toda a família Itatiaia um dia muito abençoado, Adilson Cabelo. Alício Francisco também já tá comigo aqui, né, Alício? Tudo de bom pra você, amigos em Ritápolis. Um abraço pra você, pra todos os amigos em Ritápolis, sempre na sintonia. Gilberto Pezão, meu irmão. Gilberto tá lá em Pedro Leopoldo. Ô, Gilberto, acordou, foi C2, né, Gilbertão? Um abração arrochado, meu querido, pra toda essa turma de Pedro Leopoldo, Dr. Lundi, essa terra boa que é Pedro Leopoldo, gosto demais. O Arley do Noturno já chegou aqui, ele já fez uma novelinha pro Guti Guti hoje também, né? É, rapaz, cada novela boa que ele faz fica muito legal. Um abraço pra você, meu irmãozão. Bom dia, bom dia. Que Deus abençoe a nossa caminhada. Ele tá lá no 9502. Agora começa a rochar. É só o radinho ligadinho ali, participando conosco e vibrando com a programação. Você, todos seus passageiros, meu respeito, meu carinho. Alô, turma da linha 9502. Um abraço pra vocês aí. Que Deus abençoe a caminhada de cada um de vocês, viu? Obrigado por esse carinho, obrigado por essa grandiosa audiência. O Damião Quaresma também já tá ligado. Quem mais? Salvador lá de Além Paraíba. Ô, meu querido Sebastião Salvador, um abraço pra você, meu amigo, meu irmão. Tá mandando áudio, tá participando? Tô te esperando aqui, 31999967074. Vamos de notícia. 4h27, o café tá quentinho, as notícias não param de chegar. Como eu te falei, a Procuradoria-Geral da República, gente, se manifestou favoravelmente ao pedido da defesa do Jair Bolsonaro para que ele volte a receber a visita do filho Flávio Bolsonaro. A autorização para a visita havia sido suspensa por decisão de 13 de julho. Então, a defesa pediu o restabelecimento imediato de visitas ou autorização para uma única visita de caráter estritamente familiar antes da data prevista para o término da restrição. O pedido foi encaminhado ao ministro Alexandre de Moraes.
ele que é relator da execução penal no STF. O prazo terminaria no próximo domingo, né? Finalizando os 3 meses da suspensão causada por uma carta de Bolsonaro aos brasileiros, lida por Flávio em uma live. O pedido de defesa de Jair Bolsonaro foi apresentado um dia após Flávio avançar ao segundo turno da eleição presidencial, em que vai enfrentar o presidente Lula do PT. 4:28 aqui na Itatiaia. Ô, gente, a polícia do Ceará, ela concluiu a investigação sobre a morte daquela estudante de direito, a Isabelle Caracristi. Um fato lamentável, uma moça linda, né? 22 anos, ela foi encontrada morta em 13 de setembro, lá na bela cidade de Fortaleza. O inquérito, gente, ele apontou que a jovem morreu após uma precipitação voluntária e não identificou elementos que indicassem que ela tenha sido assassinada. O namorado dela, o namorado da Isabela, o João Munhoz Neto, de 34 anos, ainda assim foi indiciado pela polícia. O homem pode responder por violência psicológica e também fraude processual. O procedimento foi encaminhado ao Poder Judiciário. A conclusão ocorreu após a produção de 17 laudos pela perícia forense do Ceará, além de depoimentos e de uma análise de imagens e dispositivos eletrônicos. De acordo com a Polícia Civil do Ceará, ao longo da apuração, 29 pessoas foram ouvidas, entre familiares, amigos, colegas de trabalho, moradores e funcionários do condomínio onde a Isabela morreu. A perícia também analisou cerca de 700 vídeos obtidos a partir de câmeras, né? De segurança do local. Ninguém aguenta uma pressão, né, gente? A pressão na cabeça, violência psicológica, ninguém aguenta isso não. Falação na cabeça, cobrança, mentira, extorsão. Olha, onde que levou a moça a fazer? É muito triste, viu? É muito triste mesmo. 4:30, daqui a pouquinho os primeiros áudios da nossa manhã, você vai mandando áudio, mande áudio, mande áudio. Eu tô te esperando aqui na Itatiaia. 31999967074. Vamos de música bonita? Vamos botar música nessa conversa boa aqui. Vou dedicar essa canção para os meus amigos garis, a turma que está aí na sintonia. Beijo no coração de cada um, de cada uma, e obrigado por esse carinho. O Eduardo Costa canta, porque Deus é caipira. Alô, Minas de ponta a ponta, na sintonia da Itatiaia. 4:31, é o Café com Notícia no ar.

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1: Eduardo Costa aqui na Itatiaia, 4:33. Depois do nosso intervalo, os áudios, os primeiros áudios dessa manhã. Se você não enviou ainda, gostaria muito de te ouvir aqui na Itatiaia. Mande áudio, participe comigo, 31999967074, 4:33. Deixa eu falar pra você, como é que tá andando sua vida sexual? Tá bem? Tá legal? 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Ah, meu amigo, que coisa boa. Fico muito feliz mesmo. E o nosso querido Valdec tem um recado muito especial pra você que tá ligado comigo aqui. Ô, Valdec, mais uma manhã em Belo Horizonte, 4:34. Bom dia, Valdec.
2: 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Vini, aquele abraço, amigo.
1: Um abraço, irmão, boa quarta-feira. 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

0: Quarta-feira chega, o povo já começa a esquentar as turbinas, né? Quarta-feira, amanhã, quinta-feira, pré-sexta, aí já começa o trem querendo. É, rapaz, dá um comichão no povo, Deus me perdoa. Ô, meu caro amigo de fundo, nenhum apostador acertou as 6 dezenas da Mega Sena sorteada na noite passada, viu, meu amigo? O prêmio acumulou novamente, está estimado em 100 milhões para o próximo sorteio. Os números sorteados: 01, 04, 17, 33, 41 e 52. Eu vou repetir: 01, 04, 17, 33, 41 e 52. 85 apostas acertaram 5 dezenas e irão receber R$33 mil cada. Aí já dá para passar o meio da semana para frente, né? Agora, 7.264 apostas acertaram 4 dezenas e irão receber R$645 cada. As apostas para o próximo sorteio já podem ser realizadas até as 8 horas da noite em qualquer lotérica do país ou por meio do site e aplicativo Loterias Caixa, disponíveis em smartphones, computadores e outros dispositivos. Já os bolões digitais poderão ser comprados até as 8:30 da noite, exclusivamente pelo portal Loterias Online e também pelo aplicativo. Boa sorte para você, tá? 4:38 aqui na Itatiaia. Hoje é dia do compositor brasileiro. A todos os compositores, aquele abraço bem especial. Hoje é aniversário de Varginha, aqui nas Minas Gerais. Aniversário da cidade querida de Januária, aqui nas Minas Gerais. Aniversário de Pirenópolis, no Goiás. Um abraço para todos vocês. 4:39, chegando muito áudio aí, meu caro amigo e irmão Júlio Silva. Povão tá mandando áudio, tá vibrando no 31999967074. É muito bom saber que você tá ligado aqui conosco e participando, interagindo, nos ajudando a fazer essa programação gostosa. O cafezinho é gostoso, a informação não para de chegar e a sua participação é muito especial. Vamos dar bom dia para esse povão bonito. Bom dia!
1: Ó, Vinícius, bom dia! Bom dia! Beleza? Ô, Vinícius, manda um abraço pra nós aqui em Diamantino aqui, manda uma música boa pra nós aqui, o meu amigo Marcos lá no São João da Chapada, motorista do Cintintu. Manda um abraço pro Caladinho lá no Rio Grande, Adailto, da padaria São João do Tadeu, todos os caminhoneiros aí e todos vocês da Rádio Itatiaia. Um abração pra todo mundo aí.
0: Obrigado.
1: E manda uma música bem bonita pra nós aqui em Diamantina. Nós estamos escutando o seu programa aqui. É Geraldo Cabeça, é o Chapa aqui em Diamantina. Um abraço pra todos os caminhoneiros aí.
2: Ô, meu amigo Vinícius, bom dia. Ismael, aqui de Ribeirão das Neves. Estou indo pro Ceasa, viu? Estou indo pro Ceasa. Eu sou do Volante Grande também, eu tenho uma Kombi, a Kombi também é Volante Grande. Um abraço. Um abraço, tenha um bom dia. Pegar 040 agora.
0: Maravilha.
3: Bom dia, Benição. Quem fala aqui é o João Rosa. Eu moro aqui no patrimônio de Verdinhas, próximo à Capelinha. Tô aqui assistindo seu programa, mas manda um alô pra mim aí.
0: Um abraço.
4: O Vinícius Tarci Filho, Manchester, UK, Inglaterra. Onde é que tá frio? Aí, socorro, daqui a pouco pegando trânsito ali. Ai, ai, ai. Um abraço pra Itatiaia, pra Minas Gerais. Vamos que vamos.
0: Vamos que vamos, meu povo. 4:41. Esse povo bonito, ligado aqui na Itatiaia. Gratidão. Tem música pros aniversariantes agora. Dedicar pra todos os aniversariantes desse dia 7 de outubro de 2026. Desejando prosperidade, paz, felicidade, alegria, que Deus abençoe a vida de cada um. E essa composição linda, César e Paulinho cantam Encantos da Natureza na Itatiaia. Amigos e amigas, 4:41, tá no trânsito. Obrigado por essa carona, viu? Tá acordando agora? Ah, que espreguiçada boa. Alô, turma da madruga, 4:41.

0: 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Alô, Tassi Filho, tá na sintonia da Rádio de Minas. Aquele abração pra você, o Matusalém Borges, também tá ligadão conosco, tá enviando áudio aqui, né, Matusa? Aldeniz de Varginha, um abração, obrigado por esse carinho, obrigado, dia abençoado pra você também, Joel Rodrigues da Silva, tá ligado conosco aqui na Itatiaia, e eu que agradeço esse carinho que vocês têm conosco, viu? O sumido aí, ó, apareceu o Adriano Marquesani, ô Adriano, ele tá sempre na escuta, né? Tá sempre ligado. Adriano, um abração pra você, pra patroa, a patroa deve estar na padaria já, né? Deve estar lá na luta, na labuta, não para, não para, não para, não. Bom dia, Rony, querido Rony. Rony é de Conselheiro Lafayette. Forte abraço, Rony, nós estamos juntos, viu? Obrigado pelo seu carinho. Sinal eletrônico marcando agora 15 para 5 na Itatiaia. É hora de falar de agronegócio na Rádio de Minas. Alô, Fabiano Frade, bom dia.
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2: Opa, Vinícius Castro, bom dia para você, bom dia para quem nos acompanha aqui na Itatiaia. Cada vez mais a população percebe o quanto que o cooperativismo transforma os negócios no estado de Minas Gerais. No que diz respeito à nossa fala de todo dia aqui, né? Nossa editoria de todo dia, que é o agro, as cooperativas respondem, por exemplo, por 63,6% da produção de café e de 18,3% da produção de leite em Minas. O Alexandre Gatti Lages está aqui comigo, ele é superintendente do sistema Alseng. Alexandre, bom dia, seja muito bem-vindo aqui a Itatiaia.
3: Bom dia, muito obrigado pelo convite, estamos à disposição para a gente poder falar um pouco da importância do cooperativismo em Minas Gerais.
2: Alexandre, hoje as pessoas estão mais interessadas no cooperativismo, né? Mesmo aquelas que nem um negócio tem, às vezes nem é cooperado, mas entende mais agora o que que é esse trabalho, né? Hoje em Minas Gerais são quantas pessoas cooperadas lá no sistema Alseng?
3: Bom, nós temos cerca de 800 cooperativas em Minas Gerais. Essas cooperativas empregam mais de 64 mil pessoas. E nós estamos falando de mais de 3 milhões e meio de cooperados em Minas Gerais. E é esse cooperativismo que representa por 15,9% do PIB do estado. Então são números expressivos. Nós fizemos uma pesquisa recente de imagem e 8 em cada 10 mineiros afirmam que os produtos e serviços das cooperativas são avaliados como bons ou muito bons. Uhum. Mais de 80% da população conhece os produtos do cooperativismo mineiro. Isso é um resultado muito expressivo.
2: Produtor mesmo, ele está mais interessado hoje em produzir melhor, entregar melhor, ou seja, no café eu entrego melhor café, porque eu não quero que aquele café volte por uma qualidade abaixo.
3: O cooperativismo, ele tem um papel importante no desenvolvimento do pequeno produtor. E essa pesquisa, ela traz isso. Muitas pessoas, elas associam o cooperativismo a práticas sustentáveis. Também foi demonstrado na pesquisa quais são os benefícios, né, do cooperativismo. Foi perguntada essa questão na pesquisa e apareceu o desenvolvimento local, a geração de emprego, né, assistência técnica do pequeno produtor. Então é a cooperativa fazendo a diferença na sociedade. Então a gente tem que destacar muito, sim, o papel importante das cooperativas para o pequeno produtor, que é através da cooperativa que ele consegue colocar o seu produto, a sua pequena produção, no mercado consumidor.
2: Muito bem, a gente agradece demais o Alexandre Gatti Lages, superintendente do sistema Alseng. Obrigado, viu, Alexandre, até uma próxima.
3: Sempre um prazer falar da importância do cooperativismo para a sociedade, para o estado.
2: De Fabiano Frade, Itatiaia Agro.
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0: Ô Fabiano Frade, aquele abração apertado, agora 4:48, você sabia que um em cada três adultos sofre com ronco, com a apneia do sono? Muitas vezes nem sabe, né? Roncar, gente, não é normal, não. Não, mas não é mesmo. A apneia interrompe a respiração durante o sono, pode causar sonolência durante o dia, você vai ficar irritado, uma falta de concentração tremenda, né? Você tá passando por isso? Produtividade só caindo. E a vida sexual? Nada. Nossa Senhora. Olha, e não é só quem ronca que sofre. Quem dorme ao lado também tem qualidade do sono prejudicada, não é, minha amiga? Não é verdade? 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Agora 4:50 na Itatiaia.
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0: mais. Isso é Calypso. Alô, Joelma, maravilhosa, toda a equipe da Joelma. Sempre tô sabendo, a turma ligada aqui no Café com Notícia. Afinal, é o programa mais ouvido do rádio brasileiro. E falamos aqui de Belo Horizonte, a capital de todos os mineiros, para um Brasilzão de audiência. Alô, Ezequiel, bairro São Joaquim, Contagem. Ezequiel, tá ligado comigo? Obrigado, viu, meu querido amigo Agostinho. Vamos lá, vamos vencer mais um dia. Forte abraço pra você também. Obrigado, forte abraço ao meu querido Romário. Romário tá na cidade querida de Inimutaba. Alô, amigos em Inimutaba. Um abração pra vocês aí, obrigado por esse carinho. O Alex, querido Alex, tá ligado comigo, né, Alex? O Alex tá mandando um abração, fala só, Vinição, manda um abraço, um feliz aniversário para o meu pai, o Geraldo Valu. Alô, Geraldo Valu! A mamãe dele também tá na sintonia, a dona Jane, são ouvintes do nosso programa, estão lá em Lagoa de Santo Antônio. Alô, turma de Lagoa de Santo Antônio, município de Jequitibá, a capital mineira do folclore. Alô, alô, Geraldo Valu, alô, Jane, alô, Alex, querido, forte abraço para toda a turma em Lagoa de Santo Antônio. Deu muito obrigado a todos os amigos e amigas da região de Jequitibá, essa audiência é maravilhosa, a turma de Valdim, São Vicente, querida Rosângela, o Zé Maria, lá na sintonia em São Vansan de Bardã. Muita gente ouvindo, né? Agora 4h54, vamos falar da vida dos famosos, ela tá chegando, Giovana Damião, amiga querida, bom dia!
1: Ei, Vinícius, bom dia pra você e pra todos os ouvintes do Café com Notícia, eu chego com o Itatiaia Pop. O nosso giro das celebridades realmente vai ser um giro de celebridades. E falando de muitas, porque o Léo Dias participou de um vídeo do canal Foco, cujo título é Léo Dias contra 30 fofoqueiros. Aí você já imagina, né? Soltou o verbo e reuniu bastidores polêmicos envolvendo os maiores nomes do meio artístico. Vamos lá! Para começar, Léo Dias revelou ter recebido conteúdo de celular de Ebert, que é melhor amigo e assistente da influenciadora Virgínia Fonseca, após o aparelho celular dele ir para o concerto. Apesar de classificar o material como muito problemático, o jornalista decidiu não expor o teor para preservar a família do cantor Leonardo, que é pai do ex-marido de Virgínia. E, minha gente, o que será que aconteceu? O jornalista explicou que Virgínia tentou um acordo para aprovar todas as matérias sobre ela antes da publicação. Ele se recusou. O caso foi parar nos tribunais, com a primeira audiência marcada para o dia 29 de outubro. Ao ser questionado sobre a cantora Anitta, Léo relembrou que está proibido de falar o nome dela por determinação judicial. Cada menção custa uma multa de R$40 mil. Ele que nem ouse falar sobre ela. Agora sobre um assunto antigo. Você se lembra quando Belo e Viviane Araújo eram um casal? Pois é, ele sabe de tudo o que aconteceu para o fim deste relacionamento. Em prévia do seu novo programa na Band, o Dossiê Celebridades, ele revelou o motivo do término do casal no passado. Belo teria traído Viviane Araújo com uma policial dentro da cadeia. Gente, como que o Léo Dias sabia disso? É tão antigo! Léo Dias ainda relembrou a época em que o empresário Daniel Vorcaro, do setor bancário, anunciava em seu portal de notícias. O jornalista revelou ter visitado a casa de Vorcaro algumas vezes por conta dos negócios e mencionou um encontro desconfortável na presença de políticos, celebridades e ainda confessou ter se sentido um peixe fora d'água durante as conversas sobre mulheres. Para fechar o pacote de notícias bombásticas, Léo Dias afirmou que a atriz Marina Rui Barbosa viveu um namoro secreto com o cantor Luan Santana. Olha isso, essa eu acho que nem você sabia, hein? Além de relembrar encontro de bastidores entre os dois. Essa é a famosa fofoca Pro Max, né não, Vinícius? Eu sou Giovana Damião, volto com você no estúdio.
0: Esse povo é fofoqueiro, né? Você não é não, né, Giovana? Você só traz as informações. 4h57 aqui na Itatiaia. Vamos ouvir essa turma que tá participando comigo, mandando áudio aqui na Itatiaia. Alô, meu povo lindo! Alô, você, bom dia!
2: Bom dia, Vinícius, aqui é o primo de Votorantim. Gostaria de escutar Sambalanço. Eu fiz um som aí em Minas Gerais em 2005.
0: Sambalanço, 4h57. Quem tá chegando aqui desejando um bom dia pra família Itatiaia é o Jorginho, né? Forte abraço pra você. Ô, Digão, um abraço pra você. Digão, manda um abraço pro primo Jorginho. É o Jorginho dos Teclados, lá em Brumado, na Bahia. Ô, Digão, um abraço dado. Forte abraço a toda a turma em Brumado, Bahia, na sintonia. Adonias também tá ligado, ele é do Volante Grande. Alô, Adonias. Bom trabalho para você, meu amigo. Bom dia, Vinição. É o Giló da Fazenda Agropecuária Irmão Zida. Tá lá no quilômetro 18, pertinho de Pirapora. Abraçando a esposa Cláudia Brandão, os filhos Bruno, Joyce, Patrick, todos os trabalhadores rurais. Vinição, esquece de nós não. É nunca. Um abraço para vocês aí. Alô, Pirapora querida. Alô, irmão, mestre Jorge Gonçalves, na sintonia também. A Márcia também tá ligada comigo, a Márcia lá da Nova Funerária, São Joaquim, todos na sintonia, né? Muito obrigado. E tá mandando um abração pra Cidelcino Glorinha, em boa sorte. É, quem mais? O Geraldo Gomes, a dona Josina, especialmente para o amor da vida dela, o Jorgão do Trator. Ô, Jorgão, um abraço pra vocês aí. A Márcia já Kelani, ela que tá ligada na Itatiaia. E você, onde ouve o sonzão da Itatiaia?
3: Fala, meu amigo, tô te ouvindo aqui em Porteirinha, tô aqui no Volante Grande, aqui. Te ouvindo aqui, viu?
0: Obrigado.
3: Vamos que vamos.
0: Vamos sim, beijo pra toda a turma em Porteirinha. O Salum tá em Pedro Leopoldo, né? Ô, Salum, bom dia, o café, já passou o cafezinho aí já, Salum? Já tá tudo pronto? Então tá bom, um abração pra você, viu? Deus abençoe aí, guarde e guia a sua caminhada. Gato Seco também, que não perde a programação da Itatiaia. O Marcos AGP, ligadão comigo aqui. Obrigado, é muito carinho envolvido. E você, onde me ouve agora?
4: Bom dia, Vinícius de Castro. Nelson, de Coronel Fabriciano. Fala pra nós aí, pra todos vocês da rádio aí. Com Amado Batista, Folha Seca.
0: Boa!
4: Por favor, manda aí.
0: Vamos ouvir amanhã essa música, viu?
4: Eu sou filho da Tia, eu entendo como gente.
0: Tá bom.
4: É isso aí.
0: Obrigado. E amanhã?
4: 84 anos, Vinícius. 84. Tô acordado. É isso aqui. Porque na Bahia eu tomo meu café com broa. É isso aí. Um abraço.
0: Bom dia. Abraço.
4: Tudo de bom.
0: Tá encostado, tá dormindo não. Tá tomando um cafezinho já. Forte abraço. Amigos em Divinópolis.

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2: Bom dia, bom dia, bom dia. Bom dia, meus amigos, bom dia, minhas amigas, bom dia, turminha da cidade. Tá no ar o nosso programa Bom Demais. E a apresentação é minha, Maurinho Moraes, aqui pela 94.
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2: Hoje, quarta-feira, dia 7 de outubro do ano de 2026. Agora são 5 horas e 3 minutos aqui na 94. Quarta-feira, meio de semana, aquele abraço pra você da cidade, pra você do campo, pra você que vai me acompanhar aí dirigindo seu automóvel, dirigindo seu caminhão, seu busão, é a turma do busão. Ó, a turma que tá indo pra Uberaba também, estão ouvindo aqui a programação, né? Alô, Daiane Cristina, alô, Nadim Martins de Oliveira, Nívia Rosa, quem tá ali? É o Gustavo, grande Gustavo, é o Gustavo Dino, esse é o Dino, gente, tá pedalando agora também? Ah, não, não é o Dino, não, não é o Dino, não.
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2: Vou mandar um abraço aí pra todo mundo aí, Maurinho, Dudu, Tunai, essa turma aí que tá acompanhando a gente, é o Tunai. É o Tunai, é o Tunai. Quem também tá ali? O Primo Montovani, a Márcia acompanhando a gente, o Dudu. Pessoal, você me desculpe, hoje estou um pouco rouco, mas estamos juntos aqui, viu? 5 horas e 4 minutos agora. Já tem alguém na linha para falar com a gente aqui no 3662-6030. Deixa eu ver quem tá chegando. Alô, bom dia.
4: Bom dia, Marinho.
2: Oi, Françoele, como é que você tá?
4: Tô bem, vocês?
2: Isso, bom demais. 11:04 agora, já tem alguém na linha para falar com a gente aqui no 3662-6030. Deixa eu ver quem tá chegando. Alô, bom dia.
4: Bom dia, Marinho.

0: cara aí. Pode oferecer, vai lá.
1: Quero oferecer pro Leão, pro Camila, Manoel, Micael, pro Matheus, pra você e pra família, pro Maria, é pro Roberto, esposo e filho, pro Luizinho, esposo e filho, é, pra Eva, mas pro Alex, os filhos, pra Camila Araújo, filho lá, esposo, a Juliana, mas um Geraldo, esposo, pra Dona Tereza, mas seu Cornélio, pro... O... É? Não entendi.
0: Quem é que o Leão tá dando trabalho aí, gente? Ô, Leão, dá trabalho não, Leão?
1: Ah, é uma moça que gosta do louvor, é aquela que gosta do
0: escudo. Ah, a Isa Helena.
1: A Isa Helena.
0: A Isa.
1: É, a Isa Helena. É, o Sorim, o Zezinho da Padaria, mas o funcionário dele lá. Mas
0: certo.
1: Ah, sua Maria, eu acho que já ofereci, né? Pra todo mundo em geral, né? Se eu tiver esquecido alguém, né?
0: Tá certo. Vai passar a régua na geral, né?
1: É, senão eu fico aqui até uma hora de manhã.
0: Então tá bom, minha querida. Um forte abraço pra você, uma ótima quarta-feira e cidade.
1: Tá bom, João. 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
0: 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Tá aí, ó, participação da Fran Suelen com a gente aqui na programação. Alô, Ivan. Morinho, esse é o Gustavo, meu sobrinho. Manda um abraço pra ele. Todo dia fica lá na escuta. Ô, Dudu, diferente da gente, esse aí tá pedalando, né, Dudu? Ei, ai, ai, abração pra ele, né? Tá lá ligadinho, é o Gustavo Rios. Ótimo, um abraço lá pra Daiane Cristina, tá indo lá pra Uberaba, com a mãezinha dela, né, a dona Maria Helena. Vou colocar o nome deles daqui a pouco do Encontro com Deus, esposo Ritieri. Também aqui, olha, o Luiz Fernando e o Thales, que são os filhos, né, o Thales Henrique e toda a família. Deixa eu ver quem chegou pra cá. Alô, bom dia.
2: Bom dia.
0: Oi, dona Tereza. Que prazer imenso receber a senhora aqui na programação. Como é que a senhora tá, dona Tereza?
2: Graças a Deus, bem, melhor do que eu mereço.
0: Melhor do que a senhora merece. Então, estamos iguaizinho, dona Tereza.
2: Ah, empatou.
0: Ai, cadê? Empatou. Dona Tereza, o que que a senhora quer pedir de música hoje, dona Tereza?
2: Eu quero ouvir uma música que eu ainda não ouvi, que outro dia eu ouvi Zezé de Camargo falando que gosta. Então
0: sim.
2: Quero ouvir que música é essa. É Pescaria com Rick Renner.
0: Pescaria com Rick Renner. Vamos procurar ela aqui.
2: Eu, pode ser que até que eu tenha, já tenha ouvido, mas eu não me lembro. Então eu queria ouvir essa música pra ver.
0: Pescaria com Rick Renner.
2: Isso.
0: Certo, aí. Pescaria com Rick Renner, já
2: não
0: encontrei
2: sei
0: ali.
2: Se é velha, eu não sei. Mas outro dia eu vi uma entrevista dele e ele falou que ele gosta muito dessa música.
0: Então.
2: Então eu quero ouvir pra ver o gosto dele.
0: Parece que essa música, aqui, ó, eu pesquisei aqui, Pescaria. Na verdade, Pescaria tem com Gínio Geno. Aí na do Rick, do Renner, chama Navara.
3: Ai, credo!
2: Então, mas ele falou pescaria, então por isso que eu falei que.
0: Eita, né? Trem esquisito, né, do nome dessa
2: pois
0: música.
2: É, agora você me deixou cabreira. Agora
0: vai,
2: que
0: é. Ai, cebiesa.
4: Não, que é treino, então, tá agora, não.
0: Ô, cadê o da bobeira, não, senhor? É o nome da música, né?
2: Aí a gente ele ouve gosta. Pra ver.
0: Para. Então, é boa essa música aí, cadê? Você sabe se essa música é boa? É o nome da música, Navara.
2: Oh. Então tá.
0: Isso é besta, senhor. Dona. Dona Tereza
4: do céu. Não me apavora, não.
2: Meu... chateada.
0: Dona Tereza do céu. Como é que o senhor pode pedir uma música dessa, Dona Tereza?
2: Pois é, eu não sei porque foi o José de Camargo que falou que gosta.
0: Vamos
2: eu
0: ver. Será que é essa aí? Será que é essa aí, Cadeirudo? Será que é essa aí que é a tal da Navara? Cebia? Vamos ouvir um pedacinho dessa música aqui. Será que é essa, dona Tereza?
2: Não sei, porque eu não ouvi um pedacinho da música.
0: Dona Tereza, dona Tereza.
2: Eu ouvi a entrevista. Agora a música eu não conheço.
0: Sei não, hein? Sei não.
2: Ah, então tá bom. Se não for boa...
0: É essa, né? Não,
2: me
0: né?
2: Perdoa.
0: Falou que tá namorando a Luzia. Ah, meu
2: não,
0: Deus do céu.
2: Não, se não for boa, não passa não.
3: É ruim.
2: Ah, ai, viu? Então não passa não, viu?
0: Não, então... É...

0: essa é esquisita, dona Tereza?
1: Não, então não passa, não.
0: Imagina a família da senhora. Minha avó liga lá na rádio e fala assim, eu quero Navara. Pô, que isso? Ei, dona Tereza. Ai, ai, ai. Você
1: cinco
0: bia...
1: horas da manhã, hein?
0: 5 horas da manhã que é Navara, hein?
1: Que é bobo,
0: hein? 5 horas e 10 agora.
1: Não, se não for boa, não passa, não.
0: Não, então pronto, bom, pronto. A dona Tereza, né, disso. Você respeita a dona Tereza. Você respeita a dona Tereza.
1: Eu não conheço a música, como eu falei pra você. Então eu ouvi uma entrevista do José de Camargo falando que gosta dessa música, que ouve sempre, que o dia que ele morreu, né? Então eu tava dando uma entrevista, aí ele falou assim, que sempre vai pescar e ouve essa música, tanto que ele falou que era pescaria.
0: Ah, tá.
1: Se ele tivesse falado desse outro nome, eu nem teria pedido. Não, porque aí eu já desconfiava.
0: É, pescaria.
1: Mas pescaria... Para e pensa.
0: Ah.
1: Não, você não pensa.
0: Não vai para maldade. Tem Rick Renner, pescaria. Deixa eu ver essa aqui. Vamos ouvir, sabe? Tem uma outra, parece uma outra pescaria aqui, ó. Tem nada a ver, ó. Nossa senhora. Mas tá valendo.
1: Não.
0: Essa é sem direção.
1: Pronto. Deixa pra lá essa pescaria. Vamos
0: largar de pescar, né? Vamos pra cá.
1: Hoje nós vamos pescar.
0: Não vai lá no Joaquim, lá na Central Peixaria, e compra o peixe aí, ó.
1: Muito melhor. Muito, e é mais saudável.
0: Com certeza. Dona Tereza,
1: vou
0: pedir outra. Qual que a senhora quer?
1: Ah, sei lá. Qual
0: não, não, eu vou escolher uma bem legal pra senhora aqui. Isso. Eu tenho certeza que a senhora vai gostar.
1: Flor do cafezal, que eu gosto muito, né?
0: Flor do cafezal. Eu vou escolher uma outra aqui que a senhora vai lembrar de alguém.
1: Então, lembro sempre. Isso vai, aí você não
0: precisa. Só vai lembrar de alguém, viu?
1: Então tá bom. Então oferece pra Maria, pro Zé Roberto, pro seu Elias, pro Biloca, pra Sueli e o Toquinho, pro Catatal, pra Françoele que ligou aí agora e ofereceu música. E de pagar eu vou lembrando do pessoal, sabe? Eu tô marcando, porque se eu não marcar, eu não lembro de
0: só tem que a memória melhor do que a minha, dona Tereza, pode ter certeza.
1: Não, você que pensa, menina, ei, não brinca, ai. Não. Mas então, oferece para todos os nossos ouvintes, aquele que eu ofereci, o que eu não ofereci, que eu não falei o nome, também eu ofereço para todo mundo, nossos ouvintes, que são tudo muito bacana.
0: Essa turma aqui da madrugada, os ouvintes da cidade, são pessoas excepcionais. Eu quero agradecer o carinho da audiência na programação da manhã.
1: Eu ouço o carinho que eles têm e pela sua campanha. Até vou pedir pro meu filho levar. Eu tenho assim umas coisinhas aqui. Não é grande coisa, não, sabe?
0: Certo.
1: Mas criança gosta.
0: Ah, então, com certeza.
1: Então, eu peguei e falei, eu vou pedir pro meu filho levar também. Que é bom a gente participar, não é verdade?
0: Quero agradecer então a senhora, a todo o pessoal que está aí colaborando, ajudando no nosso projeto Caravana da Alegria. Como eu já falei aqui, é igual o Barbosinha fala, criou corpo a festa. Graças a Deus, tudo dentro dos conformes, vai sim ser realizada a 26ª edição da Caravana da Alegria, vai sair lá da Uberaba, aproximadamente às 9 horas da manhã, depois das 9 da manhã, ali perto do posto do bairro Alvorada, viu gente? Próxima rotatória, próximo ao viaduto, todo mundo convidado aí com o carro todo fantasiado, a pessoa pode ir de fantasia também, né? Então, é uma festa muito legal. E a gente quer fazer uma das maiores carreatas que Araxá já viu. Se Deus quiser,
1: boa, né?
0: Que Deus quiser. E o intuito é um só, a solidariedade e levar em um momento muito especial para as crianças, aquelas crianças mais carentes, a criança, todas as crianças, né?
1: Toda criança gosta de ganhar uma lembrança.
0: Independente de ser carente ou não, quem é que a criança gosta, né?
1: Exato, verdade.
0: É para ser um dia muito especial, né, dona Tereza?
1: Isso, quem não pode dar dois brinquedinhos, dá um.
0: Isso.
1: Na verdade.
0: Pode dar o que você quiser.
1: Quem pode cooperar com dois brinquedinhos, coopera com um.
0: Tá certo. Tem um ouvinte nossa, sabe o que que ela fez? Ela deixou um leilão pra gente, ela enviou pra gente, eu quero ver se ela entra em contato com a gente aqui, que ela vai disponibilizar uma diária entre sábado e domingo, em um espaço fantástico pro pessoal fazer uma festa, e a gente vai fazer um leilão aqui, tem escapamento para ser sorteado, ou melhor, para fazer leilão hoje, tem queijo, tem frango, negócio que vai bombar.
1: Eu tenho ouvido você falar mesmo.
0: Tá vendo?
1: Nossa, que coisa boa. Você tá vendo? coopera da maneira que pode.
0: Isso.
1: Cada um, é o que eu falei pra você, quem não pode dar dois, dá um, quem não pode dar, a moda coopera aí com alguma coisa, pronto.
0: É, seja voluntário, seja voluntário, pode ser voluntário.
1: De grão em grão, a gente consegue.
0: É, de grão em grão que a galinha enche o papo.
1: Não é mesmo?
0: É verdade.
1: A gente fica feliz, a gente faz a parte da gente e as crianças ficam felizes também.
0: Tá certo, então. Doutora Tereza, um forte abraço, sempre é um prazer receber a senhora aqui. A senhora fica com Deus. E ó, e cidade.
1: Dá gosto e prazer,
0: Deus. Aí, ó. Daqui a pouquinho tem mais música, tem o Tiagão quer falar. Oi, Tiagão, fala, Tiagão.
2: Bom dia, bom dia, bom dia, Maurinho dos Moraes.
0: Bom dia, Tiagão. Tá? Bom demais aí.
2: Bora com Deus e Nossa Senhora.
0: Bora, sempre.
2: Quarta-feira abençoada, graças a Deus já estamos trabalhando desde cedo.
0: Aí,
2: e volta amanhã, você tá doido.
0: Vai trabalhar, Tiagão.
2: Maurinho, já toca um modão bom aí pra nós.
0: Qual?
2: Toca um Teodoro Sampaio hoje, pode escolher, é que você quiser. E coloca meu nome, da minha família, de todo o pessoal do Volante Resenha, no Encontro com Deus. E na hora, se você puder tocar um louvor pra nós, pela fé, com André Valadão. Um abraço, Maurinho. Obrigado, com Deus.
0: Ô, meu amigão, aquele abraço, fica com Deus também. André Valadão, pela fé. Quem tá ali? Quem tá ali? É o Zezinho, Zezinho, Zezinho.
3: Bom dia, bom dia, bom dia, meu amigo Maurinho Moraes. Ô, Maurinho. A hora que a Maria ligar aí, você pergunta pra ela, a nossa mocinha do tempo, vai, como é que vai ficar o tempo hoje?
0: Uai, vai ficar, de que jeito?
3: Manda moda pra ela, pra Dona Tereza, seu Cornélio, pra Fansuélio, a família dela, o marido. Manda moda pro Tonho do Doce, Zé Roberto.
0: Alô, Bill! O Bill tá lá na
3: Salvador,
0: portaria, grande Bill.
3: O Flávio, mais a Karina. Manda moda pra esse povão, tudo que tá na escuta, e nós tá aqui na escuta. O Tonho do Doce tá me molando aqui, isso. Vou te falar um negócio pra você.
0: O quê?
3: Ele passa aqui pra tomar café e fica assim, ô Zezinho, você tá bonitinho, aí você tá novão ainda.
0: Boa,
3: aí eu fico assim, ai, Tonho, mas eu cuido, né?
4: Ai, credo.
3: Não, você tá com quantos anos? 45? Você é mais novo do que o Maurinho, né? Fica falando essas coisas, gente. Pô, você lá embaixo.
0: Lá,
3: manda modo pessoal, vão tudo tá na escuta aí. Nós estamos aqui agarrados.
0: Dá bobeira, não.
3: Maurinho Moraes.
0: Oi.
3: É pescaria, sim, que chama moda. É pescaria é com Gene Geno. Essa música é o Rick que fez. É.
0: Ah, tá.
3: Essa é pescaria com Gene Geno, rapaz.
0: Não, entendi. Então foi composição do Rick. Quem canta é o Gene Geno. Essa aí tem. Quem é isso aqui? Deixa eu ver, gostaria de comunicar. Ah, tá, deixa eu ver o que aconteceu aqui. Olha, bom dia, meu nome é Adenilson, sou morador do bairro João Bosco Teixeira, gostaria de comunicar a perda de um óculos de grau ocorrido no sábado passado na quadra da escola Maria de Magalhães. Ele foi deixado na arquibancada pelo meu filho para jogar bola com os amigos durante o festival de sorvete oferecido pelo Lions Clube de Araxá. Naquela quadra, claro. Esse óculos é de grau e pertence ao meu filho, que é estudante da mesma escola. Peço a colaboração de quem encontrou devolver, já que o óculos de grau é de uso pessoal. Gratifica-se R$50 entrar em contato aqui com a gente na nossa emissora ou pelo telefone 988-41-7441. 988-41-7441. Tá pronto. Tá anunciado aqui, então, né, gente? Entrega o óculos do menino, gente. Ó, tem gente na linha aí? Tem gente na linha ou não? Alô?
5: Bom dia.
0: Bom dia, bom dia, bom dia. É o Lecão, hein?
5: Bom dia com muita alegria.
0: Bom dia com alegria.
6: Como é que você tá,
0: Lecão?
5: Eu tô bom demais, eu tô achando um trem esquisito hoje.
0: É, o que que tá esquisito?
5: Sua voz hoje foi pro saco.
0: Dá bobeira não, rapaz? Daqui foi pro saco aqui, rapaz.
5: O que aconteceu?
0: Olha, eu tô rouco, estou rouco. Um pouco rouco.
5: Foi pro saco.
0: Tem dá bobeira não, senhor. Ah, tem dó, rapaz.
6: Ai, credo.
0: Não, eu estou rouco, não foi pro saco, tá certo? Dá bobeira não, Alex. Pede uma música aí, Alex, que você sai vazado, acho que você já tá dando trabalho já.
5: Toca o Milionário José Rico pra nós aí.
0: Milionário José Rico. Qualquer um, Alecão?
5: Pode ser qualquer um aí.
0: Milionário José Rico, vamos escolher uma bem arrumada aqui. Pode oferecer aí pra gente.
5: Vou oferecer pro Dubrite, pro Jazol lá no sítio, o Soelmo Roberto, o Ivan Teipu, pro Thaís Fernandes, o Luizinho Leiteira,
0: Luizinho.
5: Tá no leite aí, da Tupari.
0: Com certeza.
5: Todo agarrado aí. E pra você e todos os ouvintes aí que gostam da música.
0: Tá certo.
5: O irmão Douglas também.
0: Rapaz, é até difícil de escolher música de Milionário José Rico, Tião Carreiro e Pardinho. São tantas músicas boas, né? Vamos de Tribunal do Amor? Tribunal do Amor?
5: Ah, pode ser, hein?
0: Bruta, bruta. Tá certo, Necão. Olha, um forte abraço pra você, pra toda a turma aí da zona rural, o pessoal que tá sempre ligadinho com a gente, viu?
5: Pra você também.
0: Ou Cidade.
5: Tá, gosto e prazer de ouvir.
0: Aí, ó. Bora de música, gente. 5 horas e 21 minutos agora. Vou ali preparar aquele cafezinho. Já eu tô de volta. Deixa o Todinho falar.
4: Bom dia, meu amigo Maurinho Moraes. Aurélio Todinho por cá. Maurinho, coloca o nosso nome aí no Encontro com Deus dessa quarta-feira. Meu nome, seu nome, nossas famílias, nossos amigos. E bora lá, né, Maurinho? Mais aquele dia abençoado aí. Com Deus no comando sempre. Maurinho, toca uma moda pra nós aí. Os quatro cantos da casa. Seu pai, tem coragem, Maurinho?
0: Valeu, aquele abraço. Alô, Sandra, tá ligadinha com a gente, a graça e a paz de Deus na sua vida. Ô, meu amigo Paulo BSD. Fala aí, Paulinho.
7: Bom dia aí, bonecão de Olinda.
0: Aí, ó,
7: bom dia aí aos 94.5. Ô, Maurinho Moraes.
0: Oi.
7: Parece que a sua voz foi pro saco aí, o que aconteceu?
0: Você tá doido? Não, dá bobeira não, rapaz.
7: Deixa eu te falar, manda uma moda apaixonada pra nós aí.
0: Falou, meu querido.
7: Bora lá?
0: Bora aí, bora pra onde? Bora ali fazer um café. 5h22 agora, 5h22. Tem o som de Cascatinha e Ana e a flor do cafezal.

0: do trio Parada Dura aqui pela cidade. 5:35 agora. 5:35. E as andorinhas voltaram. Quem tá ali? É o Leon. Fala, Leon.
1: Bom dia, Mário Maranhão.
0: Bom dia, Leon.
1: Nós estamos com Deus. A minha família, essa família, tio, meus irmãos. Da família dos meus primos aí, ó. Do Guilherme. De todo mundo, Luizinho, do ET, do Zezão, do Ardavan. Ou se tiver com você, toca pra nós uma música do Chitão Chororó, que fala da natureza aí. Positiva. Eu esqueci o nome da música.
0: Ei, aí complicou, hein, senhor?
1: Tchau, obrigado.
0: Aí complicou. Tem que ver se você se lembra aí pra gente tocar essa moda pra você aqui. Tá bom, meu amigo? Deixa eu mandar um abração lá pro Binha, a turma lá do Pesqueiro Agrobinho. O pessoal tá sempre ligadinho com a gente. Ó, final de semana tá chegando aí, né, gente? Tá chegando aí. Tem feriado na segunda-feira de Nossa Senhora Aparecida, dia da Caravana da Alegria. 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Alô, nossa amiga Maria Aura tá ligadinha com a gente. A Magda tá aqui desejando a todos um bom dia. O Fabiano Biloca já apontou a cara por ali também. Ah, esse é o Gilmar José. Fala, Gilmar.
2: Fala, Maurinho Moraes.
0: Falo sim.
2: Travessei o IBA ali, agora o rádio já funciona. O IBA não funciona, não. Passa aí pra nós, irmão do Ferreirinha, pra nós. Bora de bora.
0: Irmão do Ferreirinha, procura o irmão do Ferreirinha pra gente aí. Procura ele aí. É, o pessoal quer conversar com ele. Irmão do Ferreirinha, achou aí? Irmão do Ferreirinha é o Tião Carreiro. É o Tiãozão. Canta bonito demais essas modas aí, rapaz. Irmão do Ferreirinha, pronto, ajeitou? Então vamos falar de que agora?
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0: 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Olha, o preço da arroba do boi gordo em Minas Gerais está cotado entre R$ 346 a R$ 360, aí dependendo da região e do animal, viu? Isso como o boi China. Em Belo Horizonte, R$ 360 a prazo. No Triângulo Mineiro, R$ 352 também no prazo. Norte de Minas também R$ 352. Sul de Minas R$ 350. É o valor, isso tudo preço a prazo, tá? Bruto a prazo, tá bom? E você pode acompanhar mais atualizações do Scott Conceito Consultoria ou conferir o índice pelo site também da CEPEA. É o valor da arroba do boi gordo que você confere com a gente aqui no nosso Cidade no Agro.
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0: Olha o Eduardo da Vanda aí, gente. Fala aí, Eduardo, o que você quer, menino? Fala, conversa com
6: o Bom dia, Maurinho Moraes, seu cavalo de maminha.
0: Bom dia.
6: Guardou, hein? Guardou. Meio a semana.
0: Alô, Edna
6: Martins. Meu nome aí, de toda a minha família, todos os seus ouvintes, sua família, um encontro com Deus aí. O Maurinho, esse mundo tá meio esquisito, hein?
0: O que aconteceu?
6: Que pro lado da Antinha aqui, ó, perto dos Acácias, aqui onde você mora aqui, ó, duas formigas carregando um gambá morto.
7: Ai, credo!
6: Vê se tem base isso aí. Você tá doido, tá. Cidade, dá gosto de ouvir. Atenção, Biloca! Sentimos sua falta.
0: Deus é mais. Peraí. Duas formigas carregando um gambá.
7: Ai, credo!
0: Nossa, vai ser exagerado, hein, senhor? Que formiga é essa, hein, meu filho? Você tá doido? Se juntar 10, carrega um ser humano aí. Tá louco aí. Fala comigo aí.
7: Ô Maurinho, a música que o rapaz quer aí é a Chitãozinho Chororó, aí. O rio e a natureza. Hã? Vai ver, cantar um pedacinho pra você ver aqui o tanto que eu sou um cantor famoso. O rio e a natureza sempre à mercê da poluição.
0: Nossa senhora.
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0: que faz.
1: É ruim.
2: Ai, o Juan Júnior falou, pelo amor de Deus, pede ele pra parar, pede ele pra parar. Ah, meu
0: paga
2: Deus.
0: Paga com isso, Pogo Bosta, paga, Pogo Bosta. Nossa, meu rádio tá travando já.
2: Meu Deus do céu, é pra acabar.
3: Ei, Maurinho, eu vou te contar um negócio, é o melhor programa do mundo, né, meu seu, senhor. Esse contador de história aí, igual o Alex Simpão, o rapaz da formiga e o gambá, agora virou show de calor também. Cada artista que me aparece. Vai ser bom, trem. Ô, essa turma da madrugada é forte demais. O pior do mundo.
2: O Alex Simbrão, pode te falar com ele agora, que ele já tomou banho, era 2 horas da manhã no Rio, já tirou leite, já fez queijo, já tá capinando a horta.

0: Eta Azul é o som de Chitãozinho e Chororó. Às 5:51. Essa música é linda, né, gente? Linda demais. 5:51 agora. Daqui a pouquinho tem o nosso encontro com Deus. Quem tá aí? O Todinho.
1: Mauri Moraes. Esse calor aí é o Paulo Bosta?
0: Ele mesmo.
1: Não, pode falar pra ele voltar pro Guidor mesmo, porque pra cantor não viu o Paulo Bosta.
0: Deu não, né, Zô? A dona Tereza quer fazer um comunicado aqui. Valeu, dona Tereza.
2: Nossa, Maurinho, só rindo mesmo, viu? Que bom, logo de manhã, nossa, duas formigas carregando um gambá.
0: Você só viu só?
2: O outro, como diz ele aí, é show de calouros.
0: Aí, ó.
2: Valeu. Bruta quarta-feira, 5 horas da manhã. É bom, viu?
0: Acontece de tudo aqui, gente. Olha, os nossos ouvintes são os melhores, gente. São eles que fazem a programação ser um sucesso.
3: Maurinho Moraes, bom dia.
0: Bom dia.
3: Bora lá vencer mais um dia, né, Maurinho? Vamos
0: Bora.
3: Lá que depois da manhã já é sexta-feira,
0: hein? É isso aí, Casarinha.
3: Semana
0: é isso
3: já
0: aí.
3: Tá caminhando pro fim aí.
0: Graças a Deus, né, rapaz? Graças a Deus. Quem tá ali?
4: Ô, Maurinho Moraes.
0: Abadia.
4: Deus que te abençoe.
0: Abadia do Radinho, né, Badia?
4: Abençoa todos nós.
0: Amém.
4: E a todos aí da Rádio Cidade. Tô curtindo essas músicas boas, todos aí. Valeu, Maurinho Moraes.
0: Ô, Zé Roberto.
4: Bom dia.
0: Não participou com a gente, Zé, meu amigo Zé Roberto.
5: Não tem vergonha na sua cara, não?
0: Eu tô falando aí, ó.
5: Que amolação é essa, Rua? Você não tem vergonha na cara, não? Vai ficar com ocupação na sua vida? Por que você tá com o meu telefone cronado? Ué. Toma vergonha na cara, Rua.
0: Ué,
5: vai caçar um serviço, vai caçar uma ocupação?
0: Ué, credo aí.
5: Parece que você não tem o que fazer, mas sua mãe tem vergonha na cara, não? Já tem 7 anos que vocês estão rolando aqui em casa.
0: Ué, credo.
5: Por que essa Sabrina vai caçar um serviço, Rua?
0: Ué, credo aí.
5: Toma vergonha na sua cara, Rua. Vai caçar uma ocupação, mas sua mãe? Tá molando aqui em casa, mãe, esse dia ligando aqui em casa, importunando aqui em casa, molando.
0: Ué.
5: Mãe, esse dia mandando na outra rádio, importunando os outros. Toma vergonha na cara, Rua.
0: Gente, tá atacada hoje. Hoje ela, a Vodeta tá atacada hoje. Ué, você viu aí? Tô falando pra vocês, gente. Ô, meu Deus do céu. Depois fala que a gente não pode falar. Mandar um abraço pra turma lá do CAPS lá, né, gente?
3: Alô, Mauri Moraes, bom dia. Deus abençoe o nosso dia, muita paz, saúde, sabedoria, hein? É nóis por cá, amigão. 4-5-2 é o pau, quem botar direcionado aí pra querida Bela Araxá, hein? Que tenhamos um dia abençoado e produtivo, hein? Aquele abraço, tudo de bom. Um
0: abraço, gente. O que tá acontecendo com o povo nessa quarta-feira, gente? Você tá doido? Eu já amanheci rouco. Um outro ali já viu. Duas formigas carregando um gambá. Tem o cantor, é o Paulo. Agora tem a Valdete xingando os outros também.
6: Você tá doido, Maurício Moraes. Quase desliguei o rádio agora, até fiquei com medo aí. Você
0: vai chorar. Pelo amor de Deus, aqui.
7: Opa, bonecão de jogo ainda.
0: Liberei.
7: Eu tenho vídeo. Vídeo de você saindo da casa do Mugo Preto.
0: Ah.
7: Eu tenho vídeo.
0: Tem.
7: Beleza?
0: Bem-vindo aí. Você viu saindo de lá, ô cavalo? Você me viu saindo de lá? Ó, deixa eu pôr aqui. Ô Tunico. Beleza, Tunico? Ô, bom dia. Coloca meu nome aí, o nome da minha esposa Lidiane, meu filho Arthur, da minha mamãe Odete no nosso encontro com Deus. Ó, o Denis Sanfoneiro tá lá ligado com a gente. É o Ivan, tá ligadinho? Libera o telefone. Vai dar tempo mais uma participação aí, rapidinho? A última participação que eu coloquei aqui era a mulher xingando os outros aí. Xingou Juan, xingou não sei mais quem, Riando, sei lá, é. Hoje já não tá bem, não.
8: Ai, credo!
0: Alô, bom dia, quem tá na linha?
9: Ah, bom dia.
0: É você, Biloca?
9: Vai, acompanhamento tá feio, né?
0: Ah, então tá, então. Beleza, hein?
9: Deixa eu te falar, eu tenho vídeo,
0: é?
9: Áudio.
0: Aham.
9: E você saindo da casa do Morro Preto, indo
0: mas...
9: pro Caruso. Você é safado, hein?
0: Sou, você não é não?
9: Não é não?
0: Engraçado, se eu tava lá aí, dentro, se eu tava lá dentro da casa do Muro Preto, quem que foi que eu encontrei lá pintando a unha?
9: Não.
0: Quem foi? Quem foi?
9: Eu tenho visto, você quer que eu esparrama o vídeo pro
0: senhor? Pode esparramar.
9: Manda aí, Dom da Roça. reenvie o vídeo aí, Joga Rosa.
0: Gandair, Gandair, que não vale nada esse tal de Gandair, rapaz. Ah,
9: você ficou com medo? Você ficou com medo?
0: Eu não, é. deixa eu pegar Rosa. Aqui.
9: João da Rosa, João da Rosa é o Gandair.
0: Olha lá, tanto que ele é vagabundo. Eu lá na porta da casa do Carudo, o vagabundo, é porque não tem serviço, eu não tenho serviço. Fui buscar uma doação, lá no Carudo. Quero agradecer aqui o Tico, alô Tico, o Tico é a turma da Transpessato, o Marcão. Teve uma mulher, uma senhora que deixou também uma bicicletinha lá, deixou algumas coisas. E eu estava apenas subindo a rua que passei em frente à casa do Muro Preto para chegar no estabelecimento do meu amigo Carudo. Olha o vídeo aqui, ó. Olha o vídeo aqui. Olha lá eu andando lá, ó. Aí eu, olha lá, ó. Tá vendo? Dá bobeira, não, moço.
9: Se você estiver passando passeio, você não precisa abrir o portão do Muro Preto para sair no. Então, não,
0: é. Na verdade, quem tava lá dentro era o Matheus, meu sobrinho que tava lá. Meu sobrinho. Alô, Regina Mara. Tá joia? Regina Marta. Trocando até o nome da mulher que já vou ver. Bilox, se você ficar gaguejando, você vai embora, depois você volta. Alô, Tânia, bom dia, beijo no coração, viu? Aquele abraço pra você, do Alverinho, de Bilson, a turma toda. O que é que você quer? Você quer pedir uma música?
9: Você viu que eu tô gaguejando? Meus ouvintes sentiu minha falta. Meus ouvintes.
0: Alô, dona Aparecida. Alô, Cauã. Alô, Rafael.
9: Não quer me tirar, não.
0: Alô, Rodrigo Aparecida. Alô, Gilmar. Gilmar quer falar aqui, ó.
8: Ô, Maurinho, fala com o Biloca, cara, que ele aprender a conversar. Ele ligar no rádio, que não sabe nem conversar, ué. Tá bom, chega.
9: Ô, Gilmar, ó, você comprou um telefone novo, você me manda mensagem na rádio aí

0: o bonecão de ouvindo.
1: Vambora. Então, que música você quer pedir, o Biloca?
0: Você vai tocar a música pedir?
1: Ô Batata, tem jeito de você tomar, dar jeito isso aqui não?
0: E quem já rodou de novo já. Já
1: rodou,
0: ali com o
1: esgoto. Não, mas aí, ó.
2: É, agora mesmo vou ter que ensinar ele como é que chama os outros de bobo. Enfia ele, enrola essa linha e enfia naquele lugar.
1: Ih, vai, tá vendo aí, ó? Um boi crescido com o Gilmar. É o Gilmar, é o Gilmar, é o Gilmar.
3: Ai, credo. Ô, você
0: é um caça-frouxa, senhor. Caça-cagada. Caça-cagada, não sei, Gilmar.
1: É, vem vai apanhar, hein,
0: cê...
1: Você vai apanhar, hein? Você vai apanhar, hein? Você vai apanhar. Ô, oh, vambora, que não dá tempo, não tem que ir pro encontro com Deus, tem jeito? Você dá liberar a linha?
0: Você não tá querendo deixar?
1: Cidade.
0: Eu não pedi minha música.
1: Nossa, meu Deus, você vai acabar.
0: Ninguém te ama como eu. Se vai dar certinho, você vai falar hoje aí, ó, no encontro com Deus.
1: Tá.
0: Porque Jesus te abençoou pra você falar coisa agora e tocar essa música.
1: Tá bom.
0: Como é que é o nome da música?
1: É. Eu esqueci.
0: Aí, ó. Tanto que é ignorante bobo.
1: Ninguém te ama como eu. Eu sei qual é. Eu trabalho na rádio, então eu sei quem é. Aham.
0: Ninguém te ama como eu, Padre Zezinho.
1: Uhum.
0: Já tocar?
1: Aham.
0: Vai mesmo?
1: Ô, oh, meu Deus do céu, eu vou pro... Oh, gente, eu vou falar um negócio, eu vou ser abduzido quando eu morrer, gente. Tanto aguentar esse Biloca, eu sou enjoado. Ô, oh, Biloca.
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1: Vamos pro giro comercial aí, solta os comerciais e vai lá.
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1: Em Rocha, 6 horas.

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2: Agora 6:04. Bom

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1: Seis horas e seis minutos agora, dessa manhã, manhã de quarta-feira, hoje é dia 7 de outubro do ano de 2026. E gostaria muito de te convidar, você que está aí do outro lado me ouvindo, em qualquer lugar que você esteja, seja em casa, seja na fazenda, na chácara, no sítio, você está a caminho do seu trabalho, você que acordou agora, você que está aí na empresa, você que hoje não acordou muito bem, você que está passando por alguns transtornos, algumas decepções, te convido, meu amigo, minha amiga, para vir junto comigo aqui nesse momento tão especial que é o nosso Encontro com Deus.

Que venha sobre nós as suas bênçãos, ó Pai. Acordar com fé e abrir, na verdade, é abrir o coração para as bênçãos que Deus nos reserva a cada dia, a cada momento, pelo nosso existir. Então eu gostaria de te convidar, você, meu amigo, para que realmente você possa abrir a mente e o coração para receber essas palavras que Deus pediu-me que eu contasse para você, que eu dissesse para você aquilo que você precisa ouvir. Eu quero falar aqui para você que hoje nós estamos no meio da semana, né? E em meio às lutas diárias e aos desafios que enfrentamos, a fé atua como uma âncora, nos lembrando que há sempre uma força maior guiando nossos passos, fortalecendo o nosso espírito. Mais um dia que se inicia, e esse dia pode ser o dia mais especial da sua vida, da vida daquela pessoa que você ama, porque ela pode, nesse momento, e você também pode estar recebendo aquela bênção que você tanto pediu a Deus, que você tanto levou até Jesus Cristo para que ele intercedesse junto a Deus por você. Essa manhã pode ser um momento crucial para mudanças na sua vida, aquela mudança que vai fazer você progredir mais, que vai fazer você crescer mais, ou vai fazer você também enxergar realmente o que precisa enxergar, aquilo que realmente te motiva, que às vezes você está jogando fora a oportunidade. Começar o dia com confiança em Deus, porque somos capazes, com a força dele, de Jesus Cristo, de enfrentar qualquer adversidade com coragem e, claro, com fé e esperança. Que a paz de Deus preencha o seu coração. Guie seus passos ao longo desse dia, renovando a sua força e também a sua fé. Assim eu peço por mim, eu peço pela minha família, pelas pessoas que eu amo, pelos meus amigos, por cada ouvinte e seus familiares. Eu peço pelo nosso mundo. Ao acordar, você que está acordando agora, você já acordou mais tempo, já está aí ouvindo a programação, não esqueça de agradecer a Deus por mais esse dia de vida e confie que ele já preparou o caminho da vitória para você. E comece a, eu vou bater naquela tecla, viu? Naquela mesma tecla. Comece mais a agradecer. Agradecer mais, reclamar menos e comece a olhar em sua volta. Dê graças a Deus por tudo que ele te concede. Por mais simples que seja a situação da sua vida, seja sempre grato, porque a gratidão faz com que você possa crescer cada dia mais. Deus sempre está com você em cada passo e decisão.

0: Que sua fé seja a luz que ilumina o seu caminho hoje e sempre.
1: Sempre
0: e que tenhamos realmente um ótimo dia.
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0: Essa é a nossa palavra de motivação para você começar o dia hoje.
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0: E nunca esqueça que Deus sempre prepara aquilo que é tudo de bom para todos nós, a todos os instantes.
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0: Às vezes a gente espera acontecer algo grandioso para agradecer. Mas a vida já nos presenteia em cada dia. Poder acordar, respirar, estar perto de quem amamos e recomeçar mais uma vez esse milagre. Isso realmente é milagre. Quando agradecemos a Deus cada detalhe da nossa vida, até um simples fica realmente especial. Deus tem sempre o melhor para todos nós, porque é o Deus, né? O Deus das promessas, o Deus que realmente cumpre tudo aquilo que ele promete. E se você pede com fé, pode abrir o seu coração, abrir os seus braços para receber.

Que hoje seja um dia de renovação espiritual, onde você possa sentir a presença de Deus em cada detalhe, em cada decisão. A fé é a chave que abre as portas. Que nesse dia você confie que Deus está à frente de todos os seus passos. Que o Senhor te abençoe grandemente, te dê muita sabedoria para viver esse dia com muita gratidão, com fé e amor no seu coração. Que a luz de Deus brilhe sobre você, sobre sua família, sobre os seus propósitos, sobre os seus ideais, sobre sua saúde. E cada uma das suas ações hoje e sempre. Confie, pois Ele já preparou o melhor para a sua vida.

Esse é o nosso encontro com Deus, 6:16 agora. E a gente sabe, a gente tem certeza que ninguém nos ama mais que Ele, mais que Deus. Esse é o nosso encontro com Deus. Acontecendo na sua manhã, a sua palavra motivacional para começar muito bem o dia. Comigo, Maurinho Moraes.

0: Cidade FM, o nosso encontro com Deus é lindo demais, gente. Eu não sei você daí do outro lado do rádio, mas não tem como não se emocionar nesse momento, viu?
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0: É a graça de Deus agindo na nossa vida, né? O amor de Deus, é tudo acontece.
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0: Saber que tem tantas e tantas pessoas nesse momento com a fé mais elevada ainda, né? Com os pensamentos elevados a Deus, agradecendo simplesmente pelo fato de estar vivo, de Deus dar mais um dia, mais uma oportunidade de fazer dar certo. E sempre grato, gratidão é tudo, né? Gratidão é tudo.
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0: Aquela pessoa que às vezes é ingrata porque por tudo que Deus proporciona na vida dela, tudo começa a dar errado. Não adianta, se você tem gratidão pelo mais simples que seja, é tanta coisa boa que vai acontecendo. Olha, hoje eu quero agradecer a Deus pelas bênçãos que têm acontecido na minha vida, Maurinho. E também oferecer o encontro com Deus para minha família, a família Lacerda, a família Souza. É a Jéssica Borges, tá aí ó, o exemplo. Meu amigo Paulo Ferracini, ô Paulo, aquele abraço, viu? Paulo Ferracini lá no Santo Antônio, peço orações para mim, para minha família, meus amigos, vocês, seus ouvintes. Gratidão por esse amanhecer, gratidão, meu Deus. É, ó, hoje a palavra do dia vai ser gratidão, viu? Gratidão, gente. Coloque em prática a gratidão. Ó, a Marcela, tá lá ouvindo a gente, lindo. Escolhe um louvor lindo e toca pra gente aí. A gente tá aqui ligadinha, viu? É ela, o Inácio, a família toda, a graça e a paz de Deus sobre a vida de todos aí. Ah, o Giovanni também, né? Tá aqui junto com a gente. Olha, bom dia, Maurinho, dia abençoado para todos nós. Não esquece de mim, hein? Vamos ver agora. Ah, tá, esse aqui é outro dia, né? Ah, tá, o Giovanni Moura, Giovanni e toda a família. A Girlene coloca aí toda a família aqui na oração, pedindo a Deus que derrame bênção sobre ela, o esposo, os filhos. A Márcia pede por ela, também o esposo Romeu Queiroz, a Eunice, a Ivone, a Elaine, o Paulo, a Evelyn, a família toda, toda a turma que mora lá pertinho da Estrela d'Alva, a Cristina e família. Quem tá com a gente, Maurinho, aqui é o Rogério de Moura, não esquece de me colocar no encontro com Deus. Ah, o Serginho da Lanternagem Pintura aqui com a gente, o Tico, né? O Tico tá sempre ligadinho com a gente. Tico lá da Transpessato, ele, a família, a empresa aqui no nosso encontro com Deus. Assim como Deus derrama bênçãos poderosas sobre todos nós, ele não esquece nenhum dos filhos seus, né? A Valéria Fulan e família, o Fábio da Silva e toda a sua família, os doentes, os acamados, a Adelaide, a Gabriela, a Raniele, a Maria Paulo, Paulinho, você e toda a sua família. Maurinho, coloca o nome da minha família, né? No nosso encontro com Deus. Conceição, Raike, Isabela, João Arthur, que Deus nos abençoe sempre. Dona Maria Galdino, seu Orix e toda a família lá no bairro Max Neumann. Olha, coloca meu nome na oração, é a Romilda, também a Karina, o Paulo César, o Cristiano, a Germana, o marido Oscar, os netos, bisnetos, a família toda. A Rose tá lá acompanhando a gente, né, Rose? Graça e paz na sua vida. O Rogério Magalhães está com a gente, o Antônio Marcos e toda a família, Salete e família, a Maria Áurea e toda a sua família, a Isa e Helena, pede por ela, o Abadinho, o Léo, o Edu, a Cátia, todos os netos aqui no nosso encontro com Deus, a Tânia, a Dona Verinha, os filhos da Tânia, o Edmilson, né? A família toda aqui acompanhando o nosso encontro com Deus, o pessoal também lá na fazenda, o Gilmar José, aqui representando a classe dos motoristas, a turma do Volante Grande, a turma dos 40 janelas, a turma dos carros de aplicativos, os motociclistas, os ciclistas, o Rodrigo Aparecido, a turma do agro, aquele abraço para todo o pessoal aí das fazendas, chácaras e sítios, o Tunico, também tá junto com a gente. Falando nisso, o Tunico, ele pediu para colocar o nome de toda a sua família no encontro com Deus, a Regina, Marta e toda a família. Quem também com a gente aqui é o Denis Sanfoneiro. O Denis tá lá na Andinha, né? Abração pra turma lá da Andinha, pessoal do Sapecado, seu Arnaldo, Ana Aparecida acompanhando a gente também. O Denis pede pela Aparecida, o Cauã, o Rafael e todos os meus irmãos. Tá aqui, ó. O Robson também está aqui acompanhando a gente, né, Robson? Robson Frazão, a dona Lúcia, o Fabiano Biloca, sua mamãe, a dona Maria Helena, também a Luciene, a Vitória, a Ana Beatriz, o Ivan também está lá na fazenda, o Tiagão e toda a família, o Tiagão, o Reginaldo, a turma que daí, ó, rodando por esse Brasilzão de meu Deus, o seu Jason lá no sítio, eu falei, o Ataídes Fernandes, a Cláudia, a Ângela também aqui com a gente, a Badido Radim, o Tonho do Doce, já enviou uma mensagem pra gente, daqui a pouquinho a gente vai ouvir o Tonho do Doce, Ele pede por todos os seus amigos, por todos os familiares, Zé Roberto ali do Pão de Queijo e Família, não esquecer da Márcia, também a Dona Filhinha, o seu Valsila da Casa das Linhas, o seu Tivim também tá aqui ligadinho com a gente, a turma lá do Calcimec, o Rodriguinho e Família, o Alexandre Casarim e Família, a Dona Tereza, seu Cornélio, a família toda aqui com a gente, ela que participou com a gente mais cedo, a Maria, que sempre participa com a gente, hoje não participou, mas ainda dá tempo, o Aurélio Todinho e Família, Rual Júnior, que é o neto da Dona Tereza e Família, o Romildo, lá pertinho da Pratinha, né? A família Martins, família Carvalho, a esposa Jaine, que não esqueci da Lidiane, também o Reinaldo, pessoal lá na Fazenda do Cervo, né? Fazenda do Cervo lá, ouvindo a gente, o Romildo, já falei, o Paulo Cantor, né? O Paulo Bosta, cantor e família, a Edna Martins, aqui quem fala é a Dilmair de Souza, pedindo a Deus que abençoe a ela e toda a família, o Eduardo, né? O Eduardo é um sapecador, né? Vê cada coisa que só Deus vendo mesmo, viu? O Eduardo da Van, os motoristas das vans, das combis escolares, a Dulcelina e família, a Magda, pede aí, olha, que Deus derrame bênçãos sobre ela e toda a família, gratidão, Senhor, por mais um dia de vida, consagramos todo o nosso dia e nossos afazeres a Deus, que Deus nos abençoe nesse dia, valeu Magda, o Leon, a Françoele, a Sandra, a Andréia, o Robertinho, a Júlia, não esqueci do meu amigo Toninho Borges, né? A turma lá no Parque do Cristo, o Arlen Marques, lá em Ibiá, tá lá o Cubano, o Tio Bolo, o Cristiano, o Rony, o Fabrício, o Arlen Marques. Quem também tá com a gente aqui ouvindo aqui é o Totó. Ô, Totó, como é que você tá, Totó? Tá bem? Olha, Maurinho, Deus abençoe o seu dia, de toda a minha família, a sua família. Estamos aqui agarrado no creme. Já manda um abraço aí para todos que estão na escuta. Depois toca o Chico Rei Paraná e não esquece de colocar nosso nome aí no Encontro com Deus. O Negrete, manda um alô para a turma da CBMM, coloca o nome da minha sobrinha Pamela no Encontro com Deus, que está se recuperando de uma cirurgia no pulmão lá em Uberlândia. A graça e a bênção de Deus sobre a vida dela e de todos os enfermos e acamados. Não esquecer aqui também, ó, do Tunai, o Tunai, né? Quem tá mandando abraço aqui pro Tunai é o Gustavo Rios, na verdade é o Chitara, né? A gente conhece ele como Chitara, mas tá valendo, né? Valeu então, esse aí, ó, abração aí pro Gustavo Rios e toda a família, o Dudu e família, né? Família Rios, a Daiane e Cristina indo pra Uberaba com sua mamãe, a Dona Maria Helena, coloca nossos nomes no Encontro com Deus, meu marido Ritiele, também os filhos Luiz Fernando e Thales Henrique, toda a nossa família, a nível divino e toda a família, meu amigo Jefferson Coati, ele que infelizmente ocorreu um acidente com ele, foi no rancho, né? Na fazenda, ele acabou se ferindo, teve hospitalizado, passou por uns momentos difíceis, graças a Deus ele já está em casa. Ontem mesmo ele me enviou um áudio agradecendo pelas orações que foram recebidas, né? Que Deus abençoou muito a vida dele, ele passou um momento difícil, mas graças a Deus ele tá muito melhor, já tá em casa junto com a família, a gente fica muito feliz. Abraço lá com a tia, a família toda, o primo Montovani, a Márcia e toda a família. Falando de Márcia, quero colocar o nome da Márcia também, da Dona Filhinha aqui no nosso Encontro com Deus, o Elias Santana, tá sempre acompanhando a gente, nosso parceiraço aí da Caravana da Alegria, seu Elias Bigode, seu Elias lá no Alto da Serra, o Elias também do Alto Socorro, Robinho, a turma toda, o Adenilson e a família, a Angélica família, Michel também está acompanhando a gente, o Luiz Gustavo, o Dino e toda a família também acompanha o nosso Encontro com Deus. O Caruda Simone, meu irmãozão Caruda Simone, Maria Fernanda, não esquecer do Alan, da Roberto, Luiz Miguel, a Rafaela também está acompanhando a gente, Mimosa agora deve estar em casa, né? A caminhonete daqui enfim funcionou. Mimosa, a Jaque, a família toda que acompanhando o nosso Encontro com Deus. Alô, meu amigo Marcão, lá da Cachaça Casarão, ele e família, parceiraço também da Caravana da Alegria. Alô, Vaninho. Vaninha, Ana Paula e família. Que Deus derrame bênção sobre mim, sobre minha família, as pessoas que eu amo. Sobre você, meu amigo, minha amiga que tá aí ouvindo a gente. Paulo Paulinho também, família. O Adelson, pede por ele, por toda a família, pela família Jéssica, o Wagner, também o Douglas, Giovanni, Carlei, Eto, Marcelo, Padaria, Lucas e esposa. Maurinho, não esquece de colocar o meu nome no Encontro com Deus, tá? Do meu marido Sebastião, os filhos João Gabriel, Jean Carlo, também a Maria Fernanda, o Wesley e toda a minha família e amigos. É a Lorena Oliveira, a Dona Helena. Ô, Dona Helena, aquele abraço para a senhora. Deus continue abençoando a vida da senhora e toda a família. Coloca o nome da minha esposa Fernanda, os filhos Luiz Felipe, Ana Luísa, as netinhas Ágata, Ayla, a minha mãezinha também nas orações, é o Dênio, olha lá, o Vaninho foi só falar dele, ele apareceu. A minha amiga Iselena, grande Iselena, né? Tá sempre ligadinha com a gente. Maurinho, não esquece de falar de você também não, viu? É, coloca, além de colocar o nome do Badil, Léo, Edu, a Cátia, os netos, você e toda a sua família. Obrigado, Isa. Ó, o Marcão, gratidão sempre, viu? Graça por mais esse dia, o Luiz Henrique Bizarro, onde você passar, deixe o seu melhor. O mundo necessita de gente que semeie gentileza e amor. Linda mensagem, obrigado, Bizarro, a turma do concreto. A Renata lá no Santo Antônio, tá aqui, ó. Ó, a dona Alessandra tá lá ligadinha também, coloca toda a nossa família no nosso encontro com Deus, colocar também aqui o nome da Fabiana, não esquecer de colocar o nome também do Guilherme, da Gabriela, que é nosso encontro com Deus, Miltinho da Mobilete, alô Miltinho da Mobilete, tá lá ligadinho com a gente, Moacir, que é no nosso encontro com Deus, o Mário, a Cida também acompanha o nosso encontro com Deus, quem mais tá com a gente aqui no nosso encontro com Deus? Muita gente ligada, a gente agradece o carinho, viu? A audiência aí, firmada no nosso encontro com Deus, o Vitor Siriaco, o Max lá no bairro Alvorada, desculpa a rouquidão aí, gente, tá bom? Cristiano Menezes também tá acompanhando o nosso encontro com Deus, o Francisco, o grande Chicão, lá em Patrocínio, acompanha a gente todas as manhãs, obrigado pelo carinho, Deus abençoe a vida dele, a família. Quem mais está com a gente aqui no nosso encontro com Deus é o Wagner, né, toda a família, o José Humberto, é o Beto da Van, a turma do CAPS, o Gilmar lá da Borracharia, Leonir, o Aldo, é o pastor Aldo, também tá lá ligado com a gente, o Marcelo do Auto Peças, o Júlio lá do Júlio Auto Peças, a Kátia, o Paraná, quem mais? O Fabrício KLB, Elaine Natal tá acompanhando a gente, não esquecer do Paraíba, né? Paraíba, Valtinho, é o Mãozinha, quem tá lá com a gente também, o Verne, a Liane, né? O Cadu, a turma comitiva firma na Traia, toda a comitiva Show Mineiro. Quem mais? A Iselena, já falei, o DJ Chitão, alô DJ, alô Marquinho, a turma lá da Agrocampo, o Antônio Marcos pediu para colocar aqui, Mourinho, coloca toda a minha família aí no nosso encontro com Deus, Adriano Carlos, é Adriano Carlos e família, quem tá aqui, o Vovô Preto, é o Reginaldo, tá acompanhando a gente lá em Goiás, Oristeu também, Claudinho do Disque a Jato, né, o Claudinho a Jato, o Romildo e toda a família, o José Donizete lá em Jaguariúna, tempo lá, como é que tá o tempo lá? Tá tempo, parece que o tempo lá tá bom, hein? Grande turma lá em Jaguariúna ouvindo a gente, José Donizete, toda a família, Francisco da excursão, Antônio Marcos também tá com a gente, o Dudu, o Batata, quem mais? A Jane, todos os professores, o pessoal das escolas, alunos, né? Todo o pessoal, corpo docente, a Silvinha Pururuca, o Zezinho lá da padaria, pessoal das padarias, das quitandas, né? Toda a equipe. O que mais? O Edmilson da Caminhonete aqui, ó, falando bom dia pra gente, Romar Rodrigues, o Elin lá na Genita, né? Aí todos os lugares por onde ele passa, Luciano Damas, a turma da Brabo 262, quem mais? Tá qual? O Toninho Borges, já falei, o Romeu Chambreta, obrigadão pelo carinho, pela audiência de todos, viu? A graça e a paz de Deus sobre a vida de cada um de vocês. Quem tá aqui com a gente é o Sidney Gonçalves. O Sidney Gonçalves pede para colocar toda a sua família no nosso encontro com Deus aqui pela cidade. Agora, 6:33, tem aqui a nossa oração da manhã. A nossa oração da manhã com o padre Alex Nogueira. Bom dia, padre.
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3: Neste dia 7 de outubro, quarta-feira, dia de Nossa Senhora do Rosário, é uma grande alegria chegar até o seu coração, até a sua casa, para com muita fé e com muita esperança elevarmos o nosso coração a Deus. Toda primeira quarta-feira do mês, recordamos de São José. No canal do YouTube Padre Alex Nogueira, nós temos o terço a São José, reze conosco, e o quinto dia da novena, a Nossa Senhora da Conceição Aparecida, e o primeiro dia da novena, a São Geraldo Magela. Começamos hoje esta novena em preparação ao dia de São Geraldo Magela. No próximo dia 12 de outubro, dia da padroeira do Brasil, ao meio-dia no horário de Brasília, nós teremos uma transmissão no nosso canal do YouTube Padre Alex Nogueira para rezarmos, consagrando a nossa vida à Nossa Senhora Aparecida, num horário muito importante, meio-dia do dia 12 de outubro. Acompanhe conosco no mesmo canal do YouTube. Agora, vamos juntos rezar com muita fé esta oração da manhã. Em nome do Pai, e do Filho, e do Espírito Santo. Amém. Que o Deus da esperança, que nos cumula de toda alegria e paz em nossa fé, pela ação do Espírito Santo, esteja sempre convosco. Bendito seja Deus que nos reuniu no amor de Cristo. Assim unidos, ouçamos o Evangelho nesta quarta-feira. Evangelho de Jesus Cristo segundo Lucas, capítulo 1, versículos de 26 a 38. Naquele tempo, o anjo Gabriel foi enviado por Deus a uma cidade da Galileia, chamada Nazaré, a uma virgem prometida em casamento, a um homem chamado José. Ele era descendente de Davi e o nome da virgem era Maria. O anjo entrou onde ela estava e disse: "Alegra-te, cheia de graça, o Senhor está contigo." Maria ficou perturbada com estas palavras e começou a pensar qual seria o significado da saudação. O anjo então disse-lhe: "Não tenhas medo, Maria, porque encontraste graça diante de Deus. Eis que conceberás e darás à luz um filho, a quem porás o nome de Jesus. Ele será grande, será chamado Filho do Altíssimo, e o Senhor Deus lhe dará o trono de seu pai Davi. Ele reinará para sempre sobre os descendentes de Jacó, e o seu reino não terá fim." Maria perguntou ao anjo: "Como acontecerá isso, se eu não conheço homem algum?" O anjo respondeu: "O Espírito virá sobre ti, e o poder do Altíssimo te cobrirá com sua sombra. Por isso, o menino que vai nascer será chamado Santo, Filho de Deus. Também Isabel, tua parenta, concebeu um filho na velhice. Este já é o sexto mês daquela que era considerada estéril, porque para Deus nada é impossível." Maria então disse: "Eis aqui a serva do Senhor, faça-se em mim segundo a tua palavra." E o anjo retirou-se. Palavra da salvação. Glória a vós, Senhor. O Evangelho de hoje nos apresenta o arcanjo Gabriel, que diante da Virgem Maria a chama de cheia de graça. Dizer que Nossa Senhora é cheia de graça significa afirmar que ela possui dentro de si toda a graça de Deus. O contrário da graça é o pecado. Nós utilizamos uma palavra na língua portuguesa que é dizer desgraça, ou seja, sem a graça. Maria não tem lugar para o pecado, porque nela só existe graça. Desde sua concepção, Maria foi preservada de toda a mácula, de todo o pecado, por isso nós dizemos ser ela imaculada. Isso está pautado na frase do próprio anjo Gabriel: "Cheia de graça, que você seja alegre. Alegra-te, cheia de graça, porque o Senhor está contigo." Quem está com Deus não está no pecado. E nós somos convidados também em nossa vida a lutarmos constantemente contra todo o mal, lutarmos constantemente contra todo o pecado e permanecermos na vida da graça de Deus. Tenha consciência, isto não é possível sozinho, isto não é possível apenas com as nossas forças. Nós precisamos de Deus, nós precisamos que o Espírito Santo nos conduza. E por isso, ao amanhecer deste dia, nós nos colocamos na presença de Deus. E com a certeza, o Senhor está conosco. Todas as batalhas deste dia, o Senhor está conosco. Ele não nos abandonará, porque nós decidimos por Ele. Na oração desta manhã, apresente as tuas intenções e rezemos com profunda fé, também pedindo a intercessão de Nossa Senhora neste dia em que celebramos sob o título de Nossa Senhora do Rosário. Rezemos com profunda fé. Pai nosso que estais nos céus, santificado seja o vosso nome. Venha a nós o vosso reino, seja feita a vossa vontade, assim na terra como no céu. O pão nosso de cada dia nos dai hoje, perdoai-nos as nossas ofensas, assim como nós perdoamos a quem nos tem ofendido, e não nos deixeis cair em tentação, mas livrai-nos do mal. Amém. Ave Maria, cheia de graça, o Senhor é convosco. Bendita sois vós entre as mulheres, e bendito é o fruto do vosso ventre, Jesus. Santa Maria, Mãe de Deus, rogai por nós, pecadores, agora e na hora de nossa morte. Amém. Glória ao Pai, ao Filho e ao Espírito Santo, como era no princípio, agora e sempre. Amém. Jesus, manso e humilde de coração, fazei o nosso coração semelhante ao vosso. O Senhor esteja convosco. Ele está no meio de nós. A nossa proteção está no nome do Senhor, que fez o céu e a terra. O Senhor Jesus Cristo esteja contigo para te proteger, esteja à tua frente para te conduzir e atrás de ti para te guardar. Olhe por ti, te conserve e te abençoe. Amém. E a bênção de Deus Todo-Poderoso, Pai e Filho e Espírito Santo, desça sobre vós e permaneça para sempre. Amém.
0: Amém. Muito obrigado ao Padre Alex Nogueira pela nossa oração da manhã dessa quarta-feira, hoje, dia 7 de outubro do ano aí de 2026. Tem esse louvor aqui, ó. Cadê o louvor? Gerson Rufino, né? Além da medicina, foi a Françoelen que pediu para tocar esse louvor e oferecer para todos os ouvintes. Que a graça e a paz de Deus estejam sobre nós, sobre as pessoas que amamos, sobre todos os nossos familiares e amigos, sobre cada ouvinte, sobre cada enfermo, sobre cada pessoa que está debilitada.

Esse é o nosso encontro com Deus aqui pela cidade. Zé Gerson Rufino, Além da Medicina. E agora tem Cailaine Fraustes que vai cantar pra gente. Passa lá em casa, Jesus.

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3: Alô, Valéria Félix, aquele abraço pra você. Olha, tá aqui, ó, Maurinho, não esquece de colocar nossos nomes também na nossa oração, viu? O Luiz Antônio, que é o Luizinho, o Lucas, o Vitor, as irmãs Tatiana e família, a Lili e família, a mãezinha Marli e seu esposo, a vozinha Maria, a dona Maria, e o senhor José Reinaldo, a madrinha Carmen e família, Valéria Furlan e toda a sua família e todos aqueles que precisam de oração, viu? Que Nossa Senhora Aparecida cubra nosso Brasil com o manto sagrado. Na próxima segunda-feira, além do Dia das Crianças, é também o dia de Nossa Senhora Aparecida.
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3: 6h52 agora. Quem tá mandando um abraço pra nós aqui é o Maurinho. Não esquece de tocar a nossa música aí, viu? Quem é? Quem é? Ah, é o Dênio, né? Enquanto o sol brilhar. Rapaz, parece que hoje o sol vai brilhar tão cedo, não parece que tá até chuviscando, hein? Daqui a pouquinho a previsão do tempo. Alô, Fabiano, fala comigo, Fabiano, abre o coração aí, vai lá.
5: Bom dia, meu amigo Maurinho Moraes, aqui é o Fabiano.
3: Bom, Fabiano.
5: Eu vi essa mensagem do Paulo aí, eu segui ele. Eu achei muito bonita. Muito interessante pra você tocar um dia aí no programa. É um exemplo, um aprendizado, né?
3: Ah, tá. Essa música aí. Não, tranquilo, meu amigo. Vai me lembrando, depois a gente dá um jeito de tocar essa aí, né? Deixa eu ver aqui, olha, tem um gato persa desaparecido. Gente, gato persa desaparecido é da raça persa, é do sexo, ele é macho, né? É um macho, é um menininho. Olha, desapareceu nas imediações da área 3, tá? É um gato, A família está muito preocupada e pede a ajuda de todos para encontrá-lo. É um gato persa. Ele é assim, ele é bege, né? O gato persa é aquele que o narizinho dele é bem encolhidinho, bonito gato, né? Todo peludo, ele é meio caramelo, gente, caramelo bem clarinho, gratifica-se. Para maiores informações, você pode entrar em contato no 988-32-5789. Então, pessoal, nas mediações aí do bairro Área 3, adjacências, se viu esse gatinho, entre em contato, tem gratificação em 988-32-5789. Olha, tem um pedido de ajuda aqui também na nossa manhã. É, agora é 6h54. Qual que é o nome da moça aí que pediu ajuda? Qual que é o nome dela? Deixa eu ver se eu lembro aqui. Deixa eu ver aqui. Tá aqui, ó. É Nicole o nome da moça. Fala, moça. Fala aí.
6: Bom dia, mano. Moraes, me chamo Ana Cristina, moro aqui no Rio de São Geraldo. Hoje eu queria te pedir uma ajuda pros seus ouvintes. Você poderia me ajudar com uma cesta e uma caixa de leite. Infelizmente, tô passando algumas necessidades. Estou desempregada por uma cirurgia que eu irei fazer. E com essa chuva eu não consigo fazer nem meus bicos que eu fazia na batata. Se alguém puder me ajudar, estamos sem nada. Ontem foi o último arroz que a gente conseguiu comer.
3: Gente, então, é um pedido aí, é um pedido, aqui tá escrito um nome, mas parece que é outro, né? Então, ela pede aí, quem puder ajudar com uma cesta básica ou caixa de leite, aquela pessoa que sentir que tocou no seu coração, que quer ajudar, pode entrar em contato no telefone, deixa eu ver o número do telefone dela, deixa eu ver se é esse aqui mesmo, é esse aqui, ó, 998156059, 998156059, quem puder ajudar aí, ela precisa de leite e precisa também de uma cesta básica. Ô Maurinho, o homem sai atrasado de casa, depois põe a culpa no siga e pare. Deve ser o Alan, né, Rodrigo? Deve ser o Alan, né?
7: Ô, fiquei parado nesse pare e siga aqui, mas já saí já, beleza? Porque eu tô chegando aí.
3: Aham, sei. Dormiu mais que a cama, pode ter certeza. Tem Rick Renner e Nossa Senhora Aparecida. Assim, o Jimmy Gênio canta junto, eu acho. Canta? Eu acho que canta.
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0: Nossa Senhora Aparecida. Agora 7 horas em ponto na Terra da Beija. Pessoal, vem aí Caravana da Alegria, a festa da solidariedade. Vai ser na próxima segunda-feira, hein? Ainda dá tempo de você nos ajudar. Claro que dá, hein? Ó, balas, pirulitos, mini salgadinhos, pipoquinhas, refrigerantes, carne moída, pães, brinquedos novos ou usados. E se você puder doar qualquer valor pela chave Pix 349-9941-1614, tá lá em nome de Mauro Eduardo Moraes, e convidar você para participar com a gente no dia da distribuição da nossa caravana, hein? Da nossa carreata, passando por várias ruas de Araxá, por vários bairros. Vai ser segunda-feira, dia 12, depois das 9 horas da manhã, saindo ali da rua Uberaba, próximo ao posto de combustível, viu? Com sentido aí a vários bairros de nossa cidade. Venha você também ser um parceiro da Caravana da Alegria, a festa da solidariedade.
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2: 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Informa a hora
0: agora
2: certa.
0: Agora 7:01. Bom dia.
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2: 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Olha a hora certa agora. Quantas horas aí? 7:10. Em 7:10, o Moreno dali. Fala aí, Moreno.
3: Alô, Marinho, como é que você tá? Bom dia, Moreno.
2: Bom dia.
3: É o Chapeludo.
2: Pra lá.
3: Só alegria, só ouro, né, Marinho? Uma boa quarta-feira, hein? Tem sorteio, me coloca no sorteio,
2: tem,
3: viu, Marinho?
2: Tem sorteio.
3: Tá com modão bom pra nós, hein?
2: Tocar
3: tá com o Rio Negro Solimões aí pra nós, hein?
2: Olha lá, hoje eu ia tocar a música.
3: Romântica, modão, hein? Cê tá doido. Só alegria, só ouro. É o Chapeludo.
2: Deus é mais. Ontem você pediu a música As Águas de São Francisco com Gírio Geno, né? Daqui a pouquinho a gente toca ela. Quem tá ali, o Rodrigo já passou. Hoje tem um sorteio, olha, do kit Faz-me Rir lá do Super 3, irmãos. É água que passarinho não bebe, lá do nosso amigo Marcão, lá da Casarão, né, Marcão? Um abraço. E também linguiça. É lá do Super 3, irmãos, na Praça do Cruzeiro. Ô, Maurinho, eu quero ganhar esse kit Faz-me Rir lá do Super 3, irmãos, e do nosso amigo Marcão da Casarão. E você estará concorrendo. E hoje teremos o leilão aí. Vamos ver se a gente consegue fazer, né, gente? O leilão de um frango, tá? Um frango caipira, bruto. É do nosso amigo Ataíde Fernandes. Ontem arremataram o frango e acabaram doando ele novamente aí pra ser leiloado, pra ajudar na caravana da alegria. Tem também. Agora, hoje sai o leilão lá da Cozinha da Mari, né? Cozinha da Mari, a chefe Mari tá lá acompanhando a gente. Faremos o leilão de uma semana de Marmitex pro seu almoço, tá bom? Então, olha, daqui já pode começar. Vamos começar o lance. Tem também um queijo curado, muito especial, lá da minha amiga Solange, mais o meu amigo Eliton, lá do Sonho Azul. Então lá, ligadíssimo. Alô, Fabinho, dei sorte mais ontem, viu, Fabinho? Estrada tava boa demais, Fabinho. Nem barro tinha.

0: Show de bola. Grande Fabinho. Ah, ó, gente, vou fazer o sorteio também dele. O sorteio não, o leilão desse queijo, queijo curado, altíssima qualidade. Tem também, então, o frango e tem também essa semana de Marmitex lá da Cozinha da Mari. Abração pra Mari e a turma toda lá. Ó, pra começar o leilão, a gente começa no lance de 120 são 6 dias, né? De segunda a sábado. Segunda a sábado você vai receber na sua casa essa marmita pro seu almoço, tá bom? Lá da Cozinha da Mari. Ó, lance inicial, R$120. Quem dá 120? Começamos com 120. Quem dá 120 no lance? Aí, lembrando que é pra ajudar na caravana da alegria, hein, gente? É uma semana. O Fabinho já chegou 130. Temos 130. É um almoço super especial. Ela que é uma chefe, ó, nota 1000, tá bom? Temos 150. O Paulo Bossa chegou R$150. R$150 nessa semana. Temos 150. Quem dá mais? Temos 150. É de segunda a sábado. Você vai receber aí na sua casa esse Marmitex lá da Cozinha da Mari. Pratos sofisticados é com a Mari. Ela é chefe Mari. A Cida tá aqui acompanhando a gente. A Cida quer participar do sorteio. A Rosa Oliveira quer participar do sorteio do Super Três Irmãos. O Bisonho também tá ali, quer participar aí, ó, que tá querendo tomar uma cachaça. Ah, o Thiago Silva quer falar. Fala
1: bom
0: comigo, Thiago.
1: Alinho Moraes. Coloca que eu vou no sorteio do kit. Faz-me rir.
0: Tá aqui.
2: Bom dia, 94,5. Bom dia, meu amigo Maurinho Moraes. Vamos pra cima, coloca meu nome no sorteio aí. Gargamel na área.
0: Olha a Rose. Ei, Rose, assim tá o Brasil inteiro, minha querida. Assim tá o Brasil inteiro. Temos 150 nessa semana de Marmitex aí pra você receber em casa. Quem dá mais? Quem dá mais? Temos 150. A Girlene tá aqui. Maurinho, eu quero ganhar esse kit. O kit faz-me ir lá do Super Três Irmãos. A Flavinha Rios, por favor, toca aí, Guilherme Santiago, pra gente. Olha, eu também quero ganhar esse kit, viu? Tá bom, então. Vamos de música na cidade. Daqui a pouquinho, a gente começa com os lances aí desse almoço que você pode receber na sua casa, hein? Uma semana de Marmitex. Temos o lance de 150. Quem dá mais?

0: do São Francisco. Olha, ó, a minha amiga Maria Luísa quer falar, quer falar, quer falar.
1: Ô, Maurinho Moraes.
0: Oi, bom dia.
1: Pai, bom dia, bom dia, bom dia.
0: Amém.
1: Com muita alegria.
0: Sempre.
1: Deus abençoe nosso dia, né, Maurinho?
0: Amém.
1: Agradecer a Deus por mais um dia, né? Por mais um privilégio.
0: Gratidão, né? Gratidão.
1: E nós
0: sempre
1: abrimos os olhos para ver a beleza do mundo, a beleza
0: tudo,
1: que Deus,
0: hein,
1: deixou. Bom dia, graça e paz. Nada quebrado, nada faltando, nada fora do lugar.
0: Shalom. Shalom.
2: Ô, Maurinho Moraes, bom dia,
0: Rosinha,
2: bom dia, com alegria, bebê.
0: Tudo bem,
2: coloca
0: Rosinha
2: meu nome no sorteio aí, bebezinho.
0: Tamo junto.
2: Se for cachaça, melhor ainda que esse tempo, pra beber estudo. Vamos ver se hoje cola, né? Vamos ver se dá certo.
0: Quem sabe você leva
2: bom
0: esse
2: kit. Bom trabalho pra você aí, bebê. Fica com Deus.
0: É linguiça com cachaça e é o kit faz me rir da quarta-feira.
3: Bom dia, Maurinho Moraes.
0: Beleza,
3: qual a música da Berrante Madalena com Silveira Severinha aí pra nós?
0: Berrante Madalena.
3: O Eric de Biá, tem base?
0: Tem base, rapaz, tem base.
4: Maurinho, me desculpa, eu falei, eu quero ganhar do comercial Três Irmãos, na
0: Três
4: Praça
0: Irmãos
4: do Cruzeiro,
0: aham,
4: no bairro São Geraldo.
0: Tá certo.
4: Ok, não, por
0: tá,
4: favor.
0: Tá certo, tá certo, tá certo, tá certo. Olha, temos um lance aí de R$150, o Paulo, né? Nosso amigo Paulo BST, o cantor, ele é cantor agora. Ele deu um lance de R$150 nas marmitas lá da cozinha, né? É da cozinha da Mari, a chefe Mari vai preparar com muito amor, com muito carinho. Então, se você quer alegria, quem sabe você pode comprar também, ajudar a Caravana da Alegria em mais esse projeto na realização da 26ª edição. São 26 anos, hein? Temos o lance de R$150. Quem dá mais, quem dá mais, quem dá mais? Quem tá ali, quem tá ali, quem tá ali, quem tá ali? Ó, e esse café, hein, gente? Café, quem tem café? Abração pra turma lá do café, né? A turma do café, Origem do Cerrado. O pessoal tá sempre ligadinho com a gente. Esse cafezinho, tá cafezinho bom também, né, rapaz? Tô, Maurinho, toca Butterfly, é isso mesmo? Butterfly com Guilherme Santiago. Pronto, aí, toca aí, ó.

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3: Cidade, agora 7 horas e 23, 7h23, fala comigo.
4: Maurinho.
3: Oi.
4: Bom dia, tudo bem?
3: Bom dia.
4: Eu vou levar um café aí pra você aí.
3: Até que fim, né? Até que fim, né?
4: Tiagão me ligou aqui falando que eu tô fazendo propaganda aí do café e não leva nenhum café pra você. Não, eu e o Diego. Diego Zarui, não sei se você conhece ele.
3: Diego
4: Zarui. De móveis. Os móveis ficam tudo torto.
3: Uai. Que isso aí? Saúde. Nossa, que sacanagem isso. Falar isso, menino. Montador de móveis, Diego Zarui. Monta, fica meio torto, fica empenado, né?
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3: 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Cidade, 7 horas e 26 minutos agora. Tem o Miros Mari também.

0: FM, tá aí o Mirosma e o Luciano cantando, e a indiferença em seu olhar, aí machuca o coração, hein? A Cília falou, Maurinho, faz isso não, senhor, vou ter que começar cedo hoje, de jeito aí. Deixa, ó, gente, ó, temos R$150 no lance aí das marmitas lá da nossa amiga, a Mari, né? A chefe Mari, que fez a doação dessas marmitas, uma semana de marmita pra você receber aí na sua casa. Vamos pegar com ela lá, ou buscar com ela. Você pode até buscar com ela lá, né? Maneirar pra ela um bocadinho, né? O Paulo fez o lance de R$150. Quem dá mais? É uma semana. Só esperar chegar em casa, hein? E degustar uma das melhores, um dos melhores almoços da cidade, né, gente? Alô, meu amigo, meu irmão, o senhor Wilson, a dona Valdete está com a gente ali. Deixa eu falar aqui, eu perdi o contato, estive procurando aqui no celular de um ouvinte nosso que nos doou também uma diária aí, é um espaço para festa, vai ser de sábado para domingo, né? Agora eu perdi o contato, se ela puder entrar em contato comigo aqui novamente, tá? No meu WhatsApp, eu fico muito feliz, ficarei muito feliz aqui e agradecido. Hoje ainda tem o sorteio do frango, tá? O leilão do frango, o leilão também do queijo, tá bom? Lembrando que é pra ajudar na Caravana da Alegria, gente. Vamos ajudar, hein? Caravana da Alegria, a festa da solidariedade vai acontecer no próximo dia 12. Ó, o Aguinaldo Lemos tá aqui mandando mensagem pra gente. Seu Agostinho, como é que tá por aí, seu Agostinho? Como é que tá aí no Parque das Acácias? Fala com a gente.
1: Ô, Maurinho Moraes, bom dia, como é que você tá?
0: Tudo bom? Tô rouco. Alô, Marcinho.
1: Tá bom.
0: Também, pessoal tá na tela aí, ó.
1: Vai lá, vai. Alô, música fofinho. Pra minha turma aí, pra minha galera da Vendinha, viu?
0: Tá certo.
1: Não esquece da galera aí, não. Aqui tá tudo beleza.
0: Tá certo, então um abração.
1: Alô.
0: Valeu, hein? Ó, aquele abraço pro seu Agostinho, a turma lá da Veia, o pessoal que frequenta lá a venda do seu Agostinho, o pessoal tá sempre ligadinho, né? O Bill tá lá na portaria, a turma vai acompanhando, a Cida tá ali também. Olha, participem, hoje tem o sorteio do Kit Faz Me Rir, é linguiça e também a cachaça, água que passarinho não bebe, é o brinde lá do Super Três Irmãos. Agora 7:32, enquanto o sol brilhar, é coisa que eu acho que ele não vai fazer hoje não, hein, senhor? Tá sumido hoje.

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1: 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A direção é do Paraíba e do Fernando, que trazem para você aqui no nosso Cidade no Agro, nesse momento, às 7 horas e 37 minutos, é claro, diretamente lá do site, do aplicativo do Grão Direto, as cotações aí do milho, da soja, do sorgo, e a gente sabe, vai saber também o valor do dólar, como é que tá o dólar hoje. Olha, o milho teve mais uma queda de 0,68%, sendo comercializado a R$ 65,20. A soja disponível para o Triângulo Mineiro e Alto Paranaíba, queda de 1,36, sendo vendida a R$ 149,80. O sorgo, mais uma vez, um aumento de 0,04%. Alô, David Roncoi, lá em Salitre de Minas. Olha, o sorgo subiu para R$ 48,91. E o dólar spot comercial caiu 0,52%, sendo comercializado e está sendo vendido a R$ 4,98. E a gente aproveita para trazer para você a previsão do tempo para hoje. Temperatura agora, no momento, aqui na Terra da Beija, na faixa de 19, quase 20 graus. A temperatura hoje pode chegar no máximo a 29 graus. Possibilidade de chuva, sim, 57%, cerca de 1,6 milímetros. Ventos de até 6 quilômetros por hora. Umidade relativa do ar entre 84% e 36%. 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
1: Cidade, agora 20 minutinhos, voltando para as 8 horas da manhã, 20 para as 8. Cadê o Cuco? Olha, o nosso amigo Francisco Chicão, lá do restaurante Panela, né? 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Ô, meu amigo Chicão, qual que é o endereço aí? 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Vai lá pra apreciar aquela comida feita com muito amor e carinho lá do nosso amigo Chicão, lá do restaurante Fogão a Lenha, né? 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E ele deu um lance, gente, ele deu um lance aqui, ele deu um lance de R$160 nas marmitas que vão ser servidas de segunda a sexta-feira. É uma semana, gente, uma semana, são 6 dias de uma marmita feita com amor e carinho, que é para ajudar no dia das crianças, aí das crianças carentes, a festa da caravana da alegria. O valor aí é R$160, temos R$160, quem dá mais? Nosso amigo Chicão trouxe pra gente esse lance de R$160, é lá da cozinha da Mari, a chefe Mari, que tá proporcionando aí esse leilão, né? Vamos lá então.
4: Bom dia, Maurinho Moraes, vou acabar o nome aí, começar a ter esses irmãos aí, viu? Me assustei hoje aí. E a Maurinho, ó, o pessoal do Rota aí, rapaz, tem um carro do aplicativo, de um carro branco do Rota aí, João Paulo II aí, o trânsito anso intenso, aí, o cara no zap aí, rapaz, e tá parado no trânsito aí, né? Cuidado aí, esse pessoal do Rota aí. Só tá muito esquisito também do trânsito aí. Trânsito já após segundo, trânsito agitado. E o cara andando aí igual assim, uma lesma aí. Tá difícil, né?
1: Complicado. Então tá bom, deixa eu ver aqui. Pessoal, deixa eu falar mais uma vez aqui desse óculos dessa criança, né, gente? Olha, bom dia, meu nome é Adenilson, sou morador do bairro João Bosco Teixeira. Gostaria de comunicar aqui, pedir ajuda aí, da perda de um óculos de grau ocorrido no sábado passado na quadra da escola Maria de Magalhães. Ele foi deixado na arquibancada pelo meu filho para jogar bola com os amigos durante o festival de sorvete oferecido pelo Lions Clube de Araxá, naquela quadra, é claro, né? Estes óculos é de são de grau e pertence ao meu filho, que é estudante da mesma escola. Peço a colaboração de quem encontrou devolver, já que o óculos de grau é de uso pessoal. Gratifica-se com R$50. Entrar em contato aqui com a gente na nossa emissora no 998209450 ou pelo 988417441. Beleza? Ele ainda fala assim, Maurinho, tá fazendo muita falta. Então, quem por acaso encontrou esse óculos aí da Escola Maria de Magalhães, ou entrega na direção da escola, né? Pros diretores, para alguém responsável aí, vamos fazer a entrega desse óculos, né? Realmente, ele falou uma coisa que é certa. Óculos de grau é de uso pessoal, não serve para outra pessoa. Não serve, né? Gente, ó, temos o lance de R$160, nosso amigo Chicão. Deixa eu falar com o Chicão aqui. Ô, Chicão, passa pra mim o endereço do restaurante aí, Chicão. Tá me ouvindo, não? Tô te entendendo, não, ué? Ei, Chicão, tá custoso ele, hein, rapaz? Deixa eu ver quem tá ali, ó. Temos o lance de R$160. Daqui a pouquinho a gente vai bater o martelo. Enquanto isso, o que que tá acontecendo? Temos 170. Paulo Bosta, 170. 170, temos 170, o Luiz Gustavo aí.
5: Ô, Maurinho Moraes, bom dia, um dia abençoado pra nós.
1: Amém.
5: Ô, Maurinho, o pessoal tá falando tanto de direita, tanto de esquerda, mas é só política então, porque seta mesmo, a Duma não sabe não, pra que lado que vai não, tá tudo ao contrário. Tem uns que até dá seta pra direita, mas entra pra esquerda.
1: É de jeito.
5: Tem uns que nem dá seta e fica indeciso no meio do caminho, depois vai reto.
1: Ô, Luiz Gustavo, não, e pior, outro, que é outra coisa que tá acontecendo, tem gente que até dá seta, mas depois que tá fazendo a curva, que a pessoa dá seta, mas pelo amor de Deus, a pessoa tem que tá atrás do carro, que tá na frente, que vai fazer uma conversão, tem que adivinhar, falou assim, não, eu vou adivinhar o pensamento desse miserável, vou adivinhar, aí ainda erra aí, é difícil demais, né, Tonho do Doce, tá bom, Tonho do Doce?
6: Bom dia, Maurinho Moraes. Bom dia. Pra você, meu amigo. Parabéns pra você.
1: Manda a música pro
6: Zezinho. Eu não falava pro Zezinho, tava falando pro Zezinho hoje. O Zezinho precisa fazer umas caminhadas. Tirar aquela barriga, você tem que falar pra ele, você quer mais
1: que amigo. Ele não briga, ele não briga.
6: Tirar aquela barriga, fazer umas caminhadas, que é melhor do que as barrigas.
1: A sacanagem dele.
6: Falei com ele hoje. Manda música pro Joãozinho de Mercearia de Água, manda música pro Cinesa, açougueiro de lá, gente boa. Manda música pro Luz, manda música pro Batista e meus amigos lá da Rua Pará. É.
1: Ah.
6: Manda música pro Sodico da Cuíca. Manda música pro Nestor também, que mora aí na rua aí. Manda música pro Romero do Açougue lá em cima. Manda música pro Zezinho. Manda música pra Maria. Manda música pro Zé Roberto Pão de Queijo. É gente boa pra caramba. Manda música pro Zezinho. Manda música pra Tapira, pro Índio, Dona Tapira.
1: O Índio.
6: Fala, meu companheiro.
1: Falou.
6: Um bom dia pra você. Muita paz e muita saúde.
1: Valeu esse Altoni do Doce.
7: Bom dia, Moraes. Me chamo Ana Cristina, moro aqui no Novo São Geraldo. Hoje eu queria te pedir uma ajuda pros seus ouvintes. Você poderia me ajudar com uma cesta e uma caixa de leite. Infelizmente, tô passando algumas necessidades. Estou desempregada por uma cirurgia que eu irei fazer. E com essa chuva eu não consigo fazer nem meus bicos que eu fazia na batata. Se alguém puder me ajudar, estamos sem nada. Ontem foi o último arroz que a gente conseguiu comer.
1: Gente, então esse aí é o pedido de um ouvinte nossa, pedindo aí quem puder ajudar com a cesta básica, uma caixa de leite, né? Ela falou que realmente foi o último arroz que eles comeram ontem. Bom, eu vou fazer a minha parte também, vou ajudar essa família, né? Não dou conta de ouvir uma coisa dessa e não ficar sem ajudar. Tem mais gente aí? Tem mais gente aí? Quem tá aí?
8: O Maurinho Moraes.
1: Ah, seu Agostinho, seu Agostinho. Ô, Dene, o que é que tá acontecendo aí, Dene?
9: Ô, Maurinho, bom dia, beleza?
1: Bom dia.
9: Esquece da excursão do Ideu aí, não?
1: Ah, tem excursão.
9: Das mangas lá.
1: Ô, o Ideu, gente, o Ideu lá da Araxá Brasil.
10: Bom dia a todos os ouvintes.
1: Ah, ô, Chicão aí, ó.
10: O tempo todo te ouvindo aqui, rapaz. Desde as 6 horas da manhã.
1: Esse é o Chicão.
10: E vou te passar o endereço aí do restaurante.
1: É o Chicão lá em Patrocínio. Ó, lembrando nosso amigo Paulo Bosta deu o lance de R$170 nas marmitas lá da cozinha da Mari, a chefe Mari. Aí o Ideu, gente, o Ideu tá fazendo a excursão. É amanhã, né? A excursão dele. Pra ir lá, é pra onde que vai? Lá pra Patrocínio? Pra chupar manga? Não tô entendendo aí. Deixa eu ver.
11: Amanhã aqui vai ser uma excursão daqui lá pra Pedrinópolis pra chupar manga lá.
1: Olha lá. Lá é Pedrinópolis, quem é Pedrinópolis.
11: Quem quiser aí, tem que fazer a inscrição mais cedo que as vagas tá acabando.
1: Ah, tá.
11: Vai ser 2 ônibus de excursão lá pra Pedrinópolis.
1: Aí, ó.
11: Lá na chegada lá, vai os pés de manga lá.
1: Já aproveita e lava a boca lá na bica, né? Deus é mais. Guapo! A turma chupa a manga e lava a boca na bica. Já dá pra até tomar um banho lá na bica. É ruim. Quem dali? Quem dali? Pode contar comigo, pode contar comigo, Maurinho. Bom dia, meu querido. Essa família que tá precisando da cesta e caixa de leite, pode contar comigo. Aí, ó. Aí, ó. Aí, tá vendo, gente? Eu vou te falar, gente. Quem é esse amigo nosso aqui? Quem é? Quem é? É o Elias Santana, mais uma vez o Elias Santana salvando a gente. Elias Santana, obrigado, meu amigo, pela parceria, cara. Obrigado mesmo. Eu vou. Como é que faz? Você consegue deixar pra mim aqui na rádio? Você quer que eu te passe o número do telefone? Você combina com a pessoa, leva lá. Fica o seu critério, viu?
12: Bom dia, boneco de Olinda.
1: Bom dia.
12: Bom dia, bom dia. Rapaz, você não sabe o apelido do Ideu do Araxá Brasil, não?
1: Não.
12: É o papai, ué, da Olívia Palito.
1: Já tá disso, faz senão. Eu sei que o apelido dele é amarrotado, amarrotado. O Cristiano, se tiver como deixar aqui o arroz, que a gente já faz a entela na cesta também, viu? Elias Santana já aqui, ó. Deixa sim. Pode, você que sabe, fica a seu critério, viu? Fica a seu critério. Tá bom, meu amigo? Eu vou lá, eu vou dar um jeito de comprar e levar lá. Beleza, Elias? Obrigado, viu, cara? Ó, 7h49 agora, já vou bater o martelo? Dole uma, ninguém dá mais. São as marmitas lá da cozinha da Mari, quem dá mais? Tem 170, quem dá mais? Ninguém dá mais, é pra ajudar a caravana da alegria. Ó, ele tá lá. Deixa eu falar aqui, pode sim. Só agradecer mais uma vez o Elias Santana, tá lá acompanhando a gente, ele, lá toda a turma, né? Pessoal também. Alô, o Edson J. Júnior também tá ligadinho com a gente, hein? Quem mais? O que eu tenho que falar aqui? Gente, vamos bater o martelo então? Dole duas, ninguém dá mais, 170 vai receber na sua casa. É a cozinha da Mara, a chefe Mari, que tá proporcionando. Abração pra Mari, a turma toda dela, a equipe toda lá da cozinha da Mari. Edson, com certeza ajuda demais. Pode deixar aqui pra mim na rádio aqui, Edson. Pode deixar aqui na rádio, Edson. É Edson J. Júnior. Então, dou-lhe três. Batemos o martelo, vendidas as marmitas por R$170. R$170 lá da cozinha da Maria, chefe Mário. Chefe Mário, mais uma vez, muito obrigado. Ô Paulo, então, as marmitas são suas.

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0: 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Tá aí o som do Leandro e Leonardo. Deixa eu mandar um abração aqui pro Marcos Luiz, né? Ele que é irmão do Júlio César, né? O Marcos Luiz mora aqui na cidade de Araxá. O Júlio César é da Serra do Salitre, é o irmão dele. Ele que esteve aqui trazendo a contribuição pra Caravana da Alegria. O Francisco também, Francisco lá do Salomão do Mor. Acabou de passar por aqui, né? Acabou de passar por aqui, trouxe umas pipoquinhas aí, a colaboração também para fazer a festa do Dia das Crianças. Tem gente que não gosta, mas o pessoal tá entrando em contato comigo aqui para ajudar também a família, né, gente? Para ajudar essa família, essa mãe, né? É que tá pedindo ajuda aí para comprar o alimento. Cadê o áudio, tem? Eu quero agradecer esse pessoal aí que tem coração de verdade, né, gente? Tem muita gente que tem coração. Ah, é bom demais, gente. Como é bom fazer o bem, né? Fazer o bem faz bem. Faz bem pra gente, faz bem pro próximo. Quem é esse aqui? Ah, meu amigo Paulo. Gente, o Paulo foi lá, comprou as marmitas e já tá pensando como é que ele vai fazer pra pagar as marmitas, gente. Fala, como é que é, Paulo?
1: Maurício, você tem que esperar vender pelo menos uns 2 sacos de esteca aqui pra me pagar essas marmitas. Que eu fui a te ajudar, velho, pra aumentar o valor aí, velho. Ué, já espero vender uns esteca aqui, tem que esperar dar um sole. Secar o
0: esteco,
1: tá molhado.
0: Aí, ó, vendedor de esteco. Eita, esse é o nosso amigo Paulo, cantor agora também. Alô, Rosana, tá aí?
2: Bom dia.
0: Ah, parou lá.
2: Tá com nós aí pra ajudar essa família, esse saco de arroz aí. Tchau, obrigado.
0: Alô, Rosana, pode deixar aqui a doação é bem-vinda. Pode deixar aqui na secretaria da nossa emissora. Alô, Vaguinho.

0: Tem Giovanni aqui pela cidade. Diz que paixão fala, Marcela.
1: Maurinho, bom dia.
0: Bom dia. Bom demais,
1: hein? Escolhe uma bem apaixonada pra nós do Bruno Marrone.
0: Boa,
1: boa pedida. Coloquei meu nome no sorteio do Comercial Três Irmãos.
0: Tá aqui, ó, Super Três Irmãos. Hoje tem um sorteio do kit Faz-me Rir. A linguiça e água que passarinho não bebe, né, gente? A cachaça do cara.
2: Bom dia, Maurinho.
0: Rogério.
2: Foi meu nome no sorteio do kit Faz-me Rir.
0: Tá.
2: Os três super irmãos.
0: Super três irmãos.
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0: Alô, Simone Batista, também tá participando com a gente do sorteio.
2: Bom dia, com Deus.
0: Bom, gente, a gente vai fazer agora um leilão de um frango. Frango caipira, já abatido. Nosso amigo Ataídes Fernandes cedeu esse frango, a gente fez o leilão dele para duas pessoas e eles redoaram ele novamente para fazer aí mais uma vez o leilão, né? Sorteio, né? O leilão aqui pra gente arrecadar fundos pra festa do Dia das Crianças, que vai ser na próxima segunda-feira, tá bom? Gente, olha, então o primeiro lance aí desse frango é quanto? Quanto vai ser o frango? 80? R$80? Quem dá mais? Temos R$80. Quem dá 80? O primeiro lance é R$80. Lance inicial R$80 nesse frango. É um frango tamanho. Ele é tamanho de quê? Como é que é? Tamanho de um pato. Um pato grande. Tá certo. Tamanho de um pato. Quase 3 quilos de peito o frango tem. Ele deve ter colocado silicone, então, né? Porque. Ei, ai, ai. Aqui, ó. Ali, ó, quem foi que deixou? Ontem ele comprou o frango. Tamanho do pato. Quase 3 quilos de peito o frango tem. Ele deve ter colocado silicone, então, né? Porque.

0: Tempo, Vitor, já há muito tempo, e quem sorteio não. A Maria Faria paga 90, já tem R$100, Maria. Dá um pouquinho mais, Maria, dá um pouquinho mais. Dá um pouquinho mais, dá um pouquinho mais. E já temos R$100, gente, temos R$100 aí no frango, R$100. Ô Reinaldo, temos R$110 no frango, R$110. É o Martinho Santos, R$110, temos R$110. R$110 no Franca e Pira Bruto. A Maria Faria chegou atrasada no Passo Paulo, 110, tá empatado. Chega mais um bocadinho, Maria. Chega mais um bocadinho. R$110 temos no Franco, 110. Ó, vamos pros comerciais e você pode dar seu lance, hein? Ó, chega aí, chega aí.
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0: Olha, temos R$115. A Maria Faria chegou R$115 no frango. R$115, temos R$115. Quem dá mais é um frango, frango caipira, já batido, limpinho. Só temperar, colocar na panela, deixar cozinhar e passar o pito, né, rapaz? Outra coisa boa. Temos R$115, 8,989.
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0: 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Ah, o meu amigo Zezinaldo ali, ó, o homem da pratinha. Fala aí, Zezinaldo.
4: Bom dia.
0: Bom dia. Oi.
4: Ontem o Ataíde aí, ó, Ataíde Papagai.
0: Ah.
4: Vai tá lá na Juma tomando a cerveja, que nós chegou de noite lá da pratinha, ele chegou lá. Tomado banhozinho, cabelinho no gel.
0: Ah.
4: Eu ia pra ele, falei assim, hoje você vai achar um homem.
0: Hoje é lá, gente. Ele gosta, né? Ele gosta. Poderosa. Sempre gostou. Ô, Vitor Siriaco, me chama lá. Horário comercial, eu não vou conseguir. Ô, meu amigo, você tem meu número, não? Deixa eu colocar pra você aqui, 1614. Aí, ó, te chama lá. Ô, Vitor, obrigado, meu amigo, Deus abençoe você. A Andréia também tá aqui acompanhando a gente. Vocês, não, ontem vocês estavam parados lá, passei de caminhonete, piscando farol forte pro lado, vocês pensando quem era. A Eliana tá aqui com a gente também. Olha, temos quanto que nós temos no frango aí? Quanto temos no frango? 120, temos R$120, temos R$120, 2 pessoas empatadas nos R$120. Temos aqui, olha, o Martinho Santos paga 120. Quem paga 120 também é o Reinaldo, paga 120 do frango. Gente, os frangos valem mais, o frango é do tamanho do avestruz. Não, do filhote do avestruz. É, o filhote acabou de nascer, né? Porque o avestruz é grande demais. É o tamanho da coxa do avestruz, gente. É mais ou menos 3 quilos. menos. Ah, não sei quantos quilos que é, não. Como sou balança pra saber quantos quilos. Deixa eu te falar agora pra vocês, gente. 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

0: 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Quem é que tem pra agora aí? Quem é que tem pra agora aí? Olha o Cristiano, fala aí, Cristiano.
1: O Ataíde, cara de cavalo.
0: É ele mesmo, é ele mesmo. Gente, temos 120 do Frank. Quem dá mais? Quem dá mais? Quem dá mais? Quem dá mais? Mais um pouquinho, vamos chegar mais um bocadinho. O frango, gente, ó, temperadinho, com esse friozinho, esse tempo gostoso, cai bem demais, hein? Viciado em seus beijos, é o som do Bruno e do Marrone, 8:13.

Bagaceira, tá aí o som do Bruno e do Marrone, viciado em seus veículos. Bom dia, Maurinho. Apareceu alguma carteira de motorista em nome de José Inocêncio? Não, José Inocêncio, eu lembro que é a novela, o José Inocêncio lá. Viciado. É do Cacau, né? José Inocêncio era do Cacau, né? É do Cacau.

0: Agora voltou. Tivemos um pequeno pico de energia aqui, gente. Faz parte, faz parte. Ô, Lu, ó, o Lucas tá aqui, ó. Manda um abraço aí pro seu Dalberto Faísca, o Rodrigo Aladim, o Renatinho Beijoqueiro, o Guto Bibumbum de Mel e o Gabriel Miojo, a turma da Comercial Aeroporto. Tão ligados aqui na cidade. O Lucas é o pai de pet, né, gente? O pai de pet. Rapaz, faz festinha pro cachorro. É, parece que eles engravidaram a cachorrinha dele. Agora vai ter chá revelação da cachorrinha também. Tem base, Cadeirudo? Tem base, né? É de jeito. Rapaz do céu, parece que eles contrataram a equipe do Carlos Cunha. Quem lembra do Carlos Cunha? É das antigas, né? O Carlos Cunha, ele vai fazer algumas manobras lá, dando uns cavalos de pau nos lugares aí, apropriado. Depois vai fritar pneu até estourar o pneu pra saber qual vai ser a cor da fumaça, se é rosa ou se é azul, né? Pra saber o sexo dos cachorrinhos de lá do chá de revelação. É pra acabar mesmo isso. Ei, ai. Bom, quem tá ali é o Ricardo. Ricardo tá aqui. Quem que perguntou aqui? Deixa eu ver o que o Ricardo perguntou aqui. Fala aí, Ricardo.
1: Fala, bonecão de Olinda.
0: Dá bobeira não. Bom dia.
1: Cara, minha menina mandou perguntar por onde você vai passar com a caravana da alegria, que ela tá querendo levar meus netos lá.
0: Ixi.
1: Beleza?
0: O tanto de neto que ele tem, eu vou falar pra vocês, eu acho que vai ficar tudo parado lá, vai ficar... Ei, gente, ó, caravana da alegria, deixa eu passar pra vocês como vai ser aqui a direção que a nossa caravana da alegria, a nossa carreata vai passar. Sairemos lá da rua Uberaba, aproximadamente lá pelas 9 horas, 9 e pouquinho da manhã. Estaremos descendo a rua Uberaba, passando pela avenida João Paulo II. Vamos subir ali até no batalhão, vamos passar em frente ao batalhão. Gente, ó, quando a gente estiver passando em frente ao batalhão, vocês dê abaixo o som, viu, gente? Tem gente que vai com o som ligado, vocês abaixa o som. Atenção, seus polícias, não prende nós não, viu? Não prende nós não, nós estamos passando por uma boa ação, viu? Passar em frente o batalhão, vamos passar do lado do Mar de Minas, o primeiro bairro a ser visitado. É ali o Jardim das Oliveiras, né? É o Jardim das Oliveiras, Vila Maior. A gente vai descer ali naquela rua principal, do lado ali da Bem Brasil. Falando nisso, deixa eu mandar um abraço aqui para a turma da Batata Séria, né? O pessoal da Batata Séria, que tá ajudando a gente também. Obrigado, gente. Deixa eu falar aqui, ó. Então, ó, nós vamos descer ali, a gente vai fazer uma parada para distribuição ali de lanche, de refrigerante, de saquinho surpresa, de chup-chup, de tudo que a gente arrecadar para fazer essa festa. Vamos dar a volta pelo lado de baixo ali do bairro, da Vila Maior. Vamos dar uma paradinha ali na parte de cima também, lá do bairro Jardim das Oliveiras, né? Lá pro próximo ali a mercearia ali da Rafaela, por ali, todo mundo sabe onde que eu tô falando. Dali nós vamos sair de novo, vamos passar ali pela rotatória do bairro Pão de Açúcar e vamos descer ali pro bairro Novo Horizonte, é isso? Novo Horizonte, Santa Maria, tá? Ali também a gente vai fazer aquela parada, vai distribuir lanche, refrigerante, depois a gente passa a ponte do Santa Maria, vai subir sentido ao Caique, nós estaremos fazendo uma parada também, tá? A gente não consegue parar em todos os lugares, então o pessoal tem que acompanhar quando a gente vai passando, e é quando parar a gente distribui entre os bairros Ana Pinto e Salomão Drummond. Vamos descer depois a Brígido de Melo, dar uma paradinha ali também, né? A antiga subida do Matador na Brígido de Melo. De lá nós vamos ir lá pra Praça do Cruzeiro, lá no São Gerardo, lá perto do Super Três Irmãos, tá? Parceiraço nosso lá também, nós vamos dar uma parada por lá. De lá nós vamos à Auxiliadora Paiva e vamos parar lá nos Pés de Manga, viu, gente? Lá nos Pés de Manga, onde começou a festa da Caravana da Alegria há 26 anos atrás. O mundo fica bem mais divertido. Depois a gente vai ver se a gente consegue chegar até lá no Novo São Geraldo, onde vai estar acontecendo a festa do meu amigo lá da Comercial Tiú. E com certeza, aí pessoal, Maurinho, mas você esqueceu do bairro Max Neumann, você esqueceu lá do bairro Pão de Açúcar. Deixa eu falar pra vocês, o pastor Aldo, né? E a nossa amiga, a Silvinha também, ela vai estar fazendo a festa lá no bairro Max Neumann. O pastor Aldo estará passando por lá também, com uma carreata distribuindo aí muita coisa gostosa aí pras crianças. Lá no bairro Pão de Açúcar, 1, 2, 3, com certeza estarão acontecendo também, o pastor também ficou de passar por lá. tá? Então a gente está abrangindo aí os lugares onde não estarão passando. E a gente quer visitar também a comunidade da Boca da Mata e no próximo sábado, no sábado seguinte, dia 17, nós estaremos lá na comunidade do Sonho Azul, já é município de Perdizes, lá no Barracão, fazendo a super festa, viu, gente? E olha, isso assim, ah, Maurinho, mas esqueceu de vários bairros. Infelizmente, nós não conseguimos passar em todos os bairros da cidade, mas aonde a gente conseguir, nós estaremos visitando. Ah, Maurinho, e se sobrar alguma coisa dentro dos veículos, da van que leva o lanche, dentro do caminhão, nós estaremos passando por outros bairros. Gente, o que a gente quer fazer é um dia muito alegre, muito festivo no Dia das Crianças, viu, gente? Ao Ivan, Maurício, você não vai passar a pé dos pés de manga da rodoviária, não? Eu vou estar lá. O que é que você vai estar fazendo lá, menina? Ah, já sei. Vai estar com as meninas do
2: Bom
0: job.
2: Bom dia, Maurinho. Maurinho, ó. Tô deixando umas coisinhas lá pra ajudar na festa das nossas crianças, beleza?
0: Valeu.
2: Um abraço, tá com a música individual pra nós. Bom dia.
0: É o Alexandre Antônio, tá lá ligadão com a gente. Grande Alexandre. Eu quero aqui mais uma vez agradecer a toda a nossa querida Rádio Cidade, a direção da Rádio Cidade, a nossos companheiros de trabalho que nos incentivam, nos motivam e nos apoiam a fazer esse tipo de trabalho social. E a você que contribuiu, que ajudou e está ajudando ainda para a nossa Caravana da Alegria. Pode deixar sua doação aqui na Secretaria da Rádio, lá no Carudo, pode deixar também lá na Procar Veículos, lembrando que a turma da Procar é nosso parceiro, são nossos parceiros também, na venda de qualquer veículo lá, eles estarão tirando parte do lucro para ajudar na Caravana da Alegria. Coisa boa, né, gente? Vamos pro giro comercial, já tô de volta, 8h22.
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0: Pessoal, deixa eu falar pra... Deixa eu mandar um abração nossa amiga Laíra, acabou de chegar pro... Água. Não, é assim, ao cheiro, assim, você que tem o nariz mais avantajado, você deve estar sentindo mais um pouquinho que eu tô com o nariz meio entupido. O que que você olhou meio atravessado aí? Não, e um amigo meu, só andando tratou ontem, só. Nossa, que vergonha pra ir, rapaz. Tem aquela cabinezinha do trator, o nariz dele tá passando pra frente, já tá molhando, ele tá chuviscando, ele tá molhando o nariz. Cezinaldo, é o seu, não. Ai, ai, ai, pior que eu sou careca, né? Difícil demais. E tá só olhando. Solta aí.
1: Bom dia, Maurinho, beleza? Aqui é o Marcílio. Deixa eu te falar.
0: Fala.
1: Depois você fala pra mim aí, é pra ver se alguém encontrou uma carteira de... Carteira de bolso, com todos os documentos.
0: Ah, em nome de?
1: É, carteira de motorista, cartão, tudo. E tinha uns exames também dentro, um resultado de exame. Se alguém encontrou, você pede pra... Me ligar fazendo favor.
0: Ô Marcílio, beleza? Obrigado. Ô Marcílio, qual o seu nome completo, Marcílio? Documentos em nome de Marcílio aqui, né? 988997973. Pessoal, olha lá, ele tá digitando o nome dele certinho ali. Ó, nosso amigo Alair acabou de passar por aqui, deixou aqui 1 quilo, gente, não é meio quilo não, 2 pacotes de meio quilo, café que ele mesmo pediu pra torrar, ele mesmo fez, moeu o café, é café puro, hein? Tinha mais, bom, até desentopa o nariz, rapaz, pensa no café, e a cor dele ficou bonita, né? Marrom clarinho, ficou legal pra caramba aqui. Gente, ó, e ele deixou aqui também pra gente fazer o leilão, a gente vai bater o martelo ali, porque ninguém deu mais ainda no frango, gente, só 120, quem vai dar mais no franguinho, né? É um franguinho na panela, é bom demais, moço. Que é isso? Bom, quem dá mais? Daqui a pouquinho a gente faz o leilão também do café, o leilão desse café, café puro, gente. Esse aqui não tem casca no meio não, viu? Esse não tem não. Deixa eu ver aqui quem tá aqui. 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Restaurante Bem Bom, é bom demais da conta. 8h28 agora. Daqui a pouco eu sorteio aí, ó, do que te faz me rir, hein? Ó, o Vaguinho ali. Fala aí, Vaguinho. Deus abençoe o nosso dia. Gente, vamos ficar amarrado aí no 120 o frango. Ninguém paga mais, não? Vai ter que bater o martelo vender esse frango, hein?

0: Aú, desculpa, Maurinho, né? Moraes, pô, meu nome é sorteio desse kit, faz me rir, hein? Do Super Três Irmãos. 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
1: Olha o Cezinal, já xingou ali. Aí, quem tá aí?
2: Maurinho, bom dia, bom dia.
1: Ok. Esse é o Alex Simprão, né? Alex Simprão, grande Alex. Meu amigo Chicão lá de Patrocínio, lá no restaurante Fogão Além. Ao Rodrigo, grande Rodrigo. Gente, deixa eu mandar um abração lá pro Rodrigo. A turma lá da tapeçaria do Rodrigo, estão lá com o radinho ligado. Eles vão ser também, são parceiros do nosso projeto Caravana da Alegria. Ele enviou uma mensagem aqui, ó. Ô, meu amigo, ó, caravana vai ser um sucesso. Deus abençoe, tá? Estamos aqui escutando a melhor rádio de Araxá, a Rádio Cidade. Um abração pra ele, a equipe toda tá lá ligadinha. Parceiro de muitos anos, o Rodrigo, né? Desde a oficina mais lá embaixo, ali perto da João Paulo II, ele já ajudava a Caravana da Alegria. Agora tá lá nas suas estruturas, na estrutura própria, né? No seu espaço próprio, trabalhando com a equipe bacana demais. Obrigado, cara? Deus abençoe vocês. 8h33 agora, 8h33. Tem gente ali, a Rosa quer falar. Fala, Rosa.
3: Meu nome é Moraes, me coloca aí nesse sorteio, me faz me rir.
1: Opa,
3: skit. Tá Deus certo. Deus abençoe a todos.
1: Amém, Rosa, amém. Tem mais áudio ali? Não, vamos comerciais, já tô de volta.
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10: Vamos todo mundo cantar com o Sérgio Sandro assim, ó.

0: vocês agora. 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Taquari é qualidade que dá gosto. 8h37, a Luana. Quer participar do Kit Faz Mi? Daqui a pouquinho a gente faz sorteio lá do Kit Faz Mi, lá do Super Três Irmãos. Que a Livânia tá falando aqui? Fala aí, Livânia.
1: Bom dia.
0: Bom dia. Joia.
1: Manda um abraço lá pra Sirene e a Rosa pra mim, lá no Boa Vista, fazendo favor.
0: Tá mandado.
1: Que ela tá lá te ouvindo. E você oferece uma música da programação aí pra elas, tá bom?
0: Tá certo.
1: Com Deus, um bom dia pra você.
0: Bom dia,
1: todos
0: Livânia. Seus... Bom dia, Livânia. Aquele abraço, querida. Também nossa parceiraça aí na Caravana da Alegria. São muitas e muitas pessoas que nos ajudam aí, né? Só gratidão, só agradecimento. Agradecer, é claro, também a Rádio Cidade por nos proporcionar esse apoio sempre. 8h38. Cleiton Camargo, a

0: O frango por 120 mesmo. Eu vou bater aqui, ó. Deixa eu ver que, como é que ficou aqui a questão aqui do frango, pra gente bater o matete. Deixa eu mandar um abraço pra turma lá do Luidar, né? O Valdemir tá lá. Lembrando, gente, nós, a gente tava até meio esquecido por aqui, mas eles doaram pra gente uma lata de tinta coral 20 litros, né? Da cor branca, né? Pra ajudar na Caravana da Alegria, pra gente fazer um leilão, né? O preço inicial dela é R$300. Lembrando que coral rende muito mais, hein? Quem foi que deu o lance aí de R$120? Gente, deixa eu ver, cadê o pessoal do lance do 120? Pra gente saber aqui como é que... Alô, Glaicon, tá lá ligadinho com a gente também, né, Glaicon? Cezinaldo já mandou naquele lugar, né? Cezinaldo é doido demais, aí. Cebia só o narigaldo mesmo. Esse aí é o único rapaz que ele consegue fumar e não molha cigarro. O que que você tá rindo, assim? Ai, ai, o copo dele tem um corte pra ele tomar café. Tem um cortezinho assim, ó.
1: Pega no grandão,
0: é. Pega no grandão e as catas no nariz dele. Ai, ai, ai. Olha o Rodrigo aqui, ó. O Rodrigo tá lá também. Abração pro Rodrigo, Renata. Tamo lá no comercial aeroporto. Ah, como é que é? Pergunta o. Pra perguntar o quê? Se o Decinho quer 2 metros de linguiça dobrada? Eu recebi esse Decinho. Anei, seu tchão. Ó, temos R$130 no frango, gente. Temos R$130. Andréia Ângela chegou R$130. A Diva chegou só na Diva. A Diva da Marmoraria Nascimento. Alô, turma da Marmoraria, aquele abraço, bom dia, viu? Ela pôs 125. Aí a Adriana foi lá e jogou 130, gente. A Adriana chegou lá e já jogou. Solta outra música aí. Andréia, né, gente? Desculpa, Andréia Ângela, né? Jogou R$130. 130. Olha, um minutinho pra alguém cobrir essa oferta, hein? O Rodriguinho tá lá. O Rodriguinho só fala bom dia. Desculpa, bom dia. O Denis Inocêncio. Alô, Denis. Aquele abraço. O Gustavo Henrique também tá ali ligadinho com a gente. A Luciene quer participar do sorteio. Temos 130. Quem dá mais? É um frango. Já veio, já tá abatido. Foi suicidado esse frango aí, né, senhor? É. Esse aí tá liquidado, né? Chegar lá, cortar o pescoço do bichinho. Sacanagem, né, velho? Né? Esse aí tá falecido, né? Um frango falecido. Pesando quase 3 quilos. Só na imaginação. E os 130 conto. Quem dá mais? Dole uma, dole duas. Vou ter que bater o martelo. Vou bater o martelo, hein, gente? Dole uma, dole duas. Ninguém dá mais. Quem dá mais? Temos 130 reais. Tem alguém digitando aí? Deixa eu ver se tem alguém digitando. Não tem ninguém digitando, vai ter que bater o martelo aí. Dole uma, dole duas, dole três, batemos o martelo do frango. O frango falecido lá do nosso amigo Ataídes Fernandes. A Andréia Ângela é compradora desse frango. Ô, Andréia, ó, depois eu vou passar o número de telefone do Ataíde, você já combina com ele, pra você pegar esse frango com ele, beleza? E já leva, você pode levar um carrinho pra carregar o frango, ele é grande.
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0: Laurinho, coloca meu nome no sorteio aí, ó. Eu tenho que ganhar esse kit aí pra me comer com frango aí.
1: Deixa eu te contar um negócio pra você. Deixa eu te contar um negócio pra você aqui. Ai, ai, ai. 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Ô Maurinho, eu quero participar do. Eu quero participar aí. Deixa eu ver quem é. Não tem nome. Eu quero participar desse leilão da lata de tinta, viu, gente? O leilão da lata de tinta vai ser amanhã, viu? Leilão da lata de tinta, do café. Tem um queijo também lá da nossa amiga Solange, do Wellington, lá do Sonho Azul, para serem feitos o leilão aqui amanhã para ajudar na caravana da alegria, viu? Ó, beleza, joia. Deixa eu ver, não tem nome? Fala só um ok. Ok. Fica de ouvido aí, ó. Ela chegou para cá, nossa amiga Vivi Drummond. Vivi Drummond, amanhã, gente, amanhã. Amanhã então tem o leilão e ela daqui a pouquinho tem o Cidade Urgente com a informação do jeito que você precisa saber. Como é que é? Hoje é dia de você saber de tudo que aconteceu lá na Câmara Municipal aqui de Araxá. Então, daqui a pouquinho, fica ligado, hein? Ô Matheus, valeu Matheus. 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Ô Armin, toda caneta que você pega, você some com ela, Armin. Não some com essa caneta, não, Armin. Ai, meu Deus do céu. Já usou?
2: Já,
1: obrigado. Vou esconder ela. Ei, Armindo. Armindo Maia, Diogo Meira, Décinho Bala, Eveline Drummond. E a informação vai chegando pra você daqui a pouquinho aqui no Cidade Urgente.
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1: Olha hoje quem vai levar o kit faz me. Vai lá, puxa lá, Diogo. Puxa lá, quem vai levar? Eita! Parou? Então é esse número aqui, 99732 final 57. 99732 final 57. Foi a ganhadora do kit Faz-me Rir lá do Super 3 Irmãos. É a Andréia. Valeu, Andréia! Foi a ganhadora, então. Andréia, pode passar por aqui e pegar o seu vale-brinde, viu, Andréia? Pra você fazer a retirada do seu kit Faz-me Rir. É cachaça lá da Casarão e também a linguiça. Não sei quantos metros, não. É, sei não. Gente, tô indo embora nessa, deixando a todos um forte abraço. Vem aí, Cidade Urgente, a informação do jeito que você precisa saber. A gente se encontra amanhã, menos rouco, a partir das 5 horas da manhã aqui pela cidade. Fiquem todos com Deus e até amanhã. Tchau, obrigado. Ó, gratidão mais uma vez por todos que estão colaborando e ajudando aí na Caravana da Alegria e que ajudaram também essa mãe que hoje pediu ajuda aqui da Cesta Básica.

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0: Bom dia! Hoje é quarta-feira, 7 de outubro, 9 horas e 2 minutos. Tá na tábua da beirada dessa ainda, estamos 9 horas e 2 minutos. Já vou agradecendo a você, meu ouvinte, que me ajuda a fazer esse programa, um programa cada vez melhor, com mais participação, com mais interação, com mais informação e, lógico, com muito, muito mais credibilidade. Mas também conto com eles para me ajudar a fazer hoje o resumão e os comentários da Câmara Municipal. Vou chamando Diogo Meira.
1: Bom dia, Eveline, bom dia, Armindo, bom dia, Decinho. Muito bom dia para você, ouvinte especial que nos acompanha aqui pela 94.5. Sejam todos muito bem-vindos à nossa Cidade Urgente desta nublada quarta-feira aqui na Terra de Beja. E como já é tradição, hoje é dia de resumão da Câmara Municipal, tudo que foi aprovado, não aprovado, proposto, apresentado, discutido, debatido pelos parlamentares durante a reunião ordinária da Câmara Municipal que aconteceu na tarde de ontem. Você acompanha a partir de agora com a gente aqui no nosso Cidade Urgente.
0: O Osmar tá falando, uai, Cidade Urgente começando 8h58, aí o Padre Sérgio comemora. Vou chamando aquele que me leva, aquele que nos leva para todo lugar, Decinho Bala.
2: Bom dia, turma, bom dia a todos os ouvintes da 94,5. O Padre Sérgio não gosta da musiquinha, a gente pode começar 9h30.
0: Desde que não tenha essa musiquinha.
2: Tocando a musiquinha. Agora vamos que vamos, sem musiquinhas, já com os nossos conteúdos. O pessoal vai acompanhar a gente pela TV Rádio Cidade no YouTube, Facebook, Rádio Cidade Araxá. Nosso conteúdo em nossas plataformas, mas principalmente pelo bom e velho rádio, pelo FM 94,5. Hoje, dando um abraço a todos os compositores brasileiros, dia também mundial do algodão, dia mundial do trabalho decente. Tem trabalho que não é decente?
0: Não entendi,
2: mas tá.
0: Mas
2: aí,
0: o meu é decente.
2: É, o meu também, graças a Deus.
0: Graças
2: e vamos Deus. Que vamos com o nosso trabalho decente, que muita gente quer acompanhar, né, o que aconteceu ontem na Câmara. Vamos pra
0: Exatamente.
2: Cima.
0: Exatamente. Então, para isso, eu vou chamar Armindo Maia.
3: Bom dia, Evelino. Bom dia, Diogo. Decinho, você é ouvinte internauta, né? Que é o combustível pra gente estar aqui cada vez mais forte, né? Eu vou com um giro little, pequenininho, porque é importante. É, contagem regressiva, faltam 17 dias para a votação em segundo turno nas eleições gerais do Brasil 2026. Minas Gerais só vai votar para presidente em segundo turno, já que o Cleitinho foi eleito governador em primeiro turno. Outras têm mais cinco estados, terão sim votação em segundo turno para presidente, para governador de estado. Mas lá no Rio de Janeiro está uma pendência. Como o Rio de Janeiro custoso, né, gente? Negócio lá. É bravo. E a propaganda eleitoral gratuita, obrigatória em rádio e televisão, recomeça, né, na próxima sexta-feira agora, dia 9 de outubro, e vai acontecer no rádio, mesmo horário, das 7 da manhã e ao meio-dia, e na TV, 13 horas e 8h30 da noite, tá bom? Começa agora sexta-feira. E ontem, Ronaldo Caiado, Eberine, declarou apoio a Flávio Bolsonaro no segundo turno, mas o PSD, o partido dele, optou pela neutralidade. Aí você vê se. Neutralidade, né? Aquele que fica em cima do murinho, a hora que um estiver ganhando, fala pro outro lado. Ontem, Flávio já marcou reunião com o Cleitinho, governador eleito de Minas Gerais, né? Ele quer ter um palanque firme, forte aqui em Minas Gerais, para definir estratégias para apoio em Minas no segundo turno. Já Lula reuniu a equipe de eleitos, né? Aquele pessoal que ele confia. Principalmente levou a influenciadora de Divinópolis, de 21 anos, que foi eleita com 500 mil votos, deputada federal aqui em Minas Gerais, a Ana Elisa, né? E além de tirar o chapéu no segundo turno, a estratégia dele está pensando em mudar a equipe de marqueteiro. Eles estão culpando agora os marqueteiros do partido, Iberino, pela derrota em primeiro turno, né? E a gente espera que corra tudo bem agora no segundo turno, né? Que a gente vote em paz novamente, com a consciência que eu sempre cobri aqui e pedi, né? É você ir à urna, né? E aquele cara que te representa de verdade. E pra gente passar a régua de verdade mesmo, na próxima terça-feira, gente, dia 20, lá em Belo Horizonte, a CBMM fará a entrega da premiação do Prêmio Ciência e Tecnologia 2026 para os dois vencedores, tá? Cada um vai receber R$700 mil, o evento vai acontecer no Espaço Minas Gerais, lá, uma casa de eventos em BH, próximo a Savassi. e a gente vai, né, logicamente, conferir isso, representando a Rádio Cidade, conferir esse evento da CBMM, que é muito importante, porque o dinheiro, o prêmio é para investir em novos estudos, novas pesquisas, próximo a Savassi. E a gente vai, né, logicamente, conferir isso, representando a Rádio Cidade, conferir esse evento da CBMM, que é muito importante, porque o dinheiro.

0: especial, né? Uma conversa leve, descontraída, né? Ao mesmo tempo aí cheio de informações, cara bacana demais, inteligente e responsável pela expansão, né? Nada mais, nada menos que a expansão. Falamos muito, né, sobre tecnologia, mas traduzindo aí para a linguagem popular. Um abraço também para Karen, que esteve presente com a gente, acompanhando essa entrevista. Um abraço para Flávia também, lá em Belo Horizonte, sim, pessoal que está sempre acompanhando o BalaCast. Obrigado mesmo. Léo que acorda todo dia às 5 horas da manhã e vai correr.
1: Eu ainda queria
0: ter essa animação, né? Faz triatlo, né? Mas um abraço. Ele também é responsável, né? A ponta da lança aí nessa questão de trazer o pessoal para Araxá. Ele falou muito sobre isso. Você sabia, Eveline, que a CBM, antes da lei do Rodrigo, ela já fiscalizava todas as repúblicas, até em densidade de colchão que mandava para quem de quem a CBM é responsável, densidade de colchão, de espuma de colchão, até de filtros, a data que vai ser trocado o filtro de cada república.
2: Podia
0: então
2: passar isso para suas terceirizadas, né?
0: É isso. Eles passam isso para as suas terceiras, eles que são responsáveis pelas terceiras.
3: Que não é só deles. CBM que traz terceira, né?
0: Então, assim, ele falou assim, de mil, né, repúblicas, acho que 20% é da CBMM. Então, parabéns para essa turma que faz esse super trabalho. Valeu demais, Léo da Rocha, né, por mais esse BalaCast. Valeu, CBM.
3: Para passar a régua, domingão, 10 horas da manhã, lá em. Domingão, sabadão, 10 horas da manhã em Betim, a equipe Cidade Esportes, com o Decinho, com o Rafael, com o Marcelinho do Brasil, mais enjoado do mundo, mas é meu amigo. Gritando gol, ele vai, com certeza vão trazer mais uma vitória contra o Betim, né? Agora, o Gazão.
0: A chave é a virada, nossa virada, se Deus quiser aí, pra gente estar recebendo o pessoal na última rodada, nessa primeira fase, contra o Funorte aqui em Araxá. Se Deus quiser, vamos vencer pra poder decidir aqui em casa a nossa vaga. E a gente também, o pessoal pode acompanhar sexta-feira, tem um jogão que depende muito da gente, que sim, é importante pra gente, que é São João del Rey contra Paracatu.
3: Torcer pro empate,
0: né? Torcer pro Paracatu ganhar disparar, né? E já acabar de fechar o caixão do São João del Rey. Mas vamos com Deus, que hoje é dia de cidade.
3: E hoje tem São Paulo e Cruzeiro e São Paulo no Mineirão às 21 horas. Tem a tabelinha Cidade Itatiaia?
0: Tem, acabou o programa do Marcelinho.
3: Já viramos
0: pra Itatiaia. Hoje o esporte come solto aqui.
3: E amanhã tem Galão e Atlético Paranaense lá no Paraná. Gente, tudo dito? Eveline Drummond. 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
1: Verini, ontem teve mais uma sessão ordinária da Câmara Municipal de Araxá, né? Você teve de corpo presente, não?
2: Tive lá de corpo presente, né? Até o último domingo, que é o dia da eleição, que nós teremos, porque ainda nós temos ainda não tem nada,
1: né? Tem não, né?
2: Não. É no dia 25 que tem eleição, até essa data não está sendo transmitida, nem por rádio, nem pelo YouTube, né? Mas a partir de novembro, a próxima reunião em novembro, depois do segundo turno, aí já será retransmitida como era antigamente. E ontem, o primeiro a utilizar a tribuna foi o Rodrigo. Antes, né, fazer um preâmbulo aqui, que foi muita pauta ontem, lógico, o deputado estadual Bosco e o deputado federal Mareirinha fizeram lá pautas durante quase todos os vereadores comentaram isso, e começou com o presidente da Câmara exatamente falando sobre a perda dessas lideranças que nós tínhamos aqui em Araxá. O presidente da Câmara colocou a falta de um deputado estadual, a importância que faz um deputado estadual, e o fato do Bosco não ter ido para
1: estadual,
2: né? Então isso foi pauta ali de vários vereadores, né? E o primeiro que fez parte lá da tribuna foi o Rodrigo do Comercial Aeroporto. O Rodrigo do Comercial Aeroporto, ele começou falando sobre o plano de recapeamento da cidade. Ele começou, gente, como é difícil o áudio da Câmara Municipal.
1: Ainda mais com a conversa paralela, né?
2: E teve uma pessoa que foi homenageada e levou gente demais. Aí parece que junta aquilo ali. É uma coisa apavorante o áudio lá. Tem hora que você não entende. Depois tem que sair correndo atrás do vereador e perguntando o que é aquilo. Bom, o Rodrigo do Comercial Aeroporto está preocupado com o recapeamento, né? Eu acabei de receber aqui até da Rose. A Rose me mandando ali na Aurora de Paiva Abreu. Aquela rotatória, pelo que ela está me contando, deve ser aquela rotatória que vai ali em frente ao Cão Velho. Isso aí é o caminho da roça. Nossa, Rose, então é uma coisa apavorante. A Cristiane, que tinha me mandado ontem da Capitão Isidro, disse que já estão arrumando a Capitão Isidro, que é logo aqui no centro, e é um movimento danado. Mas eu estou citando duas ruas, e o Rodrigo ontem fez até um vídeo, não sei se der sim, já está baixando o vídeo ali pra gente, mostrando em alguns bairros
1: A situação
2: de alguns locais totalmente intransitável com relação a buraco. E nós estamos em setembro. Perdão, início de outubro. É. Nós estamos início de outubro, quer dizer, as chuvas mesmo, com essa loucura que está esse tempo, que a gente não está entendendo, mas chuva antes começava em novembro. Nós tínhamos aí novembro, dezembro e janeiro de muita chuva. Essas chuvas não estariam ainda em setembro, como está acontecendo agora. Mas estão começando, sim. A rotatória do Jardim Europa, o Rodrigo fez, está dentro do vídeo, só estou esperando que eu desse embaixar ali. Tá, você já pode pôr?
3: Já tô rodando vídeo.
2: Ah, sem tá.
3: Áudio.
2: Ah, tá. Ah, tá. É porque não apareceu aqui pra mim, Décio. Então eu tô com um delay aqui muito grande. O Rodrigo indo nos lugares, mostrando, olha lá, alguns buracos de algumas ruas.
1: E vias importantes, de grande movimento, né, Evelina?
2: E cada um num bairro diferente. Inclusive, para as pessoas que estão acompanhando no WhatsApp, ele coloca, por exemplo, ele está mostrando agora no Santa Luzia, no Santa Terezinha.
1: Isso.
2: Cada hora ele vai agora no Mangabeira. Ali o Mangabeiras está uma coisa apavorante também. Olha ali a situação do bairro Mangabeiras com buraco. Ali é o Veredas. Então ele compactou, ele colocou o Belvedere em várias localidades. Aquele Jardim Europa, ó. Ele foi colocando, ali é o Bela Vista. Então, para quem não tá acompanhando, ó, aqui, olha aquele buraco que tá ali, ó.
1: Desvia de um e cai no outro.
2: Desvia de um e cai no outro. E as chuvas ainda nem começaram, né? Ali no Santa Maria. Olha aquilo ali do aeroporto, perto ali do bairro, o Jardim América. Hã? Abolição, Serra Morena, porque tem um delezinho aqui para mim. Vila Silvéria. Então, assim, o Alvorada. São vários locais em que o Rodrigo fez esse vídeo mostrando.
4: E ele foi lá em loco, né?
2: Essa aí do mato, segura as pontas aí pra mim, Dessim. Que esse aí tem uma outra historinha aí do mapa. Então ele falou assim, gente, ele foi na tribuna para cobrar esse recapeamento que vai ficar praticamente o dobro, né? O empréstimo para refazer essa malha viária. É um secar gelo. Porque todo ano nós temos aqui na Capital Isidro, nós temos na Honório de Paiva Abreu, nós temos na Rua Pará. Todo ano é o enxugar gelo. Se realmente não fizesse recapeamento. E agora eu fico pensando o seguinte: com a chuva, será que esse recapeamento vai vir?
0: Eu faço uma observação, Eveline, que até alguns anos atrás, estou sendo irônica aqui agora, buraco em rua era Tô sendo muito irônico, viu? Era uma situação benefícia que a gente via só em bairro de periferia. Hoje não, a gente vê veredas, Belvedere, Jardim América, o próprio a região do Bela Vista ali, enfim, ali aquela região da Honório de Paiva Abreu, toda tomada por buraco.
4: Então, e no quer centro,
0: dizer,
4: né?
0: Na região central da cidade, então quer dizer, isso aí acabou se alastrando de uma forma tal que tanto em bairros periféricos como em bairros nobres, em bairros da região central também, é uma situação que se repete. Então precisa ser realmente de uma atenção especial por parte do poder público, como você mesmo mencionou, o Robson fez um empréstimo aí de 50 milhões na Caixa Econômica Federal, só de juros vai pagar 45. Isso aí está comprometendo a capacidade.
2: Tem que ser feito,
0: lógico, eu não sou contra, não.
2: Isso
0: aí tem que vir logo. E não só esse dinheiro, enfim, agora recurso da União, recurso do Estado, porque realmente do jeito que está a malha viária de Araxá, chegou numa situação de quase que de calamidade pública. E ele sempre fala que a malha asfáltica de Araxá é muito antiga e ela deve ser substituída. Então, o que seja feito.
1: Agora, tem um detalhe. Tem uns 2 meses, mais ou menos, que não faz a operação tapa-buraco para ser um paliativo. E aí...
2: Não, nem paliativo não está sendo feito. Eu acho que eles estão esperando para fazer aquele negócio total aí da...
0: O programa Asfalto Novo, Gente Feliz, o nome do programa.
2: Pois é, mas não tem ninguém
1: feliz. Como é que
2: feliz,
1: vai fazer
2: não? Não tem ninguém feliz. Tá todo mundo triste porque a quantidade de buraco.
0: Feliz é o nome do programa, mas por enquanto a população está insatisfeita, né,
2: Evelyn? Aqui eu acho que é o bacana do Taperaí, falou que essa rotatória que a Rose falou lá do Cão Véi, você tem que andar na contramão, que ali você não passa, não.
0: Não, e não é, ali não é um caso isolado também, não, viu?
2: Não, o Cristiano tá falando do César Senai, você vê ali que o Rodrigo pegou vários bairros.
1: E ele foi. Ele foi lá.
2: E filmou e tal, uma rua em vários bairros. Então, até ouvindo falando aqui pra mim, quem fez o primeiro foi o Rodrigo, investigador, é porque depois eles acabaram trocando, porque tinha muita gente ali aguardando a homenagem do Rodrigo, investigador, eles acabaram trocando a tribuna, mas nós vamos chegar no Rodrigo, viu, Virgílio? Já vou falar, vou terminar o Rodrigo do Comércio Aeroporto, já chego no Rodrigo, investigador. Então, ele falou que vai fazer a fiscalização desse tapa-buraco. Ele quer saber que método vai ser usado e é a coisa que mais acho que todo mundo quer saber, né, Rodrigo? Quais ruas serão contempladas? Ruas serão contempladas?
1: E por quê?
2: A Magda está falando aqui da Capitão Isidro, parece que a Cris já me mandou aqui, Capitão Isidro já está sendo tapado o buraco aqui agora de manhã.
1: Chegaram a divulgar o prefeito, você não estava aqui, Verino, assim sabe, ele chegou a divulgar alguns vídeos, alguns setores, o nome das ruas, né?
2: Pois é, mas alguns, né, Anitta?
1: A gente queria saber os critérios.
2: Então, não sei, os critérios, quais serão as ruas. Ele cita, por exemplo, na tribuna, com relação a uma ambulância que tem uma pressa para passar numa rua como aquela ali da Capitão Isidro, que já está sendo tampada. Uma moto que pode, um ciclista. Quer dizer, isso aí acaba impactando a vida do motorista em geral.
1: O usuário, né? Até o pedestre corre risco.
2: Então, ele falou muito sobre essa liberação desse dinheiro que ninguém sabe quando vem, para quando vem, quando que vai começar isso, né? Então, a gente precisa ter... Bom dia, passa na rua que mora o Rodrigo para ver quantidade de buraco. Qual dos Rodrigo, Evers? Bom, então, assim, é muito com relação à cidade, está ficando intransitável de buraco e a gente ainda não tem essa visão.
1: E o período de chuva está chegando.
2: Não, nós já estamos nele, né? Tá chegando, não. Você tá vendo que não parou de chover, né? Bom, ele também falou sobre esse terreno. Aí eu vou pedir o Dessim para colocar o terreno ali. É um terreno particular que fica lá no Santa Mônica. Ele falou que já não é a primeira vez, acho que já é a quarta vez que ele fala sobre esse terreno. E aí, do mesmo jeito, quando vem buraco, vem o mato. Né? Esse terreno, olha o tamanho do mato, para quem não tá vendo, é um terreno que fica lá no Santa Mônica. Por que que o Rodrigo levou com relação especificar. Olha lá o mato. Né? Esse mato, tinha uma menina que estava passando ali perto e ela foi roubada. Chegaram uns rapazes, roubaram a menina e foram se esconder nesse mato. O mato é tão grande que o delinquente conseguiu se esconder no mato. Quer dizer, aí você vê que não é pequeno o tamanho que está o mato de lá.
0: Agora, esse terreno, ele é público, ele é privado?
2: Não, ele deixou muito bem claro que é particular.
0: Ele é particular.
2: Mas não a fiscalização, Diogo, tem que haver.
0: Claro.
1: Tem a lei, gente.
2: Tem a lei, que é inclusive do próprio prefeito. A notificação e a multa. Então, você vê o seguinte, eu te notifico, você não faz nada. Eu vou lá e te notifico de novo, você não faz nada. Aí você tem mais não sei quantos dias para eu ir lá e te notificar de novo, você não faz nada. Isso tem que ser mudado. Aumentar o valor dessa notificação. Olha a quantidade de mata. Ele mesmo falou, eu sei que é um terreno particular. A menina começou a gritar, eles foram lá, chamaram ele, ligou pro Rodrigo investigador, que ligou pros policiais, que atenderam na mesma hora, pegaram os delinquentes que estavam escondidos nesse mato.
0: É.
2: Então, assim, tem que haver algo. A cidade, nós já fomos eleita a cidade mais limpa, mais fofa do país. Isso que eu tô falando é aquilo que a gente fica falando.
0: E várias
2: a cidade
0: vezes, né?
2: Do já foi e do já teve. Existem as leis. E elas têm que ser cumpridas, só que é uma morosidade que quando chega para te multar já parou de chover, o mato já secou. Então eu mando para você não faz nada, aí você tem 40 dias, não sei quanto tempo, 60 dias, para você limpar. Se você não limpou nesses 60 dias, eu vou te notificar novamente, aí você tem mais não sei quanto tempo para você ir lá arrumar.
0: Lembrando que assim, essa dívida você não paga, a única coisa que pode acontecer é o contribuinte ser inscrito aí na dívida ativa do município e depois o Refis vem e oferece 90% de desconto de multas e juros, né? No desconto de multas e juros por não pagamento da dívida, né, Eveline? Precisa-se de uma ação,
2: tá,
0: eu acho que mais efetiva, mais dura do poder público no sentido de coibir esse tipo de coisa.
2: Até o Rodrigo está lembrando que tem uma lei do João Vera. Sim, eu ia comentar essa lei. Porque tem a lei do atual prefeito, só que o João Vera deu uma melhorada na lei. Até a lei do João Vera fala? Que a prefeitura pode limpar e mandar a conta para o proprietário. O que a gente não pode é continuar com esses terrenos desse jeito, sem limpar e sem arrumar. Então agora começou. É mato e buraco. Fica inviável. Né? E essa menina que foi roubada, foi assaltada, até o Rodrigo ainda falou, gente, isso me preocupa, que é lá no bairro Santa Mônica, é perto de onde ele tem o comércio dele. Ele fala, eu tenho filha, eu preocupo com isso, um adolescente que... Se piora, Armindo, se esse adolescente leva essa menina para esse mato.
0: É.
2: Ele só roubou a menina, mas...
0: Poderia ser algo pior, né, Vera?
2: Poderia algo pior. E o Rodrigo fez até uma homenagem a esses policiais que chegaram tão rápido, foram tão eficientes. Aí você pode falar assim, mas para que estão homenageando? Isso é obrigação, né, deles irem lá fazer a obrigação deles. Mas tem hora que a gente tem, é o que eu falo assim, tem coisa que a gente faz que é a nossa obrigação, mas é tão bom ser...
0: Se reconhecer,
2: ser,
0: né?
2: Ser reconhecido.
0: É.
2: Né? É bom ser reconhecido. É. E na hora que ele falou que ele fazia homenagem, os três policiais falaram, homenageei o 37º, não precisa nem citar nosso nome, que é o Manuel Emerson da Costa, que é o segundo sargento, o terceiro sargento é o Paulo Roberto Oliveira, e o terceiro sargento é o Eduardo Porfírio Neto, e o sargento José Ricardo Duarte Oliveira. E eles me falaram, não, homenageei o 37º, então eu achei isso tão...
0: Bacana, né?
2: Bacana da parte deles. Eu falei assim, mas... Tá fazendo obrigação. Não, mas tem hora que a gente mesmo fazendo obrigação é bom ser
0: reconhecido. Reconhecimento motiva, né, Eveline? E esses policiais que se colocam na frente dessas fileiras, inclusive arriscando a vida e correndo atrás de bandido exatamente para manter a paz e a ordem social, definitivamente, independente da forma como seja através de uma moção ou seja através de uma simples menção, merecem sim o reconhecimento da gente.
2: O Rodrigo também pediu que fosse incluído 11 medicamentos na Remume. A Remume é a farmácia municipal de Araxá e são medicamentos de uso e de muita importância. são medicamentos para a saúde mental e o neurodesenvolvimento. Hoje, gente, a gente tem falado muito sobre isso aqui. A quantidade de crianças, a quantidade de adultos que a gente vê aí hoje que está tomando esses remédios que são para a saúde mental.
1: E são contínuos, né? Uso contínuos, geralmente.
2: O pedido contempla buspirona, 5 mg, fluoxetina de 20 mg. Esse fluoxetina, eu conheço tanta gente que toma fluoxetina. Aripiprazol de 10 mg, lisdesafetamina de 30 mg, mecobalamina de 1000 g, vitamina D, ômega, gente, ômega, para quem tá na menopausa que nem eu, vou te falar uma coisa. Dexfergotas, Vitacolin sachê, o zinco e o PEG 4000. Né? Então ele comentou itens que fazem, que são relacionados à reposição nutricional, metabólica, também como o mecobalamina, vitamina D, ferro, colina e zinco. Então, ele pede para que sejam incluídos isso na farmácia municipal. Tomara, Rodrigo. Tomara. Mas hoje está difícil de ter até...
0: Dipirona?
2: Mas tomara.
1: Mas a gente sabe que a importância, e cada vez mais a população está precisando.
0: Agora, esses medicamentos são atendidos aí, são abraçados por algum tipo de programa do governo? Porque existe essa questão também, né? Alguns medicamentos, lamentavelmente, o governo não responde, a pessoa para ter acesso tem que partir para vias judiciais. Tem que levar essa questão em conta também na hora de fazer essa, a exigência aí da inclusão desse medicamento, né, nos estoques da farmácia municipal, para ver se o governo atende, se atende a algum tipo de critério de programa do governo, ou se não, se é um medicamento que o governo não oferece. Então, porque acredito eu que deva ser medicamento de alto valor, né? Então, tudo isso deve ser levado em consideração também. Por exemplo, as canetas para diabetes, né? São caríssimas. Uma ampola daquela custa R$285, mas o governo vem contrapartida do governo. Por quê? Porque está dentro de um programa do Ministério da Saúde. Então, deve ser levado isso em conta também na hora de fazer essa exigência, se isso está dentro de algum programa do governo.
2: A Cris falou, gente, eu tô indo lá na farmacinha, nem de pirona tá tendo, grande ilusão do Rodrigo. Mas vamos pedir, né? Vai que dá certo. Essa rua aqui do Max Neuba, que é meu ouvinte, tá mandando, ô Diogo, você tá conseguindo ver por aí, por exemplo, o asfalto saiu, né?
0: Já não tem asfalto ali mais.
2: Já não tem asfalto.
0: Já virou quase uma estrada vicinal a rua em questão da nossa ouvinte.
2: Da nossa ouvinte aqui lá no Max Neuba virou terra. Ô Fernando, tá falando sobre tapa-buraco, uma empresa que tinha aqui antes, aí foi lá longe. O Everson está falando ali do quantidade de buraco lá no Comercial Aeroporto. Durante a eleição fizeram propagandas e planejamentos para asfaltar e tampar buracos na época de chuvas também. A eleição para deputado já foi encerrada e agora? É a Daniela que fala. A única lei em Araxá que funciona é a dos fogos. Ô Vinícius, eu não sei se foi uma ironia ou se você está falando, mas os fogos é importante, não é nem só para os cachorros, nem nada não. É porque às vezes tem pessoas com autismo que não suportam o barulho dos fogos, tá? A farmácia vai... o Reginaldo, aí tem uns que viajam na maionese também. Bom dia, gente. Bom dia, será que consegue esses medicamentos e o governo... ainda promete canetas emagrecedoras. Mas aí já é o governo federal, né, Lindal? Aí depois vem sim o Rodrigo investigador. O Rodrigo investigador fez uma homenagem muito grande pro deputado Bosco e lembrou muito da quantidade de verbas que o deputado Bosco trouxe para Araxá com relação à segurança. Inclusive, essa nova sede que está sendo construído
1: da Polícia Civil.
2: Da Polícia Civil veio verba e com uma interferência muito grande do deputado Bosco. Além de viaturas, porque às vezes as pessoas falam o seguinte: que o deputado fez por Araxá? Eu não gosto muito quando eles generalizam e falam dessa forma, né? Que o deputado trouxe? O deputado trouxe verba, sim. E a gente tem que... Vamos dar a César o que é de César.
1: Eu estava vindo para cá, Iberê, desculpa te interromper, mas é interessante. Estava vindo para cá e estava pensando nisso. Foi um dos mandatos que o Bosco mais trouxe serviços, ações e verbas para Araxá esses últimos 4 anos e ele não foi reeleito. Você pode colocar na ponta da cara. Eu estava pensando, lembrando isso. Vem para cá.
2: Ô, Vinícius, é o Vinícius está dizendo assim, não, não foi ironia não, essa lei foi ótima, ótimo, né, Vinícius? Show de bola. E tem gente ainda que ainda solta foguete final de jogo para Santas, né? Eu falo que Santa não é surda, mas eles ainda continuam usando foguete. Mas valeu, Vinícius. Então o Rodrigo homenageou muito o Bosco com relação a isso. E se a gente for parar para lembrar, o Bosco, ele sempre lançava uma cartilha, uma revista? Uma revista, né? Com a quantidade de verba. E eu acho que ele tem que fazer esse ano, sim. É, eu estou esperando, ontem eu até conversei com a secretária, com a assessora do Bosquinho. Eu quero esperar essa poeira passar, né? Deve ter sido, ainda deve estar sendo muito difícil para eles. Mas eu quero entrevistá-lo, sim. Eu acho que ele vai ter oportunidade de agradecer, porque ele teve muito voto aqui em Araxá. Teve muito voto. E a gente não pode desmerecer que ele trouxe verba, sim, e ajudou muito a Araxá, sim. Eu falo que o pessoal muitas vezes fala, ah, Evelino só sabe falar mal. E não, e quando a gente tem vamos dar a César o que é de César, ele foi bom para Araxá, sim, nesse último mandato.
0: Não, e outra coisa, a cidade perde representatividade, vai ter mais dificuldade em angariar recursos para determinadas obras. A presença de um deputado local lá facilitava muito esse trâmite, até porque o Bosco, ele já conhecia os caminhos, né? Onde ir para buscar esse recurso, com quem falar, com quem conversar, como articular para trazer esses recursos para a cidade. Realmente, lamentavelmente, obviamente, a democracia é isso, na verdade, né? É a gente obedecer ali a vontade das urnas, né? E dessa vez não foi a vontade das urnas que o nosso deputado que o Bosco ocupasse a cadeira de deputado. Mas, infelizmente, a cidade perde bastante.
1: E mesmo que não seja, venha outros deputados que não sejam, né, nosso, de origem mesmo.
0: Não quer a mesma coisa.
1: E né, postiço né? E veio ajudar, não é a mesma coisa, né?
2: Porque... Não é de Araxá, né? E foram 72.056 votos. O Rodrigo até fala o seguinte. Eu até gostei da frase dele. Mais que uma moção, uma reverência. Porque ele fez, e principalmente para a área de...
1: Segurança pública.
2: Então, ele realmente colocou essa homenagem.
1: Reconhecimento, né, cara? Eu acho que é um reconhecimento, sim. Porque a partir do momento que você... Vindo para cá de carro agora há pouco e analisando. Foi o período, foram os 4 anos de mandato que ele mais trouxe... mais trabalhou, mais trouxe emenda e verba para Araxá e Diogo Meira. E que ele não conseguiu a reeleição.
0: Agora, nem tudo está perdido, né? Ainda não. Temos o Cleitinho que vai assumir agora em janeiro ainda. Quem sabe ele puxa um deputado da base dele aí para o governo e o Bosco possa permanecer na cadeira por mais 4 anos aí representando os interesses da cidade. A gente não tece nenhum tipo de crítica aqui às pessoas que disputaram também, afinal de contas, é um direito de todo mundo.
1: É a democracia.
0: A democracia, como a gente disse, mas eu ainda volto naquilo que a Evelino sempre fala aqui, que é a união de forças, muitas vezes a vaidade política das pessoas faz com que a cidade e a população perca. E nesse sentido, nem estou falando da presença do próprio Bosco em si, poderia ser qualquer deputado nosso que estivesse lá na Assembleia Legislativa representando os interesses da cidade.
2: Fernando, depois você fala que eu sou enjoado. Você é enjoado, Fernando, eu não posso fazer nada. Não, é que ele está falando que tinha uma empresa. Gente, já tem tanto tempo que a VECOL não tem mais nada com a prefeitura e ele está defendendo a VECOL porque a VECOL faliu. Uai, gente, eu não posso fazer nada se a VECOL faliu. E olha que o seu Ricardo é amicício do meu pai e tudo. Mas, uai, faliu, uai.
1: Fazer o quê?
2: Fazer o quê, uai, né? E será que foi só porque brigou com só porque não fez o asfalto de Araxá, ela faliu? Não, não foi, né, Fernando? Não foi e a gente sabe que não foi. O Rodrigo também levou, e é o segundo caso que o Rodrigo leva à tribuna, de casas. O Dessim vai colocar as fotos aqui, vocês vão acompanhar comigo. O pessoal que está acompanhando com a gente pelo rádio, que não está conseguindo ver na live, essa casa, assim como a outra que o Rodrigo investigador leu, olha, vocês vão vendo agora a situação que está essa casa. Tem uma pessoa que mora lá.
1: Sim.
2: E essa pessoa, segundo o Rodrigo investigador, ele é usuário de drogas. Então, a casa está em estado deplorável, assim como a outra que ele trouxe, que tinha já até gente morando lá. Então, são fotos que mostram... Olha lá, agora aqui é um vídeo mostrando dentro... Isso aqui é uma casa que vocês estão vendo.
1: É habitada.
2: Olha o chão. Casa? Não, parece que ele tem esse dono aí. Olha lá o chão, olha a situação do mato. O pessoal que está acompanhando pelo YouTube pode ver... Peraí, a situação que tá...
1: Você que tá acompanhando pelo rádio...
2: Não, isso aí não é a casa, não. Não, esse vídeo não é a casa. Esse vídeo não é... Isso aí é a escola. Isso aí é um isso aí é uma escola, é um centro de convivência. É. É o que tem um carro e a casa. Aqui, ó, vocês podem ver pelo meu celular, até eu desse em colocar aqui, o pessoal já... já tá na casa. Não, era você, pra você poder ir com... Olha, aquilo ali é a entrada da casa. Você já vê o portão da casa olha esse carro. Olha esse carro lá na casa. Você vê, olha a situação do carro, porque o carro e a casa já pegaram fogo. Sabe quantas vezes? Hã? Não, e pegou fogo no carro. Sabe quantas vezes essa casa pegou fogo? 9.
0: Que isso, gente?
2: Essa casa pegou fogo 9 vezes. Nove vezes. Como é que você tem uma casa e deixa a sua casa pegar fogo?
1: Ele falou bairro, a localização.
2: Em 2 anos, 9 vezes.
1: Tem jeito aí.
2: 9 vezes. Foram 4 ocorrências de REDS dentro da casa. Olha aquele entulho, olha aquele lixo que está dentro da casa.
1: Isso é dentro da casa. Quem está acompanhando pelo rádio, gente...
2: É garrafa, é entulho.
1: Reconstrução.
2: É, né? Um trem nojento.
1: Uma coisa muito
2: complicada. Aí eu acho que... aqui, ó. Pega fogo no trem, eles vão entuchando lá. O carro que pegou fogo. Como é que você tem uma casa e deixa essa casa pegar fogo 9 vezes?
0: O proprietário é usuário de droga?
2: Segundo o Rodrigo, sim.
0: Perfeito.
2: Aí ele faz uma indicação de uma vistoria técnica e uma abordagem nessa casa. Porque, por enquanto, tá pegando a casa dele. Mas e se na décima questão do incêndio... Se no décimo incêndio aí acabar pegando a casa do vizinho. A situação desse sujeito, que é usuário de droga, virou uma situação...
0: Um caso de saúde pública.
2: Diogo.
0: Porque essa quantidade de lixo, de entulho, inclusive esse veículo aí abandonado nessa casa, isso aí pode servir de ponto de reprodução para rato, escorpião, animais peçonhentos de modo geral, mosquito da dengue. A gente sabe que o trabalho contra a dengue na cidade é feito de forma muito efetiva, mas isso aí acaba servindo de criatório também. Então, realmente precisa...
1: E coloca a vizinhança em risco,
0: coloca a vizinhança em risco, exatamente. Precisa-se de uma interferência, de uma intervenção, na verdade, das secretarias pertinentes, no sentido de tentar resolver esse problema, né? Obviamente, a internação do proprietário, ela não pode ser compulsória, o sujeito tem que querer primeiramente, mas a limpeza, uma ação direta dentro do lote ali, acho que o município pode tomar algum tipo de ação quanto isso aí.
2: Pois é, então é o que ele está pedindo, exatamente, que tome conta, porque foram 9 meses, foi dentro da casa, mas na décima pode acabar acontecendo algo pior. Ele também fez uma indicação, ele até foi procurado, segundo ele, pelo Eli Aires. Nós estávamos falando aqui sobre as repúblicas, né, antes. Sabe o que está acontecendo agora, gente? As meninas da agência, os agentes comunitários de saúde, que tem muita mulher, estão sendo assediadas nas repúblicas.
1: Quando vão fazer vistoria.
2: Elas estão sendo assediadas dentro dessas repúblicas. Aí entra uma agente sozinha dentro de uma república que tem ali 15 homens. Eu não iria, não. Medo.
1: Então, aí o pessoal da saúde tem que estabelecer. Se vai na república, então leva um homem, cara. Ou duas pessoas juntas.
2: É o que o Rodrigo tá pedindo. Então você pensa, entra dentro da república, estão lá de folga. Tem república que tem 15. Tem república que são... Ele chegou a
1: ser uma república
2: lá de 35 pessoas.
1: Esse pessoal da república, geralmente eles trocam turno, então tem gente lá o dia inteiro.
2: Então chega lá a menina sozinha, o Rodrigo chegou a me mostrar alguns vídeos. A baderna, a situação de algumas repúblicas é de calamidade.
1: Não tá muito longe dessa casa que ele mostrou aí, não.
2: Não,
1: tá não.
2: Gente, eu não tô falando que é república A ou B ou C. São 1000 repúblicas, lembrando desse... Gente, eu não vou colocar, eu detesto quando coloca no mesmo balaio falando que são todas.
1: É.
2: Eu tenho duas repúblicas aqui que são minhas vizinhas que não me dão trabalho nenhum. Nenhum, eu nem vejo a cara deles. Não sei quem são, eles entram, vão trabalhar e saem, então eu não gosto de colocar todas no mesmo balaio. Mas que, infelizmente, alguns acabam denegrindo essas repúblicas.
1: Sim.
2: Né? Então ela falou, ó, as meninas estão indo lá trabalhar, é uma função importantíssima, agente comunitário, vai lá combater o mosquito da dengue, esse momento agora
1: vai conscientizar o pessoal para, né, agir de forma correta, para não ter acúmulo de água.
2: Aí chega lá assediada, com que mundo de homem lá dentro. né? Aí ele pediu, e segundo, até o Eli Aires, que é representante delas do sindicato, procurou, que elas devem ter ido no sindicato falar, que é para colocar ou alguém, ou algum agente do Sestrans para acompanhá-las, ou colocar um segurança, ou colocar um agente homem com elas, quando elas forem visitar essas repúblicas, né? Aí ele fala, não é não ao assédio e à importunação sexual. Ele chegou a me mostrar uns vídeos lá que você fica meio atrapalhado. Ele chegou a citar aquele churrasco que teve aqui, eu não sei se vocês comentaram aqui, eu estava de folga na época, um churrasco que teve aqui em frente ao Cebolinha, é ali em frente à Praça Calmon Barreto, Arthur Bernardes, né?
0: Isso, Praça Arthur Bernardes.
2: Com 35 homens ali, com não sei quantos homens, fazendo um churrasco na praça. Quer dizer, a gente, me ajuda aí, né? A praça é pública, não é para se fazer um churrasco particular. Churrasco particular você vai fazer na sua casa. Então ele levou essa... E são coisas, gente, que estão surgindo com essas repúblicas que você fala, uai, e não é que é?
1: É. E mesmo com a lei, com algumas regulamentações, com alguns critérios que devem ser observados e cumpridos. Já pensou se não tivesse?
2: Pois é. Aí a gente fica pensando, não sei se... É igual se nós comentávamos aqui, né, que não são todas vindas para
1: uma empresa. Mas aí a fiscalização teria que estar agindo.
2: É fazer a lei. É o que o Rodrigo sempre, o Rodrigo também comenta isso na tribuna. A gente tem muita lei que não é regulamentada, que não é regularizada e que não há. A lei é feita, é sancionada,
1: passa na gaveta. Câmara
2: e põe na gaveta. Né? Então tem que haver de vez em quando, sim, passar lá, dá licença, eu quero entrar e quero fazer uma vistoria.
1: Tem autoridade, tem uma lei para isso.
2: Porque é aquilo que a gente falava, nem todas são de uma grande empresa. Eles não estão aqui vindo só por uma grande empresa que tem essa conscientização de vez em quando ir lá saber como é que estão. Por fim, o Rodrigo Investigador, ele homenageou o João Carlos Lemes, que é um rapaz novo. Eu não gosto muito de citar, não, mas ele, agente de trânsito, e levou uma turma grande lá, mas é porque muito novo, faleceu devido a um câncer, né? Na hora que eu vi a foto lá, eu me lembrei dele. Fica aqui meu pesar para toda a família. Isso foi a tribuna do Rodrigo.
1: Vou dar um recadinho aqui.
2: Investigador.
1: Vou dar um recadinho para a gente passar para o próximo orador da tarde de ontem. 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
2: A Linda Alva fala que, lembra aqui que o Bosco votou a favor da venda da Copasa, que pode ter sido uma das arengas aí dele não ter sido eleito. O Erivelto lembra, gente, se tava ruim com o Bosco, imagina sem ele. A Zureide, bom dia. Tudo bem com vocês? Nossa, Zureide, eu concordo com você. Resumindo, eu sou fora de politicagem, mas foi uma tristeza. Eu li a revista do Bosco e acompanhei, e sei que ele conseguiu muita verba. Só que sozinho ninguém faz nada, né? É que vai ficar bom, porque Araxá ficou sem representante na cadeira de deputado. É o Givago. Ô Fernando, não tô nem aí se faliu, tô falando do nosso asfalto. Pois é, de todo jeito, o asfalto também não era dos melhores, não. Tia Linda, você tem que falar qual que é o Fernando. Não é o Fernando, é o Fernando Pintor. Bom dia. É, não, aí não é uma casa. É, isso mesmo, eu vou chegar no CRAS ainda, que o CRAS foi pauta lá, Rose. Foi pauta lá. É, agora, o seu João Veras. O seu João Veras ontem foi na tribuna, é, comentando, inclusive, também sobre o Bosco e o Mareringer. Eu acho que já falei muito aqui, mas só para dizer que ele também é, colocou e a tristeza de ficar sem os dois, né? Ele comentou sobre a demanda que foi atendida, que é o tapa buraco em vários pontos da Washington Barcelos, da Brígido de Melo Filho e do bairro Alvorada e do bairro João Ribeiro. Seu João Veras, mas você tem que voltar lá para ver se vai ser atendido de novo. Porque ali na Washington Barcelos, o pessoal já está me mandando buraco lá de algum desses lugares aqui, o Washington Barcelos, rua Brígido de Melo Filho, bairro Alvorada e no bairro João Ribeiro.
1: Porque, segundo ele, aconteceu o tapa-buraco.
2: Aconteceu o tapa-buraco. E ele falou que ele andou com o secretário de Agricultura. Ele agradeceu aí que ele fez umas andanças com o Osmar até que estava lá também, deixou um abraço para o Osmar. Mas olha aqui, olha, a minha ouvinte, quando a gente fala do Osmar, ela fala o seguinte aqui, ó. É, vou achar aqui, mas vai dar tudo certo. Eu vou pedir o Diogo pra... Não, vê se você acha aqui nessas... Enquanto eu vou falando, que ela fala de uma ponte. Que a ponte caiu e precisa ser... Já tem um tempo que precisa ser arrumada. O seu João Veras também comentou, vocês lembram, que na última tribuna ele falou sobre o óculos que era para Darli. E até o Rodrigo do Comercial Aeroporto finalizou, foi lá e pagou o óculos. Vocês lembram disso, faltava, né? Então, o seu João Veras levou isso na tribuna e agora ele fala que é, o óculos foi entregue. Ele até agradeceu uma ótica lá, que parece que fez um precinho melhor. E agradecer também ao Rodrigo, que foi lá que finalizou, né? Ele estava até fazendo a voaquinha, o Rodrigo do Comercial Aeroporto.
1: Sim.
2: Foi lá e...
1: Pagou o resto.
2: Pagou o resto, é. É, seu João Veras também pediu uma ronda de guarda patrimonial na Praça da Juventude. Não, a Praça da Juventude tá tão bonitinha, gente. Tomara que eles não venham estragar a praça.
1: Pois é, foi revitalizada, né? E assim, com muitas opções, com espaços para toda a família ali, no, principalmente no esporte, né, Evelyn?
2: É, ele fala principalmente durante a noite, né? É. Mas é, lá tá tão bonitinho. Pediu vídeo monitoramento do cruzamento da Avenida José Severino de Aguiar com o cruzamento da Rua Ernesto Rosa, próximo ao Caíque.
0: Achei aqui, Evelino, a participação da ouvinte.
2: Pois é, vamos lá, lê para nós, Diogo.
0: Vamos lá, então, é a nossa ouvinte Michele, né, que participa com a gente aqui. Bom dia, pessoal, gostaria de fazer uma reclamação. A ponte aqui do córrego do Pirapitinga, na região do Morro da Mesa, caiu em fevereiro. Veio o pessoal da prefeitura, fez um desvio, é, que a chuva já levou duas vezes. Como teve a época de seca, o último reparo que eles deram no desvio ficou até bom. Mas agora está começando as chuvas novamente, já começou a desbarrancar. Durante esse período, eles não vieram mexer na ponte. Ela até mandou um vídeo aqui pra gente, realmente mostrando a situação desse local.
1: Onde que é?
0: Pirapitinga. Pirapitinga, na região do Morro da Mesa.
2: É, caiu a ponte, eles fizeram um desvio. Não, sim, arrumaram a ponte, não. Fizeram um desvio, não é isso, Diogo?
0: Isso.
2: Só que o desvio, a chuva é tão grande que tem hora que não tem desvio.
1: É, desvio, né?
2: Não tem desvio. Aí vão lá, arruma o desvio de novo. Então, ô seu João Vera, chama o Osmar, pede o Osmar pra olhar essa ponte lá pra nós. A meu ouvinte tá mandando até vídeo aqui. Se você quiser, seu João Veras, eu mando pro senhor pra ir lá olhar, ó. Essa ponte não pode ficar assim, não, esses desvios mal feitos. E um desviozinho mal feitinho.
0: Bem sem vergonha,
2: né? Bem sem vergonhazinho. Olha lá, eu acho que a gente pode tentar. Tem que ajudar o pessoal das. Porque agora começam as chuvas, é os buracos aqui. E a coitado do povo da zona rural.
1: A zona rural sofre muito, porque eles precisam dessas estradas que já não são, já são vicinais, são de terra, né? Por escoamento da sua produção, para ir e vir. Ah,
0: e outra coisa, foi isso o tempo que estrada vicinal só passava carroça e carro de boi. É. Estrada vicinal hoje em dia passa caminhão bitrem, entendeu? Então, assim, precisa-se realmente de uma atenção especial exatamente por conta disso aí, ó. Primeiro, obviamente, pela segurança de quem trafega, depois para dar facilidade na escoação da produção. E tem muita área de chacreamento, rancho que o pessoal mora. Sim. Algumas são pequenos bairros, vamos por assim dizer, né?
1: Condomínios, oficializados, né?
0: Pequenos condomínios, exatamente. O pessoal, inclusive, tem toda uma organização social lá dentro. Então, precisa ser de uma atenção especial também.
1: E se quando começar a chover aí, então...
2: É. A Magda tá falando, por que não acompanhar a guarda municipal, não acompanhar essas meninas? Mas é o que o Rodrigo pediu, viu, Magda? A Adriana tá contando aqui que hoje era às 13 horas. Hoje não, então devia ser uma hora da manhã, ou foi ontem? Tinha gente fazendo churrasco na praça, ali perto da escola João Botelho. Pois é, praça não é lugar de churrasco, gente. É um churrasco particular, então abre pra todo mundo. Vai todo mundo pra lá comer e beber às custas dele. O negócio é público, não dá pra você fazer um churrasco particular numa praça. É. Hoje de manhã a Brígida Melo tava com os buracos tapados. Aí, bom, vamos ver até onde vai ficar. É o que o seu João Veras falou, Ana. Ele agradeceu porque tampou, né? A Lucival passando por aqui. Então o seu João Veras realmente foi...
0: Hã? Teta, o Lucival, gente boa.
2: Ah, então o seu João Veras agradeceu isso aí. Ele pediu alteração das vagas destinadas ao estacionamento de táxi localizado no canteiro central da Avenida Washington Barcelos. Aonde é?
1: Eu acho que é próximo ao Barbosão.
0: Ali. É, eu acho que é isso, naquela região ali, próximo ao Barbosão ali, ou então próximo ali à feira do produtor.
1: Entre os dois ali.
2: Ele fala que ali está sendo usado só por um táxi e acaba que o espaço todo ali...
1: Uhum. Fica vazio para estacionamento.
2: Fica vazio e você não pode estacionar porque é de...
1: Destinar só o táxi.
2: É. Então aí ele pede para dar uma olhada nisso lá. Aí a repintura das faixas de pedestre localizadas nas ruas Thiers Botelho, Luiz Colombo e Samuel Magalhães. Ele levou essa foto, eu até esqueci de pedir lá pro assessor dele, mas tá precisando mesmo, não tem, tá tudo apagadinho.
1: A Nayara teve aqui, o Iverino, só para falar com relação a isso aí, ela disse que tá tendo um mutirão, eles estão renovaram com a empresa e começaram essas repinturas.
2: Bacana, tá? Bacana. A meu ouvinte tá falando, não, foi ontem, às 13 horas, na hora da entrada dos meninos da escola João Botelho, eles estavam fazendo churrasco. Olha, Adriana, se tá na praça, é para todo mundo, eu penso. Se não, é na sua casa. Eu não posso fazer
1: um... Tem certas ações que você não pode usar o logradouro público, o espaço público a utilizar, né? Pra atividade pessoal, né?
2: O Odaí, seu João Veras, tá pedindo pra você olhar o asfalto lá da Washington Barcelos. O Odaí tá pedindo pra você olhar lá. Bom dia, gente. Ao pensar em demanda para os guardas patrimoniais, não se esqueça que o efetivo, que já era baixo, ficou ainda pior, já que no meio do ano a prefeitura dispensou vários contratados. É a Renata. Também exigir muitos, coitados, não tem jeito, né? Bom, aí vamos para outro vereador, que foi o João Paulo da Filomena. O João Paulo da Filomena, ele enalteceu muito com relação a... Não, peraí, vamos lá, vamos por ordem, né? Ele fala sobre a demanda do bairro Francisco Duarte. O bairro Francisco Duarte, eu falo aqui sempre. Eu tento ajudar o povo do bairro Francisco Duarte. Sabe o que que acontece? O bairro Francisco Duarte, ele ficou perto do Urciano Lemos, aí todo mundo fala do seu João Veras, tudo fala do Urciano Lemos. Aí vem o Rodrigo para falar do Santa Mônica,
1: do bairro Aeroporto.
2: E ninguém fala do Francisco Duarte. Eu fico muito
1: agora. O pessoal tá sempre com uma demanda lá e parece que não resolvem, né, Ivelino?
2: Aí tem aquela matinha ali, aqueles trem. Não, coitada que é povo ali. Tem uma quadra que não é quadra, que vive. Vive lá, Deus dará que é a quadra.
1: Desleixada, né?
2: E ele falou sobre o bairro Francisco Duarte. Ele pede a demanda do Francisco Duarte, mais especificamente na rua Maria das Dores Carneiro. A Nayara para olhar o Instituto Tec para avaliar a possibilidade de permitir o estacionamento em apenas um dos lados dessa rua. Não é a primeira vez que isso
1: vem. A rua ela é curta, ela é
2: não é estreita. Não é a primeira indicação sobre isso, sobre essa rua aqui. Eu acho que está faltando mais olhar lá para Francisco Duarte. Bom, ele pediu uma reforma do ESF Pão de Açúcar 1. Ele pede para olhar qual que é a situação da atual reforma da unidade. Porque está lá, apresenta o requerimento para o Sebastião Donizete de Souza, solicitando informações atualizadas sobre a reforma. Aí ele pergunta, qual que é a situação da reforma? Quais serviços já foram feitos nessa reforma? Qual que é o motivo da obra ainda não ter sido concluída? E eles estão alugando, né, um outro lugar para o ESF lá. Então fica alugando e não termina a reforma também, né, gente? É outro atrapalhado. Ele também falou sobre a posse dos novos membros do Conselho Municipal de Política da Cultura aqui em Araxá. Novos membros foram empossados, só que ele pede, só empossar os membros da cultura não quer dizer nada, o Conselho da Cultura. Porque o Conselho da Cultura não tem CNPJ. Então ele pede encarecidamente indica a senhora Madalena de Ávila Guiar presidente do Conselho Municipal de Política de Cultura de Araxá, que sejam adotadas em caráter de urgência e em articulação com a Fundação Cultural Comum Barreto e o Poder Executivo, as providências necessárias para efetiva estruturação e regularização do Fundo Municipal da Cultura, que tenha um CNPJ próprio e demais instrumentos necessários ao seu pleno funcionamento. Por quê? Conselho recebe dinheiro. Conselho tem direito de ter projetos. Por exemplo, nós temos aqui a Movarte. A Movarte que atende muito idoso, atende muita criança. Por quê? Porque tem projetos através do Conselho Municipal do Idoso, tem projetos através do Conselho Municipal da Criança, né? Então ela recebe muita verba aqui através da Movarte. Dou exemplo da Vanessa que está aqui.
1: Porque ela tem atividade cultural também, ela poderia receber.
2: Muita coisa. Só que cultural, o Conselho Municipal da Cultura, ele não pode receber verba porque ele não tem CNPJ.
1: Não está formalizado.
2: Não, ele existe, ele está formalizado, mas ele não tem o CNPJ. Então ele pediu para fazer CNPJ, você sabe por quê? Porque a partir do ano que vem, em 2027, somente poderão receber recursos previstos na política os entes federativos que dispuserem de fundo de cultura. Então, a partir do ano que vem, não vai ter. Por isso que
0: tem urgência. Ou seja, aqueles recursos da Aldir Blanc, então, se o conselho não tiver legalizado, a cidade vai começar a perder recursos
1: da Aldir Blanc. Se você não tem CNPJ, não tem CPF, você não existe. Isso que eu estou falando, legalmente. Entendeu?
2: E eu não vejo qual é o problema de se fazer um CNPJ.
0: Mas aquela coisa também, hoje quem regere os recursos da cultura é a Fundação Cultural Calmon Barreto, né? Ou seja, então, quer dizer, com a formalização desse conselho, esse recurso sai da alçada do poder público e passa para a alçada de um conselho paritário.
1: Então não precisa.
0: Aí vai ser necessário o quê? Realmente a colaboração, a participação de todos os membros do conselho na aplicação e na distribuição desse recurso. Então, com todo o respeito que eu tenho à Madalena, que é muito competente, acredito na competência dela, eu não vejo muito interesse por parte da Fundação Cultural Calmon Barreto no sentido de colocar esse conselho funcionando de forma legal, uma vez que ela vai perder o direito à gestão do recurso.
1: Eu não vejo o motivo de criar esse conselho, porque o conselho tem que ser formalizado, como eu falei, CNPJ ou CPF. Se você não tem isso, você não existe perante a lei. E você não pode fazer projeto, porque tem muito fundo, tem muito dinheiro perdido aí no estado e na federação, que você pode fazer projeto
0: legal. Pro município.
1: Sim.
0: Exatamente. Já que você abordou a questão da Vanessa aqui, o Iveline, eu sou voluntário ali na Movarte e a gente sabe a quantidade de criança, principalmente criança em situação de vulnerabilidade social que a Movarte atende com relação a isso aí. Então, quer dizer, a Vanessa, inclusive, já foi ou é membro do próprio conselho, ela tem muita dificuldade no sentido de angariar.
1: Ela já
0: exatamente para financiar esses projetos dela. E a situação dela não é isolada. A situação dela não é isolada do caso da Vanessa. Né? Então, talvez a formalização desse conselho e a criação desse fundo facilitaria até mesmo o acesso a esses recursos vindos do governo por parte dessas instituições do terceiro setor.
1: Pois é, e a Madalena é presidente.
2: Ela... E o João Paulo, ele fala isso porque ele também mexe com a cultura, né? Os congados, os moçambiques,
1: Folia de Reis,
2: está muito próximo ali ao que ele trabalha ali na Filomena, né? Então é um pedido que ele faz, porque a partir de 2027, você pode até ler aqui para nós, ó, Diogo.
1: Não, tem muito dinheiro, muito dinheiro para cultura, para arte, e através de projetos, você é formalizado, como eu tô falando, com o CNPJ, gente. Tem muito.
0: Receber recursos previstos na política os entes federativos que dispuserem de um fundo de cultura conforme a regulamentação federal, ou seja, precisa de um CNPJ com uma conta bancária própria, né, pro conselho.
2: E isso aí acaba atrapalhando o pessoal que trabalha na cultura. Acaba atrapalhando, porque quando você tem projetos na cultura, quanta coisa a gente não pode fazer. Nós estamos citando aqui a Movarte com as crianças. Nós estamos próximos ao Dia das Crianças e a gente só vê é pedido para fazer, igual o Maurinho está fazendo aqui, a carreata, na peleja, que é uma pessoa
1: física,
2: voluntária. A gente tem aquela menina que você já entrevistou, que é a nossa ouvinte aqui,
1: A Claudete,
2: que é voluntária. Então, a Silvinha, que é voluntária. Então, você pega o quê? São os voluntários, são pessoas físicas, pessoas com boa vontade que fazem isso como voluntário. Agora, se vem, pode fazer um teatro para as crianças e tudo mais, né?
1: Entre o CNPJ é a coisa mais fácil de você abrir, gente.
2: Cara. Aí, ele também, na tribuna, ele falou sobre a pavimentação asfáltica da rua Domingos Vaz de Oliveira, que se a gente começar a falar aqui de rua, a gente não vai parar nunca mais, mas ele comenta sobre isso. E o projeto, ele fez um projeto de lei chamado Reconhecimento e Valorização Mestres e Mestras dos Saberes Populares de Araxá. Estabelece diretrizes para o reconhecimento e a valorização dos mestres e mestras dos saberes populares. O que que é a lei? É valorizar, né? Para fins dessa lei, são considerados mestres e mestras dos saberes populares e tradicionais as pessoas reconhecidas por suas comunidades como referência na preservação, na prática e na transmissão de conhecimentos culturais. Eu achei sensacional, João Paulo. Eu falo que eu achei sensacional pelo seguinte, mas a gente precisa colocar isso na prática, pode ler. A gente precisa colocar isso na prática. Lembrando que o Jales, agora a gente já pode falar o nome de todo mundo, né? Como diz a Maristela, agora você já pode falar meu nome? Falei, posso. O Jales, ele tem um projeto desse que é o reconhecimento da pessoa negra em Araxá, que nós já falamos aqui, que até hoje não é colocado em prática. Então eu tô muito ruim, e vocês vão me ajudar para lembrar nomes. Aquela que conta história, ela é contadora de história. Meu sonho era um dia ela dar uma aula de contadora de história que eu queria fazer. Como é que ela chama? Ela é contadora de história aqui em Araxá. Às vezes meu ouvinte lembra, se alguém pode me ajudar. Sensacional! Você pensa uma pessoa dessa que senta para contar uma história de um Saci Pererê, sei lá quem, para as crianças.
1: E sabe contar, né? Tem a arte, né?
2: Ai, gente, esse povo tem que ser valorizado. Isso daqui uns dias não existe mais.
1: Você deve se lembrar, na época do prefeito Toninho, na época do Leandro Haddad, fizeram um projeto semelhante, que chamava Artes e Ofícios. Eles resgatavam pessoas que o celeiro, entendeu? A fiadeira.
0: Eu achei interessante que o parágrafo único dessa lei diz o seguinte: poderão ser abrangidos, entre outros saberes, relacionados às congados, reinados, folias de reis, capoeira, cultura de matriz africana, música, dança, artesanato, culinária tradicional, narrativas orais, modos de fazer, instrumentos, indumentárias e demais expressões da cultura popular. Quando nós estamos falando de cultura popular, a gente fala até da própria gastronomia, porque, sim, afinal de contas, a gastronomia em Araxá é passada de geração em geração.
2: Um, né? Pão de queijo bem feito, um doce
0: bem feito. Um pão de queijo bem feito. Olha o seu Fernando Braga aqui.
2: Ambrosia.
0: Olha o nosso artesanato, né?
2: Exatamente, é tudo, né? E valorizar essas pessoas. Mas é aquilo que a gente fala. A lei vai para votar? Vai. Vai ser votada? Vai. Mas vai ser colocada em prática? Nós vamos ter esse pessoal sendo homenageado? Nós vamos ter esse pessoal sendo valorizado?
1: Sabe, fizeram até um catálogo junto com o Sebrae.
0: Eu
2: lembro disso. É aquilo, já teve, já foi, né? É. Nós já tivemos essa valorização.
0: Esse parágrafo terceiro do artigo terceiro, inclusive, aqui, é a contribuição para preservação e transmissão de saberes. Como que vai ser feita essa contribuição, né? O reconhecimento da pessoa por sua comunidade. Como que vai ser feito esse reconhecimento?
2: Não, né? Mas ele fala aí, ó, pode ler que ele fala. Vai ser reconhecido pela própria comunidade. Eu vou falar assim,
1: No momento que você homenageia, que você coloca...
2: É popular. Quem vai estar... Pelo que eu entendi da lei, é popular.
1: O próprio povo vai indicar. Dona Maria Bezedeira, por exemplo.
0: Gente, a maioria dessas questões aqui, nós estamos falando de cultura familiar, de economia familiar, ou de economia doméstica. Então, mais do que esse tipo de reconhecimento aqui, seria necessário projeto para fomento de economia doméstica focado exatamente na transmissão desses saberes aqui, né?
2: Ou não adianta só valorizar,
0: não, né? Não adianta, tem que pôr dinheiro no bolso desse povo, né, Evelino? Isso que eu tô querendo dizer. Investimento. Tem que pôr dinheiro no povo desse povo, ao povo do reinado, ao povo das congadas, ao povo das folias de reis, o trabalho que esse pessoal faz, ao pessoal das culturas de matriz africana, a festa da Vila São Pedro, que são meus vizinhos.
2: Marisa,
0: sem dinheiro nenhum, praticamente, o pessoal faz. Então, assim, não adianta homenagear se não pôr dinheiro no bolso desse povo, gente. Tem que fomentar a economia doméstica, a economia familiar. Fazer isso aqui virar dinheiro, fazer isso aqui virar recurso.
2: Pra não morrer, né?
1: E promover. Exatamente. E promover, levar para as outras gerações. Ah,
0: colocar uma placa lá, um reconhecimento é bonitinho, mas e aí? Se não tem reconhecimento na prática, se não faz isso aí, virar fomento financeiro no bolso desse pessoal.
1: Aí que eu tô falando da questão atrás.
0: Aí já voltamos na questão do conselho.
1: Já
0: voltamos na questão do conselho. Então, assim, é um negócio complexo, não tô criticando a lei do João Paulo, não, ela é muito bonita, ótima, mas ela é teórica.
1: Sem o conselho formalizado com os NPJ, não faz.
2: Pois é. Agora, Diogo, o Décio, acho que ele foi tomar um cafezinho, você podia me ajudar ali.
0: Pois não.
2: Nós vamos passar agora para a tribuna da vereadora Maristela.
1: Enquanto isso, eu vou dar um recadinho aqui. Ótimo. Então, beleza? 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
1: Ver a gente aqui. Meu ouvinte fala que lá no Max Neuma também ninguém dá uma olhada lá, ele até fala, acho que é setor do Rodrigo. Bom dia, amigos bancadas. Poderiam dar uma olhadinha aqui no Ana Pinto de Almeida, pois o Corgo. Pelo amor de Deus, misericórdia, um mau cheiro danado na rua, às vezes entra até dentro de casa, é a Paula que está falando. Quando vai ser feito o recapeamento da rua Pará, a margem, aquela rua Pará, pelo amor de Deus, ela está precisando de uma atenção maior.
0: Tem que tirar tudo ali e pôr tudo novo.
1: A contadora de histórias seria Iraci, Lindalva, não, eu acho que, eu acabei de falar o nome dela, gente.
0: Marisa?
1: Acho que é a Marisa. Mas se a Iraci também conta história, eu vou adorar conhecer a Iraci. Porque eu acho lindo o contador de história.
0: Vou trazer um aqui.
1: Você pensa um menino, ele tá acostumado só a ver aquele trem ali na tela.
0: Aí ela vai. Porque
1: aqui, ó, no Cine Brasil, a Magda tá contando que sábado de manhã tinha contação de história. Eu acho isso tão fofo.
0: Fala pra gente quando tiver, porque a gente vai falar aqui, né?
1: Uai, quero muito contar aqui pros meninos, né? Eles estão. Não, tá aparecendo tanto agora aqui, ó. Contadores de história, tem a Márcia, tem a Eliane, tem a Helena. Olha que legal. Isso não seria bom se essas mulheres pudessem passar isso pra frente, né? Seria sensacional. Mas vamos então agora para a tribuna da vereadora Maristela. Vamos lá.
0: Agora é pra falar o nome.
1: Agora é pra falar o nome. Acabou. Ela agradeceu aos votos no final da tribuna, né? Bom, mas vamos lá. Vocês sabiam que a secretaria da Alda Sandra mudou?
0: Eu sabia. A da Alda Sandra e teve uma
1: do
0: outra.
1: Fabiano.
0: Do Fabiano, é.
1: Eles eram aqui embaixo. Então eles alugaram a casa.
0: Eles eram na antiga Câmara Municipal.
1: Aqui embaixo, né? Aqui na antiga Câmara Municipal. Eles alugaram a casa em agosto e mudaram para lá em setembro. Aí a Maristela está querendo saber o seguinte, que os critérios foram considerados para ali na rua Dom José Gaspar. Essa casa é uma casa grande, uma casa conhecida ali, do povo conhecido, ali dos Aguiar. Um pouquinho para cá, Do Prato Fino ali. Pouco pra cá é essa casa onde está a secretaria da Alda Sandra e do Fabiano. Então ela pergunta para eles, né? A definição do valor de 7 mil mensal, que corresponde a 84 mil anual. Então está alugado ali por 7 mil. Agora eu fico pensando: o Fabiano precisa estar numa casa tão grande? Por que que a secretaria do Fabiano... Para mim, a secretaria do Fabiano era até lá na faculdade, não é, né? Lá é só um centro, né? A secretaria do Fabiano, por que que não é no centro administrativo? Tem tanta sala lá no centro administrativo.
2: Espaço tem, né, Belém?
1: Eu não sei, por que que precisa alugar uma casa tão grande?
0: Dá turismo da Alda Sandra também, né, gente?
1: Não, o turismo, quando era aqui, era justificado. Porque para muito ônibus, vai lá no museu, vai conhecer, ali era uma porta de entrada... Para quem é
0: visitante.
1: Aí, ok, a Secretaria de Turismo, se ali, era super justificado. Era como se fosse um ponto de informação ao turista.
0: De referência, né?
1: De referência ao turista. Que é aqui do lado o museu, a própria Câmara Municipal, a antiga Câmara Municipal, é tombada.
0: É um casarão antigo.
1: É um casarão. Já. Agora, tirar ela daqui, levar ela para uma casa que não tem nada a ver, nada a ver. Agora, e colocar o Fabiano lá, por que que a secretaria do Fabiano tem que estar no centro da cidade? Porque tem algumas secretarias que eles alegam o seguinte, por exemplo, a secretaria de...
0: As que foram levadas ali.
1: As zoonoses.
0: Foram levadas ali para Getúlio Vargas.
1: Para Getúlio Vargas ali. Por que que... Não, elas têm que ficar no centro da cidade. Então, beleza, tem algumas, tem que ficar no centro da cidade. Eu entendo
0: até
1: isso.
0: Até para a questão de localização
1: eu vou...
0: Facilidade.
1: Não, mas hoje também, Armindo, tá passando a hora de toda a tecnologia já tá sendo implantada, porque tudo hoje é pela tecnologia. Bom,

0: aí, fim daqui. Eu não vejo por que o Fabiano está nessa. Está sendo colocado numa casa tão grande como é aquela, para um trem que precisa.
1: De ação, de atividade só. Né?
0: Não, você vai fazer. O Dessim mexe com tecnologia. O Dessim sabe isso. Eu vou fazer um programa. Eu preciso de uma casa imensa para fazer um programa? Depende de quantas pessoas fazem o programa. Até onde eu sei, acho que são 4 pessoas na secretaria.
1: Mas a prefeitura
0: dele.
1: Não faz programa, né? Ela terceiriza.
0: Ela terceiriza os programas.
1: Ela contrata uma empresa que executa
0: não
1: o serviço,
0: o
1: né? Não tem necessidade.
0: Da secretaria daquele tamanho. E
1: dinheiro
0: fiquei
1: público
0: triste
1: gasto
0: de saber
1: à toa.
0: Que tiraram a secretaria de turismo num ponto turístico e colocaram naquela casa.
2: Estratégico ali. Ali sim.
0: Ali sim. Ali eu acho que é estratégico. É. Né? Hã? Não, do
1: de
0: Fabiano,
1: efetivo,
0: que
1: nada,
0: agora
1: né?
0: vai. Nós estamos finalizando o ano e nada. Segundo ano e nada, né?
2: E tem justificativo? Qual a justificativa da
0: não,
2: mudança?
0: Não, eu acho que é exatamente isso.
2: Porque ali acho que eles não pagavam aluguel, não.
0: Eu sei justificativo, mas não sei se todo mundo sabe. Bom, é o que a Maristela está querendo saber. Né? Exatamente isso. Por que ir para lá? A vigência do contrato é de 12 meses. É um contrato de. Tá lá, ela
1: 7
0: até
1: mil
0: mostrou.
1: Reais?
0: Ela até mostrou. R$7.000 por mês. Eu fiquei triste, porque eu gostava da secretaria da Alda aqui embaixo. Gostava mesmo.
2: Ela pediu explicação?
0: Pediu explicação. Ela pediu o refis. Olha pra você ver. Aí volta a falar do Fabiano. O refis. Se você vai fazer o refis, você tem que ir lá na prefeitura. Você não consegue fazer nada pela internet.
2: Pela plataforma.
0: Pela plataforma. Você tem que ir lá, sentar e tá, aí você fala assim, olha, a prefeitura tá dando desconto de 95% nos juros.
2: E multas.
0: E multas.
2: Tem um amigo meu que foi 3 vezes ontem, ele não deu, eu desisti.
0: Então, você chegou aonde a Maristela levou. Impossível. O povo que vai, senta lá, põe a bunda e fica. Ela citou uma ouvinte que ficou 5 horas
2: verdade.
0: Esperando para fazer seu refis. Ela citou, ela falou assim, olha, eu tô trazendo isso aqui, porque a Maristela, ela tem isso, ela, as demandas dela vêm pela população. A Maristela é muito procurada pela população, e eu falo isso porque ela me mostra, ela fala aqui, ó, a fulana aqui, ó, eu não posso levar isso aqui, mas tá aqui.
2: Ela,
0: ó,
2: cinco, ela
0: a menina mandou pra ela, eu fiquei 5 horas esperando pra fazer.
2: Ela dá voz ao povo, as demandas do povo.
0: Aí ela falou assim, gente, por que isso não pode ser feito por uma plataforma? Tudo é negociado em plataforma hoje. Mas não pode. Aí, ela pediu, então, pra estender o prazo. Porque o povo tá ficando muito tempo na fila.
2: Não, eles estenderam até sábado, eu acho que não vai dar prazo.
0: Não, ela pediu mais 60 dias.
2: Eu acho também. Gente, e outra coisa, é dinheiro que vai entrar nos cofres da prefeitura. Dá mais prazo pro povo. Eu tenho exemplo de várias pessoas que foram lá e desistiram 3, 4 vezes. Tá? Porque não dá conta de esperar 4, 5 horas na fila.
0: Então, e é um horário comercial.
2: E é o dinheiro que vocês estão precisando, que são mais de 60 milhões, né?
1: 67 milhões.
2: Então dá. E sábado, gente. Estendeu até dia 10, sábado. Dá mais de 60 dias. Eu
0: pediu
2: concordo.
0: Mais 60 dias. Porque quem tá indo lá não. Tá terrível. Tá terrível. Bom, mais requerimentos da Maristela. Ela fala o seguinte. Gente, isso é muito sério isso que eu vou falar. Isso é muito sério que eu vou falar. A Maristela foi procurada por médicos. Vocês sabem que vão diminuir os leitos de Araxá de 16 para 10 leitos de UTI? Segundo os médicos que procuraram a vereadora Maristela.
2: Por causa de quê?
0: Gente, você já teve uma pessoa que precisa de um leito. Não, como dizer, não é de UTI não, é 16 leitos. De 16 para 10 leitos?
2: Já, o que tem já não, tá, não é suficiente?
0: Não está dando, não está sendo suficiente? Vão diminuir.
2: Porque às vezes fica gente na sala bem-vinda da UPA lá, esperando, porque não tem.
0: Ontem eu fui procurado por um médico, eu conversei muito tempo com esse médico, eu até coloquei lá no grupo, a partir do dia 16 agora, a Uninorte, e eu cantei essa pedra. Eu cantei essa pedra para vocês e falei, pode, eu não esperava que a Uninorte também fosse, eu achei que era só a Unileste. A Uninorte e a Unileste vão deixar de ser AMES. Vão atender só como as UNES, igual as outras unidades atendem. O que quer dizer isso? Que antes, você já deve ter ido na Unileste à noite.
2: Já.
0: Você já deve ter sido da Unileste, atendido da Unileste.
2: Sim.
0: Você deve ter sido muito bem atendido.
2: Muito bem. Rose, um abraço pra você e toda a equipe da Unileste.
0: Assim como eu já fui com o Fernando 3 vezes na Unileste à noite e fomos extremamente bem atendidos. Sim. Agora você vai ter que ir pra UPA. Sabe aquela demanda na Uninorte à noite?
2: Que é grande.
0: Vai pra UPA. E eu cantei essa pedra aqui antes. Dia 16 agora, as AMEs não serão mais à noite.
2: Por causa de quê? Me conta.
0: Dinheiro.
1: Recurso.
0: Olha, só pode ser isso. Não tem outro.
1: Eu posso estar errado aqui na minha conta, mas na época, se eu não me engano, quando houve aquela polêmica ali envolvendo a questão do fechamento da AME Unileste, ali na região do Santo Antônio, você vai lembrar, que ela custava, se eu não me engano, o funcionamento noturno dela algo em torno de R$500 mil por mês. Né? Então, assim, acaba que reforça esse discurso de Eveline que realmente está faltando
2: recurso.
1: Mas
2: tá certo, saúde é prejuízo, é gasto, tá certo.
0: Eu acho que agora, vocês lembram quando você ia pra UPA às 8 horas da noite e saía 5 horas da manhã? A meu ouvinte é que tá falando isso aqui, ó. Agora volta o problema da UPA novamente. A galega é que tá falando, né? Gente, isso é muito sério. Porque eu até imaginei que a Unileste, mas eu não imaginava que a Uninorte também. Isso não foi levado pela Maristela. É porque eu estou aproveitando a fala da Maristela, que está diminuindo, segundo a Maristela, de 16 para 10 leitos. E aí ontem eu fui procurado por um médico. Sabe quanto que o médico ganha por consulta?
2: Não.
0: Assim, sabe quanto que o médico ganha por consulta? Chuta um valor.
2: R$100.
0: Chuta um valor.
1: 50.
3: R$500.
0: 10.
1: Ah, meu Deus do céu.
0: R$10. Segundo esse médico. R$10.
3: Existe algumas coisas que a gente tem que ir lá e perguntar realmente dentro da secretaria, porque o médico falar e a gente tem que saber o outro lado também. Tudo do que está sendo dito aqui, nada veio de lá. É tudo médico que não tem nome, né?
2: Que
3: não,
2: é por isso que a gente.
0: Mas se eu falar o nome
3: fala,
0: do médico,
3: né?
0: Mas uma coisa é real. Isso aí a gente tá vendo. A diminuição dos plantões.
3: Se é 10, se ele atender 20 pessoas, pelo menos, né? Sim. Vamos atender. Não, não, é 10.
0: É se for.
3: Segundo ele, né?
0: Se for, é sim. R$10, assim. Ele pode atender 100 mil. Pessoas por dia, 1000 pessoas que não.
3: É umas coisas que, assim, uma coisa é ele falar, outra a gente dá certeza que é. É
2: por isso que os nossos microfones estão sempre abertos para o pessoal.
3: Então, devia ter procurado antes, né? Agora, sobre esse?
0: Não, sobre esse. Mas quantas vezes já marcaram comigo e desmarcaram da Secretaria Municipal de
3: Porque
0: Saúde?
3: Porque falar o que os outros ficam cochichando os cantos é fácil.
0: Bom, então é isso. Com relação. Agora, a vereadora levou a diminuição dos leitos.
2: Eu espero
0: aí,
2: ainda que...
0: Agora, que é fato, a diminuição do valor do plantão dos médicos, isso é fato. E é não só o valor de dinheiro, mas o valor de horas. É. Já é a segunda ou terceira vez que eles diminuem o valor do plantão dos médicos. E estão diminuindo o valor de horas atendidas pelos médicos de plantão. Agora, se fechar a Uninorte e a Unileste, que isso aí... eu ouvi isso, fui procurado por um médico e eu vi lá na Câmara Municipal. Estou esperando o comunicado que deve sair dia 16. Vai virar um transtorno aquela UPA.
3: Pô, era uma laringe que passava essa verba? Das AMEs?
0: Não, isso aí é mantido pela prefeitura.
3: Não, então.
0: Mantido pela prefeitura.
3: Não era verba vinda por ele?
2: Era a prefeitura.
0: O laringe podia até passar uma verba ou outra, mas não, isso aí era mantido pela prefeitura. Agora, sim, é muito triste isso. Bom, voltemos
2: aqui. E na semana passada, inclusive, teve uma equipe do Ministério da Saúde fazendo uma vistoria na UPA para aquela questão do credenciamento. Mas não tem nada a ver uma coisa com a outra. Eu acho que, sei lá.
0: Não, mãe, não tem nada a ver com credenciamento, não.
2: Então, por isso que eu tô te falando.
0: Não, teve até já foi pauta da tribuna, antes de eu entrar de férias, que a pergunta era que dia que vai começar a reforma da UPA, né?
2: Mas não começou ainda, não?
1: Agora, eu vejo a seguinte
3: a
1: questão.
3: Tá acontecendo. Eu fui lá e o pessoal está fazendo a reforma. Tanto que mudaram até algumas partes lá dentro. Eu falei que eu vi porque eu estava lá dentro.
2: Semana passada
3: eu precisei da UPA, né?
0: Precisa terminar essa reforma para
2: as adequações.
0: Para passar isso para a OS, né?
1: Agora, a OS assume também, porque se ela deixa de ser uma AME, passa a ser uma UNI, ela deixa de ser uma unidade de urgência, né, o Evelino? Então, teoricamente, pelo menos no meu entendimento, já não caberia aí dentro desse pacote de terceirização para a OS. Aí, nesse caso, como é que ficaria? Essa é uma dúvida que me surgiu, gente, aqui agora.
0: Não sei, eu tô ficando desanimada.
2: Viu? E o passe?
0: Bom, peraí. Aí a Maristela falou assim, olha, eu não tô falando nem de UTI, não. Já não tá tendo, inclusive. Tava falando com uma pessoa que tava com tuberculose, lá parada, não tem leito. Ela falou, não tem, ele não precisava de leito nem de UTI, não. Não tem leito. Então, ela faz alguns questionamentos com relação aos leitos. Ela pergunta, qual é a quantidade de leitos de UTI disponível na rede pública de Araxá? Houve redução nas UTIs, nos leitos? Existe previsão de ampliação ou reativação de leitos de UTI para atender a demanda? E qual é a taxa média de ocupação dos leitos? Então, a partir desse momento que ela foi procurada, sabendo que poderia haver diminuição, ela só falou, eu quero saber se é verdade. Ela falou isso no final da tribuna. A Maristela está vindo com uma forma de falar mais ponderado. Mais ponderado, é. Aí ela falou assim, gente, era que aumentar, porque a população da Araxá está aumentando. Como é que diminui? Né? Então ela falou, eu só quero saber se isso é verdade. Bom, beleza. A Maristela levou também sobre o negócio da internet, nós já falamos, né? Ela falou sobre o seguinte, vocês pensam, vão em 2024, 2025, 2026, está acabando. Há dois anos atrás, chamou a imprensa foi, chamou muita gente, fez a pedra fundamental do Centro de Atendimento à Mulher. Tem foto. Na época, o secretário nem era o Gustavo Lima. Era o menino que concorreu a deputado.
2: Pedrinho
0: da Mata. Era o Pedrinho. Tem lá fotinhas da pedra fundamental do Centro de Atendimento à Mulher. E até hoje nada. Até hoje nada. Aí a Maristela perguntou, né? Falou, gente, cadê? Tem dois anos isso? Cadê? E veio uma verba da deputada, que nem vai ser deputada mais.
2: Ana Paula, né?
0: Da Ana Paula Leão.
2: De Uberlândia,
0: veio uma verba estimada de 2 milhões.
3: Ela não ganhou, não?
0: Não, 1 milhão. Ganhou, não. Um milhão proveniente da deputada federal Ana Paula Junqueira. Um milhão veio para a conta do município para fazer o centro de atendimento à mulher. Destinado.
2: Foi comemorado, eu lembro.
0: Foi. Aí foram lá, fizeram a pedra fundamental do trem, porque o dinheiro veio. Mas nada. Aí a Maristela perguntou para a prefeitura e a prefeitura respondeu o seguinte: utilizamos o dinheiro para outra coisa. O resumo é esse. Utilizamos o dinheiro para outra coisa. Bom. Se utilizou o dinheiro para outra coisa, a Maristela quer saber o seguinte, foi utilizado no quê? Aonde? Teve um...
2: Mas isso não é essas emendas não são verbas carimbadas?
0: Não são? Segundo a prefeitura, não. Segundo a prefeitura, aqui, ó, teve um questionário. Olha que foi bonitinho esse questionário. Quer ver? Olha aqui, ó. O imóvel lá, o centro de atendimento à mulher, o imóvel objeto da referida lei, que virou lei, né? Cumpre-se, fala lá cordialmente, o centro de atendimento à mulher e parará. Aí ela pergunta sobre o imóvel. Aí a secretaria respondeu o seguinte: esta secretaria não tem conhecimento sobre o imóvel e nem tampouco sobre a lei. Se sim, o recurso ainda está disponível? Em qual conta está alocado? Resposta da secretaria: esta secretaria não dispõe de informações a respeito. A emenda da deputada Ana Paula Junqueira está na conta? Se sim, em qual conta está alocada? E a verba da Secretaria de Estado de Saúde já está disponível? Aí a secretaria respondeu: esta secretaria não dispõe de informações a respeito.
1: Aí já está negando informação para o parlamentar, né?
0: A previsão ou cronograma de início das obras do Centro de Atendimento à Mulher? Esta secretaria não dispõe de informações a respeito. Há um projeto pronto para a construção da sede? Resposta. Aí falou, sim, tanto o projeto básico quanto os projetos complementares para o centro de atendimento à mulher. Isso é forma de tratar um vereador? Assinado, tá? Assinado. Pedrinho da Mata. Tá assinado aqui, ó. Pedrinho da Mata.
2: Que já não é mais secretário. Já não é
0: mas mais. Era o secretário representando a Prefeitura Municipal. Tá assinado. E tá aqui, ó. Diogo, aqui, ó. Diogo, se o recurso ainda tá... Não, aqui, ó.
1: A secretaria não tem conhecimento sobre aqui, o imóvel.
0: Ó, não dispõe de informações. Ela tá muito sem informação. Não dispõe de informação a respeito. Não dispõe de informações a respeito. Aí vem o segundo ofício. Quanto ao item 1, que deve ser aqui o cumprimento da lei, informamos que o imóvel não foi alienado por força de decisão judicial. Com relação ao item 2, devido à disposição, não houve apuração de recurso. O que interessa é o seguinte, contudo, a emenda parlamentar, por se tratar de verba de investimento, não tem uma destinação específica e foi aplicada em obra emergencial detectada pelo município.
1: Mas qual obra foi essa?
0: Qual obra? Só que a Maristela levou um dado, que foi um dado, eu até esqueci de perguntar para a vereadora, porque ela estava lá na tribuna, depois eu até esqueci de ir lá perguntar. Você sabe que 80% dos homens que estão presos hoje em Araxá, 80% são de violência doméstica? 80% devido à violência doméstica. E o centro de atendimento à mulher não sai do papel.
1: Pois é, mas aí...
0: A área está lá, tem a pedra fundamental, está lá. Veio uma verba de 1 milhão da deputada
2: específica
0: de Uberlândia,
2: pra isso.
0: E não saiu. E 80, e esse dado foi feito numa audiência pública lá na Câmara Municipal, se eu não me engano, foi isso. Se alguma assessora da Maristela estiver ouvindo a gente. A
2: deputada veio aqui, ela
0: puder falar. Fizeram... Ela falou aqui em entrevista. Aqui. Usou para outras coisas, mas não comentou no que e nem para que essa verba foi usada da vereadora, da deputada, né? Tá aí, e a Maristela, que é a pauta da Maristela. Me desculpe, é a prefeitura, mas é pauta da Maristela, sim, defender a mulher, sempre foi. Ela que bate aí pelo centro de atendimento à mulher. E outra coisa, as crianças, essas... Me contaram de uma pessoa, e a mãe, as duas, do corpo, esses dias agora, inteirinho, queimado. Não me falaram o nome, não quiseram me falar o nome. Mas as duas estão com o corpo inteirinho queimado. Como é que ela volta pra casa? A mãe não tem um fio de cabelo na cabeça. Queimou a cabeça da mãe
2: e esse inteira. Centro seria para acolher, para proteger, para dar segurança a essas vítimas. Era especificamente muito importante esse centro da mulher.
0: Pois é, não... a verba veio, o trocinho batido lá, a pedra fundamental. Achei bonitinha a pedra fundamental.
2: Só não soltar foguete porque não tinha lei que proibia, mas fizeram uma festinha.
0: Exatamente. Ela pediu a solicitação da instalação de um braço de luz da rua Manuelita Dornelas. Peraí. Não, esse aqui é o Marcione. Vou até mostrar a foto desse trem aqui, que foi interessante. Bom, aí agora, se o Decinho puder colocar pra gente, agora sim o vídeo. O vídeo é... Ela pede lá... O vídeo é...
2: A Maristela Dutra ainda, a tribuna da Maristela Dutra ainda.
0: É o CEMEI. É o CEMEI.
2: É aquela que a gente.
0: A CEMEI. Situação. Eu tô procurando do CEMEI. Cadê o CEMEI aqui?
2: É a situação do CEMEI que nós passamos.
0: Aqui, né?
2: Antes.
0: Não, deixa eu cacar. Gente, onde tá a folhinha do CEMEI?
2: Mas
0: enquanto o Diogo vai relatando, claro, pra não. Mim, Elias, no CEMEI ali, o Dessin tá colocando. Mas até lá, gente. Aí vem outra coisa, ela me mostrou alguns áudios, é o que Dessin falou, a gente precisa saber, eu até quero ligar para a Zoom me mandou uma mensagem ontem,
1: tá
0: Zoom.
1: Rodando o vídeo ali.
0: Olha lá, aquele ali é o CEMEI.
2: Para quem não tá no rádio, aí a gente vai descrever a situação.
0: Diogo, olha lá, Diogo, vai contando pro povo em que...
1: Olha, realmente trata-se de uma unidade educacional infantil, pelo menos supostamente, né, pelas imagens que a gente consegue visualizar, e a gente vê um chão muito sujo, um equipamento público todo muito depredado, inclusive, com chão muito sujo, mato muito alto, enfim, lixo espalhado para todo lado ali e uma falta de cuidado muito grande com relação a possível, a esse suposto
2: CMEI.
1: Né? Eu não conheço o CMEI, não sei onde que é, tá muito sujo, realmente tá muito descuidado e é um espaço que poderia estar sendo usado aí por crianças.
0: É o CRAS do Francisco Duarte.
1: É o CRAS, perdão.
0: É o CRAS do Francisco Duarte.
1: Perfeito.
0: É o CRAS Francisco Duarte. Inclusive, aí eu mais uma vez.
1: Os banheiros ali também, é todo realmente bastante depredados, enfim, uma área de lazer, uma área de convivência que realmente não tá sendo utilizada e tá, Deus dará, né, Iveri? Tá
0: e, se perdendo. E qual que é o bairro? Francisco Duarte. É o que eu falo, Francisco Duarte tá lá, jogado às traças. Francisco Duarte tá jogado às traças. O CRAS do Francisco Duarte, que atendia o pessoal, tá dessa forma. Tem uma quadra lá, que a gente fala dessa quadra, tá totalmente
2: depredada. Né?
0: Não, tá terrível.
2: Abandonada, né?
0: Aí eu falo muito que eu acho que o CRAS, o Francisco Duarte, eu queria que a prefeitura olhasse com carinho ali pro Francisco Duarte. Porque eu tenho tanto ouvinte do Francisco Duarte que me manda foto de lá.
2: E todo dia,
1: essa,
2: né?
1: Essa questão do CRAS, o Eveline, realmente ela deve ser olhada com mais carinho por parte da secretaria responsável, que acredito que deva ser ação social. Se a gente for fazer um levantamento, esse caso aí não é isolado não, viu? Já recebemos aqui reclamação do CRAS do Abolição, do CRAS do Pão de Açúcar, não exatamente nessa mesma situação de depredação, mas no bairro Boa Vista, por exemplo, mato tomando conta, enfim, né? Um espaço realmente que poderia estar sendo usado ali pela comunidade está abandonado.
0: Não, e igual você falou, podia ser utilizado pela comunidade. Quando a gente fala da comunidade, a gente está falando de criança, de idoso que pode estar lá fazendo atividade
1: jovens,
0: física.
1: Pode estar fazendo alguma atividade em contraturno escolar, né, Eveline? Por exemplo, quando eu trabalhava ali no Centro de Formação Profissional Júlio Dário, a gente levava muita atividade cultural para essas crianças e os meninos gostavam. No CRAS Abolição, no CRAS Francisco Duarte, levamos para a região ali do Santo Antônio, Dona Adélia ali também. E assim, os professores até ficavam felizes, porque tinham para onde mandar essas crianças com algum tipo de atividade cultural. Então, quer dizer, é um espaço que faz falta, né?
0: É, eu fiquei triste na hora que eu vi aquelas fotos, mais uma vez ali do Francisco Duarte. Me deu dó de ver essas fotos lá desse local tão legal, né? E ela falou do CMEI também, com relação ao CMEI, são as escolas municipais esclarecimentos adotados pela Providência em relação às denúncias recebidas isso aqui também é sério. Isso é sério. Ela foi atrás da Zuma, porque ela recebeu, e eu vi, ela me mostrou, ela ainda falou assim, gente, eu não posso mostrar para a prefeitura, porque se eu mostrar para a prefeitura, vai detectar quem me mandou. Sim. E essa pessoa vai ser punida. Mas ela me mostrou, ela até falou na tribuna, eu quero mostrar para a Eveline, porque também a tribuna é só para mim, porque não fica ninguém sentado, só eu. Ela falou, eu quero mostrar isso aqui para a Eveline. E eu vi. Ela me mostrou a prateleira das escolas sem alimentação. Uma mãe comentando com a Maristela que o filho está chegando com fome, que isso nunca tinha acontecido. O menino está vindo com fome. Eu vi, ela me mostrou uma pessoa, que eu não sei se é uma professora, se é uma servente, filmou
2: a prateleira
0: vazias das escolas. Ela foi atrás da Zuma, a Zuma, não, isso não está acontecendo de jeito nenhum, que não tem, porque uma mãe procurou ela dizendo, meu filho está chegando com fome, isso nunca aconteceu. Então, são coisas que alertam a gente para uma situação que a Prefeitura de Araxá, eu estou retratando a tribuna dos vereadores.
1: Você está vendendo peixe pelo peixe que você comprou, né?
0: Que fique claro. Mas eu vi o vídeo.
2: As fotos, o vídeo.
0: Eu vi o vídeo. Infelizmente, se ela mostrar o vídeo para a prefeitura, vai detectar a escola, as escolas, né? Que foram mais de um vídeo, as escolas. E detectando as escolas, pode-se detectar quem foi que filmou e mandar e punir essas pessoas. Não tem nada nas prateleiras. Então, isso também é uma coisa muito séria. E ela pergunta. É o que o Dessin está falando. Ela leva a tribuna, mas ela questiona a secretaria. Agora cabe à secretaria responder, mas que tomara que a secretaria responda de uma forma mais, não como respondeu aqui. A prefeitura, a secretaria não sabe disso, a secretaria não sabe disso.
2: Não temos informação.
0: Não temos informação. Aí fica difícil.
2: Aí os microfones nossos estão abertos para vocês também, amanhã, depois, na hora que quiserem, dar a posição de vocês, né?
1: A gente sabe que são muitas escolas.
0: Quantas vezes no meio do que nós estamos falando da Câmara,
2: O Saulo entrou.
0: O Saulo entrou, sempre esteve. Gente, não liga não, por favor, porque senão eu vou ter que te bloquear. Não liga não. no meio do, não tem como, senão eu vou ter que te bloquear. Faz assim, não, eu não quero bloquear um ouvinte.
2: Tecla aí, fala o que você tá precisando. Uai,
0: não tem como, não tem como atender, não tem jeito. Digita para mim, por favor. Então, assim, isso também é uma denúncia muito séria, da falta de... Aí vai falar assim, não, tem que fazer licitação. Aí tudo culpa da licitação. Ah, tá no final do ano, tem que fazer licitação. Aí passa pro ano que vem, não deu conta de finalizar a licitação esse ano, aí o ano que vem começa sem carne, começa sem nada, porque não fez a licitação desse ano pro ano que vem. Não é assim? É. Não foi assim o ano passado? Aí inicia as escolas... sem nada, e mesmo assim inicia em março, fevereiro inicia, já não vem uniforme, não vem material, não tem alimentação,
2: por causa da
0: licitação em dezembro.
2: A gente fala, se tá acabando, por que já não se adianta? A gente fala, sempre cobre isso aqui, gente.
1: É questão de planejamento, tudo que é feito com planejamento não dá problema, né? Mas aquele negócio também, o município muitas vezes atua com dinheiro que ele não tem. A questão orçamentária que a gente sempre fala, né? Ela estima receita, mas ela fixa despesa. Talvez no momento em que aquela licitação vença, às vezes o município nem dispõe do recurso para fazer a compra diante de um possível quadro de uma nova licitação.
2: E a Lídia Jordão aqui nesse microfone falou duas vezes, no domingo e na segunda-feira. A reforma tributária vai impactar diretamente aos municípios. Cuidado, se já tá ruim, vai ficar pior se não se planejar, se não fazer consórcios, cooperativas entre municípios, então...
0: Tá ficando difícil. Se essa realidade, e eu vi, isso aqui eu tô falando que ela me mostrou, e ela falou na tribuna, eu vou mostrar pra Eveline, eu não posso colocar no ar, mas eu vou levar pra Eveline, e até quem me mostrou nem foi ela, foi uma assessora, eu fico lá sentadinha no meu canto, a assessora chegou... e mostrou pra gente. Então ela quer saber como é que tá isso. Porque existe uma verba federal que vem pra alimentação das crianças. É uma verba.
2: Tem garantida, isso aí é. Eu ia até questionar isso. E aí?
0: Vem essa verba, que vem por cabeça, por criança que recebe.
2: Sim.
0: É, ela. Eu esqueci. PENAI? Deixa eu olhar aqui que eu esqueci o nome. Acho que é PENAI mesmo. Acho que é
2: PENAI.
0: É, Programa Nacional de Alimentação
2: Escolar.
0: Programa Nacional de Alimentação Escolar, é o PENAI. Vem pelo PENAI essa verba.
2: Governo federal.
0: Então já vem pelo governo federal.
2: Calculando
0: o número de alunos devidamente matriculados na educação básica.
2: Essa não falha.
0: Relação direta entre o número de estudante. Então vem direto. Pode ser que não venha, ela completa. Pode ser que a prefeitura ainda tenha que.
2: Complementar
0: com algo mais, pode ser que sim, mas é uma coisa a gente a saber com a Zuma. E eu vou te falar uma coisa, eu tenho certeza, isso aqui eu tô falando, a Zuma não é responsável por isso.
2: Não, o dinheiro não como sai do bolso assim? Dela.
0: Exatamente, não é responsabilidade.
2: Sim, mas ela pode cobrar.
0: Eu vi ali, vi o estado que tá, mas ela tem que... Mas o que, que adianta cobrar se não tem dinheiro?
2: Vou trazer a depois aqui, ué.
0: Porque eu tenho certeza que a Zuma não deixaria aquilo acontecer.
2: Nunca.
0: Sabendo da situação das crianças, sabendo da situação dos CMEIs, porque eu estou falando de CMEI, eu estou falando de criança que a mãe ligou para a Maristela e falou. Então é difícil isso, né? É difícil. Então são duas coisas que vou ligar para saber essa questão dos médicos mais uma vez. Vamos tentar trazer a Samira aqui mais uma vez. Pra gente tentar entender a situação e ver como é que tá isso. Essa foi a tribuna da vereadora Maristela.
2: Próximo,
0: vamos falar agora.
2: É o Marcione ou Cacá?
0: Vamos no Marcione. Ele falou, o Marcione, solicitando aí providências para a implantação de uma unidade de pronto atendimento, de atendimento infantil. Isso também, todo dia pedem isso. Não é a primeira, não é a última, não é, nem vai ser a última vez que eles vão pedir uma UPinha, né? Que eles falam, uma UPinha. Uma UPA para criança. Já pediram até uma ala dentro da UPA, separado para criança, para não ficar criança no meio daqueles adultos. Chega um cara lá todo atropelado, a menina tá ali vendo o cara.
2: E até nas AMEs também você pode fazer isso, fazer isso.
0: Mas eu vou te falar uma coisa, ô Marcione, pelo jeito que tá aqui, se fechar realmente as AMEs. Muito menos o Pinha. Mas ele pediu, e eu acho que tem que pedir todo dia, viu, Marcelo? Tem que pedir todo dia, quem sabe um dia consegue.
2: Até para diferenciar, né, cara?
0: Outra coisa que ele pediu, que já é pedido recorrente, é a farmacinha na UPA. Também já é um pedido recorrente, né? Até o João Veras apartiu, falou que achava que cada UBS tinha que ter uma farmacinha, que você já sai com a receita e o medicamento. Mas também...
2: É porque o cara já tá debilitado. Ele mora lá no São no Francisco Duarte, vamos pôr um exemplo. É. Aí ele vai lá na UPA. Aí lá não tem. Aí ele vai ter que. Lá na farmacia. Aí você vê o deslocamento dele. E o doente, precisando. Às vezes. Não...
0: A crise ilusão. Estão fechando as AMIs. Imagina uma UPINHA. Mas podia ser UPINHA. Você já tem até o local ali no centro de atendimento a crianças, né?
2: É.
0: Precisamos mais cidade, menos Brasília. Isso mesmo, palavra do Paulo Guedes. Precisamos mais de cidade, menos Brasília. É isso aqui. Mudei para o Francisco Duarte, onde muitas pessoas ainda lavavam roupa dentro daquela mata auxiliar. Tinha um campo de terra onde era só alegria. Hoje, aquela quadra construída, mal feita, com um ano de obra, já havia rachado as paredes do chão. Já havia rachado
2: o piso.
0: As paredes do o piso. Deveria ter deixado o campo como era apenas, mantida a manutenção, como fez o prefeito Olavo Drummond. Fazia mais nada. É o Rodrigo. É, a escola da minha filha me disse que na escola Mourão Rachado, os professores estão tendo que levar a marmita de casa, porque a merenda está liberada somente para os alunos. É isso aí, nós já falamos, né? Que a merenda é para o aluno, segundo a prefeitura, não é para os meninos, né?
2: A merenda é para
0: os professores. Até aí, eu até concordo, porque eles têm o vale, né? Alimentação, tudo, mas... É, realmente, a tabela do SUS... É R$10 por consulta. Mas existem municípios como Patos, Patrocínio, Uberaba, entre outros, que aderem ao consórcio municipal que altera esse valor. Isso é o Gilmar me alertando aqui. Que pela tabela do SUS é R$10. É, em Araxá, como é um município que tem recursos, é só aderir e implantar o consórcio municipal. E só parar de construir praças e rotatórias e investir nos médicos. Já ouvi de 4 professoras que a ordem da administração é jogar sobras de merendas fora e nenhum funcionário pode comer no CMEI. Isso é um absurdo. Quem está falando é o Gilmar. Eveline, desculpa, mas trabalho em CMEI, trabalho na cozinha. Posso afirmar que isso não é verdade. Ó, bacana, é a Lucélia falando. Pois os alunos comem muito bem. No cardápio tem até quibe assado para eles, tem verdura toda semana, tem fruta, tem carne. É uma menina que trabalha na cozinha. Ela que está falando aqui, ó. Posso afirmar que isso não acontece, eu não sei meio. É a Lucélia. Obrigada, amiga. Show de bola. É o Jover. O núcleo de convivência do Boa Vista está jogado às traças no meio do mato, sendo engolido por uma caratera. Eveline, eu só espero que eles não estejam descontando a derrota do Bosco e do Mário em cima da população, não. Cortando esses atendimentos nas AMIs e retirando os leitos. Só espero. É a Tatiana que está falando. Ô, gente. Eveline, é só igual cerveja sem álcool. Serve, mas não é a mesma coisa. Como é que é? Vamos lá. Bom dia, turminha. Agradecer o empenho para a reforma do CRAS Abolição. Depois de anos de luta, vamos ter o CRAS reformado. A Rádio Cidade sem Eveline. Ah, obrigada. Valeu. Agora que eu entendi. Show de bola. Obrigadão. Preocupa não. A partir do ano que vem a saúde será igual a dos Estados Unidos. É o Fernando que tá falando. Fernando do basquete. Bom, vamos agora para o Marcione. O Marcione pediu ali o recapeamento da Avenida Tonico Veloso. Gente, se começar a pedir recapeamento, nós não vamos ficar, né? Solicito a disponibilidade de saco... Gente... Solicita disponibilidade de sacolas térmicas, o Marcione pedindo, aos pacientes que retiram medicamentos que necessitam de conservação em baixa temperatura na farmacinha. Como não tem?
2: Hã?
0: Ué, tem medicamento que ele tem que vir.
2: Eu sei.
0: Armazenado. Aí eu saio da farmacinha e vou lá pro Max Neumann.
2: Não, pro Francisco Duarte.
0: Eu vou lá pro Francisco Duarte, fico no ponto de ônibus. Aí eu vou ficar lá no ponto de ônibus, esperando. Aí vem o Veracruz.
2: Calorão me doido.
0: Que calorão dentro do Veracruz. Como não
2: ou tem? Ou se você não tem dinheiro pra pagar a passagem, você vai a pé.
0: Como não tem?
2: Eu faço uso do...
0: E às vezes tem que fazer 2 ônibus.
2: Eu faço uso do medicamento, é um aerosol pra asma. Ele já vem da farmácia, eu compro, é caro, lógico. Mas ele já vem já dentro de uma...
0: Remédio pra diabetes, gente. As canetinhas que quem usa, que precisa de diabetes... Como é que faz? Como é que não tem isso? Gente, mas não pode. Como é que ele sai da farmacinha sem armazenar o trem?
2: Depende.
0: Aí vai pegar o Veracruz. Aí não tem onde ele ficar ali perto. Não tem um ponto coberto. Aí ele fica ali na porta, no sol. Não, gente, tem uns trem que... Ô, Marcione, pede, mas fica atento.
2: Vai lá, cobre de novo.
0: Cobre de novo. Eles precisam ficar em baixa temperatura. Eu sei, o Fernando toma por causa de diabetes.
2: Sim.
0: Ele tem que levar rapidinho pra onde ele vai
2: tomar o trem. E pôr na geladeira em casa.
0: E pôr na geladeira em casa.
2: Sim.
0: É. Difícil. Agora tem umas fotos ali, Décio, se você puder colocar pra gente. Não sei se o povo vai conseguir ver. Porque não dá pra ver. Ele pede uma iluminação.
2: O Marcione ainda.
0: É o Marcione. É, como é que chama a rua? Ele pede iluminação na entrada da cidade, realmente precisa, Marcione. E ele pede iluminação na rua. Vou achar a rua aqui. Peraí, Marcione, tem hora que eu faço uma bagunça danada aqui, mas eu vou achar. Aqui é o da farmacinha. É, a implementação de uma unidade pronto atendimento, que é o Pinha. Como é que chama a rua, gente? Olha lá, ela é aquela, é a rua.
2: Ela tá um breu, hein?
0: É, solicita substituição das lâmpadas na entrada da cidade por iluminação de maior porte. Não é isso, não. Como é que chama? Ai, me ajuda, Marcione. Como é que chama? A instalação de um braço de luz na rua Manuelina Dornelles Gonçalves, no bairro Pedra Azul.
2: Quem tá no rádio tá visualizando e realmente...
0: Não, nem quem tá no rádio, nem quem tá... Não tem jeito de visualizar.
2: Nem quem tá na internet.
0: Não tem jeito de visualizar. Não tem. Hoje não dá não, hein? Olha lá, trem atrapalhado.
2: Dá até medo.
0: Dá medo, dá medo. Mas é isso. Agora vamos para a tribuna do Cacá. Remédio, meu Deus, daqui uns dias o povo vai querer que entregue remédios em casa. Ô Pedro, eu acho que tem gente que tem que receber remédio em casa
2: mesmo. Quem é acamado?
0: Ele é acamado, ele tem que receber remédio em casa mesmo. Tem gente que tem que receber mesmo.
2: Só quem passa sabe como que é importante esse serviço, Pedro.
0: Aqui, ó, a planilha do CMEIS, eles estão me mandando. Ô, Paula, obrigada. Eu vou dar uma olhada, eu vou enviar ela pra mim e vou analisar. Viu, Paula? Brigadão, show de bola. Mais uma vez eu digo, se isso estiver acontecendo, eu tenho certeza que a Zuma não colabora com isso. Mas eu vou analisar, viu, Paula? Brigadão. Porque agora eu tenho que parar aqui pra ver. Show de bola. Bom dia. Primeiramente, parabéns pelo trabalho, sou fã de...

0: governador. Qual? Nossa cidade e nossas crianças não podem viver assim, porque recurso nós temos. Cadê o dinheiro que está aqui? Gente, se prepare para o nosso governador, já tem um livro de denúncias, segundo ele, Araxá não vai ficar assim, a população merece respeito e dignidade e que os órgãos do município façam seus trabalhos. Agradeço, abraço a todos. É o IC. O Robson prometeu entregar em remédio em casa, quem está falando é meu ouvinte. Precisar, ok? O povo pega remédio e deixa perder, joga fora, sinceramente não dá. Bom, vamos para a tribuna do Cacá. O Cacá, deixa eu ver se tem, acho que não tem mais nada aí não, o Dessinho. Acho que não tem mais nada aí não. Tem? Acho que tem não. Aí se você puder me ajudar olhando ali nos... Bom, o Cacá pediu, aonde se emplaca o criação de uma sinalização no local ali que é destinado à emplacação de veículos. Ele até levou foto na rua Cecílio Salomão, disse que o trem ele tá, não tem onde parar o carro. Ele pediu, eu tô gostando de ver, porque hoje nós tivemos três demandas do Francisco Duarte.
1: Mais
0: a
1: uma?
0: Limpeza da matinha ali no Francisco Duarte. Não, Amanda
1: todos pedem.
0: Mas não, a matinha ali é dura, a matinha ali. É preocupante. Agora, ele pediu também, isso aqui também é sério, que o Cacá levou na tribuna. Eu acho bem sério. Ele falou que ele também foi procurado porque ele quer um levantamento completo da situação das câmaras que integram o sistema municipal de vídeo monitoramento. Sim. Ele foi procurado dizendo que algumas câmaras não estão funcionando, estão estragadas.
1: Ué, mas não tem uma empresa que especializada, que foi contratada?
0: Aí ele falou assim, gente, tem a câmera ali, mas não está funcionando? Se vem, assalto aqui no Banco do Brasil. Tem vídeo monitoramento aqui no centro, mas se tiver estragado, não vai adiantar. Então ele quer saber exatamente isso. Como é que está a situação do vídeo monitoramento? Completo das câmeras que integram o vídeo monitoramento com a manutenção, o restabelecimento dos equipamentos que estejam inoperantes. Ele quer saber quantos estão inoperantes.
1: É, porque essa empresa recebe por isso.
0: Né? A medida, há relatos de câmeras sem funcionamento em locais onde imagens foram solicitadas. Aí na hora que eu vou lá, solicito, falo, não tem.
1: Tá estragado.
0: Tá inoperante. Então, dessa forma, é necessário identificar equipamentos com falhas. Quais são os equipamentos que estão com falhas? Quais são as causas dessas falhas? E tem previsão para reparo? Também se solicita informações sobre a quantidade de câmaras instaladas, que estão em funcionamento e a que estão inoperantes.
1: E por que estão inoperantes?
0: Né? Isso é importante.
1: Lá, então,
0: eu achei isso importante demais.
1: Claro.
0: E não é o primeiro que pede isso também não, viu? Já houveram outros pedidos a respeito. Um outro pedido que já foi feito, que o Cacá levou à tribuna, e eu sempre falo, tem que levar a mesa, Cacá. O próprio Cacá pediu uma imagem de determinado local e foi informado que a câmera estava estragada. Então, assim...
1: O próprio vereador.
0: O próprio vereador.
1: Então, não é ninguém que levou para ele. Ele mesmo, né?
0: Ele mesmo, né? Mas aí a gente tem que saber direitinho, uai, quais que estão inoperantes, qual que está faltando, né? A gente... A população tem... E tem previsão para conserto?
1: É.
0: É igual você tá falando, tem uma empresa para consertar isso?
1: Não, mas tem uma empresa responsável que recebe, tem um contrato pela instalação e pela manutenção. Pela manutenção, tem que ser ontem, entendeu? Tem que ser ontem, gente.
0: Ele pediu também, outro, tem que continuar pedindo, viu, Cacá? Tem que continuar pedindo, porque não é a primeira vez, não é a segunda, quem sabe uma hora. É sobre o ginásio do São Geraldo. Ali no São Geraldo também tem que arrumar aquele ginásio ali pro povo, gente. E o Cacá disse que mandou um ofício pro Corpo de Bombeiro. Eu achei bom que ele falou assim que se ele tiver resposta, ele vai levar na tribuna essa resposta e eu quero saber. O vereador Cacá ontem falou sobre esse ofício junto ao Corpo de Bombeiro Militar, solicitando informações sobre o fluxo de atendimento de ocorrências em Araxá. A iniciativa surgiu a partir de relatos recebidos pelo gabinete de moradores que tiveram dúvidas sobre o direcionamento dessas ligações. Gente, que meleca isso! Por que um cara cai, acidenta aqui, eu tenho que ligar?
1: E Uberlândia?
0: Vai cair lá na meleca de Uberlândia, Uberaba, não sei onde que é isso. Que meleca isso! Pelo menos isso esse governador podia melhorar.
1: Isso não dá pra entender não, cara.
0: Sei não, aí o cara morre ali, ué. É o cara porque... foi atropelado, precisa do corpo de bombeiro, até o corpo de bombeiro chegar.
1: O tempo é precioso pra salvar uma vida.
0: Quem que cara? Precisou, gente? Me falou isso, comentou comigo. A minha cabeça tá muito ruim. Aí no final falou: larga, põe aqui e levo. Porque aí começa assim: qual é a localidade que o senhor está falando? Qual é a necessidade?
1: Como é que está a situação do paciente?
0: Exatamente. Como é que está
1: a situação? A pressão dele está boa? Ele está respirando?
0: Ah, vai cagar. Mas ninguém tá chamando corpo de bombeiro. E eu não estou falando mal do corpo de bombeiro aqui não, pelo amor de Deus. Eu já precisei do corpo de bombeiro e o corpo de bombeiro foi maravilhoso comigo. Eu falo essa meleca de fazer essa ligar. Lembrei um que levou isso na tribuna. O presidente da Câmara levou isso na tribuna.
1: O próprio Rafael, ele falou que...
0: Que ele precisou do...
1: Vou acionar o judiciário agora.
0: Se vocês não vierem agora, ele estava na estrada, isso, tinha tido um acidente.
1: Ele estava socorrendo,
0: dando socorro. Ele estava dando socorro. Ele falou, não, nós vamos ligar. Qual estrada, senhor? Qual o quilômetro que o senhor está?
1: Como é que ele está? Ah, para, né?
0: É, uai. Aí vai lá para Uberaba para depois cair aqui.
1: Aí não, o cara morre. Nesse período que você tá fazendo essas perguntas aí, e o outro vai retornar o telefone, o cara morre, gente. É tempo.
0: Mas é isso. Aí eu acho que tem que levar mesmo, tem que estar chamando a atenção desse povo, porque tá difícil demais. Verba do PNAE é suplementar, o município arca com o restante. Eu comentei isso, que eu achava que o município arcava mesmo. Meu ouvinte Liliana falou. Mas não pode deixar os meninos. Graças a Deus, o meu ouvinte falou que não, que ela trabalha na cozinha, que tá tudo ok, né?
1: É.
0: Tivemos um governador, um vice, um estadual, federal, que ajudava. Ano que vem estaremos
1: órfãos.
0: Enquanto isso, patrocínio, Patos de Divinópolis voando. O Anderson falou: bom dia, devia entregar os medicamentos em casa mesmo. O pessoal pega ônibus, pega UPA buscar os medicamentos. Chega lá, não tem. Francisco Duarte tá esquecido. E é isso, turma.
1: Você sabia que esse ano vamos ter eleição para a mesa diretora da Câmara Municipal? Porque não tem mais reeleição, né? Você sabia? Para presidente, para a mesa diretora?
0: Como é que é?
1: Então vamos ter eleição para presidente.
0: Ah, ontem já estava... ontem já estava...
1: Então vamos comentar isso depois.
0: Um burburinho vamos... para o próximo... Eu brinquei, passava perto dos que eu já sabia que era e falava assim: se tiver eleição, hein?
1: Vai ter.
0: Já vai
1: ter. Em dezembro.
0: Vai ter.
1: Então vamos começar.
0: Mas é isso, turma. Sobre as câmeras, só serve para mutar. Se você precisa de imagem, não serve. Aqui a Leidiane, pessoal, reclama da CEMIG. Por que não cadastram no mutirão de desconto que uma empresa que gera energia limpa e sustentável com
1: 20%. Não, você esquece CEMIG. Não imunda se com CEMIG. Até amanhã, gente.
0: Desculpa, mas não deu pra ler ali no YouTube, não deu pra ler todas, porque é trem demais e já são 11 horas. Já é 11 horas. Beijo a todos.
1: Até amanhã.
0: Oi, não sei. Beijo.
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13: 11:03.
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15: Chuvas atrapalham e muito a colheita da mandioca, assim como acontece com a batata, a cenoura, que perdem a qualidade e os preços sobem. Produtores estão preocupados, porque a previsão é de chuvas durante todo o mês de outubro, o que prejudica a venda direta da mandioca e o processamento industrial dos derivados, por falta de matéria-prima. E são muitos os derivados da mandioca, como a farinha, que é muito usada na mesa do brasileiro, tem a farinha d'água, a goma hidratada, polvilho doce e azedo, muito usado no pão de queijo, também o tucupi, vem da mandioca. A tapioca é outro alimento popular na mesa do brasileiro. E nada melhor também que uma mandioquinha frita. Valdir Barbosa.
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1: Bom dia, cidade, 11:06.
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3: 11:09 na cidade. Bom dia, bom dia. Bom dia.
1: Bom dia.
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3: E aí, simbora ou não? Meio de semana, quarta-feira, 7 de outubro de 2026. 2 dias longe da segunda, 2 dias pertinho da sexta-feira. Nesse tempo ameno que estamos hoje, depende de onde você está, se tá com calor ou não, né? Todo mundo rouco? Então, você se safou aí dessa mudança de clima? Muito bem, tá com a imunidade lá em cima, né? Graças a Deus. Vem comigo, sou Iris Santiago. Essa é a Hora do Rango. Vamos até uma? Participa pelo nosso WhatsApp pedindo a sua música, 998-20-9450. Vem junto comigo que eu já chego destacando a Trend 94 que tem Maiara e Maraíza pra você.
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3: Para destacar a Trend 94, 9010, Maiara e Maraíza.
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0: entendeu, né? Essa troca aí não é muito legal, não. Maiara e Maraíza, 90-10. Esse foi o destaque da Trade 94. 11-14, manda lá seu recado que já eu tô indo no WhatsApp.
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11: 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Bora pro WhatsApp? Quem tá por aqui comigo é ele, o Eduardo do Jardim Natália. Bom dia, bom dia. Tudo bem? Manda Zezé e Luciano, Diz pro Meu Olhar, pra curtir. Esse bloco você já cursou a música, viu? Eita! É, meu filho. Chegamos ao meio da semana. Aumenta o som aí que tem Diz pro Meu Olhar, Zezé de Camargo e Luciano. E nesse bloco, Menos é Mais, Saudade Inconveniente.
12: Vocês já ouviram aquela frase que fala assim: do inferno é que se vê o paraíso? É exatamente o que eu descobri nessa canção.

0: Zé Mais, saudade de inconveniente.
1: Que honra demais poder estar aqui, viu?
0: Bom demais. Zezé de Camargo e Luciano passou por aqui também, disse pro meu olhar, esse foi o pedido do Eduardo do Jardim Natália. Pra você curtir a sua música, peça aí pelo nosso WhatsApp 998-20-9450. 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
3: A Hyundai produz dois modelos no Brasil, o HB20 hatch sedan e o SUV Creta, mais alguns importados. Apesar do sucesso comercial, chegou a hora da renovação destes dois modelos e a Hyundai sabe disso. Ela mantém o HB20 hatch, mas o sedan será substituído por um SUV compacto, o i20, de olho no Volkswagen Tera. O Creta ganha uma nova geração, talvez um pouquinho maior que a atual, abrindo assim espaço para um novíssimo SUV que poderá se chamar Bayon, de olho no Volkswagen Nivus ou no Fiat Fastback. A Hyundai adere assim à onda dos SUVs, começando pelo i20, depois o Bayon e o novo Creta como o maior da trinca.
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0: 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Bora pro WhatsApp, 998209450. Seu Luiz, fale comigo.
15: Bom dia, Iris.
0: Bom dia, como é que tá?
15: Aqui novamente.
0: Opa.
15: É o Luiz.
0: Fale comigo, Luiz.
15: Estou ligando pra você pra pedir uma outra música lá do fundo del baú, né? Onde eu pedi aquela música de Silveira e Barrinha,
0: Ciganinha,
15: né? Ciganinha. Hoje eu peço aquela do fundo do baú que traz por título Ciganinha. Ah, é Ciganinha não, é Índia, com Cascatinha e Iana. Ofereço a você e a todos aqueles que gostaram da música. Falou? Iris, Iris, Iris.
0: Um abraço, Luiz.
16: Bom dia, Iris. Deixa eu te falar aqui. Fale. É a Maria de Fátima.
0: Oi, Maria de Fátima.
16: Esposa do Luiz, você sabe, né?
0: Sim.
16: Eu quero te pedir aquela música do Rick Renner, Mãe. Eu amo aquela música, Iris. E ofereço para você, para todos que gostarem da música. Obrigada, viu? Tchau, fique com Deus.
0: Um abraço para você, obrigada pela companhia, viu? Daqui a pouquinho a gente vai cavucar aí o baú e vamos com Índia, seus cabelos nos ombros caídos. Eita, nós! Mas nesse bloco você curte Gustavo Lima, Bala Alojada, e tem Cleiton Romário também com Chuva de Bênçãos.

0: Records. Eita, nós! Índia, Cascatinha e Ana. Opa! No original, né? Aí foi pro Luiz e também pra Maria de Fátima, que tá curtindo a programação da cidade. Nesse bloco teve Chuva de Bênçãos, Cleiton e Romário, Bala Alojada, Gustavo Lima passou por aqui também. Faltando 15 minutinhos agora, 15 minutinhos para o meio do dia. Participe comigo, 998-20-9450. Já tô indo lá no WhatsApp. A Valéria tá por ali, a Flavinha também, com o José Jonas.
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0: 11:46.
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3: 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Bora pro WhatsApp. A Valéria tá por aqui. Boa tarde. Bom dia, boa tarde, né? Quase, estão quase lá. Manda a música do De Paulo e Paulinho, No Céu dos Braços Teus. Oferece aí pro meu esposo Luiz Antônio, pros meus filhos Lucas e Vitor e pra Alana, a minha sobrinha. Estamos aqui na escuta. Obrigada pela companhia, viu? A Flavinha e o José Jonas também estão por aqui. Tá pedindo Guilherme Santiago Butterfly. Aô, Antinha! O forrozinho. Abraços a todos aqui. Tá na Antinha hoje, ô Flavinha? Um abraço pra você, viu? A minha amiguinha Iris. É o José Jonas. Vamos com Luísa Sonza nesse bloco? Diferentemente, tem Ed Brito e Samuel, Toda Mulher. E dá tempo de atender a música da Maria de Fátima. Ela pediu Ricker e Renner, Mãe.

0: Você curtiu aí, Ricker e Renner, mãe? Atendemos o pedido da Maria de Fátima. 12 horas e 1 minuto. Boa tarde para você curtindo a nossa programação. Vamos com o Repórter FM? Tem informação na cidade para você. Fique ligado.
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3: Previsão do tempo.
4: Nesta quarta-feira, a frente fria que atuava no litoral da região sudeste começa a se afastar mais para o oceano, deixando o tempo mais favorável à ocorrência de chuvas, principalmente no sul de Minas e na divisa com São Paulo. Ainda podem ter pancadas de chuva isolada na faixa central de Minas. No restante do estado, permanece o tempo estável. As temperaturas têm uma leve elevação até o final de semana. Céu parcialmente nublado, com pancadas de chuva no Triângulo, Alto Paranaíba, Oeste, Sul-Sudoeste, Campo das Vertentes e Zona da Mata. Céu parcialmente nublado, com possibilidade de chuva isolada no Noroeste, Central Mineira e Metropolitana. Demais regiões, céu claro a parcialmente nublado. BH terá uma quarta-feira de céu parcialmente nublado, com temperatura elevada pela manhã. Na capital, a máxima deve chegar aos 30 graus. Para a Rede Itaçati, repórter Aline Neves. 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
0: 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Vamos com música. Bruni Barreto, Texana 37. Tem Duda Bertilli também. Bertelli, junto com Ana Castela, Ponto Fraco.

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0: 34 9 98 20 94 50.

0: de Paulo e Paulinho.
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0: No céu dos braços teus. Entendendo o pedido. Aí foi pra Valéria, né? Flavinha, José Jonas, aguenta aí que já chega a música. O pedido que vocês fizeram, viu? Guilherme e Santiago Butterfly. Aguenta aí.
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0: Cidade 12:16.
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0: 12:19? Sim, boa tarde pra você. 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Bora destacar a Trend 94, tem Maiara e Maraíza para você. E Flavinha José Jonas, já fique sintonizado que na sequência tem a sua música.
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0: 90-10 é o destaque da Trend 94.

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1: Você curtiu aí pra vida inteira? Marco e Mário. Atendemos o pedido da Flavinha e do José Jonas, né? Com Guilherme Benuto, Butterfly. E teve também na Trend 94, Maiara e Maraíza 9010. Alto papo na programação da cidade pra você.
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2: Está disposto a pagar no entorno de 450 mil reais num hatch importado de muito desempenho, bravo mesmo? Então tinham três opções no Brasil. Primeiro, da Honda, o tipo R, com 297 cavalos. Junto de sua rival Toyota, com o Corolla GR, tração nas quatro, 304 cavalos. Apareceu depois a Volkswagen com seu famoso Golf GTI de 245 cavalos. Mas agora chegou um concorrente sério para perturbar a paz dessa trinca: BMW 135, com tração integral com a maior potência de todos, 317 cavalos.
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1: 12h35 na cidade, bora destacar a música de hoje. Tem pra você, Danilo e Davi.
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1: E na música de hoje, eu não sou terapia.

0: sucesso pra você, o Anderson. Essa música é show, não é? Eita. Vou pro comercial rapidinho aqui no último bloco, né? No nosso último bloco, mas já eu tô de volta.
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0: 12h46.
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0: Bora então, meu povo. Vamos, né? Amanhã não nos encontramos a partir das 10h30, porque eu vou tirar 10 dias de recesso junto com a semana do saco cheio e retorno no dia 19, viu? Obrigada pela participação e pela companhia. Bora descansar um pouquinho, né? Descansar a voz também, que tá precisando com esse tempo. Essa mudança de tempo judiou demais de mim. Dia 19 eu volto revigorada, se Deus quiser. Marcos Roberto já tá ali e a gente se vê por aí, né? Bom dia, Evandro Júnior. Caí na sua lábia e tem Ellie Just também com Calgill. Fui, obrigada.

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0: Minas Gerais registrou aumento de 8,8% nos emplacamentos de veículos em setembro, na comparação com o mesmo período de 2025. Foram ao todo 80.332 unidades vendidas. O setor de automóveis e comerciais leves puxou esse crescimento, com cerca de 12% de alta. Já as vendas de caminhões e ônibus caíram 2% e as motocicletas recuaram 0,5%. No acumulado de janeiro a setembro, as vendas de veículos novos no estado avançaram quase 30%, somando cerca de 680 mil unidades. No Brasil, os emplacamentos subiram 8% em setembro e 14,4% no acumulado do ano. Segundo especialistas, o mercado demonstra forte demanda, mesmo com o crédito complexo e a taxa básica de juros em 13,75% ao ano. O impacto dos juros ocorre de forma desigual, porque as locadoras de veículos possuem fontes próprias de captação e conseguem taxas mais competitivas. Com o resultado, Minas respondeu por 24% dos emplacamentos nacionais de automóveis e comerciais leves até o último mês. A matéria está em diariodocomércio.com.br. Para Itatiaia, Mara Bianchetti.
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1: 13:02.
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começando em mais uma edição do Temperatura Máxima. Tudo de bom para você. É o que nós desejamos, que você tenha uma tarde abençoada, cheia de coisas boas em sua vida. A origem de tudo.

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8: Uma pessoa tem 90% daquilo que você procura em alguém. Só que você foca naqueles 10% que falta. Aí você sai pra rua, se aventura. E realmente você encontra aqueles 10%. Mas não se deu conta que perdeu os 90%.

0: com Gustavo Lima. Da TV Telefone Sem Fio, Mari Fernandes, 9010, Maiara e Maraíza. 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
0: 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Oi, Abadia, boa tarde, Abadia, Deus abençoe.
2: Boa tarde, Marcos Roberto.
0: Tudo
2: Deus,
0: beleza.
2: Deus te abençoe.
0: Amém.
2: Abençoe todos nós e a todos aí da Rádio Cidade, tô curtindo essas músicas boas, todos aí, para todos os ouvintes da mais que estão nesse programa. Valeu, Marcos Roberto.
0: Valeu, Abadia.
2: Oi. Oh. Boa tarde.
0: Papagaio tá até repetindo aí, Abadia. Aí, um dia é um galinho cantando lá, o galinzé, hoje é o papagaio, aí é bom, hein? Gente, ó, atenção, foi esquecido uma chave de um veículo aqui na Floricultura Araxá no sábado, e ela tá aqui na Rádio Cidade, tá? Uma chave de um veículo, né? Me parece que é da Fiat, não sei bem o veículo, não tem aqui a logomarca dele, mas tem essa chave, tem uma outra chavinha, tem um chaveiro aqui, deixa eu ver da onde que é esse chaveiro aqui, tá? Para-brisas e companhia, né? Tem aqui, e também um abridor de garrafa. Então você que esqueceu essa chave, né? Aqui na Floricultura Araxá, se encontra aqui na Rádio Cidade, na Cassiano Lemos 87, 26 para as duas.
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0: A cidade, 1h45 agora, hein? Fechando mais uma sequência com João Neves. Ainda teve Danilo e Davi, hein? 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Ó, te dou um toque aqui mais uma vez, quem puder ajudar aí a Caravana da Alegria, né? Deixa aqui a sua doação, né? Pra festa da criançada, segunda-feira, né? Aquela volta pela cidade, né? Que o Maurinho com os amigos, né? Dão aí nessa Caravana da Alegria, levando aí mais alegria a várias crianças de vários bairros, né? Acontece agora, segunda-feira, dia de Nossa Senhora, hein? Então você pode fazer a sua doação, deixa aqui na Rádio Cidade ou entre em contato com o Maurinho no 999-41-1614, né? E você estará ajudando. E quem puder também ajudar, né? A Joana, lá do Grupo Esperança e Caridade, né? Lá do Gran Bazar, toda a turma lá também, que na segunda-feira, né? Faz uma festa especial pra criançada e a criançada já fica na expectativa, né? De ganhar aquele brinquedinho, aquela boneca, aquele carrinho, né? Tomar aquele lanche. Então quem puder ir lá e ajudar ela, né? Ela faz um trabalho social, né? Durante todo o ano, né? E no Dia das Crianças também tem esse trabalho, né? Pra criançada. Então quem puder doar, vá lá, fica lá pertinho, lá no Serra Morena, próximo ao postinho de saúde. Perguntou ali onde que é a Joana, ali todo mundo te informa, né? Todo mundo te fala, hein? 1h46.
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4: Altas nos preços do café no fechamento do mercado financeiro. A saca do tipo 6, bebida dura, subiu R$46 e está valendo R$1.620. Já do tipo 7, bebida dura, teve alta de R$44, cotada em R$1.547. O tipo 6, bebida riada, subiu R$42, fechando em R$1.345. Tipo 7, bebida Rio, avançou R$49 e fechou em R$1.101. No mercado futuro para dezembro, a saca fechou em US$371.70, alta de US$15.70. Informações do Centro do Comércio de Café de Minas Gerais. Do Sul de Minas, repórter Franciele Brígida.
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0: Cidade, 8 para as 2. Aquele abraço, obrigado aí pela companhia.

0: Cidade, música. 12 e 2, hein? Daqui a pouquinho tem Pezão ao vivo, hein? Já tá aqui, hein? Aguenta a mão aí.
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0: Olha, Cidade, 2h07 agora, hein? Você ligado aqui nas YC751, Rádio Cidade FM Araxá, Minas. 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
1: Boa tarde, Marcos Alberto.
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1: tem
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1: ela
0: aqui
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0: Pra quem não conhece o carnezinho, então vamos só falar rapidinho dele aqui.
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0: 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Meu amigo, muitas pessoas que tá fazendo por poupar, por ganhar,
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0: É isso que você escuta uma vez por mês aqui na Rádio Cidade comigo e o Marcos Roberto.

0: se tornando já praticamente um programa pro rádio ouvinte. É isso que você escuta. E eu quero entender que, olha, quem é inteligente aprende com o que escuta. A verdade é essa. Meu amigo, apura o que você tá ouvindo, guarda onde você quiser, na mente, no coração. É isso aí. 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
1: Outro, aquele abraço, que Nossa Senhora abençoe.
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3: Temperatura máxima,
4: 94 graus.

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0: enfrentando São Paulo, tem Botafogo contra o Vasco, tem outros jogos também, né, no Brasileirão. Então vale a sua torcida já para os nossos times brasileiros, né, voltando a campo. E nesse final de semana também tem o Araxá Esporte, né, fazendo seu jogo. Daqui a pouquinho também vamos estar falando aí aonde vai ser o jogo e que horas vai ser o jogo para você acompanhar, hein? 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
0: Muito bem, tá na hora de mais uma edição da música de hoje. Deixa eu só dar um toque aqui, ó, em cartaz aí nos cinemais, hein? Verita, ainda tem Galinha Pintadinha, o filme, Minha Melhor Amiga, Vingadores, Ultimato, Encore, né? Relançamento aí na telona dos cinemais, né? No Shopping Boulevard Garden e ainda o Verity, também filme, né? Que tá em cartaz aí nos cinemais. Tá a fim de concorrer convites? Manda pra mim no WhatsApp Cidade 998-2094-50. Coloca seu nome, eu quero. 2:42.

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0: Ó, 2h48 agora, hein? Deixa eu mandar um abração pro Wesley lá em Uberlândia, hein? Valeu, Wesley. Aquele abração pra você, né? A turma toda aí da West Motors tá lá em Uberlândia, tá ligadinho, tá acompanhando, tá ouvindo. Deixa eu ver quem tá chegando aí.
3: Ô, fala comigo.
0: Ô,
3: Cusalberto.
0: Tô aqui. Fala.
3: Nosso grande locutor. Obrigado. Alegre nessa tarde.
0: Ó, obrigado.
3: Seja em casa, no trabalho, igual estou trabalhando.
0: É, onde você tá, eu tô atrás.
3: Vem, gente, manda uma moda pra nós aí, só. Lequita.
0: Ó,
3: boa. Agradeço aí, meu grande. Fique então, tá. Com Deus. Deus te abençoe aí.
0: Abraço,
3: você tem que ser essa pessoa maravilhosa que tu é.
0: Obrigado, obrigado pelo carinho.
3: Abração, forte abraço aí.
0: Com Deus. Que Deus abençoe. Tudo de bom, hein? 2h49.

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4: 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Em aquele abraço.
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4: Olha, essa aqui é uma grande canção, hein? Pra Linda Alba. Alô, Linda Alba. Aquele abração pra você, viu? Obrigado aí pela companhia. Uma ótima tarde. Vamos viajar no tempo, hein? Pink Floyd, I Wish You Here.

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8: Minas Gerais registrou aumento de 8,8% nos emplacamentos de veículos em setembro, na comparação com o mesmo período de 2025. Foram ao todo 80.332 unidades vendidas. O setor de automóveis e comerciais leves puxou esse crescimento, com cerca de 12% de alta. Já as vendas de caminhões e ônibus caíram 2% e as motocicletas recuaram 0,5%. No acumulado de janeiro a setembro, as vendas de veículos novos no estado avançaram quase 30%, somando cerca de 680 mil unidades. No Brasil, os emplacamentos subiram 8% em setembro e 14,4% no acumulado do ano. Segundo especialistas, o mercado demonstra forte demanda, mesmo com o crédito complexo e a taxa básica de juros em 13,75% ao ano. O impacto dos juros ocorre de forma desigual, porque as locadoras de veículos possuem fontes próprias de captação e conseguem taxas mais competitivas. Com o resultado, Minas respondeu por 24% dos emplacamentos nacionais de automóveis e comerciais leves até o último, porque as locadoras de veículos possuem fontes próprias de captação e conseguem taxas mais competitivas. Com o resultado, Minas respondeu por 24%

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1: Agora 3:12.
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0: Aí sim, hein? Que coisa mais linda, né?
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0: 6h23, Eduardo Costa, para você ligado. Imagina eu aqui na Cidade FM, arrependi e voltar, vem Bizai para você ligado, você acompanhando a 94,5, é a sua rádio sempre com você.
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1: Legal, hein? 3h29. Deixa eu falar mais uma vez que do Pezão, hein? 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
1: 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Ó, e sábado também tem o Araxá Esporte em campo, hein? 10 da manhã, você vai estar acompanhando aqui pela equipe Cidade Esportes, né? Betim e Araxá, fazendo esse jogo, você não pode perder. Cinemais, hein? Quem vai estar levando aqui convites, né? Para Verity, Galinha Pintadinha, o filme, Minha Melhor Amiga ou Vingadores Ultimato em Cor, são os filmes aí em cartaz na telona aí dos cinemais. Vai estar levando hoje pares de convites aí a Ludmilla, né? O Santos, a Evelyn e também a Ana Carolina, levando aqui pares de convites para o cinemais Shopping Boulevard Garden. 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
4: Temperatura máxima
3: 94 graus.

0: 34 em toda mulher, em São Clássico aí do Cara Metade, com Ed Brito e Samuel, pra você que tá acompanhando. Parabéns a você que tá aniversariando hoje, aquele abraço, felicidades, muitos anos de vida.
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7: 3h48 agora em Cidade FM. Deixa eu dar um toque, ó. Foi encontrado a chave, aliás, foi esquecida essa chave, né? Aqui na Floricultura, aqui pertinho da Rádio Cidade, no sábado, tá aqui, uma chave de um veículo, né? Tem também uma outra chave e ainda um chaveirinho, dois chaveirinhos, aliás, né? Um abridor de garrafa e o outro, deixa eu ver aqui da onde que é aqui, né? Pra ficar mais fácil pra pessoa, né? Vim cá buscar. Para-brisas e companhia.
8: Esse aí é chave de Uno, né?
7: É de um veículo, né? Fiat. É de um Fiat, me parece, um Uno. Marcelinho conhece. Ó, e sábado, 10 da manhã. Sábado agora, 10 horas da manhã, tem o Araxá jogando lá contra o Betim. Vai ser 10 horas da manhã. Narração do Marcelinho do Brasil. Preparem-se.
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7: Temperatura máxima.
6: 94 graus.

6h52 em Cidade FM, seu sonho do Bruno e Barreto. Texana 37, hein? Tô indo, já tem Leandro Silva. Amanhã a gente se encontra, a partir de amanhã serão 10 dias. É no horário das 10 da manhã até as 13 horas. É, aí vai estar de férias, né? Estaremos aqui, ó.

0: Obrigada, irmã. Eu te amo. Deus abençoe sua vida, viu?
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0: Ligue 98209450 ou então 362-6030 pra você falar ao vivaço conosco, ok? Sim ou não? Está no ar!
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0: Calvin Harris. And

0: Matriz até lá embaixo no terminal rodoviário. Tinha uma estátua. Como se chamava essa estátua? Vai lá!
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1: 4:08.
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3: Existe uma teoria que se chama 90-10, onde uma pessoa tem 90% daquilo que você procura em alguém.

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0: Olha, então, rapaziada, somente as melhores. Vamos falar com uma cobra que fala no telefone. E que é isso? Fala, seu bicho.
11: É uma vampira que fala no telefone.
0: Ah, vampira durante o dia? Meu Deus.
11: Vampira, ela que tá comendo.
0: Ah, não, meu Deus do céu. Que é isso?
11: A vampira está comenta. Ela
0: como
11: saiu
0: assim?
11: Durante o dia pra procurar um pecô pra chupar.
0: Que isso? Saiu durante o dia pra procurar o quê? O quê?
11: A vampira tá comendo.
0: É o quê?
11: Ela saiu durante o dia pra procurar um pescoço pra chupar. Ela tá com a fúria do pescoço. príncipe. Você viu um príncipe passando por aí?
12: Ai, Mamete.
13: Poderosa.
11: Você viu um príncipe passando por aí?
12: Que princesa?
11: Eu quero o pescoço dele pra me chupar à plena luz do dia.
12: Eu acho que você precisa tomar uma Amstel geladinha.
11: Não quero, eu quero o sangue mesmo. Eu quero o sangue do príncipe.
12: Como assim? Meu Deus do céu.
11: É o príncipe que passou por aqui e eu falei que eu ia beber o sangue dele. Você não viu ele aí, Leandro?
12: Sua louca.
11: Eu não sou louca. Eu não sou louca.
12: Você é louca. Você é muito louca.
11: Eu não sou louca. Louca é tu. Eu vou beber o sangue do príncipe.
12: Meu Deus do céu.
11: Eu quero.

0: aí do Sonho Azul, fica todo mundo com medo de você, Valdete.
1: Fica nada, eu gosto de mim doida do jeito que eu sou.
0: Você é bem doida, mas você não é doida só, você é doida.
1: Não, eu acho que ninguém gosta de mim, sabe?
0: Gosta.
1: Mas não gosta de mim, não.
0: Todo mundo gosta de você aqui, rapaz, tá lá os ouvintes, tudo seu fã.
1: Mas eu sou louca, quem gosta de doido?
0: Não, o povo gosta de gente doida, eles gostam de mim, eu sou louco.
1: Então o lugar nosso é no hospício, né? O único que não vai gostar de nós é lá no hospício.
0: Eu sou mais louco do que você, Valdete. Você acha que você é louca?

0: Bom, mas o que você quer ouvir? Vai lá, fala aí. Além de você querer chupar pescoço de dia.
1: É, mas eu quero o pescoço do príncipe, né? Eu não achei ele, né?
0: Ainda bem que você não achou esse príncipe.
1: Amor, amor todo vampiro sangue, com Leonardo. Dele.
0: Amor vampiro.
1: Depois você ouve a música pra você ver.
0: E tem mesmo essa música?
1: Nem ouvi ela hoje de manhã. Amor vampiro com Leonardo.
0: E vai pra quem?
1: Só faltou o olho verde do Leonardo.
0: Meu Deus do céu. Só faltou o olho verde do Leonardo.
1: Vai pra todos os ouvintes.
0: Quem
1: vai,
0: mais?
1: Vai pra todos os ouvintes. E tá pra bom. Você, viu?
0: Aí, ó. Tá? Amor vampiro. Tchau, vampira.
1: Ô, bebê. Tchau, com Deus, vampiro.
0: Tchau, vampirona.
1: Com Deus.
0: Com Deus, Alberti.
2: Este amor vampiro tá me deixando.

é Tina Charles, com Love to Dance, pra matar a saudade, cara, um dos atletas de 70, essa aí. Um abraço pra rapaziada da Copa DAP, tá ligado por aqui, lá na cidade de São Gotardo. O Chilo, a bomba do FM, também está o Super Baby. Como assim, baby? O pão de queijo. Olha, um parabéns aí pra turma da Cobipa, campeão da Copa Colombion. Colombion, na EF. Que é isso? Que show, hein?

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0: rapaziada, somente as melhores pra você, da melhor e mais. Agora 4h53, deixa eu dar um abraço aqui pro Super Baby, o Ebert, tá? Oh, falou aqui que você é reserva, baby, como assim? Você quer o centroavante nato lá do São Geraldo, como assim? Agora você virou reserva aí, como assim, baby? Baby, você vai ter que me explicar isso, baby. Pão de queijo, pão de queijo. Cadê a nossa música? Deixa eu dar um abraço aqui pro Lucas Leonardo. Cadê a nossa música? Cadê a nossa música aí, Leandro? Pera aí, já já.
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0: Tela Curtir, Lucas Leonardo e toda a turma, Charlie Brown Júnior, Céu Azul, interaça já já, aqui.
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2: Não só o boi, mas as carnes de frango e suína também vão ganhando novos preços, porque a carne bovina vai se distanciando muito das concorrentes. O ovo também sobe. A arroba do boi ultrapassou a R$370 em São Paulo e as previsões indicam novos aumentos em curto prazo. O boi subiu em setembro 24 dias consecutivos e começa a disparar de novo em outubro. Dados do CPEA indicam a arroba bovina valendo mais de R$400 em novembro, podendo subir mais em dezembro. A picanha na mesa do brasileiro vai ser para poucos na comemoração do resultado das eleições no segundo turno e também nas festas de fim de ano. Valdir Barbosa.
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7: Hora certa, Rádio Cidade, 5:00.

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7: Bora então, rapazes e meninas alegres, felizes. Só um abraço aqui pro Éder e também o Sonson lá no IBA, tem base. Só um abraço aqui pro Lucas, Leonardo e toda a turma. Fala aí.
8: Roberto, gostei do seu jeito, isso aí. Seja doida, inteligente e culta como você é.
7: Falando.

0: Toto aí, ó. África.
1: Toto África. Nós
0: aqui com o BBA.
1: Tem base.
0: O Éder, tem base.
1: Tem, véi. Deixa eu dar um abraço aqui.
0: Tá, gosto de ouvir.
1: Ah, moleque. Abraço pra você também, o Elisson Som. Galera da cidade do IBA, plugado aqui na Melhor e Mais. Abraço pro Kelton. E a galera, abraço aí pra Gabriela, também a Thalita, na cidade de Monte Carmelo, ligado

0: Obrigado, galera!
1: Eu quero uma pitu, papá! Olha então, rapaziada, somente as melhores. Mari Fernandes, essa menina canta barbaridade. Até quando, Natas e Lima, Céu Azul, Charlie Brown Jr. para o Lu.

0: sintonia. Tivemos aí na Duke Lawrence com Arcade. Pra matar a saudade, é claro, a rapaziada que tá ligada por aqui na cidade de Campos Altos.
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4: Nesta quarta-feira, a frente fria que atuava no litoral da região sudeste começa a se afastar mais para o oceano, deixando o tempo mais favorável à ocorrência de chuvas, principalmente no sul de Minas e na divisa com São Paulo. Ainda podem ter pancadas de chuva isolada na faixa central de Minas. No restante do estado, permanece o tempo estável. As temperaturas têm uma leve elevação até o final de semana. Céu parcialmente nublado, com pancadas de chuva no Triângulo, Alto Paranaíba, Oeste, Sul-Sudoeste, Campo das Vertentes e Zona da Mata. Céu parcialmente nublado, com possibilidade de chuva isolada no Noroeste, Central Mineira e Metropolitana. Demais regiões, céu claro a parcialmente nublado. BH terá uma quarta-feira de céu parcialmente nublado, com temperatura elevada pela manhã. Na capital, a máxima deve chegar aos 30 graus. Para a Rede Itasat, repórter Aline Neves. 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
1: Rádio Cidade, 5h22.
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1: Um abraço aqui pra rapaziada em Coromandel. Leandro, você está mandando um abraço pra todo mundo e esquecendo da gente aqui, seus ciumentos. Abraço aí pro Kleber, esse louco, louco ciumento, e também a Marlene, na cidade de Coró.
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2: Olá, rapazes, estamos de volta. Essa que tá chegando aqui agora é nada mais, nada menos que Toxic. Você é tóxica. Você, Britney.

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1: 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John Evans.

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1: Está disposto a pagar no entorno de R$450 mil num hatch importado de muito desempenho, bravo mesmo? Então tinham três opções no Brasil. Primeiro, da Honda, o tipo R, com 297 cavalos, junto de sua rival Toyota, com o Corolla GR, tração nas quatro, 304 cavalos. Apareceu depois a Volkswagen com seu famoso Golf GTI de 245 cavalos. Mas agora chegou um concorrente sério para perturbar a paz dessa trinca: BMW 135, com tração integral com a maior potência de todos, 317 cavalos.
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0: vamos ver se a gente encontra a Nina, né? A Nina desapareceu, uma cachorrinha, tá? Uma pinche desaparecida, é claro, desde as 11 horas da manhã, lá no bairro Boa Vista, é isso? Lá no bairro Boa Vista, isso mesmo, na rua debaixo da principal, ali da auxiliadora de, auxiliadora Paiva, né? Naquela rua abaixo ali, aqui fica entre a Antônio, José Antônio de Moraes e a auxiliadora Paiva, né? Do bairro Boa Vista, é uma pincher caramelo, e esses caramelo é custoso, hein? Esse é custoso, hein? Ei, Ana Bárbara, mas a gente vai achar, tá? Você, atenção aí, você é do Boa Vista, você achou aí a pincher da Ana Bárbara, a Nina, ela chama Nina, tá? Ela chama Nina e ela, depois da meia-noite, ela começa a atacar se você não for dono dela. Então, devolve a Nina!
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11: Existe uma teoria que se chama 90-10, onde uma pessoa tem 90% daquilo que você procura em alguém. Só que você foca naqueles 10%.

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0: 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Que é isso? Deixa eu mandar um abraço aqui pra Forever Girl. Que é isso, Joana? Como assim? Eu não estou conversando com ninguém aqui, sua louca. Que é isso? Ainda me desejou feliz dia dos... Que é isso? Boa sorte na retirada do seu siso. Que é isso? Eu, hein? Que louco. Deixa eu dar um abraço aqui pro Igor Leonardo. Ele que é, claro, fanático pro Freestyle Hits. Amanhã tem hora livre. Ô, Igor Leonardo.
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0: Hora certa, cidade, 6:43.

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7: Estamos de volta. Muito bem, amanhã é aniversário da Mari. Mariana tá fazendo aniversário amanhã, ela completa 19 aninhos. Que é isso? E é claro, já tá pedindo música porque já começou as comemorações, as felicitações. Parabéns pra você, Mariana. Que Deus te abençoe muito, te dê muita saúde, muita paz. Escolhi essa aqui pra você, ó. Brenda Wilson, Piano in the Dark. 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
7: Ai, essa música é demais, meu Deus.

Tropes, hoje é House. Eu com meu Tropes, duro no bolso, dançando romanticamente. Brenda Wilson, Piano in the Dark, 1987, pra matar a saudade. Um abraço pra Mari, que tá aniversariando amanhã. A gente já tá comemorando hoje, porque não pode deixar.

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0: Que beleza, que beleza, que beleza. Começa no seu rádio o programa que é show. 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
0: É isso mesmo, quarta-feira voltando o Campeonato Brasileiro de Futebol. Tem Galão, tem Cruzeiro, tem Flamengo, tem Palmeiras. A volta da Série A, Campeonato Brasileiro. Depois da Seleção Brasileira, brincadeira, hein? Ficar esperando quase duas semanas aí por causa de Seleção Brasileira, é brincadeira. É isso mesmo, meus amigos e minhas amigas, começando o programa. Hoje temos presenças ilustres aqui no programa, os nossos dois homens gols do Araxá Esporte, sem dúvida, contra o Betim. Vão pra cima do Betim, vão jogar muita bola. O Eric, que entrou, né, como titular, jogou muito. Marcos Kaique, os dois, tá comemorando. Tá parecendo o Ronaldinho Gaúcho, o Jô no Galo, comemorando, fazendo gol. Muito dupla, melhor. Hein? É, brincadeira. Deixa eu convocar ele, ele tá chegando, meu grande amigo Elimar Piqui. Elimar.
2: Elimar?
0: Piqui, ui,
2: Elimar?
0: Piqui, ui,
2: Elimar?
0: Boa noite, Piqui.
3: A única vinheta ao vivo que tem que ser bacana. Esse. Boa noite, Marcelinho. Grande Osmar. Ederson de Souza.
0: Marcos Kaique.
3: Marcos Kaique. E o Eric. E todos os ouvintes da 94,5 ligadinho no programa, viu? Marcelo, você vai chorar mais tarde.
0: Você vai ver. Não, não, o Galo é amanhã, né? Acho que o Galo é amanhã, né?
3: Então,
0: não?
3: Então adia o choro pra amanhã. Então.
0: Ah, que beleza. Vamos convocar ele também, o atleticano da bancada, meu grande amigo.
3: Osmar.
0: Júnior.
3: Osmar.
0: Júnior.
3: Osmar.
0: Boa noite, Osmar.
2: Boa noite, Marcelinho, Piqui, Dessim, nossos convidados, os artilheiros do Ganso e toda a grande audiência 94,5. E graças a Deus o Brasileirão voltou, né? Porque graças a saudade era grande. Igual você falou, a seleção é aquela paixão de 4 anos. Não empolga mais. Então, graças a Deus o Brasileirão tá de volta. E o Ganso, sabadão, né?
0: Se Deus quiser.
2: Vamos ganhar.
0: Vamos pra cima, Ganso. Vamos pra cima. Deixa eu convocar ele. Ele tá chegando aqui também. Ele que tá 25 horas sem comer. Vem pra cá, meu grande amigo.
4: Dessinho
0: Bala. Boa noite, jejum intermitente. Boa noite, Dessinho.
5: Salve, salve todos os torcedores do Cidade Esporte Clube. Vamos pra cima, né, meu amigo cabeludo? Agora aparecendo os Jackson 5. Vamos pra cima, que hoje tem muita coisa bacana. Nossos convidados, né? Essa galera que fez a alegria da gansaiada aqui do Ganso.
0: Eu me livre.
5: Né? O pessoal que fez os nossos gols, graças a Deus, que a gente tá precisando muito dessa vitória. Mas vamos, Marcelinho do Brasil, você quer as datas comemorativas pro nosso amigo Elimar Piqui se expressar, Marcelinho?
0: Então vamos, observe, ó, o nosso.
5: Eu desabafo.
0: O nosso mestre em português, Elimar Piqui. Tá com as datas aí, Dessinho?
5: Um segundinho. O Piqui que.
0: Um segundo em rádio é muito, viu, Dessinho? Já não pode ficar
5: televisão
0: calado.
5: É muito mais ainda, né,
0: então
5: Marcelinho?
0: Então pode.
5: Então vamos aqui. Mas, o Dessinho, pessoal.
0: O Piqui tá de olho nos ovos aí, ó. Nos
5: seus ovos?
0: Os ovos que o Tardelli que trouxe.
5: Você gosta de ovos?
0: Então vamos lá.
5: Ele vai comer
0: datas.
5: Rapidinho, sem pensar.
0: Você gosta de ovos, ele vai comer o que você falou?
5: Chibanil, falei.
0: Você que falou.
5: Tá doido.
0: Então, sem pensar.
5: Então pode ir.
0: Então vamos aqui. Mas, o Dessinho, pessoal. O Piqui tá de olho nos ovos aí, ó. Nos seus ovos? Os ovos que o Tardelli que trouxe.
5: Você gosta de ovos?
0: Então vamos lá.
5: Ele vai comer
0: datas.
5: Rapidinho,

0: compartilhei as letrinhas em detalhes. É, dia das aves, dia do boia fria.
1: Por que que você apontou pra mim?
0: Ah, porque você
1: boia fria.
0: Come, alimenta demais. Dia do empreendedor. Dia do narrador do cortiço.
2: Olha, rapaz. Narrador do cortiço? Hã?
1: Narrador de quê?
0: No, morador do cortiço.
1: Nossa,
0: rapaz, esse companheiro aqui é de rifle.
1: Você, o Aurélio, vou te falar.
0: Não, eu não converso muito com ele, não, mas é obrigado.
1: Mas quem?
0: Dia Nacional do Mico Pequena Empresa.
1: Pera, de novo, rapaz.
0: Mico? Dia Nacional do Micro Pequena Empresa. Voltou aqui, ó.
1: Quê?
0: Dia Mundial do
1: Habitat.
2: Habitat?
0: É, do Rabbit. É do Rabbit, mudou do agora. E Dia Mundial dos Professores, parabéns.
1: Ó, que beleza, parabéns.
2: Gostaria de te contar, é porque eu peguei o de ontem, porque o de hoje só tinha uma.
0: Ele é sacana, tá vendo?
2: Ele repetia de ontem pra ele.
1: Que palhaçada, é isso mesmo. 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
0: O melhor pastel.
1: Eliseus Lava Jato e também Girassol Clube de Campo no ar, programa Cidade Esporte Clube.
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1: Hoje tem.
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0: 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Que sabor pastelaria. Três jogos, hein? Cruzeiro e São Paulo, Atlético Paranaense, Galão da Massa, Santos e Flamengo. Você participa pelo 99820-9450, 99820-9450, pelo WhatsApp e também pelo telefone 3662-60 em quantos, Picuí?
1: 60-30, Marcos.
0: 60 em quantos, Picuí?
1: 60-30.
2: Que beleza. Pode tirar o telefone, né? Porque a gente tá com os convidados.
0: Só pelo Zap, 99820-9450. Mande também, porque nós vamos convocar agora, né, os nossos dois atacantes, sem dúvida, ao lado do Gabriel Silva, vão pra cima do Betim. Marcos Kaique, é um prazer receber você aqui, né, o jaqueta número 7, no jogo aqui no Fausto Alvinho. O pessoal ficou assim, no Q7 ele é bom, hein, Q7 ele é bom. Boa noite, meu grande amigo Marcos Kaique.
3: Boa noite, Marcelinho, boa noite a todos, é um prazer imenso estar aqui com vocês, desde já agradeço o convite. Tô muito feliz por essa oportunidade de jogar no Ganso, muito feliz com o que a gente vem fazendo, acredito que a margem de crescimento é muito grande. E vamos aí, vamos tentar conseguir essa classificação aí.
0: Que beleza! Ele, Eric Gol, né? E é o Marcos Style, viu? É o Marcos Style. Eric Gol, que abraçou a oportunidade, né? Não havia jogado na competição ainda, entrou e fez um partidaço, fez gol, fez tabela com o Marcos Kaique.
2: Defendeu.
0: Defensivamente, tirou para lá sem bobeira muitas bolas da área, né? Eric, é um prazer receber você aqui, né? Você que é o nosso Eric Gol, e com certeza você estará iluminado lá em Betim. Amém. Boa noite, meu grande amigo.
4: Boa noite, Marcelinho. Boa noite a todos aqui da rádio. Boa noite, ouvintes. Então, eu tô muito feliz pela oportunidade, fizemos, graças a Deus, um bom jogo lá, graças a Deus, abençoou com um gol, uma assistência ainda aqui pro Marcos Kaique, estamos ligados fora de campo, dentro de campo também, né, tem uma ligação boa.
0: Que beleza, e como é que é essa ligação aí, amizade, vocês já se conheciam ou a amizade foi feita aqui, porque vocês, né, foram entrosados naquela comemoração, duas vezes vocês fizeram, né, bacana demais.
3: Então, a gente se conheceu aqui, né, no Ganso, fizemos a pré-temporada inteira. Sim. Jogando junto e tal. E graças a Deus a gente dorme no mesmo quarto.
4: Nós chegou no mesmo dia ainda também.
3: Chegamos na mesma cama.
1: Problema, hein?
3: Chegamos no mesmo dia, dormimos no mesmo quarto e
0: estamos todos. O jogador tem que dormir no mesmo quarto, né? Quando viaja, quando tudo, né?
2: Sim. E parceiro de quarto.
0: Parceiro de quarto aí, então, né? Já estão, tomara que em Betim tenha essa mesma, né? Essa mesma pegada de vocês, né?
4: Graças a Deus não é só. Nos jogos, mas também nos treinos, tem uma conexão muito boa.
3: Muito boa.
0: Top. Não, pô, aquela tabela que vocês fizeram lá foi um golaço, né? Foram quantos toques? Um, dois, três, uns cinco toques,
3: foi quatro, cinco toques.
0: Quatro, cinco toques, né? Para a sua finalização. E você pegou uma chapa lá bacana demais, hein?
3: Chute.
0: Não, errou não. Você pegou. Você chutou onde é que tinha que chutar, né?
3: Eu tinha que chutar.
0: O Araxá Esporte estava pecando muito em finalização, né? Tava. E precisava, né, desse jogador, né, para colocar a bola na rede. E você foi o escolhido. Jogou muito bem. O que que mudou, na sua opinião, na opinião de vocês, né, com a saída de um treinador e a chegada de outro? É claro que é

0: ruim, né? Vocês têm uma amizade com o Fábio também, mas na opinião de vocês aí, o que mudou nessa transição?
1: Então, eu acho que nós estava... O estilo do jogo do Fábio é muito bom, mas também quando muda de treinador, é um encaixe diferente, né? Tipo, o estilo do jogo do Fábio é mais um jogo apoiado, saída. Daí o estilo do jogo do Toninho foi um pouquinho mais de raça. Daí eu acho que foi que encaixou melhor com o nosso time. Desde o começo, antes de começar o jogo, nós já estávamos muito motivados. Daí nós chegou, nós foi... E todas as bolas disputamos muito bem e, tipo, acho que encaixou foi isso. Porque o estilo de jogo do Toninho, querendo ou não, pegou
0: mais. E a segunda assim. Divisão, Max, ela pede mais isso, né? Pede um futebol mais de raça, mais de vontade. Sim. Né? Principalmente porque são jogadores novos, né? Abaixo de 23 anos. Então, corre até o último minuto. Né? Então, essa raça e essa vontade ganha jogo também, né, Max?
2: Ganha jogo. Acredito que a segunda divisão é mais vontade, né? É mais na raça mesmo, então... O estilo de jogo que o Tony impôs pra gente veio dando certo, ganhamos o jogo. E acredito também a confiança muda muito, né? Sim, igual ganhamos o primeiro jogo, acredito que a gente vai tendo confiança mais agora. Em nome de Jesus, eu vou buscar essa classificação, vai dar tudo certo.
3: E o professor, ele consegue motivar a turma, né? Ele tem essa pegada. E Eric, quando muda o treinador assim nessa situação, quando ele tá conhecendo os jogadores de novo, dá aquele ânimo maior pra tentar disputar a vaga, né?
1: Sim, com certeza. Eu tava já treinando, eu deixei cair um pouco com o Fábio, ele me deu bastante oportunidade sim nos jogos treinos, mas deixei cair, mas dessa aí continuei treinando, continuei motivado, daí chegou o Toninho. Deu o Toninho, já me deu uma confiança também a mais, consegui fazer uma excelente semana de treino, ele teve confiança em mim, colocou titular, graças a Deus fiz um bom jogo.
0: Que beleza, uma partidaça, né? Vocês, principalmente vocês dois, Gabriel Silva também. O Gabriel Silva é aquele atacante que incomoda demais, né? Ele não para de correr, então ele faz, né, a zaga, abre a zaga pra vocês, né? Então, assim, a partida que o Araxá Esporte fez, eu acho que tanto todos que entraram, os que começaram a jogar, foi uma partida, assim, quase perfeita. E eu acho, não sei a opinião de vocês, cabia mais. Hoje a gente podia ter saído ali no mínimo um 5, né, gente?
1: Antes do jogo, ainda eu quero que tinha falado que ele ia dar uma assistência pra mim, né? Ainda teve um lance lá que ele cruzou, mas pegou na perna esquerda, era pra ele ter ido de direita. Mas, graças a Deus, eu dei assistência pra ele, então deu tudo certo.
0: Vocês trocaram de função,
2: né? Trocamos. Fiquei falando pra ele a semana toda, eu vou te dar uma assistência e tal. Acabou quem deu a assistência pra mim foi ele.
0: Pra quem aí viu, foi no Fausto Alvim, né? O Max Kaique jogou com a camisa 7, né? Foi muito elogiado, apesar da derrota, viu, Max Kaique? O Eric não esteve na partida. Você foi muito elogiado por todos que estavam lá. O camisa 7 joga muita bola, né? O camisa 7 é bom de bola. Conta um pouquinho, Max Kaique, da sua história, da sua trajetória, né, da sua família, conta um pouquinho da sua vida e depois o Eric também vai falar pro torcedor do Araxá Esporte conhecer o Marcos Kaique, o craque do Ganso, jaqueta número 7. Quer falar uma coisa?
4: Primeiramente, que time você torce?
2: Araxá.
0: Aí.
1: Você achou que você ia, né?
4: Não, que é torce, mas de coração.
2: Araxá. Desde pequeno, Araxá desde pequeno.
0: Agora, então fala da sua trajetória, né? Dos times que você
3: já estão veio aqui na entrevista, né?
0: Dos times que você começou, jogou, de onde que você é, né? Da cidade. Fala pra gente aí.
2: Então, eu sou de Carmo Cajuru, uma cidade pequenininha aqui de Minas. Comecei jogando amador, nunca fiz base, nunca tive base em nenhum time. E fui jogar uma final de um amador no campeonato em Divinópolis e tive a oportunidade de fazer um teste no time do Guarani para jogar essa mesma competição, a terceirinha. Isso em 2003. Aí passei no teste, fui bem no campeonato e graças a Deus agora tô nessa trajetória de futebol profissional.
0: E quais são os clubes que você já passou?
2: Eu comecei no Guarani, depois eu fui pro Betim, aí eu fui... Não, Guarani, Pouso Alegre, aí depois eu fui pro Betim, aí eu fiquei 6 meses fora... No Uzbequistão, Dínamo do Uzbequistão. Olha. Voltei pro Araxá, pro Uberaba, desculpa. E União Luziense, Ipatinga e agora Araxá.
0: Ah, então você já rodou bastante, né, no futebol aí. Já tem uma pequena experiência aí no futebol.
3: Tudo entre módulo 2 e segunda divisão.
2: Isso, primeiro. Fora era a primeira, né?
3: Era
2: a primeira divisão.
0: E lá no país, lá.
3: Que língua que eles falam?
2: Eles falam inglês e Uzbeque.
0: Ah,
3: mas é muito defensivo.
0: Né? Sai alguns beck aí pra gente ou não?
2: Não sai, não.
0: Boa
2: dá.
0: Boa noite, é bom dia.
3: Não dá. Pra quem se pergunta se sai uns beck aí, esse tipo de coisa.
0: nem um bom dia, um boa noite,
2: não
0: um
2: dá, cumprimento. Não, é aí, muito não. Difícil. É muito difícil. Em inglês eu arriscava uma coisa ou outra, mas em uns beck não dava.
0: Nós temos um professor aqui, né? O Rogério de Moura, que é professor de inglês. Ô, Eric, que sua trajetória, de onde você é, os clubes que você já passou, como é que você ingressou no futebol?
1: Eu sou de Sorocaba, eu também comecei. com 17 anos, já jogava escolinha, projeto. Daí com 17 anos fiz teste no 15 de Piracicaba, time lá do interior. Daí nessa aí, foi lá que eu estreiei também profissionalmente, mas também saí algumas vezes pro empréstimo. Fiquei, acho que, 4 anos lá no 15. Daí eu também joguei pelo Taquaritinga, A4. Depois do Taquaritinga eu fui pro Concórdia, joguei a primeira divisão do Catarinense. E depois fui pro Rio Branco de Paranaguá, que eu fiquei acho que 3 semanas só lá também, que foi jogar a segunda do Paranaense. E agora tô aqui em Araxá.
3: Cara, qual que é a maior dificuldade nessa, passando de clube para clube? Como que funciona esse primeiro impacto?
1: Então, a convivência, assim, que às vezes tem um clube que você tem uma convivência melhor, tem outro clube que você não tem uma convivência tão boa assim. Graças a Deus, aqui eu tive amizade com o Kaique aqui, é uma convivência que é muito difícil ter em clube assim. Mas a convivência, e tipo, o ambiente também, às vezes é diferente, para se adaptar é um pouquinho difícil.
2: Adaptação, né? É. Adaptação é o mais difícil.
0: E a estrutura aqui também, né? Em termos de salário em dia, em termos de alimentação, né? A diretoria tá fazendo um super trabalho, né? Está dando todas as condições para vocês mostrarem o futebol dentro de campo. Fala um pouquinho dessa estrutura que vocês pegam em algum time que vocês chegaram aqui no Araxá Esporte.
2: Cara, eu acho que a estrutura que o Araxá tá dando hoje é muito difícil de se ver. Principalmente nessa divisão, que é um pouco mais abaixo. Eles estão dando de tudo pra gente. Estão suplemento, tudo, alimentação, tá tudo muito bom.
0: Que beleza, né? Parabenizar aí meu grande amigo Edivaldo, né? Que é o diretor-geral, é claro. O Diogo, o dono... falar nisso, já nós vamos falar do X1. X1, Edivaldo contra o Eric. Né, eu tenho uns golzinhos aqui gravados aqui.
1: Eric Roupeiro, né?
0: O grande Eric Canhotinho, né? Ficou 3-3 nessa.
3: É. Edivaldo foi bem?
0: Edivaldo foi bem, né? Os dois foram bem, né? Mas cansa. O Edivaldo, na hora que eu falei, quantos minutos? Ele falou, era 10. Eu falei 4. Ele falou, você é besta, achei que já tava 9.
2: Não acaba mais, não.
0: E eu tô desafiando o Carlos, viu, Dessen? É o Carlão.
3: Desafio cair, cara.
2: Tem 2 aí.
0: Não, aí vocês me ajudam lá? Vamos lá nós 4 lá?
2: Eu acho que ele vai te dar um 2 de lambuja.
0: 2? Esse é falar 5 de frente, eu acho que eu não vou, filho.
2: O Marcelinho jogava futebol, que eu sei.
0: Aê, jogava futebol.
3: De tanto ele falar, né?
2: Ele falou.
4: Isso é igual papagaio.
0: É isso aí, recebendo.
3: Se o Marcelo vendesse, igual ele vende o peixe dele, meu filho. Tá feito.
0: É isso aí, pessoal. Estamos recebendo aqui Marcos Kaique, jaqueta número 7, Eric, jaqueta número 9. Né, os dois fizeram uma grande partida contra o Siderúrgica. E esse jogo agora contra o Betim, gente? Como é que vocês estão trabalhando, né? Vai ser um jogo muito difícil, o Betim com 9 pontos, né? Líder ao lado do Paracatu, o Araxá Esporte necessitando da vitória, né? É vencer ou vencer, né? Para o Araxá Esporte, nós não podemos. Podemos pensar no empate, mas eu acho assim, né? A gente tem que pensar em vencer, né? Como é que estão os trabalhos, né? Hoje é quarta-feira. É. Como é que estão os trabalhos aí do grupo, do time? Fala pra gente.
2: A preparação tá muito boa. Com essa vitória deu uma confiança muito grande pro time. Estamos trabalhando bastante e tenho certeza que vamos dar nosso melhor. O torcedor pode esperar isso da gente. E em nome de Jesus, a gente vai ir lá buscar a vitória.
1: Os treinos, graças a Deus, tá sendo muito intenso, muito competitivo e nós tá trabalhando para ser uma partida melhor do que a anterior. Se a anterior for boa, nós tá trabalhando para ser uma melhor ainda.
2: Exato.
0: Chegou o pastel? É o pastel?
3: Sei que é
0: o
3: nosso acordo, né?
0: Parece que tá chegando o pastel, né? Marcos Kaique e o Eric, eles jantaram pouquinho, viu? Só pra comer pastel.
2: Nem jantamos.
0: Mas veio por causa do pastel. 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Araxá com a Parque, Araxá, né? 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
3: Boné. Eu sou Elias.
0: Rapaz. Mandou um boné aqui pra gente. Né? Já nós vamos mostrar o boné aqui, né? Pode abrir
3: pra pizzaria
0: lá,
3: do 18.
0: Pizzaria.
3: Ô, Marcos Caio, você falou que passou no Betim, né?
2: Sim.
3: Como é que é a estrutura lá? Como que funciona? Tem o Betim A, o Betim B. Você passou em qual?
2: Eu passei no A.
3: No A.
2: Fui na segunda divisão quando conseguiu acesso pra primeira.
0: Então 2024. Foi módulo 2.
2: Módulo 2. A estrutura lá era muito boa. O time era muito bom. Tinha tudo pra subir. Eu acho que já vinha alguns anos batendo na trave, né? Pra subir. e 2024 acabou que conseguiu subir.
0: Mas que isso, Tessinho? Esse boné aqui é top. É,
3: eu já peguei o meu aqui, ó. Sou boba.
0: Não, me dá o meu aí.
3: Sueli, você mandou três boné. Conta pra gente que é pra sortear os três.
0: Não, esse aqui é meu. Esse aqui é meu.
5: Tira a mão daí.
0: Esse aqui é meu. Nós vamos sortear esse aqui, viu, Sueli?
5: 18.
0: Esse aqui é meu. Não, esse aqui é meu. Só toma esse aqui, ó. Troca aí, ó. Esse aqui é do pai.
3: Vou fazer propaganda pro 18. O resto
0: que isso aqui, ó. Esse aqui é meu, viu, Sueli? Ó. Esse aqui é do Marcelinho do Brasil, né? Vamos ver se ele vai deixar, né? É isso aí. Recebendo aqui 7 horas e 28 minutos. Max Caí, qual que é o jogador que você se espelha aí? Que você fala assim, esse jogador pra mim é o cara que eu me espelho, que eu gosto de jogar igual. Um jogador aí. Quando você começou, é claro, né? Fala pra gente.
2: Eu acho que meu e da minha geração toda, eu acho que é o Neymar, né?
0: É o Neymar.
2: É o Neymar, o estilo de jogo dele sempre me chamou muita atenção. Acredito que seja ele.
0: E você acha que ele poderia ser mais aí, se ele focasse mais no futebol?
3: Você acha que tem espaço na Copa ainda?
2: Ah, pra mim sim. Pra mim, não. Claro. Sou fã dele.
0: Eu também.
3: Eu também.
0: Aqui não é não.
3: Eu tá pedindo Neymar, não, né?
0: Aqui corneto.
5: Não, eu sou fã do Neymar. Pra ficar na cadeia lá e deixa os jogar.
3: É, vou pôr você lá no ataque, né?
0: Eu acho que ele desfocou muito do futebol, né? Balada, esse negócio.
2: Não precisa mais, né?
0: Isso atrapalha. Já tá bilionário.
5: Ganhou o que tinha que ganhar.
2: Não precisa mais.
5: Descansar.
0: E o estilo do Eric? Qual que é o estilo aí que você se espelha e fala, eu gosto desse centroavante. Um jogador da sua posição.
1: O que meu empresário sempre me indicou, que é o jogador da antiga. Ronaldo, Romário. Nossa. Tem como. A presença diária deles é... Nossa senhora.
5: Com a permissão, o que eu falei no programa de segunda-feira?
3: É, que o estilo parece com o do Ronaldo.
2: Ah, não dá essas moral pra ele. Não dá essas moral pra ele. Não aguenta ele depois.
5: Meu Deus.
0: E hoje, no futebol, hoje?
3: Mas caramba, não. Um Neymar e um Ronaldo.
0: O Ganso, hein? E hoje, no futebol, hoje?
1: Esse travante que eu acho muito bom, assim, Pedro do Flamengo.
0: Pedro é bom do Flamengo.
3: Mas ele tem uma história com o sogro do Pedro.
0: Peraí, ele é do Maranhão, né? Ele é empresário, o sogro do Pedro é empresário do Caso Maranhão,
2: não é? Não sei.
1: Também não sei, não.
0: Eu
1: não
0: acho
1: sei.
0: Que é. Caraca, ele tava lá, ele chegou lá no contra o São João Del Rey. Eu desci da van e ele falou assim: eu sou empresário do Carlos Maranhão. Aí ele perguntou.
3: Meu primeiro Marcelinho desceu igual o boleiro. Pediu pra ele esperar um pouquinho.
0: Aí ele veio em mim, eu falei, só um minutinho, já dá uma seguradinha que já eu falo com você.
3: Só que não conhecia, não. Escuta a história.
0: Aí ele falou pra mim, falou que ele é sogro do Pedro do Flamengo.
3: Aí o Marcelinho pulou no colo dele.
0: Aí eu pedi a camisa, porque meu irmão é flamenguista doente. Eu sou atleticano, meu irmão é flamenguista. Ele falou, arruma a camisa. Ele virou pra mim e falou
3: entra na fila
0: pra pedir.
5: Uma perguntinha. Eu não sei se você pode falar. O nome do seu empresário quem é?
1: É o Roger.
5: Roger. Flores, não?
1: Não.
5: Ah, tá. Aí também não.
0: E o seu, Roger
2: Flores? Não sei.
0: O seu empresário?
2: Fabrício.
3: Caceba?
0: Fabrício Caceba é um amigo nosso aqui. E normalmente o empresário de vocês tem mais jogadores, sim, né? Tem vários jogadores. Desce, vamos rápido.
3: Como funciona essa parte, né? Dos empresários? Eles vão lá, eles direcionam toda a carreira, o time já fica mapeando, por exemplo, o campeonato acaba agora no fim do ano. Para o ano que vem, já tem todo esse trabalho já?
2: Sim, quando acaba um trabalho, eles já começam a olhar outro, né?
1: Sim.
2: Pra sempre estar colocando a gente pra jogar, nunca deixar a gente parado.
1: É, e tipo, isso. Também depende do seu desempenho no campeonato, que sempre vai chegar algumas propostas, às vezes não pode chegar, dele sempre vê qual que é a melhor proposta, esse time aqui é bom, a estrutura é boa, ele sempre vê essas coisas, para não precisar se preocupar com isso.
0: E a gente fica na dúvida, assim, né? A gente que não faz parte desse convívio aí, por exemplo, a gente sempre escuta, eu tô dando um exemplo, o Cruzeiro tá querendo o Fred. A decisão é mais do empresário ou a decisão é de vocês? Por exemplo, nossa, chega jogador. Sua e fala assim, Eric, eu tenho uma proposta do Araxá. O empresário, ele pode te obrigar, não é obrigar entre aspas, fala assim, Eric, você vai jogar lá. Mas a decisão é sempre do jogador.
1: Sempre nossa. Ele, tipo assim, ele fala, esse time é tal, vai dar isso, a proposta é boa, se eu fosse você, eu aceitaria. Tipo, ele fala isso, mas se eu falar não, ele tá falando, não, tá bom então, se você não quer.
0: Todo jeito ele tenta te convencer um pouquinho, né?
2: Ele fala melhor situação, né? Sim, aqui você vai ter mais chance de jogar, aqui você vai receber um pouco mais, entende? Ele sempre...
1: Aqui tá faltando mais de sua posição.
0: Aqui vai ser mais vitrine.
2: Vai ser mais vitrine.
1: Exato, exatamente.
3: Realmente gerencia a carreira.
0: E quando vocês receberam o convite do Araxá, como é que vocês receberam esse convite, né? Como é que foi pra vocês, ter oportunidade de jogar no Araxá Esporte?
3: E através de quem que chegou esse convite?
2: Através do Fabrício. O Fabrício falou de mim, falou da história, que tem o Araxá, falou que tava um tempo sem disputar, né, o campeonato. E nós achou que era uma boa porta e tamo aí pra tentar esse acesso.
1: Eu fui por um parceiro meu de clube lá do 15, que é o Arley. Ele tem contato com o Eduardo. Daí o Arley passou, falou: ah, tem um centroavante aqui no 15, que eu não tava jogando lá, né? Daí tem um centroavante aqui no 15, 04, não sei o quê. Daí falou, daí mandou meu DVD
0: pro Eduardo. 04 é 2004, né?
1: 2004, é. É.
2: Pô, daí... é gato, olha o tamanho. É gato, não tem condição, não.
1: Sou gato mesmo, mano.
0: Ah, aí eu vou sair.
2: Pelo amor de Deus.
0: Pra quem não sabe, já, o gato é aquele.
3: Vai devagar aí.
0: É. No mesmo
3: você
0: quarto.
3: Já tá no mesmo quarto.
0: Um é gato.
3: Não,
0: no futebol, pra quem não sabe, gato é aquele jogador que é mais velho
1: aparenta ter uma. Tipo, ele tem uma idade nova, mas aparenta ter uma idade mais velha. Ele fala que é gato.
0: Então você veio com muita empolgação pro Araxá Esporte. Já conhecia o Araxá Esporte ou não?
1: Não conhecia ainda. Mas só que o meu empresário procurou conhecer, também não conhecia muito, daí falou: ó, tem uma estrutura boa, entrou agora com a SAF, não sei o quê, vai ser uma oportunidade muito boa pra você jogar, você tem que jogar. Eu falei: não, beleza, deu, vim.
3: Que beleza. 2004, eu sou ruim de conta. Qual é a idade de vocês?
1: 22.
3: Então ainda tem mais um ano ainda nessa. Quem sabe permanece com a gente aí, né, Marcelinho?
0: Mas assim, eu sou 06, né?
3: Você é 1906, né?
0: Rápido intervalo, Darcy.
3: Vamos.
0: Rápido intervalo, lembrando, chute no placar, valendo um pastel grande e um refrigerante. Cruzeiro e São Paulo, Atlético Paranaense e Atlético Mineiro, Santos e Flamengo. Estamos recebendo aqui no programa Marcos Caíque, o craque da jaqueta número 7, e o Eric Gol, o goleador da jaqueta número 9 do Ganso do Araxá Esporte. Rápido intervalo e já a gente volta.
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0: Que beleza, que beleza. Voltamos com o programa Cidade Esporte Clube, 7 horas e 38 minutos. Ô, Dessinho, já quer dar uma passadinha ali no zap pra gente, né, não deixar pra última hora? Recebendo aqui Marcos Kaique.
1: Um abraço pro nosso amigo Sou Elias, né?
0: Obrigado pelo boné, viu, Sou Elias?
1: Pode acabar, pode terminar. Eu te cortei.
0: Não, pode ficar.
2: Tem participações aqui,
0: né? Tem participações.
1: E o Eric, né? Recebendo Marcos Kaique e Eric.
0: E Eric, né? Eu tenho certeza que Deus vai iluminar os dois, mais o time inteiro, claro. E nós vamos fazer um excelente partido. Agora, o horário, se tiver sol, hein? 10 horas da manhã. Calor, hein? Calor.
1: Você tá marcando sol já, né?
0: Vocês, como jogador, qual que é melhor? 3 horas da tarde ou 10 horas da manhã, na opinião de vocês? Pra jogar. Se vocês fossem escolher, não, eu prefiro jogar 3 ou 10 horas
1: da manhã. O jogo começa mais suave, acaba porque solão de meio-dia, você começar com um sol quente
3: e... Eu acho que 3 horas.
0: É. 3 horas é melhor.
3: 3 horas começa quente, mas que nem falou, daí fica aquele solzinho mais fraco. Agora você começa 10 horas, o sol já vai estar um pouquinho quente e só vai piorando.
0: E de manhã ainda que a linhaca, acordou,
4: tomou só
0: o café da manhã.
4: Eu acho mais com o pré-jogo. Você pode dormir até mais tarde um pouco, almoçar tranquilo, né?
0: Você toma um café mais almoço, né? Já vai mais com energia, né? Uhum. Que beleza.
1: Ou à noite também deve ser mais suave, né?
0: À noite é tranquilo, né?
3: É bom.
0: E vocês conhecem algum jogador lá do Betim B? Tem alguma informação assim, do jeito que eles jogam?
4: Quando eu tava lá, eu joguei com o Vitor Michel, é o centroavante. Ele tava jogando a primeira. Ele tá jogando a segunda. A segunda divisão ele tava jogando. Ele é muito bom, centroavante.
0: Ele tá lá?
1: Ele tá ainda no B ainda.
4: Ele tá no Betim B.
0: Vitor Michel,
4: centroavante.
0: Que beleza. É muito bom. Mas não é igual o Eric Gol,
4: não. Ah, não. Tem igual aqui, não.
1: Tem um Araxaense lá, né? Que é o Edmilson Júnior, é o que fez o último.
0: Não,
1: o
0: Edmilson é do Betim.
1: Do Betim.
0: Ele fez o gol, isso.
1: Ele é de Araxá, Edmilson. É o que fez o gol, o último jogo.
0: Contra o São João. Eu vou falar um negócio pra vocês. Nós perdemos o São João del Rei, mas... Aqui
1: não desce, né? Acho que a gente voltou mais grilado que você falar assim, cara.
0: Perdemos gol demais, Marcos.
4: Perdemos
0: muito gols.
4: Acredito que a ansiedade da estreia. Acho que tudo
0: aqui
4: pegou,
0: também contra o Paracatu. Eu acho que nós não jogamos pior do que o Paracatu.
4: Não jogamos. Acho que a gente jogou muito bem.
1: E é um time forte o Paracatu hoje no campeonato. E a gente foi de.
4: Jogamos muito bem. Perdemos o jogo.
0: Você fez uma jogadaça lá no comecinho, né? Infelizmente, né? O Bernardo errou o gol, né? Normal, o futebol tem disso, né? Mas se faz aquele gol ali, hein?
4: 1-0. O problema é que logo em seguida a gente tomou 1-0, aí confiança já desce.
0: E outro problema, quando você empatou o jogo, teve aquele negócio da pimenta. Aí ficou 10 minutos, o jogo parado. E a gente, era na hora que
4: nosso ritmo. Era a hora que a gente ia pra cima.
0: Ué, quebrou até os nossos equipamentos, né? A torcida comemorou tanto, caiu tudo lá, tanto é que transmissão.
4: Não filmou.
0: O gol deu um...
1: Caiu os treinos, né? Deu um corte lá.
0: Vamos começar as participações aí, meu grande amigo
1: Júlio Ederson de Souza. Participando com a gente.
5: Boa noite, turma da cidade, que é o Júlio Marcos Lima. São Paulo 2, Cruzeiro 0, Atlético Paranaense 1, Galo 1 e Santos 1, Flamengo 1. Cidade lá gostou de ouvir.
0: É o placar do meu grande amigo Júlio Iraides, o informando.
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1: Zé Pinha, Marcos e Eric. Aqui é a Ana Luísa, filha da Abigail. Só passando para parabenizar vocês pelo jogo de sábado. A gente passou por muitas coisas para conseguir chegar lá no campo. Teve atraso, imprevisto e um monte de coisas, mas no final deu tudo certo e valeu a pena. Eric, parabéns pelo gol, fiquei muito feliz vendo. E Marcos, parabéns pelo gol também, pelo jogo também. E é muito bom poder acompanhar vocês e ver vocês representando essa camisa que significa tanto pra gente. Espero que ainda venham muitos jogos, gols e momentos bons com o Ganso. Tô sempre na torcida por vocês.
0: Que beleza! Pode responder o carinho da... Como é que ela chama, Dessinho?
1: Ana Luísa. Zepinha. Tá escrito Zepinho no WhatsApp.
6: Muito obrigado aí, Ana Luísa, pela torcida. Eu vi, ela sempre vai em todos os jogos, sempre apoiando.
4: Todos os jogos.
6: Ela é E a mãe dela também é uma pessoa.
4: Abigail, ela trabalhou lá no clube lá. Cara, muito, muito gente boa.
0: E Ana Luísa é atleticana, né? É isso também, né?
1: Esse é o defeito. Ela torce pro Ganso.
0: Ela é atleticana também.
1: Ela era chaense.
0: Ó, meu grande amigo Diogo Sorage.
1: Beijão pro Marcelinho.
0: Não, é meu amigo, né, Dessinho?
1: Não,
0: ele é meu amigo. Dino só. Esse é meu amigo de infância, mora lá em Uberlândia. Esse é beijão pra você, Diogo. Dino Soraz. Meu grande amigo. Dino Soraz é meu amigo de infância. Ele é irmão do Germano Soraz.
1: Meu Germano, não, já é top, né?
2: Faz coraçãozinho pra ele, faz.
0: Faz coraçãozinho. Aqui, Diogo, ó. Beijão pra você, no seu coração, meu amigo.
1: Vocês fizeram aquele negócio quando era criança?
0: Não, isso aí.
1: Vocês trocaram figurinha?
0: Você sabe com o pai aqui, não, né, Dessi?
1: Você não sabe de nada. Oh, boa noite a todos da bancada. Primeiro é Ganso, depois Galo Doido.
0: Quem que é, Dessi?
1: É a participação do Abigail. Vamos ver agora, vamos lá ganhar. Hugo de Leon. É esse aí, Hugo. A gente tá.
0: Não falou o placar, né, Dessi?
1: Não, queremos a vitória, lógico, sempre queremos a vitória, né?
0: Falar nisso, né? A vitória nós temos que buscar ela no sábado, né? Porque. E qual que é o resultado bacana aí? Paracatu ganhar do São João del Rei, né?
1: Sexta-feira.
4: Ganhar do São João del Rei.
1: Tem que ganhar. Vocês acompanham os jogos?
4: Acompanha. Não, dá pra... acompanha. A gente assistiu o jogo tudo do São João del Rei Betim. Que eles ganharam de 2-0. A gente assistiu os jogos pra ver, né? Como é que ia ficar a tabela e tal.
1: Que beleza. Então sexta-feira tem um jogão aí pra nós. 18h30, né?
4: Vamos ligar. Tamo ligado, 18h30.
0: Né? A Fatinha só deu boa noite, né,
1: Dessi? Boa noite, a Fatinha. O Fábio lá do Alto Socorro. Marias 2, São Paulo 2. Eu li o que ele escreveu, viu?
2: Quem que é esse? Certeza, tá escando.
1: É o Fábio.
0: Fábio Alto Socorro.
1: É.
0: Meu grande amigo Fabinho.
1: Marias 2, São Paulo 2, Galo 2-1 e Flamengo 3-1.
0: E Mengão 3-1. É o placar. Informando.
2: Araxá Aquapark.
1: Varley Muniz. Aqui é o Varley Muniz. Boa noite pra vocês. Eu estou ouvindo vocês. O Araxá Esporte deu um show de bola. Parabéns para o time. O placar, Marcelinho: Cruzeiro 1-0. São Paulo 0, Furacão 1. Galo 0, Furacão 1. E Flamengo 1-0. O Meninei vai jogar?
0: Informando.
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0: Acho que o Neymar ainda tá machucado, tá? Não?
2: Eu acho que ele vai pro jogo, viu?
0: Olha o nosso professor de inglês aí.
1: Esse que manja do inglês.
7: Boa noite, Majerim.
1: Pode falar.
0: Eu ia falar pra ele soltar o inglês aí no áudio pra gente, né?
7: Boa noite, Pinguim.
1: Esse áudio já gravou, não tem GD.
0: Não, depois pra ele fazer outro áudio aí.
7: Osmar, Tezinho, e os dois jogadores bons aí de bola aí. Cruzeiro 3-1. Flamengo 2-1. Atlético e outro Atlético, 1-1. Cidade, tá com de ouvir.
2: Informando. Né? Pizzaria dos 18.
0: Que beleza. Igor Leonardo.
8: Ô, Dessim.
1: Ô, Igor.
8: Marcelinho Brasil, boa noite.
4: É amanhã?
8: Se arriscar no placar aí. Vasco 3, Vasco, time mais rico do Brasil, 3, Botafogo 1. Vasco agora tá milionário.
1: Rico nem de saúde.
0: O Vasco nós não colocamos aqui, né? Mas tá bom.
1: Seguimos. Olha o Ebão aí, Marcelinho. Fala rapidinho. É bom.
0: Ou assim, fala bem rápido. É bom, Eva e Adão. Fala bem rápido.
1: É bom, Eva e Adão.
0: Eu também acho, né? É bom.
1: Cruzeiro 1, São Paulo 2.
0: Cruzeiro 1, São Paulo 2.
1: Galo 0, Atlético 1.
0: Galo 0, Paranaense 1.
1: 0 para o Santos e 2 para o Flamengo.
0: Que beleza.
1: Ó, a pergunta do torcedor aqui para vocês. A pergunta do Rodrigo.
0: Rodrigo.
1: O que vocês acharam da torcida? E o que vocês estão achando de Araxá, né? Também.
4: A torcida é muito boa, a torcida é grande, a maior do interior, né?
1: Você já também já tá boleiro, hein? Você tá velhado.
6: Ali é experiente, né? Elas dão um incentivo pra nós que, nossa senhora, lá no jogo mesmo, último jogo nosso, quando eles chegaram, foi uma atmosfera, nossa senhora.
4: Muito eles demoraram a chegar, eu acho que atrasaram.
0: Eles chegaram, já tava 2-0.
4: Mas eles chegaram cantando, ligando. Sinalizador?
1: Sinalizador. E a câmera pegou certinho, né? Pegou. Chegando atrás do gol ali, ficou
4: top. Foi mesmo.
6: Ficou muito da hora.
1: E da cidade?
0: E da cidade, isso. Cidade e o que vocês acharam de Araxá, da cidade?
6: É uma cidade muito boa, cidade tranquila, né? Gostei bastante daqui.
4: Também gostei.
0: Aqui tem. Você é casado?
4: Sou casado.
0: Você é casado?
6: Não.
0: Aqui tem umas, né? O jogador que vem aqui fica aqui, viu?
1: Tem uma água lá no barreiro, chama sulfurosa.
0: Muitos jogadores que vêm aqui.
1: Você nunca mais vai embora.
0: Quem mais desce aí?
1: Saudações vascaínas.
0: É o Ronan. Só pode ser o Ronan.
1: É o Ronan.
4: Tem outro, não, hein?
1: É o Ronan. Vamos subir, Ganso. Cruzeiro 3-0 no São Paulo. Tem dó, Ronan. Ah, vai caçar um.
2: Esse é um torcedor inteligente.
0: Não, aí não, Ronan. Cruzeiro 3-0 não. São Paulo
2: 2-0.
1: Atlético 0, Galo 1. E Santos 2-0.
0: Informando.
2: Sindicato Sinta.
1: Um vascaíno falar isso é elogio, né? São Paulo vai brigar com o Corinthians Internacional pra não cair.
2: Mas é a lógica, né?
0: O Santos que deu uma melhorada, né,
2: rapaz? Muito. Vem de 6.
1: O Santos já passou o Atlético?
0: Não.
2: Mas tá próximo.
1: Boa noite, turma. Obrigado pelo sanduíche.
0: Tá dando 6 também.
1: Pode ir?
0: Ah, o Vitor Hugo já foi lá.
1: Obrigado pelo sanduíche. Hoje vai dar 3-0 pro São Paulo em cima do Cruzeiro. Abraço para vocês.
0: 3-0 pro São Paulo. É o Vitor Hugo que esteve aqui agora.
1: É, ele só marcou um placar. Andresa Siriaco.
0: Andresa.
1: Cruzeiro 0, São Paulo 1, Galo 2-0.
0: Isso. Galo 2-0.
1: Seguimos a senhora Tatiana do meu amigo Osmar, do bairro Santa Terezinha. Cruzeiro e São Paulo 1-1. Atlético 1, Galo 2. Santos 3-1.
0: Fernando.
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1: Lelis, José Cocó.
0: Zé Galinha.
1: Boa noite. Pergunta para os meninos que eles viram mudança no treinador. E como eles reagiram a essa mudança?
0: A reação foi boa, né?
2: Os meninos, Marcelinho.
0: Não, vocês falaram aqui. Eu perguntei para eles, né? A pergunta já foi feita para eles aqui. Vocês falaram, né?
9: Eu acredito que foi mais à vontade. Né, eu acho que deu uma vontade a mais o estilo de jogo do Toninho. Sim. E acredito que seja isso.
10: Não quer dizer que com o Fábio não tá na vontade de ganhar, mas só que não sei que a virada de chave que nós teve, acho que depois dessas duas derrotas, daí teve uma virada de chave com o Toninho, né? Que mudou o treinador, que chegou a mudar de treinador, né? Falou, não, né? Tem que mudar a nossa. Nosso jeito, porque atitude, tem alguma coisa, nossa atitude.
1: A situação também, que, né? São homens. Você viu que tá, apertou.
9: Isso, sim, viu que não tava legal, né? Que tinha que melhorar, a torcida cobrando, os caras fazendo de tudo pra gente. A gente tinha que dar uma resposta, né?
0: E um fato também que aconteceu é porque estava vindo de duas derrotas. Vocês não podiam perder mais. Independente de troca de comando também, né? Vocês tinham que ter uma atitude diferente contra o Siderúrgica também, né?
10: Com certeza.
1: Lelis, o placar do Lelis Rodrigo Vulgo, José Cocó, 2-1 pro Galo, Cruzeiro 1-1, Flamengo 3-0. Avante, Ganso, a final do campeonato. O pessoal que já quer a final do campeonato, ó.
0: O Dunguinha.
1: Romero Dunguinha, Flamengo 2-0. São Paulo 2-1. E Atlético Mineiro 0, Atlético Paranaense 3.
0: Aí você quebrou.
10: Aí, olha aí, Kaique.
1: Ó, mandaram aí, aqui, Kaique. A Abigail falou assim que o Kaique é atleticano.
0: Aí, Kaique.
9: Que isso, Abigail?
1: Então tinha que aguentando aí, ó.
0: Eu acho que nem atleticano, não.
1: Ele é alvinegro.
0: Ele era Chá Esporte.
1: Aí você pode nadar de braçada aí com o time alvinegro.
0: Você é o time que você joga, né?
9: Eu sou o time que eu jogo.
1: Alexandre Casarim.
11: Boa noite, cambada. Tudo pra cara aí, ó. Cruzeiro 1, São Paulo 0. Santos 2, Flamengo 0. Atlético Paranaense 1-0.
0: Ô, Casarim, você tá engraçadinho?
1: Elvis Kiss Me Quick, Máquina Azul 2, 0 Frangas.
0: Ué, 0 Frangas?
1: Máquina Azul 2-0. 2-0. Frangas 0. Atlético Paranaense 2. Santos 1-0.
0: Santos 1-0.
1: Nós passamos um lugar que não. Ah, aqui, ó, da torcida, né? A Zepinha. Como é que chama?
0: Ana Luísa.
1: Nós passamos um lugar que não passava ônibus. Estrada de terra. Ficamos presos dentro de um buraco. Custamos sair. Quase caímos que o ônibus caiu, mas deu certo. Ei, que peleja. Torcedor também tem um. O torcedor do Araxá é forte, né, cara? Ele vai onde que o Ganso vai, passa as dificuldades, mas tá lá.
0: Ó o Ronan.
1: Corinthians já tá perdendo. Cadê o Enoy?
0: Ixi, já tá perdendo o timão? Atualiza aí pra gente. Vamos rápido, intervalo, né, sim?
1: Vamos.
10: Perdendo 1-0.
0: É isso aí, recebendo o Marcos Kaique, jaqueta número 7, o craque do Ganso, e o Eric Gol, jaqueta número 9, o homem gol do Araxá Esporte. Rápido intervalo. E já e tá sendo garçom também, né? Já a gente volta.
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0: Marcelinho, do Brasil.
1: E beleza, que beleza. Voltamos com o programa Cidade Esporte Clube, recebendo o Marcos, Kaique e também o Eric, que sem dúvida, né, teremos aí um confronto muito difícil. Vai ter muita dificuldade, né, Eric, Max, Kaique, é um bom time, o Betinho, o Araxá Esporte, como diz o Toninho Pesce nos treinamentos, né? Nós temos que preocupar em não tomar gol para depois vocês fazerem gol lá na frente, não é mesmo?
2: Com certeza, nós atacantes, nós tem muita confiança na zaga e como se nós não tomar gol, pode ter certeza que a gente vai fazer gol. Nós tá focado, treinando bastante para isso.
1: E a zaga, pelo menos vai ter trabalho com você lá, né, Max Kaique? Porque você não para o jogo inteiro. A característica que eu gosto muito é você em campo, Max Kaique, é o X1, né? O famoso X1. Você pega a bola, vai pra cima mesmo, e eu acho que o futebol é isso, né? Porque você passa de um jogador, você já deixa uma marcação, já vem um na cobertura, já dá espaço pra outro. Então, a característica que eu gosto sua aí é que você parte pra cima mesmo, né, Max?
3: Eu acho que o drible, ele quebra a linha, né? Acho que quando você dribla um adversário, o parceiro seu pode ficar livre, você ganha campo. Então, estilo de jogo meu, eu gosto bastante também.
4: Você tem muito sprint, né, que você fala, você tem muito, né, aquelas arrancadas rápidas ali, aqueles, curto espaço, mas veloz, né?
3: Eles cobram bastante, né, atacar o espaço, sim, eles cobram bastante.
4: Você é um dos que mais ataca o espaço.
1: E o Eric, aquele jogador, aquele pivô, né? Sim. Mas aquele pivô, né, que segura os zagueiros também, isso é importante, né? Tava faltando um pouco isso no Araxá Esporte, né? Pra até sobrar espaço pro Marcos Kaique, pro Gabriel Silva, também dá muito trabalho. E também a gente tem que destacar aqui, né, a partida que o Gago, o Chicote e o Luiz Henrique fizeram, né? O Chicote é aquele jogador que a gente sempre fala, ele quase não erra no jogo, né? Ele pega a bola vem quadrada, ele coloca ela redonda pra vocês, né? Então, assim, o Gago também numa vontade, pisando na área. O Luiz Henrique muito seguro ali. Então, assim, vocês tiveram também uma estrutura ali, de tanto até o Pará, que jogou muita bola na lateral. Fornazier, então, o Renan, o Jefão, o goleiro. Só vocês tiveram. Quando o time tem uma estrutura assim, pra vocês atacante, é mais fácil de jogar, né?
2: Ah, com certeza.
3: Não, o time da gente é muito bom. A qualidade do nosso time não é discutível. Eu acredito que a gente trabalhando, a gente jogando bem e conseguindo fazer os gols, né? Terminar a jogada, sim, que é muito cobrado da gente. A gente vai conseguir ganhar, a gente vai conseguir classificar.
1: E eu vou falar um negócio pra vocês, viu? Se passar, que vai passar, segura o ganso, viu?
2: Segura o ganso,
1: porque se vocês, segura, com a confiança lá em cima, né? Com jogadores que nós temos, até, eu não sei, os dois primeiros jogos, não sei o que aconteceu, porque nos treinamentos foi uma coisa, no jogo, né? Eu não sei se foi nervosismo, alguma coisa, futebol é isso, né? Mas assim, vocês com confiança vai ser diferente, né, Eric?
2: Ah, não, com certeza. Tem que ter confiança, né? Tem que profetizar. Então, vai fazer uma boa partida com o Betinho e não vai conseguir essa classificação.
1: Que beleza. É isso mesmo, meus amigos. 8 horas, pode ficar à vontade, hein, Picuí.
5: Tem participações aqui, Marcelinho. Ah. A Solange Produções manda um beijo aqui pra mim, do Brasil.
1: Opa, um beijo pra você. É Solange Produções.
5: Carlos André, sou fã de Marcos Kaique e do Eric. Me manda um alô aqui, feras.
1: Carlos André.
2: Um abraço aí, Carlos André.
3: Um abraço, Carlos André.
5: Que beleza. Cristiano Ananias, abraço a todos, vamos ganso. E ele volta aqui, ganso 2-0.
1: Então, é o
5: Cristiano Ananias.
1: Ah, que beleza. Jacarezinho?
5: Jacarezinho, famoso Jacarezinho, né?
1: Jacarezinho é filho do Jacaré, que trabalhou muitos anos no Araxá Esporte. Uma lenda aqui do Araxá.
3: É um que trabalha no Dínamo?
1: Isso.
3: Cara, ele é uma figura.
2: Esse cara é da hora, meu.
3: Nós fizemos um amistoso contra o Dínamo. Cara, ele é uma figura, ele é muito engraçado.
2: Esse cara é engraçado, meu.
1: Você viu a correria dele?
3: Correria.
1: Você tinha que ver isso há 20, há 30 anos atraz. Ele corria mais que os atacantes do Araxá Esporte, né?
2: Então,
1: é o Jacarezinho, um abraço. Ele do Araxá Esporte é uma figura, uma grande figura do Araxá Esporte Clube. Marcos Kaique, se Deus quiser, no sábado, né, nós vamos fazer uma grande partida, os treinamentos, né? Vocês estão muito focados, né? E eu tenho certeza que você e o Eric eu tenho certeza que vocês vão fazer gols e nós vamos voltar com a vitória. Quanto você acha que vai ficar o jogo lá, Marcos?
3: Cara, ganhando o jogo, o primeiro pensamento é ganhar.
1: 6-0 tá bom. 6-0
2: já tá ótimo.
3: Tá lindo. Mas eu acredito que uns 2x1? 2x0?
1: Mas tá lindo.
2: 2x0, pô.
3: 2x0. Porque não vai ser um jogo fácil. O time dos caras é bom também.
1: Isso. Com muito respeito ao
2: Pivô. Sim, lógico. Com certeza, com certeza.
1: Mas é claro, nós temos que torcer por achar, né? E eu não sei se vocês viram, né? O lance teve um pênalti claríssimo lá, né? No primeiro tempo ainda. Um pênalti pra, que bateu na mão do, do jogador.
2: Foi mesmo.
1: Não sei se vocês chegaram a ver o lance. A gente viu o replay, tudo direitinho?
3: Eu vi. Eles mandaram no grupo, eu acho, no nosso grupo.
1: A gente viu. E foi um pênalti que todos vocês, né? Todos gritamos vocês. Eu não sei porquê. Aqui também, contra o Paracatu, né? Nós tivemos um jogador, o camisa 8 deles, ele tomou amarelo. Depois ele fez 3 faltas seguidas e não tomou amarelo. E 2 faltas de amarelo. Sim. Então o Araxá Esporte também, na minha opinião, foi prejudicado, né, pela arbitragem nesses jogos.
3: Eu achei que teve um pênalti também nesse jogo do Paracatu.
1: Em você.
3: Outro, não me engano, Fornazier.
1: O pênalti seu foi claro. Pois o jogador chegou por baixo, né? Acho que ele deu um toquinho no seu tornozelo e dentro da área, isso é pênalti, claro, né? Sim. Então, assim, é difícil pra vocês, assim, porque hoje não pode reclamar com o árbitro que tem amarelo, né? Mas esses lances aí, o que vocês pensam? O que passa na cabeça de vocês aí no campo?
3: Ah, não tem muito o que fazer. Depois dele não marcar, não adianta brigar com ele, não adianta xingar, que é pior, eles vão dar cartão e tirar a gente de um jogo, então...
5: E é um campeonato que, infelizmente, não tem o VAR pra tentar corrigir. É levantar e partir a próxima jogada.
3: Não, sim. Não adianta fazer muita coisa não, ficar bravo, esses negócios.
1: Se tivesse VAR, nós ganharíamos contra o Paracatu aqui.
5: É, e o Eduardo Dutra falou que outro dia que esse lance contra o Siderúrgico, que é a bola na mão, a federação viu o lance depois, reconheceu que foi um erro do árbitro. Então, até a federação viu que, infelizmente, o
1: Araxá foi E contra o Paracatu, você foi cãibra, né? Não foi nenhuma lesão, não.
3: Paracatu foi cãibra. Foi cãibra.
1: É, o Marcos Caíco que saiu lá, tinha uns torcedores na frente, falou assim, nossa, o 7 vai sair, é ruim demais, o 7 vai sair. Aí subiu os meus amigos, tem mais participação ainda, assim?
5: É, Marcelo. O torcedor tá ali do lado de fora ali, se a pessoa...
4: Põe ele aí o boné.
2: Vamos pôr.
5: Pode falar. Se o torcedor tá ali de fora ali, às vezes o cara não nem tá, igual você saiu por cãibra, né? Então a hora que você saiu, a pessoa falou, nossa, tá tirando o melhor do time, mas eu não entendeu que você tava.
3: Tem muita coisa que o torcedor não entende, né?
5: Que
3: ali dentro do clube ali a gente vê, a gente faz, então muita coisa o torcedor não vê.
5: E até pra evitar uma contusão mais séria também, né?
3: Não, mas eu acredito. Lógico. Pra evitar contusão, não, que eu não queria ter saído do jogo.
5: Você se lesiona muito, não?
3: Não, nunca tive nenhuma lesão, não.
1: Não, graças nunca a Deus. Teve lesão, graças a Deus.
5: Coisa bacana.
1: Mas você também é rápido demais, né? Até o marcador te achar é difícil, né?
3: Ah, tem uns que acham, tem uns que chega.
1: E tem isso, quando você dá a primeira finta ali, os caras chegam, falam alguma coisa com você, assim?
3: Cara, normalmente os zagueiros, defensores, assim, não gostam muito do meu estilo de jogo, né? De drible. Aí eles já dão uma chegada pra falar, tipo assim, ó, não vem
1: aqui. Mas conversar
5: assim,
1: não?
5: Não tem nem
3: tem.
5: Uma ameaça assim, não.
1: Soco de queira.
3: Soco de costela. Ela manda a gente ir pro outro lado.
1: Vai fazer gracinha aqui pra você ver. O Érico, o zagueiro foi trombar ele na jogada lá, o cavou longe. Tromba?
4: Acharam é 3 dias depois.
3: Aí fica ruim pro zagueiro.
1: Você deu uma dividida com o zagueiro, você também ficou sentindo, o zagueiro também ficou sentindo.
2: É que eu já tinha dado uma chegadinha nele também, sem que querer, daí no mesmo lance, sem passou querer, um tempinho.
1: O Toninho Peso falou, pode fazer falta, pode tomar amarelo. No segundo visão tem que tomar amarelo.
5: Naquela lá eu tava em casa, eu vi faísca.
3: Ela saiu até faísca mesmo.
1: E o zagueiro fica na sua orelha ali?
2: Não, fica, pô, porque eu sou aquele cara que tem que incomodar o zagueiro 90 minutos, tem que, dos primeiros minutos até o 90, tem que estar incomodando o zagueiro. Só que ele centroavante que é mais chato mesmo, que tem que incomodar, porque senão...
1: E o Toninho Peso foi esperto, né? Colocou você no primeiro pau, assim, nos escanteios contra, né?
3: Tirou todas.
1: Tirou, né? A bola não passava ali de jeito nenhum. É isso mesmo, meus amigos, Odessinho, vou finalizar lá?
4: Vamos.
1: Nós terminamos aí no Elvis, né? Assim, Elvis Presley.
4: Elvis, Kiss Me Quick.
1: Kiss Me Quick. Elvis Presley.
4: Agora, Ricardinho.
1: Boa
4: noite, meus amigos. Muito obrigado pela atenção com meu filho Vitor Hugo. É o que ganhou,
1: né? Opa, Vitor Hugo é fera, viu? Muito bonzinho. Meu grande amigo Vitor Hugo, que vai ser parte aqui do nosso programa. 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
4: Opa, que beleza.
1: Meu grande amigo Fabrício Tobertini.
4: Vamos aqui agora com o Davi.
1: O Davi que sabe tudo de bola.
4: Em Betim, a torcida vai poder ir? Ou lá é portões fechados? Lembrando que o Betim é o time que não levou gol na competição.
5: É porque não enfrentou o Eric aí.
2: É isso aí.
3: Agora foi bem demais.
4: Lá pode levar a torcida?
3: Então, não sei. Eu acho que eles estão jogando sem torcida.
4: É.
3: Acho que eles não estão tendo torcida.
1: Isso facilita, né? Facilita sim. Isso é um ponto pra gente, né? Porque jogar com torcida contra também é ruim, né?
3: Os caras perdem uma força também, né?
1: A torcida ajuda bastante. É isso que eu tô falando, incentiva, né? É. A torcida não é ruim pra vocês, incentiva o time deles, né? Sim, então, sim. Torcedor.
4: O Dercinho, então, mas quer dizer que também a gente não pode levar a nossa, né? Então, se casa ali, do jeito que.
2: É que parece. É, só tem uma arquibancada, mas é bem pequenininha lá.
4: Mas é pra você. Tem cabine de transmissão?
3: Lá?
4: Tem. Uma só?
3: Não, acho que tem mais.
4: Tem mais?
3: Acho que tem mais. Eles fizeram uma estrutura mais alta agora.
4: Melhor então, né, Marcelinho?
1: É, agora com muito. É bom demais. Com muito respeito ao Siderúrgica, né? De vez em quando a federação fica enchendo o saco do campeonato do campo do Fausto Alvim. Aí a gente vai pros campos. Aí é brincadeira, né, gente?
3: É, tem uns que a estrutura é um pouco mais baixa, né?
1: Uhum. Cara, com muito respeito ao Siderúrgica, né? Ali, primeiro, módulo 2 e primeira divisão, não tem condição nenhuma, né, gente?
3: Não tem arquibancada, né? Pra
4: primeira não dá. É porque eles estavam enchendo as paciências até com as cabines nossas. Tem lugar que não tem nem cabine.
1: Nem cabine.
3: Eles estavam reclamando do Fausto Alvim?
1: É,
2: mentira. Aí é doideira.
1: A federação vem cá e fala do campo, fala da arquibancada, fala de tudo que você imaginar.
5: Falou até da altura da trave do gol, se você tem ideia.
3: Desse último jogo não tinha cabine. Filmaram na arquibancada, não foi?
4: Era.
3: Não?
4: Foi. Em cima do.
3: Se não me engano, foi isso.
4: Do telhado lá.
3: Em cima do telhado, né?
1: Em cima da teia lá.
4: Ó, pergunta aos atletas se eles sabem o que representa o Marcelo Araxá para o nosso glorioso.
3: Cara, eu não sei muito da história do Marcelo, mas eu sei que ele é um cara bem valorizado aí.
1: Vocês
3: sabem muita coisa.
4: Você teve notícia, né? Você estava conversando com o Marcelo hoje, falando do seu empresário, né?
3: Meu empresário falou muito bem dele.
4: Então, você vê que já tem esse lastro, né? Conhece.
3: Ah, eu converso muito com o Fornazier também fala muito bem dele.
1: É, o Marcelo e o Dercinho são muito parecidos, né? Os
4: nariz,
1: dois. É, são muito parecidos. Eles parecem irmão, viu, Eric? O Dercinho e o Marcelo.
2: E o Marcelo?
1: O Marcelo, você sabe que ele já ficou impedido por causa do nariz, né?
3: Ah, para
1: com te falando,
2: ué.
1: Você chega pela manhã e fala assim, Marcelinho falou na rádio lá ontem que teve um impedimento seu, que o juiz falou assim, o nariz dele, pode perguntar aí.
4: Teve um gol que ele cabeceou no chão, né? Ele furou o chão. Chegou a furar o chão.
1: É sério, eles reclamaram lá do impedimento, falou assim, impedimento. Aí ele falou assim, seu nariz.
4: Ele eu posso tirar a saque, né?
1: Você pode, né?
4: Agora o Bob Esponja aqui, ó.
5: Só pra contar uma curiosidade do Marcelo, vocês não são daqui, não sabem. A atual Copa Sul-Americana substituiu a Copa Mercosul. A última edição da Mercosul, ele foi o artilheiro da competição. Foi
3: artilheiro?
1: Ele foi artilheiro do São Raimundo.
5: Semifinal, ele foi o artilheiro.
1: Jogou no Atlético.
5: Jogava demais. Era artilheiro.
3: Eu já ouvi falar que ele jogou já em alguns times.
5: Fazia muito
3: gol. Mas eu conheço muito.
1: No último acesso do Araxá Esporte 2012 para o módulo 1, ele que era o diretor de
2: futebol. Eu fiquei sabendo disso aí mesmo.
1: Ele que era o diretor. Muito atuante, né? E agora juntou ele e o Eduardo, né? Então enriqueceu demais.
5: Uma linha que deu certo.
1: O Araxá Esporte.
4: Quase que não vai em Piqui.
1: Enriqueceu.
4: Flamengo 1-1. Faltar o da Andresa, né?
1: A Andresa, ela já tinha participado?
4: Já. Não.
1: Ah, o Flamengo 1-1. Isso.
4: É, mais uma participação aqui. Pergunta se eles gostaram da camisa que ganharam da torcida. Não pode. Ele falou que não pode torcida, que respondeu, mas vocês ganharam a camisa da torcida?
2: Só Ana Luísa.
3: A gente ganhou.
4: Ana Luísa. Ana Luísa. Ela mudou, que tava Zé Linha.
3: Essa Ana Luísa, ela deu uma camisa e um outro torcedor, que eu não sei o nome dele, me deu uma também. Nós ia até vir com elas, né?
2: A gente ia até vir com elas.
1: Não tem problema, pode vir, tranquilo. A torcida aqui é o nosso símbolo, né? Tanto a torcida inteira no conjunto, mas nós temos aí a Pavilhão, a Jovem Gans, que está em todos os jogos, né? Tem muito tempo, né, dessa.
4: Agora Raízes, né?
1: Também. Raízes também, né? Lá do Bar do Raí.
6: Não, se casa ali. É, boa noite. Não vai poder ter torcida. A gente viu um jogo lá esse final de semana pela TV. E realmente lá tá tudo em reforma, tá reformando. Portanto, no jogo passado, o pessoal ainda tava até trabalhando na lateral. Então, foi passado que não vai poder levar torcida também, não.
1: Tá bom pro Ganso. Bom pro Ganso aí. Na minha opinião, é bom pra nós.
2: Tá fora de casa, né?
1: O campo neutro, né? Apesar de ele estar acostumado a jogar lá, mas não tendo torcida é bom demais, né?
2: Sim.
1: Que beleza, tem mais
4: participação. Ela colocou aí, e um da Ana Luísa e do irmão dela, Enzo, a camisa, né?
2: Foi do Enzo.
3: Era irmão dela?
4: É irmão, né? A camisa da torcida. E um da Ana Luísa e do irmão dela, Enzo. Entendi.
1: Que beleza.
3: Obrigado, obrigado, Enzo.
4: É bom que o pessoal vai acompanhar a gente pela TV Ganso, né?
1: Com certeza.
4: Por imagens.
1: TV Ganso, estaremos ao vivo. Eu vou falar. Eu vou narrar um gol do Eric Gol e do Marcos Style Kaique.
2: Amém. Amém. Amém.
3: Vai ter comemoração,
1: hein? Alguém já te chamou de Eric Gol, não, né?
2: Ah, alguns já. Ah,
1: então. Então aqui é Eric Gol. Pra gente aqui é Eric Gol.
4: Uma nós demos pro Igor Pará.
1: Ah, o Igor Pará. Vambora, Dessinho?
4: Vambora. O pessoal agora resolveu...
1: Comer pastel, gente?
3: Tá na hora, né?
1: Opa!
3: Diz que é o melhor da cidade.
1: Você vai ver, ué. Max Kaique, valeu demais.
3: Eu
1: né?
3: agradeço.
1: Que Deus ilumine vocês aí no sábado.
2: Amém.
1: Né? Muito obrigado pela sua presença aqui. Além de craque dentro de campo, é craque fora de campo também. Bacana demais. Valeu.
4: A gente vai, cumprimenta todo mundo, né? Um cara muito bacana, viu?
1: Bacana, né?
3: Agradeço a
1: humilde, né? Humilde
4: nos treinamentos, isso, né? Com a galera, com a torcida.
1: Com certeza.
4: Com os repórteres.
3: Eu que agradeço aí pelo convite. Fiquei muito feliz. E se Deus quiser, vamos tamo aí qualquer dia.
1: Que beleza. Eric Gol! Você vai fazer uns dois, eu vou narrar dois gols seu aí, pode escrever aí, valeu demais, muito obrigado pela sua presença aqui na Rádio Cidade.
2: Eu que agradeço a participação.
3: Antes de acabar, desculpa.
2: Paulo, vou falar.
3: Eu queria mandar um abraço pro meu pai, ele mandou mensagem que não esquece do pai não.
1: Coisa boa.
3: Falar pra ele que eu amo bastante.
1: Fala o nome dele.
3: Marquinho Pisquila.
1: Marquinho Pisquila.
2: Famoso Pisquila.
3: Que eu amo muito ele é meu maior incentivador no esporte, desde que eu sou pequeno ele sempre me incentivou, sempre me levou pros campos, pros jogos, joguei com ele amador na minha cidade.
1: Ele jogava de quê?
3: Ele joga de 9, joga até hoje.
1: De 9?
3: De 9, estilo Eric mesmo. no intervalo que ele me ligou e falou assim, o Eric não joga não é igual o Ronaldo não, igual o Marquinhos Pisquila.
1: Moral, hein, Pisquila?
3: Agradecer ele aí por tudo que ele faz e fez por mim.
1: Que
3: te
1: beleza.
3: Amo aí, meu Pisquila.
1: Opa, que bacana.
4: Essa saudade de casa bate, não bate?
2: Com certeza.
4: Itinerante, vai pra um lado, vai pra outro ali, a família acaba fazendo falta, né?
3: Faz muita falta. E igual eu te falei da adaptação, a gente vai pra um lugar que a gente não conhece ninguém, né? Aí a gente acaba fazendo amizade com um, com o outro, e essa parceria que a gente teve aqui é muito difícil de acontecer.
1: Você jogando igual você jogar na parceria lá, você... Ô Eric, valeu demais, sorte pra gente no sábado contra o Betim e que você faça, eu volto a falar, vou narrar dois gols seus.
2: Amém, amém. Eu que agradeço pela participação aqui e a resenha muito da hora. Se Deus quiser, vamos podendo voltar aqui com eu e o Kaique, quem tá fazendo o gol, dando uma assistência pra mim agora, né?
3: Não, eu vou tentar.
1: Sábado contra o Betim e que você faça, eu volto a falar, vou narrar dois gols seus.
2: Amém, amém. Eu que agradeço pela participação aqui e a resenha muito da hora. Se Deus quiser, vamos podendo voltar aqui.

0: pra gente fazer a atualização aí.
1: Vamos começa lá, agora, rodada. Né? Começa daqui a pouquinho, né? 9:30?
0: Já não, começou o jogo. Começou. O Timão já tá tomando.
2: 29ª rodada já começou às 7:30. Placar de momento: Inter 1, Corinthians 0. Bragantino 0, Mirassol 0. Remo 0, Grêmio 0. Começou agora às 8 horas. Vitória 0, Chapecoense 0. Daqui a pouquinho, 8:30, grande clássico carioca, Botafogo e Vasco.
0: Teve essa definição.
2: E 9:30 no Mineirão, Cruzeiro e São Paulo. Já na fechando a
0: seleção rodada. É amanhã, né? Seleção joga amanhã, né?
2: Amanhã, 7:30, um dos grandes jogos da rodada, Santos e Flamengo. A seleção entra em campo 8 horas, Atlético Paranaense e Galo. 9:30, Fluminense e Curitiba. E para fechar também outro grande jogo, Palmeiras e Bahia.
0: Que beleza. Valeu, Osmar.
2: Valeu, um
0: comer pastel,
2: abraço.
0: Osmar? Oi? Comer pastel?
2: Bora lá, ué.
0: Pecuí, valeu demais, um abraço. Até sexta-feira, né? Se Deus quiser.
3: Se Deus quiser, até sexta-feira. Ó,
0: sexta-feira
3: não sai duas horas da manhã. Não coisa, né? Não, viu? É. Um gol de cada só tá bom. Viu?
4: Tá bom,
0: 2-0
4: tá,
0: pra achar.
4: Tá ótimo. Né? Deixa, tá ótimo.
0: Eu acho que o Marcos Kaique vai ficar 2-0, dois passos do Marcos Kaique, dois gols do
4: Eric. Pode ser
0: eu
4: também.
0: Acho, tá eu ótimo. Acho.
4: Mas aí ele vai ter que fazer uma gracinha pra mim.
0: Depois vai pagar o pastel.
4: Vai pagar o pastel.
0: Com certeza, pago. O Marcos Kaique vai fazer aquele carnaval ali pelo lado direito. Ele, tum, faz, Eric.
1: Eu acho que vai ser um jogo muito difícil.
0: Eu também.
1: Vai ser muito complicado. Difícil, acho que a gente vai ganhar de 4-0. Decinho bala. Pra encerrar.
0: Dedinho bala.
1: Pra encerrar, fala pra eles vencer o Betim, porque eles nunca vão ver um caldeirão tremer igual o Fausto Alvim no próximo jogo. Lembrando que contra o América, nosso majestoso foi destaque no Campeonato Mineiro.
0: Quem que é, Decinho?
1: É ele. É o Rodrigo.
0: Recado vamos, pra vocês
4: vamos
0: aí.
4: Vamos fazer de tudo pra ganhar do Betim lá e vir em casa. E a gente espera pelo menos 4 mil torcedores, hein?
0: Isso aí.
4: Contando com a torcida, hein?
0: Vocês fazendo a parte de vocês contra o Betim, fica tranquilo que a torcida vai fazer.
4: Fechou.
0: Valeu.
1: Beleza. Vamos.
0: Valeu, Nerigudo.
1: Um abraço do Betim.
0: 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Sexta-feira a gente volta. E agora fiquem com a parceria, já tem Cruzeiro em Campo, Cidade Itatiaia.
3: Vamos, Cruzeiro.
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5: 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Primeiras informações, primeiros detalhes que chegam também do vestiário visitante, o São Paulo Futebol Clube. Instável ao longo da temporada, dentro e fora de campo, sobretudo. Paulo Azeredo, um abraço, boa noite, Azeredo. Daqui a pouquinho o nosso Paulo Azeredo, enquanto ajusta, deixa eu atualizar aqui o Campeonato Brasileiro, finalzinho do primeiro tempo para Internacional 1, Corinthians 0, últimos segundos também para Bragantino e Mirassol 0-0, Bragantino tá com um a mais, João Vitor do Mirassol foi expulso, o Grêmio está marcando contra o Remo, daqui a pouquinho confirmo quem fez, gol tá saindo agora, já a gente atualiza, vamos ver se vai valer, né? Por enquanto 1-0 para o Grêmio contra o Remo, e temos 16 minutos para Vitória e Chapecoense 0-0, fala aí, Paulo Azeredo.
1: Perdão, Cirilo, começando hoje, né? Tá cedo ainda, pegando o microfone desligado em vez do ligado, aí fica complicado mesmo. Vamos lá, Cirilo, um abraço pra você, boa noite, pra quem tá ligado com a gente, mais uma grande jornada, é a volta do Brasileirão, todo mundo com saudade de ver o Cruzeiro aqui no Mineirão, e vai pegar um São Paulo, conforme você disse, estável mesmo, viu, Cirilo? 11º colocado, hoje, portanto, parte de baixo, né? Segunda metade da tabela do Campeonato Brasileiro, 36 pontos. Ele que vem de derrota, né? No clássico frente ao Santos em casa. Essa derrota aí custou bastante aí pro torcedor do São Paulo engolir, né? Perdeu pro Santos no Morumbi e agora quer vencer aqui o Cruzeiro para tentar subir na tabela e continuar sonhando com a Copa Libertadores. Vai falar assim, pô, mas 11º colocado, vai chegar no máximo a 9ª colocação. Mas é aquela coisa, Cirilo, o Campeonato Brasileiro hoje dá vaga a

0: 5 times, mas temos outros brasileiros disputando também outras competições que podem render. O que hoje é G5, pode render um G6, pode render um G7. E é nisso que o São Paulo está se apegando para, quem sabe, buscar uma vaga na competição principal do continente. Agora, para este jogo, muitos problemas para o técnico Dorival Júnior. Se a coisa está difícil já para o Dorival, vai para a sua 19ª escalação no jogo número 19 dele no São Paulo. É isso mesmo. Nunca conseguiu, desde que chegou ao Tricolor, repetir um time, o Dorival Júnior. E aí hoje ele tem mais problemas. O Rafael, goleiro titular, titularíssimo do São Paulo, passou por aqui no Cruzeiro. Ele está com um problema na coluna, está de fora hoje. Lateral esquerdo, Iago, também problema de ordem muscular no adutor da coxa direita. Tá de fora. O Danielzinho, que tem sido aí um ponto alto, né? Um ponto positivo do São Paulo no Campeonato Brasileiro, também tá fora hoje. É problema no tornozelo esquerdo. E o Luciano, que é o grande líder, o grande craque, digamos assim, hoje desse time do São Paulo, também tá fora, Cirilo, com um problema muscular no adutor da coxa direita. Então, se a situação não está das mais fáceis, hoje tá mais difícil ainda, porque são jogadores até importantes, três aqui pelo menos titularíssimos e destaques do São Paulo: Rafael, Danielzinho, Luciano, conforme eu disse, e por isso o Dorival terá muitos problemas para escalar este tricolor que vai pegar o Cruzeiro. Vamos aguardar, porque a única novidade positiva para o Dorival, o Cirilo, é o Calleri, e tá de volta o Jonathan Calleri, centroavante, e cumpriu a suspensão no clássico contra o Santos. Tá certo, Cirilo, informando Belo Horizonte, Prefeitura do Povo, aqui o trabalho não para.
1: Valeu, Paulo Azeredo. Olha o gol do Grêmio confirmado, hein? Walter Kahneman. Grêmio 1, Remo 0. E olha o gol do Vitória. Vitória tá marcando neste momento, gol do Eric contra a Chapecoense no minuto 18. Eric, Vitória 1, Chapecoense 0. Gols vão saindo, né? No finalzinho do primeiro tempo. Deixa eu atualizar então aqui, ó. Vamos lá. Intervalo nos três jogos da 7:30. Inter 1, Corinthians 0. Gol do Vitinho no primeiro minuto. Intervalo em Bragança Paulista também para Bragantino e Mirassol. 0-0. Intervalo no estádio Mangueirão em Belém, no Pará. Grêmio 1, Remo 0, gol de Kahneman aos 48 do primeiro tempo. 20 minutos, primeiro tempo, o Vitória tá batendo a Chapecoense por 1-0, gol do Eric, Campeonato Brasileiro. 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Opinião em dose dupla na jornada esportiva da Itatiaia. Expectativa do comentarista Ale Oliveira. Um abraço, boa noite, Ale.
2: Muito boa noite, viu, Cirilo? Boa noite aos companheiros e para todo mundo que nos consagra na rádio mais ouvida do Brasil. É realmente uma saudade, me chama de saudade, Cirilo, e deixa eu apertar o seu peito. Que saudade do Brasileirão, essa data FIFA que não tem nenhum sentido pra gente, né? E pra piorar a data FIFA, né? O Fabrício Guerreiro sempre fala isso. Pior que tem jogo do Brasil. Quer fazer a data FIFA, tudo bem, mas não põe jogo do Brasil, que aí a gente sofre mais. Aí. Ei, Brasileirão, graças a Deus voltou. E a gente espera que o Cruzeiro tenha principalmente uma entrega, uma dedicação, uma união dentro de campo diferente das últimas rodadas antes da parada, né? O Cruzeiro faz um bom campeonato brasileiro, fundamentalmente no retorno, né? Porque está entre as três melhores campanhas da segunda parte do campeonato. É bom a gente lembrar que o Cruzeiro não venceu nas 8 primeiras rodadas, né? Então é sim um campeonato de recuperação. Se não fosse esse começo tão ruim, talvez a gente pudesse estar falando de briga pelo título. Mas não foi o que aconteceu. O time mais dedicado ali é o Campeonato Mineiro, onde atingiu seu objetivo com o Tite, né? E agora no Campeonato Brasileiro briga ali para ficar pelo menos entre os quatro melhores. Tem tudo para que isso aconteça. São 6 vitórias, Cirilo, nas últimas 8 rodadas do Campeonato Brasileiro. Se você pegar os jogos como mandante, e aí por todas as competições, são 6 partidas sem perder. Então, em termos de resultado, eu acho que o Cruzeiro está vivendo um bom momento. A questão é que no penúltimo jogo antes da parada contra o Santos na Vila Belmiro, o time foi muito mal. Talvez a pior atuação do Cruzeiro no ano, e aí você pode incluir a era Tite e tal, porque o time foi muito mal. 2-1 foi um placar mentiroso. O Santos poderia ter feito uma goleada naquela oportunidade. E aí contra o Vitória, na última partida antes da parada, o time fez um primeiro tempo também muito ruim, mas se recuperou no segundo tempo, conseguiu um resultado positivo. E agora a expectativa que o Arthur Jorge tenha dado uma arrumada na casa, né? Com tempo para treinar, sabe, com mais opções, e ele tenha ajeitado o time. Porque não foi o que a gente viu nesses dois últimos jogos. Atuações individuais muito aquém, né? Fundamentalmente os principais jogadores, jogadores que são os mais caros do futebol brasileiro, né? Jogando muito mal. Coletivamente o time deixando a desejar. Um time que não se mostrou unido, ninguém correndo por ninguém, ninguém correndo pelo treinador. Então a expectativa é que o Cruzeiro tenha se acertado. Teve tempo para isso e que o Cruzeiro tenha se acertado. E aí o São Paulo é um adversário bom para você recuperar o seu melhor nível do futebol, viu? Claro, respeitando muito a tradição, a camisa, a torcida, mas o São Paulo não vence como visitante pelo Campeonato Brasileiro há 11 jogos. E não é que empatou um montão, não, Cirilo. São 9 derrotas e 2 empates. O São Paulo que só ganhou do Bragantino e do Coritiba fora de casa. Se você colocar aí todas as competições que o São Paulo disputa, são 14 jogos sem vencer na condição de visitante, uma crise danada, muitos e muitos desfalques importantes, um time sem confiança, com o Dorival ameaçado. Então, assim, depende do Cruzeiro. Se o Cruzeiro impor o seu ritmo, se tiver na pegada, com os seus talentos inspirados, eu acho que o São Paulo não aguenta e o Cruzeiro vem. Não só para conquistar os 3 pontos, para chegar ainda mais perto do G4, mas para fazer as pazes com um bom futebol e com o seu torcedor, viu, Cirilo?
1: Com certeza, Ale, tem que vencer o jogo essa noite aqui no Mineirão, Belo Horizonte, Prefeitura do Povo, aqui o trabalho não para. Fabrício Guerreiro, expectativa para o jogo de daqui a pouquinho. Um abraço, boa noite, fala Fabrício.
3: Boa noite, Cirilo, boa noite, Ale, boa noite, time Itatiaia, boa noite a todos que estão nos acompanhando. Pois é, graças a Deus acabou essa super data FIFA, né, Ale Oliveira? Que jogão, hein?
1: Ninguém aguenta isso mais, cara.
3: Eita.
1: Novembro vem aí, hein? Brasil e Singapura. Ai, anote na agenda.
3: Nossa senhora, Singapura?
1: Singapura.
3: Meu Deus, ainda bem que acabou
2: não
3: na
2: é quaresma. Não é pingapura, não.
3: Não, ainda bem que acabou a quaresma, valeu. Eu vou tomar pingapura pra assistir esse jogo, irmão. Você tá doido? Meu Deus do céu. Que bom que voltou o Campeonato Brasileiro, Mineirão. Tô olhando o gramadinho aqui, tá top, hein?
1: Tá bonito.
3: Fazia tempo que eu tava assim bom, hein? Hoje não tem desculpa, hein? E é o que eu tô com a Ale, o que o Ale falou. Eu acho que o Cruzeiro, esses jogadores precisam voltar a ter uma identificação com o torcedor, chamar. A resposta do torcedor tá isso aí hoje, ó. Hoje era jogo aí pra ter 40, 50, 70 mil pessoas, ingressos vendidos. E expectativa aí, não sei se vai bater os 30 mil hoje. O torcedor tá meio receoso. Eu acho que não tá vendo essa camisa ser representada dentro de campo. Eu acho que os jogadores têm que entregar mais. Foram duas eliminações aí muito duras pro torcedor. Mas os jogadores têm que dar, tem que pegar no mínimo uma Libertadores, que já é uma obrigação, né? Sempre é uma obrigação. Quando você chega, você começa a temporada jogando no Cruzeiro, você tem a obrigação de estar brigando lá em cima na tabela. Não vai dar para conquistar título, mas esses jogadores precisam dar uma resposta o quanto antes. Se mostrar que estão querendo, que estão na querência de jogar, de ficar, porque o planejamento já começou pro ano que vem, né? A gente já vê aí o Paulinho chegando. Eu acho que esse time precisa criar um DNA. O Arthur Jorge deixou muito claro isso no podcast que ele recém participou no Charla, falando, pô, em termos com o Flamengo e Palmeiras, em termos de elenco, o negócio, sabe, todo mundo sabe, mas eu acho que o que tem lá e não tem aqui é esse dia a dia, essa competitividade, essa filosofia, esse DNA de vencedor que se formou lá no Palmeiras e no Flamengo e que tá faltando aqui. Eu acho que esse grupo tá sendo montado, né, e esse treinador chegou agora com um contrato até 2070, sabe? Então os jogadores têm que dar respaldo, porque o time tem dinheiro. né, treinador, tá chegando com um diretor aí também que de repente vai dar um espetáculo nas contratações. Opa, o Jorge já falou, vai ter venda final do ano, vai sair jogadores, ano que vem também. Então os jogadores têm que começar a criar, né, uma filosofia, um plano de jogo, um DNA, que todo mundo que chega aqui sabe como é que vai ter que se comportar no dia a dia, principalmente, porque o jogo é só a ponta do iceberg, o jogo é só um detalhezinho, você não consegue, hoje vamos jogar, vamos correr pra caramba, isso aí não existe, é no dia a dia, o treinamento, a mentalidade forte, esses jogadores estão presentes, independente de quem entrar hoje, eu acho que esses jogadores precisam dar uma resposta logo, porque esse time depende muito dessa torcida. Nunca o Cruzeiro foi forte aqui sem o torcedor apoiando, então precisa sim reconquistar logo, mostrar pro torcedor que o torcedor pode vir pro estádio, que aqui vocês vão se sentir representado, o negócio vai andar aqui, vocês vão se sentir representado independente da vitória, porque a gente sabe que vai acontecer derrota, não existe um time que só vai vencer, mas que o time perca honrando essa camisa, correndo, se dedicando, isso que o torcedor cobra, Cirilo, e hoje é o melhor momento contra o São Paulo, joga contra o São Paulo, cara, São Paulo vem no melhor, acho que é o pior São Paulo de todos os tempos, sempre dá trabalho o São Paulo, sempre, outro time chato, lazarento pra jogar contra o Cruzeiro, mano, sempre tive dificuldade, a história mostra isso aí, mas é o pior São Paulo de todos os tempos, e eu acho que Cruzeiro hoje é pensamento de vitória, qualquer outro resultado aqui não vai ser legal, não é legal pro restante da temporada, pro final, né, pra esses últimos, pro sprint final desse Campeonato Brasileiro.
1: Sem dúvida, Fabrício e Alê, nossos comentaristas, vão seguir com a gente para trazer a opinião daqui a pouquinho, Alê, que o Cruzeiro tá escalado, Emerson Pancieri.
4: Tá escalado o Cruzeiro, o time do técnico Arthur Jorge, naquela linha que trouxemos antes, aqui na entrada, na jornada esportiva. João Marcelo ao lado do Jonathan Jesus, William na direita, o Rojas na esquerda e aí Felipe Moraes, Bruno Rodrigues e Caio Jorge, hein? É um time do Cruzeiro alterado para esse duelo contra o São Paulo, sendo assim 8 horas e 31 minutos. Eu quero ouvir o hino do Cruzeirão.

0: camisa 81, Otávio, tá vindo da seleção. 12, William. 43, João Marcelo. 34, Jonathan Jesus. 27, Rojas. O Otávio no gol, o William na direita, a zaga de João Marcelo e Jonathan Jesus. Na esquerda, Rojas. 29, Lucas Romero. Camisa 8, Gerson. E 10, Matheus Pereira. Romero, Pero, o Gerson e o MP10 na frente. 38, Felipe Moraes. A 9 é do Bruno Rodrigues. A 19 é do Caio Jorge. Faça o K imediatamente uma vez. Faça o K imediatamente outra vez. É o que a Nação Celeste quer. Ó, o Cruzeirão do Arthur Jorge. Tá escalado, tá definido pra esse confronto contra o São Paulo. Eu falei em nome de Sindeac Cirilo.
1: Cabuloso tá escalado, hein? Com novidades no time. Olha o Felipe Moraes aí. Olha o Bruno Rodrigues, hein? Ninguém apostava nisso, né? Antes da hora, nos últimos dias. Olha o Bruno Rodrigues indo pro jogo, hein? Torcedor, manda a sua opinião pelo YouTube, pelo Itatiaia Oficial, pelo Itatiaia Esporte. Antes da escalação do São Paulo, Hugo Sérgio também está conosco. Vamos atualizar, vamos trazer detalhes também do jogo do América. Começou o duelo no Indepa. Hugo Sérgio, um abraço, boa noite.
2: Boa noite, Cirilo. Bola rolando e gol. É deles. É do Fortaleza, com 2:40 do primeiro tempo, o América vai perdendo o Indepa pelo placar de 1-0, o gol do Fortaleza. Sacha na jogada, bola do fundo do gol, na primeira tentativa, William chegou para fechar, pintou o rebote, o Fortaleza abre o placar, lembrando que com essa derrota e seguindo o resultado do Botafogo de Ribeirão Preto, no sul do Brasil, que está empatando com o Operário, caso o Botafogo empate ou vença o Operário e o América sofra essa derrota no Indepa, matematicamente Coelhão estará na Série C do futebol brasileiro, a transmissão na íntegra no YouTube da Itatiaia com Enio Lima e no Itatiaia Oficial, Itatiaia Esporte aguardando, teremos VAR nessa jogada no gol do Sacha. Vamos aguardar, mas tá pintando Fortaleza pra cima do América. 1-0, Sacha, camisa 88, Cirilo.
1: É inacreditável, né? O que fizeram com o América nessa temporada é absolutamente inacreditável. E pela Série B, tá rolando a conta do rebaixamento, né? Porque o América tá perdendo esse desafio citado aí pelo, esse gol citado aí pelo Hugo Sérgio, valendo, e também o empate do Botafogo com o Operário. Então, com essa conta, com esse pontinho do Botafogo e derrota do América, é a conta pro rebaixamento hoje, né? Já caiu há muito tempo, né? Pelas ações da diretoria do América, parece que não entenderam ainda que o time caiu. Mas, na prática, já caiu. Agora, matematicamente, pode ser que aconteça hoje a queda do América, lamentavelmente. Lamentavelmente, de maneira bastante antecipada, o América vai jogar a Série C do ano que vem. Enfim, daqui a pouquinho a gente fala mais sobre isso. Paulo Azeredo, São Paulo também está escalado, Azeredo.
3: Tá sim, Cirilo. O São Paulo tricolor do Morumbi, o Dorival Júnior resolveu mudar o esquema. Vai com 3 zagueiros para esta noite aqui no Mineirão. Vem aí então a escalação do São Paulo na Itatiaia.

0: com a escalação do São Paulo. Quando eu disse a mudança é porque a previsão eram dois zagueiros. Agora vão com três zagueiros, assim como foi no clássico com o Santos, hein? Carlos Coronel é o goleiro, tem a 31. Os três zagueiros, Arboleda tem a 5, Rafael Tolói tem a 2 e Sabino tem a 35. O ala pela direita é Pedro Lima, tem a 32. O ala pela esquerda, Wendel, tem a 18. O meio campo tem Pablo Maia com a 29, Bobadilha, paraguaio, 16 e Marcos Antônio, camisa número 8. Na frente, a dupla de ataque com Arthur, 37. E Calleri tem a camisa número 9. É o São Paulo de Dorival Júnior, informando Belo Horizonte, Prefeitura do Povo. 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
1: São Paulo também escalado pro jogo de daqui a pouquinho. Torcedor, participa aí pelo YouTube, pelo Itatiaia Oficial, pelo Itatiaia Esporte. Quero abraçar você que tá na área. Clica no like, clica no joinha, mande aí de onde você tá ligado. Abraço pro Elias Dias em Brasília, abraço pro Virgílio Silveira lá em Goiânia, tá ligado? O Rafa também tá com a gente aqui no chat, lá em São Paulo, tá na audiência. Abraço pro Thales. Thales também tá participando aqui no chat, tá mandando mensagem, tá conosco na audiência. O Wagner Cruz também tá conosco, o Velber Andrade tá gritando zero aqui no chat. Mande aí sua cidade, fala de onde você tá ligado, clica no joinha e participe conosco. Vamos lá, meus amigos, equipes estão escaladas, tanto o Cruzeiro quanto o São Paulo. Ale, como é que você interpreta aí as escolhas do Cruzeiro? Com surpresas, né? Com relação aí ao período de ausência, ninguém tava cogitando Cruzeiro hoje com um trio, Felipe Moraes, trio se quiser considerar o Felipe como atacante, né? Que ele é mais meia, né? Mas, teoricamente, o Arthur Jorge gosta de jogar com esses dois caras de lado de campo, Felipe Moraes, Bruno Rodrigues e Caio Jorge. Enfim, como é que você encara o Cruzeiro pra hoje, Alê?
2: É, o treinador vive de apostas, né? A gente sempre fala isso aqui, e aí depende muito do desempenho do atleta, do encaixe. Uma coisa que a gente conversava aí, tanto na segunda-feira, na terça, nos programas, de modo geral, que eu, se fosse o Arthur Jorge, não colocaria o Arroyo. Por quê? Porque ele teve aí 10 dias de treinamento, né? Porque teve as folgas e tal. Então, uns 10 dias, 10 sessões de treinamento, talvez um pouco mais, em que ele condicionou o seu time, né? Então, trabalhou várias situações, preveu várias situações, espelhou o adversário de hoje. Então, treinou a marcação, pressão, treinou o contra-ataque, treinou as movimentações ofensivas. Aí o Arroyo chegaria, ou chegou ontem à noite, não participou de todo esse processo. Aliás, o Arroyo foi embora depois do jogo contra o Vitória, então são 17 dias sem estar com o grupo, e aí se coloca o cara, meio que se arrebenta o grupo e o teu trabalho também, né? Se fosse um jogo decisivo, uma semifinal, mata-mata, tudo bem, mas não é o caso. Então, a ideia mesmo é que o Arroyo, embora vem sendo, né, o jogador mais decisivo do Cruzeiro, que ele entra aí durante o jogo, no segundo tempo, e na próxima rodada contra o Bragantino, que ele seja titular normalmente, porque vem jogando muito bem mesmo, né? Agora, cara, contra o Bragantino, o Felipe Moraes é um menino muito promissor, faz esse trabalho aí de meio campista. Para mim, do elenco atual, dos jogadores que estão disponíveis, ele que é o cara mais parecido com o Christian, faz um trabalho de recomposição, de escorregar para o meio, de marcar, né, de ajudar muito no momento defensivo. Então pode ser uma busca pelo equilíbrio, né, que o Arthur Jorge ainda não encontrou. E o Bruno Rodrigues é uma aposta mesmo, né? O Bruno Rodrigues, que tem jogado muito pouco na posição dele, né? Ele jogou no lugar do Matheus Pereira já jogou no lugar do Caio Jorge, mas na dele mesmo, ele tem jogado muito pouco. Eu quero acreditar, ô Cirilo, que os treinamentos mostraram um Bruno diferente, né? Melhor no confronto um contra um, sabe? Mais agressivo, com mais velocidade, sabe? Tentando decidir as jogadas ali pelo lado do campo, e aí a gente não tem acesso. É uma aposta mesmo. Vamos torcer muito para que dê certo. Uma coisa que me chama a atenção, aliás, duas, viu, Cirilo, se você me permite. É primeiro com relação às contratações. É verdade que para ser titular do time era o Sinisterra e o Peck. Nem o Arroio, que tem sido fundamental, seria titular no time ideal aí no papel, né? Os dois estão machucados, não estão disponíveis, ok. Cruzeiro foi e fez contratações. Esses caras não jogam. É o João da Costa, aí o Wesley agora também, que não se provou ainda. E desse período de trabalho que você poderia recuperar o jogador técnica, fisicamente, psicologicamente, também não sai jogando. Enquanto você vê alguns movimentos, o Cirilo, e é inevitável a comparação, alguns movimentos de alguns clubes em termos de contratação que mudam o seu time, né? O Vasco hoje é outro time. O Vasco contratou 4 titulares, tá certo? Se você for no Santos, então, é assustador, né? O que o Santos contratou. Mesmo o rival, né? O Atlético, contratou o melhor jogador do time. Contratou o Castanho, que é titular absoluto, o Fred é o melhor do time. E o Cruzeiro, nem o Vinha, né? Eu não traria o Vinha. Mas se você identificou um problema na lateral esquerda, põe o cara pra jogar então, né? Contratou pra quê? Mas as contratações do Cruzeiro, sabe, não se justificam. Então fica meio sem sentido. É meio que rasgar o dinheiro, rasgar o cheque do homem mais uma vez. Então queria fazer essa ressalva. E a outra é do Fabrício Bruno. Fabrício Bruno deu uma entrevista desastrosa depois do jogo contra o Santos. Desastrosa, porque eu acredito muito na competência do departamento de futebol do Cruzeiro, do departamento médico do Cruzeiro. São caras renomados e acho impossível, tá bom, Cirilo? Impossível um atleta profissional do Cruzeiro, aliás, de qualquer time, né? Grande como é o Cruzeiro, jogar com uma dor que tenha interferência no desempenho dele, que limite o desempenho dele. Então acho isso impossível. Não, você jogou com dor? Normal, normal. Mas isso não tem influência no teu desempenho, porque você não joga. Senão você não joga. Tem a fisioterapia, tem o departamento médico, tem o departamento físico, você não joga. Então se isso teve interferência na atuação do Fabrício, eu não acredito. Eu não acredito. Fato é que depois dessa entrevista ele foi pro banco contra o Vitória, embora tenha treinado todos os dias, entrou contra o Vitória e agora não está disponível de novo. É um caso aí pra gente acompanhar as cenas dos próximos capítulos. E só pra terminar aqui, esse Netflix, o Pedro, Pedroca, Pedrinho, sei que você ouve a gente. Fabrício, nosso Fabrício aqui, guerreiro, é inegociável e imprestável. A gente não. Ei, ô Cirilo, a gente não libera o Fabrício.
3: Eu não presto? Eu não presto, tá falando que eu não presto.
1: É invendível, inegociável e imprestável.
2: Eu não presto. Pra falar a verdade?
0: Ué, chega.
2: Não, a gente não vai lá também, pô. A gente não libera ele, não, hein?
1: Os comentários do Ale Oliveira aí vai sair na Netflix na próxima temporada. Ô Fabrício Guerreiro,
0: ele tá achando que ele não vai falar mais, não. Lá fechou o computador dele, meu filho. Você tá começando o trabalho, meu filho.
1: Ele tá achando que já gastou tudo no primeiro comentário e não fala mais, bora pra casa. Ô Fabrício, vamos lá. Cruzeiro bem diferente, né, cara? Ninguém apostava em Felipe Moraes com Bruno Rodrigues e Caio Jorge, enfim. A dupla de zaga é o que tinha que ser, eu acho, né, Fabrício? Depois do que aconteceu, enfim. Pancieri trouxe a informação em cima na segunda-feira do Fabrício Bruno. Essa história das laterais aí. Enfim, vamos lá. Quero te ouvir também como é que você percebe a escalação do Arthur Jorge no momento em que os atletas do São Paulo já estão no campo de jogo no trabalho de aquecimento.
3: Ele tá ficando teimoso, né? Ele tá ficando teimoso. O Arthur Jorge, ele gosta, né, desse esquema do 4-3-3, apesar que com o Felipe Moraes ele consegue fazer, como o Ale falou, fazer aquele que o Christian tava fazendo, meio de campo. Ele é uma característica que não fica aquele 3-3 engessado, né? Os dois beiradas. Felipe Moraes cai ali tudo, mas às vezes ele vem mais pro meio, pé na bola, abre passagem o corredor pro Rojas chegar, se bem que o Rojas não tem chegado muito ali também, né? Veio nos amistosos aí, veio com tudo, chegando, mostrando que, nossa, hoje chegava no meia, aparecia como meia, mas ultimamente não tem feito boas partidas. Vamos ver. Gente, vamos ver essa super data viva. Rapaz, tô 7 dias de folga, eu tô achando que foi bom mesmo, hein? Os caras, pô, Bruno Rodrigues aí voltando, Vamos ver, cara. Eu gostei muito quando o Arthur Jorge colocou quatro homens no meio de campo. Eu acho que o Cruzeiro conseguiu melhor propor o jogo, conseguiu utilizar da melhor forma o Gerson, sabe? Ficou mais com a bola ali na frente. Até porque esse 4-3-3 tá muito. Joga nos pontos, os pontas vão e correm. O problema é que o ponta do Cruzeiro não tá resolvendo muito. O Arroio resolve em alguns jogos, tudo, mas 3, 4, 5, 6, 5 lances na partida toda, eu acho que é muito pouco. Eu acho que essa característica dos jogadores que o Arthur Jorge tem seria mais de ter um meio de campo com 4. Porque aí você tem o Matheus Pereira que pode chegar na área também. Às vezes ele chega, faz os golzinhos dele de cabeça. Sabe, o Gerson vai chegar lá na frente, assim como ele fez, deu assistência, pode chegar na beirada. Você tem mais proteção pro zagueiro, os zagueiros não ficam tão expostos com dois volantes. Quem que não coloca Zé Lucas ali, sabe, Zé Lucas e Romero? O Zé Lucas mostrou que pode jogar como segundo volante na seleção brasileira, jogou como 8. O Romero, na partida que jogou aqui contra o Flamengo, jogou muito bem também como 8, saindo bem pro jogo. Cara, eu não gosto, mas ele tá insistindo, né? Vamos ver o que aconteceu nos treinos. Agora ele não pode, tem que começar a avaliar jogo. Eu sei que muitos treinadores gostam de avaliar treino, e existe isso mesmo. Mas eu vou falar pra você, viu, Arthur Jorge? Tem um monte de leão de treino. Eu joguei com um monte de leão de treino. No treino. Aí sim, eles chegaram no jogo. Miau! Miau, miau do gatinho! Nossa senhora, mano. Tava vontade de chegar assim, ó. Paraná, às vezes meteu uma trairagem. Paraná, o Fábio, um leão de treino lá, não vai no jogo. No treino, no coletivo, faz nós correr pra caramba atrás. Por que não corre agora, ô desgrama?
2: Como é que é o leão?
3: Não tá
4: bom, bom. Isso aqui virou. Como é que chama aquele canal lá? Discovery. Virou Discovery isso aqui.
2: A Luísa Mel tá fazendo.
4: Ah, é, loucura.
3: E eu também, cara. Eu esperava. Porque assim, cara, foi contratação. Então o Vinha não veio. Achei que o Vinha tinha vindo. Vinha não veio, irmão. Cara, vamos ver o que eu não sei. Eu torço pro Arthur Jorge não tá se perdendo aí, sabe? Enfim, vamos torcer aí pra fazer uma boa partida e queimar nossa língua, né? Que o Bruno Rodrigues volte a apresentar aquele bom futebol que faz tempo que não apresenta, desde aquelas lesões que teve no Palmeiras. Rapaz, tô meio desconfiado, mas é o que eu falo. Hoje é o time pra você ganhar, fazer os 3 pontos é contra esse time do São Paulo, gente. O time do São Paulo vai vir pra marcar pra caramba, porque tá jogando com 3 zagueiros. Tem o Arthur ali, que é o Fumacinha, escanteio bom. Aí tem um maluco lá que foi embora, voltou, esqueci. Sempre
4: Arboleda.
3: Arboleda, bom na bola aérea. Tolói não tá, mas Tolói já tá aquele. Concentrava comigo lá no São Paulo. Tolói já tá meio cansado, sabe? Dá pra explorar também. O Calieri, que é a referência, gente, não tem muito mais coisa no São Paulo. Não tem. Marco Antônio no meio. O Maia não tá naquela pegada que ele tava igual quando ele iniciou, quando ele apareceu no São Paulo. Deu uma caída na confiança dele, assim como o time não tá muito bem, os jogadores jovens sentem muito. O time do Cruzeiro acabou de entrar em campo aí, né? E é uma pena, né? Um jogo desse que era pra entrar, tá com 50 mil pessoas, mas por culpa dos próprios jogadores e principalmente pro comportamento dentro de campo, porque é o que a gente fala, perder faz parte. Comportamento mal, hoje eles entram aí e é ruim pro jogador entrar e tá com um mineirão desse tamanho, com poucas pessoas, não tem aquela vibe, mas é isso, tem que ter um mental forte, eles têm que fazer isso virar, porque jogar com o estádio assim também não é legal, mas assim, é muito por culpa deles.
1: É isso, Guerreiro. Cruzeiro tá escalado, hein, torcedor? Com novidades aí. E você, torcedor, qual que é a sua opinião? Participa comigo pelo Itatiaia Oficial, pelo Itatiaia Esporte. Deixa eu abraçar o Eugênio Macedo lá em Abaeté. Abraço pro Johnny, também pra Bruna. Estão ligados em Jundiaí, São Paulo. Participando também pelo YouTube. O Hamilton Rezende não gostou do Bruno Rodrigues na escalação titular do Cruzeiro, não. Não gostou, não. O Luiz Carlos Milagres também. Mas o mandou essa opinião por aqui. Abraço pro Velber Andrade, em Sete Lagoas. Turma que tá ligada pelo YouTube. Participe você também. Itatiaia Oficial, Itatiaia Esporte. Deixa o like e manda a sua mensagem. Olha o gol do Bragantino. Eduardo Sacha. Comecinho do segundo tempo. E o Bragantino tá fazendo 1-0 contra o Mirassol. Mirassol está com 1 a menos. O João Vitor, zagueiro, foi expulso. Com 28 minutos de jogo, ele foi expulso. Temos agora 11 do segundo tempo. 1-0 para o Bragantino contra o Mirassol. Primeiros minutos do segundo tempo também para a vitória parcial do Inter. 1-0 contra o Corinthians. Gol do Vitinho no primeiro minuto do jogo. 1-0 para o Inter contra o Timão. Temos 13 do segundo tempo. 13 do segundo tempo também para a vitória parcial do Grêmio. 1-0 contra o Remo, gol de Walter Kannemann. Nos acréscimos do primeiro tempo, 1-0 para o Tricolor, para o Grêmio. Gol importantíssimo na luta contra o rebaixamento. Daqui a pouquinho a gente passa a situação da classificação também. Intervalo de jogo, triunfo parcial do Vitória. 1-0 contra a Chapecoense. Gol de Eric aos 18 do primeiro tempo. 20 minutos do primeiro tempo, estádio Nilton Santos, Rio de Janeiro. 0-0 Botafogo e Vasco da Gama. É o Campeonato Brasileiro. 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Emerson Pancieri manda mais uma do Cruzeiro aí, Pancieri.
5: Falo sim, deixa eu trazer o banco do Cruzeiro, as opções do técnico Arthur Jorge. Deixa eu só relembrar a nossa audiência, porque tem problemas, né, Cirilo? Fabrício Bruno não tá por uma questão física, o Vidalba uma questão física também, o Neyser Villarreal, esses atletas não estão relacionados para o jogo por conta de problemas. O Neyser é em torce, o Fabrício Bruno, problema na panturrilha que não é grave assim, o jogo do Bragantino está liberado, e o Vidalba foi um desconforto muscular, desconforto esse que incomodou pra caramba, por isso fez tratamento nos últimos dias, mas acredito que para a partida lá em Bragança, estaremos lá em Bragança para o confronto de segunda-feira à noite contra o Bragantino. Eu acho que essa turma vai. Fabrício, Vidalba, vai ter uma encorpada aí na defesa do Cruzeiro. Hoje foi chamado o garoto Kelvin, né? Para compor esse banco de reservas. Ele que é campeão da Copa São Paulo com o Cruzeirão. Deixa eu passar o restante do banco. Cássio pro gol. Para lateral direita, Fagner. O Cauã Moraes para lateral direita também, garoto Cauã Moraes, que não joga desde a partida do Botafogo. São 14 jogos sem o Cauã Moraes ter uma oportunidade. E ele que chegou a ser titular do Cruzeiro, marcar gols, fazer gols importantes, ajudar o Cruzeiro em algumas partidas, deu uma sumida, né? Deu uma desaparecida em termos de jogos. No banco tá lá, algumas vezes sim, algumas vezes não. O Kelvin também pra zaga, eu já tinha explicado desse menino. O Vinha, lateral esquerdo, será que entra no segundo tempo da partida? Vem treinando bem, tá com a rotação bem alta do Vinha e pude comprovar isso, viu, Cirilo? O treino aberto à imprensa, ele serve para isso. No sábado, acompanhamos a atividade do Cruzeiro às 9:30 da manhã lá na Toca, né? Debaixo muita chuva, e o Vinha, intensidade, vontade, é um cara que pelo jeito tá com vontade de mostrar serviço para ficar, né, pro ano que vem. Pro meio campo, o Zé Lucas voltou da Seleção Brasileira Sub-20, o Zé Lucas foi chamado, tá no banco, Matheus Henrique tá no banco, Lucas Silva também tá no banco, e aí pro ataque, Marquinhos, Wesley, Lúcio Rodrigues e Arroio. O Arroio chegou por volta de 1 hora da manhã na Toca da Raposa, o avião desembarcou ali quase 00:30, a preparação não existiu, né? Tava com a seleção equatoriana, ele fica com uma opção para entrar no segundo tempo da partida. Eu falei em nome de Belo Horizonte, Prefeitura do Povo, aqui o trabalho não para, Cirilo.
1: Mais uma do São Paulo também, Paulo Azeredo.
0: Bom, vamos lá, Cirilo, falamos sobre quando abrimos aqui a nossa participação na jornada, né? Sobre a questão de problemas médicos, dificuldades que o São Paulo tem. Para o extracampo do São Paulo também, a coisa não está muito boa não, viu, Cirilo? O Tricolor passa por um momento muito complicado também no extracampo, perdão. Na última sexta-feira, o clube recebeu um segundo transfer ban de 2026. Agora a dívida é com o agente do Galopo. Olha que o Galopo nem jogou tanto assim, se não nada, nesse time do São Paulo. E a dívida no valor aí de R$1,5 milhão. O prazo para pagamento é de 60 dias. Mas há expectativa para que seja quitada esta semana ainda esta dívida em relação ao Galopo. O prazo termina no mesmo dia do término do Campeonato Brasileiro. E o clube pode, inclusive, perder pontos se continuar devendo. Então, São Paulo vai ter que se virar aí, porque já está numa situação muito boa da tabela, Cirilo. Se não pagar esse negócio aí, deixar para o final, vai acabar logo no dia que termina o Brasileiro. Perder pontos... sei não, Cirilo, acho que o pessoal essa semana deve se virar, arrumar essa grana, R$1,5 milhão e pagar este segundo transfer ban do Tricolor do Morumbi. 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
1: Valeu, Azeredo. Fala, Lê.
2: Não, só pra complementar o que disse o Paulinho, né, o Paulo Azeredo. Tirando o resultado do Bragantino e Mirassol, os resultados pro São Paulo são muito ruins. Mirassol está entrando na zona do rebaixamento e nesse momento o São Paulo está a 4 pontos da zona. 4 pontos da zona de rebaixamento, com essa crise, com esse DM lotado, com essa falta de confiança. Então você imagina a pressão na cabeça dos caras, hein?
1: Com certeza, é um fator extra, sem dúvida, Alê. Ó, vamos lá, deixa eu atualizar os resultados, isso da classificação que o Alê falou. Primeiro vou chamar o Hugo Sérgio, porque o América tá jogando também. Falando em rebaixamento, o Hugo Sérgio, América está matematicamente caindo para ser hoje. O Botafogo tá virando contra a equipe do Operário, 2-1 pro Botafogo, fora de casa, no Paraná. E o América, como é que tá, Hugo Sérgio?
6: Que ano do América, hein, Cirilo? 25, o primeiro tempo, América totalmente dominada, envolvido no jogo, vai dando fortaleza. Gol do Lucas Sacha, gol marcado com 2 minutos do primeiro tempo. A transmissão segue na íntegra no YouTube da Itatiaia com Enio Lima, o garoto que marcou. Estamos com 25:40 do primeiro tempo em Depa, 0 América, 1 Fortaleza, Cirilo.
1: Lembrando, vão restar aí pro América e pra todo mundo, né? Depois dessa rodada da Série B, 18 pontos em disputa. O América está nesse momento a 21 do Botafogo, que é o 16º colocado. Então, América está sendo rebaixado oficialmente essa noite à Série C do Campeonato Brasileiro. Pela Série A, 19 do segundo tempo, 1-0 para o Inter contra o Corinthians, gol do Vitinho no primeiro minuto. 19 minutos do segundo tempo também para Bragantino e Mirassol. 1-0 para o Bragantino, gol do Sacha aos 6 do segundo tempo. 20 do segundo tempo, estádio Mangueirão em Belém. 1-0 para o Grêmio contra o Remo, gol do Kahneman aos 48 do primeiro tempo. Intervalo de jogo em Salvador, 1-0. Triunfo do Vitória, 1-0 contra a Chapecoense, gol do Eric aos 18 da etapa inicial. E temos 27 minutos, estádio Nilton Santos no Rio de Janeiro, para Botafogo e Vasco da Gama, 0-0. Com os resultados de momento: Flamengo, que joga amanhã contra o Santos fora de casa, líder 60 pontos. Palmeiras, vice-líder 57. Atlético Paranaense, aliás, Palmeiras joga amanhã contra o Bahia, né? 9:30. Atlético Paranaense, terceiro colocado, 49. Enfrenta o Atlético amanhã às 8 horas. Fluminense, quarto colocado, joga amanhã contra o Coritiba, 9:30 também, 48 pontos. Bahia completa o G5, adversário do Palmeiras, 46 pontos. Cruzeiro, sexto colocado nesse momento, 45. Cruzeiro vencendo o jogo de hoje, ele vai ganhar 2 posições. E aí amanhã vai ver, né? O que vai rolar? Porque ganha 2 posições? Porque ele empata em pontos com o Fluminense, quarto colocado. Ultrapassa o Bahia na pontuação. Bahia tem 46. Cruzeiro ultrapassa o Fluminense no número de vitórias. Então o triunfo hoje contra o São Paulo faz com que o Cruzeiro seja o quarto colocado. E amanhã a gente vê o que vai rolar no Fluminense e Coritiba e o que vai rolar no Bahia e Palmeiras. Nesse momento tem gol do Vasco da Gama, hein? Lescano. Lescano tá marcando pro Vasco da Gama contra o Botafogo, estádio Nilton Santos, no Rio de Janeiro. Mais um time lá de baixo. Vai vencendo, hein? Da turma que tá lá mais próxima à zona de rebaixamento. Mais um aí que tá conquistando o resultado positivo. Lescano tá marcando para o Vasco da Gama. 1-0 pro Vasco contra a equipe do Botafogo. Nessa história da luta contra o rebaixamento, esse gol do Vasco aqui, ó, tá fazendo com que ele chegue a 34 pontos. Tá ultrapassando o Corinthians. Da turma mais ameaçada nesse momento: São Paulo, 11º, 36. Vitória, 12º, também 36. O Botafogo estava indo a 36 com empate. Como está tomando o gol, está ficando com 35, 13º colocado. O Vasco estava empatando, indo a 32, está vencendo, está indo a 34. 14º, Vasco da Gama, 34 pontos. Corinthians, 14º, 32. Grêmio, 16º, também 32 pontos. Aí vem a zona de rebaixamento. Mais um com 32 é o Mirassol, 17º, está perdendo o jogo. Inter vencendo, mas está ainda 31, 18º. Remo, quase lá, né? Quase rebaixado, 23 pontos, vice-lanterna. E a Chape, a lanterna, com 18 pontos. Tá insana a luta contra o rebaixamento. E o São Paulo, que está em 11º, vai se metendo nessa briga também, porque está só a 4 pontos da zona de rebaixamento. A gente vai atualizando a cada gol que está rolando também nesse pré-jogo da Itatiaia. 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Sindeac, o sindicato que é a cara do trabalhador. 9 da noite, marca o sinal eletrônico. Tiago Reis, ele é o repórter do Seu Nome e Seu Bairro. Tá na área também aqui no Gigante da Pampulha. Um abraço, boa noite, Tiago.
7: Um abraço, muito boa noite pra você também, Cirilo, pra quem se liga nesta jornada esportiva. 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

0: 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Ô Cirilo, chama a atenção, né? O público é aqui pequeno, dentro do Mineirão, a expectativa é de que tenhamos aí um público na casa de 20 mil torcedores, mas até aqui uma movimentação diminuta da torcida do Cruzeiro. Como eu disse, a expectativa aí de 20 mil torcedores, vejamos se vamos chegar a essa condição. Vamos, desses torcedores que aqui já estão, vamos trazer alguns deles aqui para falar na Itatiaia, com o apoio da Prefeitura de Belo Horizonte. Aqui o trabalho não para. Calor aqui no Mineirão, viu? Deixa eu mudar o relógio aqui pra ver a temperatura. 21 graus. É até que não tá tão calor, não. É o América fazendo raiva que taia o sangue da gente. Ô, time fila da mãe. Vem cá, meu filho! Seu nome e seu bairro?
1: André.
0: Sagrado Família. Ô, André, o que você tá esperando do jogo do Cruzeiro hoje? Eu tava dizendo aqui, eu esperava mais da torcida, né? Tava esperando um público maior hoje aqui, afinal de contas, um tempão sem ver o Cruzeiro. Torcida ainda chateada pelas eliminações das Copas, mas ciente da responsabilidade desse time que tem que voltar a Libertadores no ano que vem.
1: É, sem dúvida, né? Isso refletiu, tá refletindo aqui no estádio, né? Essa saída precoce das Copas, né? Do Brasil, da Libertadores. Mas a gente tem que estar confiando aí que a gente vai ter a vaga já garantida aí ao longo desses 10 jogos, né? Isso que faltam. É isso aí.
0: O Jorge hoje escolheu o Bruno Rodrigues, rapaz, para começar o jogo. Tem torcedor que gosta, tem torcedor que torce o nariz. O que você pensa dessa escolha? É uma boa oportunidade para ele aí tentar mostrar serviço?
1: É, eu acho que sim, mas eu entraria com o Arroyo. É, tá mais bem preparado, ele tava fazendo os amistosos, tava treinando também. Eu acho que o Arroyo seria a melhor opção para colocar pressão no São Paulo desde o início.
0: Agora eu já te viro o palco, rapaz. Você tem que dar uma palhinha aqui, André. Uma música para jogar esse Cruzeiro para cima, passar energia positiva aqui no Mineirão para jogar o Cruzeirão para cima do São Paulo. Ah, São Paulo, hoje não, hein? Hoje não, São Paulo. Vai lá, André.
2: Eu tô perdido, sem pai nem mãe, bem na porta da tua casa. Pro dia nascer feliz pro Cruzeiro, sempre, né?
0: Achei que era pro Arthur Jorge acordar, tá meio perdido. Arthur Jorge! Você tá perdido, Arthur Jorge? Valeu, André! Prazer, viu? Deixa eu falar com esses meninos aqui. Vem cá, meu filho, deixa eu falar. Vem cá, garoto, chega aqui. Fica de pé aí, meu filho. Seu nome e seu bairro?
3: João Lucas, Vale dos Cristais.
0: O que você tá esperando do Cruzeiro hoje, Lucas? Seu sentimento em relação ao Cruzeiro, que hoje tem no ataque, olha só, o Felipe Moraes, o Bruno Rodrigues e o Caio Jorge. É uma garotada jovem como você para esse Cruzeiro hoje. Você acha que é uma boa opção do Arthur? Você preferiria ter o Lúcio como opção, né? Tem o Arroyo também, que tá voltando de seleção. Ou essas são as melhores escolhas?
3: Cara, eu como opção, acho que mudou uma modificação boa, mas é isso aí. Tem que ganhar hoje, foram 15 dias de folga, querendo ou não. Voltar com tudo para buscar pro G4 e Libertadores.
0: Esse sentimento.